Os melhores sons no Música Boa, com Fernando Lima. Adele, Rolling the Deep.

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2: E essa aqui agitou vários bailes e várias discotecas. Um som maravilhoso que Cazuza eternizou. Bet Balanço, mas na voz de Léo Jaime, Leone, Nazi, Rich, Kid Vinil, Jim Ouro Preto e grande elenco aqui no Música Boa.

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1: A mineirada do Skank também presente no Música Boa. Vou deixar!

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1: No Música Boa de hoje, hora e vez de Sling Hot, Do It Again e Billie Jean dos anos 70.

pra você ligado no Música Boa pela 94 FM. Hora e Vez de Whitesnake. Is This Love? Essa marcou época, hein?

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2: No Música Boa, hora de recordar o ano de 1999, com Raimundos, Mulher de Fases.

e a voz rouca e marcante de Paulo Ricardo recordando um super sucesso aqui no Música Boa, Tempo Perdido, de 1996.

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1: E Men at Work, também de passagem no Música Boa, Be Good Johnny.

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1: Olá, pessoal, prazer em estar com você. O nosso programa começa agora. Vamos lá.
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1: A Small Cap da B3, a Brava Energia, informou ao mercado a antecipação do pagamento de 57,4 milhões em dividendos aprovados na última semana. O pagamento ocorrerá nesta quinta-feira, dia 30 de abril. O valor por ação é de 12 centavos e farão jus ao recebimento os acionistas com posição acionária na companhia em 21 de abril. Dessa maneira, desde o dia 22, as negociações ocorrem ex-dividendos.
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1: Começando pela política, o presidente Luiz Inácio Lula da Silva liberou um montante adicional de 270 milhões de reais em emendas parlamentares. Essa medida, divulgada, gerou uma intensa movimentação e discussões no Senado Federal. A liberação de recursos é um tema recorrente e sempre gera repercussões importantes no cenário político do país, influenciando o dia a dia do Congresso e as relações entre Executivo e Legislativo.
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0: Uma rápida parada. Já, já, tem mais.
2: Meia-noite e 40 minutos.
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0: Oi, meu ouvinte preferido, já voltamos com muito mais.
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1: Abrimos o Minuto Esportivo com a notícia da Panini Brasil, que deu início à venda do álbum oficial da Copa do Mundo de 2026. A chegada do aguardado item aos pontos de venda marca o começo da jornada para colecionadores e fãs de futebol em todo o país. O lançamento do álbum da Copa do Mundo de 2026 inclui detalhes sobre os preços das figurinhas, bem como o custo estimado para completar toda a coleção. Informações cruciais para quem pretende preencher todas as páginas. A expectativa é alta entre os aficionados por futebol. E o álbum já está disponível, convidando os torcedores a iniciarem a montagem de suas coleções para o próximo Mundial.
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1: Os Emirados Árabes Unidos anunciaram que deixarão a OPEP e a OPEP+, a partir de 1º de maio. Decisão considerada um duro golpe para o grupo, especialmente para a Arábia Saudita, na sua principal liderança. Segundo o ministro de Energia, a medida foi tomada após revisão estratégica do papel do país no setor energético. A saída ocorre em meio a tensões com o Irã e a uma crise energética global, aumentando as incertezas no mercado internacional.
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0: Dá um tempinho que eu já volto, já trazendo mais uma super sequência de sucessos pra você curtir.

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1: Participe através do nosso WhatsApp 22-2551-1094. Aqui na Rádio 94 FM. Voltamos com muito mais. Ó, confesso que eu tava com saudade, viu? Estava com saudade também de falar com você, de curtir com você aqui a nossa divertida programação.
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1: O fundo imobiliário Pátria Malls firmou um memorando de entendimento para vender a participação dele de 40% no Shopping Parque Sul, em Volta Redonda, no Rio de Janeiro, por quase 160 milhões de reais. Do valor total da transação, 75 milhões serão recebidos em dinheiro e 38 milhões em 4 parcelas semestrais e sucessivas de 9,7 milhões cada uma.
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1: O Sicredi, uma das principais instituições financeiras cooperativas, registrou um aumento significativo nas suas linhas de crédito que operam com moeda estrangeira, o que pode indicar uma maior demanda por investimentos internacionais no setor. Paralelamente, a instituição observou uma redução nas cédulas de produto rural, as CPRs, instrumentos importantes para o financiamento agrícola. No entanto, o cenário financeiro da cooperativa mostra um ponto de atenção: a taxa de inadimplência. Em março, essa taxa alcançou 3%, um índice que representa o triplo do valor que havia sido registrado há apenas 2 anos, sinalizando desafios para os produtores e para a própria instituição.
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1: Obrigado pela sua audiência aqui na Rádio 94 FM. 94 FM. Legal essa sequência, hein? Depois do intervalo eu volto com muito mais pra você.
2: Uma hora e 37 minutos.
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1: Você sabe que eu não vivo sem você. Se não sabia, agora você tá sabendo. Meu ouvinte preferido. Voltei, gente!
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1: A corrida para a Copa do Mundo de 2026 já começa a gerar preocupações importantes. Várias seleções, incluindo potências do futebol mundial, estão lidando com a possibilidade de não contar com atletas cruciais para o torneio. A lista de jogadores importantes que podem perder o Mundial se estende por diversas equipes nacionais. Entre os nomes em pauta, o meia uruguaio Arrascaeta, peça fundamental tanto no Flamengo quanto na seleção do Uruguai, é um dos que mais gera incertezas. A ausência de destaques como ele, por lesão ou outros motivos, pode impactar diretamente o desempenho das seleções que almejam o título mundial. A preparação e o acompanhamento médico desses atletas são intensificados diante desse cenário, buscando minimizar as perdas e garantir a presença dos melhores em campo.
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1: O Ministério dos Transportes anunciou a suspensão de 3,4 milhões de multas relacionadas ao sistema de pedágio eletrônico Free Flow, que não utiliza cancelas e cobra automaticamente sem a necessidade de parada. A medida concede aos motoristas um prazo de até 200 dias até 16 de novembro para regularizar débitos sem penalidades. Durante esse período, também será possível recuperar pontos perdidos na CNH ao quitar as tarifas. Após essa data, quem ainda tiver inadimplente voltará a sofrer multas e sanções.
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Continue ligado na Rádio 94 FM, a rádio de todos os sons. 94 FM. Que bom que você está curtindo a nossa rádio. Fica aí, eu volto já com você.

0: 2 horas e 6 minutos.
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3: Foi rapidão, hein? E a gente já está de volta com muito mais. Deu nem tempo de você sentir a minha falta, não? Confessa. Bom, vamos de música.
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1: A Confederação da Agricultura e Pecuária do Brasil, a CNA, está empenhada em buscar melhorias. A entidade apresentou um conjunto robusto de propostas para o governo, focadas em dois pilares essenciais: a ampliação do acesso ao crédito e a significativa redução da burocracia que historicamente afeta o campo brasileiro. Essas medidas são direcionadas para o próximo Plano Safra, o de 2026-2027, e têm o objetivo claro de garantir mais recursos financeiros e simplificar os processos para os produtores rurais, impulsionando a produtividade e a competitividade do agronegócio nacional.
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1: O Barcelona segue ativo no mercado da bola, buscando um novo zagueiro para a próxima temporada. Entre os nomes avaliados está o do brasileiro Nathan, que atualmente defende o Betis. O jogador surge como uma forte opção, sendo considerado como alternativa a Bastoni, outro defensor monitorado pelo clube catalão. A eventual contratação de Nathan representaria um investimento significativo, com projeções indicando um custo aproximado de 175 milhões de reais. A equipe técnica e a diretoria do Barcelona buscam reforçar o setor defensivo, visando maior solidez para os desafios que virão.
2: 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Continue participando junto com a gente através do nosso WhatsApp 22-2551-1094, 2551-1094. Através da nossa página no Facebook, também 94,3 FM. 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

0: Daqui a pouquinho você vai continuar curtindo os sucessos. Não sai daí porque é rapidão.
1: 2 horas e 35 minutos.

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1: Abrimos o Minuto Esportivo com a notícia da Panini Brasil, que deu início à venda do álbum oficial da Copa do Mundo de 2026. A chegada do aguardado item aos pontos de venda marca o começo da jornada para colecionadores e fãs de futebol em todo o país. O lançamento do álbum da Copa do Mundo de 2026 inclui detalhes sobre os preços das figurinhas, bem como o custo estimado para completar toda a coleção. Informações cruciais para quem pretende preencher todas as páginas. A expectativa é alta entre os aficionados por futebol. E o álbum já está disponível, convidando os torcedores a iniciarem a montagem de suas coleções para o próximo Mundial.
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1: Os Emirados Árabes Unidos anunciaram que deixarão a OPEP e a OPEP Mais a partir de 1º de maio. Decisão considerada um duro golpe para o grupo, especialmente para a Arábia Saudita, na sua principal liderança. Segundo o ministro de Energia, a medida foi tomada após revisão estratégica do papel do país no setor energético. A saída ocorre em meio a tensões com o Irã e a uma crise energética global, aumentando as incertezas no mercado internacional.
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0: 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Obrigado pela sua audiência aqui na Rádio 94 FM.
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0: Daqui a pouquinho você vai continuar curtindo os sucessos. Não sai daí porque é rapidão.

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1: Começando pela política, o presidente Luiz Inácio Lula da Silva liberou um montante adicional de 270 milhões de reais em emendas parlamentares. Essa medida, divulgada, gerou uma intensa movimentação e discussões no Senado Federal. A liberação de recursos é um tema recorrente e sempre gera repercussões importantes no cenário político do país, influenciando o dia a dia do Congresso e as relações entre Executivo e Legislativo.
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1: O Ministério dos Transportes anunciou a suspensão de 3,4 milhões de multas relacionadas ao sistema de pedágio eletrônico Free Flow, que não utiliza cancelas e cobra automaticamente sem a necessidade de parada. A medida concede aos motoristas um prazo de até 200 dias até 16 de novembro para regularizar débitos sem penalidades. Durante esse período, também será possível recuperar pontos perdidos na CNH ao quitar as tarifas. Após essa data, quem ainda tiver inadimplente voltará a sofrer multas e sanções.
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0: Não saia daí que tem muito mais músicas aqui na Rádio 94 FM. Segura as pontas aí que eu volto já.
1: 3:30.
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0: Como é bom saber que você está aí junto com a gente aqui na 94,3.
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0: E estamos de volta com muito mais músicas. Se é sucesso, você tá ligado que toca aqui, não é não? Vamos combinar. E aliás, aqui na sua rádio é sempre assim, só sucesso.
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1: A Small Cap da B3, a Brava Energia, informou ao mercado a antecipação do pagamento de 57,4 milhões em dividendos aprovados na última semana. O pagamento ocorrerá nesta quinta-feira, dia 30 de abril. O valor por ação é de 12 centavos e farão jus ao recebimento os acionistas com posição acionária na companhia em 21 de abril. Dessa maneira, desde o dia 22, as negociações ocorrem ex-dividendos.
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1: A corrida para a Copa do Mundo de 2026 já começa a gerar preocupações importantes. Várias seleções, incluindo potências do futebol mundial, estão lidando com a possibilidade de não contar com atletas cruciais para o torneio. A lista de jogadores importantes que podem perder o Mundial se estende por diversas equipes nacionais. Entre os nomes em pauta, o meia uruguaio Arrascaeta, peça fundamental tanto no Flamengo quanto na seleção do Uruguai, é um dos que mais gera incertezas. A ausência de destaques como ele, por lesão ou outros motivos, pode impactar diretamente o desempenho das seleções que almejam o título mundial. A preparação e o acompanhamento médico desses atletas são intensificados diante desse cenário, buscando minimizar as perdas e garantir a presença dos melhores em campo.
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1: E foi mais um bloco que você curtiu muita música, não é não? Já já a gente volta.

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1: Um abraço para você que está em nossa companhia, em nossa sintonia. Voltamos com muito mais música boa.
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1: O Barcelona segue ativo no mercado da bola, buscando um novo zagueiro para a próxima temporada. Entre os nomes avaliados está o do brasileiro Nathan, que atualmente defende o Betis. O jogador surge como uma forte opção, sendo considerado como alternativa a Bastoni, outro defensor monitorado pelo clube catalão. A eventual contratação de Nathan representaria um investimento significativo, com projeções indicando um custo aproximado de 175 milhões de reais. A equipe técnica e a diretoria do Barcelona buscam reforçar o setor defensivo, visando maior solidez para os desafios que virão.
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1: O Sicredi, uma das principais instituições financeiras cooperativas, registrou um aumento significativo nas suas linhas de crédito que operam com moeda estrangeira, o que pode indicar uma maior demanda por investimentos internacionais no setor. Paralelamente, a instituição observou uma redução nas cédulas de produto rural, as CPRs, instrumentos importantes para o financiamento agrícola. No entanto, o cenário financeiro da cooperativa mostra um ponto de atenção: a taxa de inadimplência. Em março, essa taxa alcançou 3%, um índice que representa o triplo do valor que havia sido registrado há apenas 2 anos, sinalizando desafios para os produtores e para a própria instituição.
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1: Sai daí não, volto já já.
2: 4:27. 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
1: Olha aí no seu relógio que horas são, porque aqui é hora de voltar a tocar a sua trilha sonora.
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1: A Confederação da Agricultura e Pecuária do Brasil, a CNA, está empenhada em buscar melhorias. A entidade apresentou um conjunto robusto de propostas para o governo, focadas em dois pilares essenciais: a ampliação do acesso ao crédito e a significativa redução da burocracia que historicamente afeta o campo brasileiro. Essas medidas são direcionadas para o próximo Plano Safra, o de 2026-2027, e tem o objetivo claro de garantir mais recursos financeiros e simplificar os processos para os produtores rurais, impulsionando a produtividade e a competitividade do agronegócio nacional.
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1: O fundo imobiliário Pátria Malls firmou um memorando de entendimento para vender a participação dele de 40% no Shopping Parque Sul, em Volta Redonda, no Rio de Janeiro, por quase 160 milhões de reais. Do valor total da transação, 75 milhões serão recebidos em dinheiro e 38 milhões em quatro parcelas semestrais e sucessivas de 9,7 milhões cada uma.
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Bom, pessoal, nosso programa chega ao finalzinho, mas logo eu estou de volta neste mesmo horário para te fazer companhia. Tá combinado? Um abraço caprichado para você e até lá.

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0: 5:08.
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0: Bom dia pra você! Estamos aí!
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0: 5:09, bom dia!
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0: E aí, tudo bem com você? Por aqui, graças a Deus! Mais um domingo juntos! 3 de maio de 2026! De agora até 15 para as 8 da manhã.
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0: Diz aí.
1: Ligou, gostou, vai ficar.
0: Bom dia.
2: Bom dia, João.

0: Tamo juntos, tocando muita música boa.
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0: Começando muito bem com Rita Lee.

0: Rádio 94, a rádio de todos os sons, tá aí Black Eyed Peas. E também curtimos aí Rita Lee pra começar o nosso show da manhã nesse domingão maravilhoso. Vamos lá, seguindo.
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0: Muito bem. Vamos lá.

0: Cola comigo, vem!
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0: Vamos viver o melhor da vida, gente. Ser feliz.
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0: com muito amor no coração, Deus.
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Muito bem, é isso aí. Vem participar comigo, fica à vontade, pede a sua música até 15 para as 8 da manhã. Estamos aqui juntinhos, coladinhos. Eu sei que você dormiu tarde vendo a Shakira. Você que não segue a 94 ainda lá no Instagram, segue a gente lá no Instagram, que a gente fez uma brincadeira legal, né? Segue da @radio94.3. Uma brincadeira muito legal, que a Shakira esteve aqui no estúdio da 94, tá? Segue o Instagram da 94. Uma brincadeira feita com IA, mas ficou muito bacana. Curte lá, tá bom? Ó, meus amigos estão chegando e eu quero que você chegue também, participe comigo. Manda aquele áudio bacana, pede aquela música. Show de bola? Tô esperando vocês. Vamos lá, que agora tá chegando ela, que depois de bailar em Copacabana, tá aqui, ó, Shakira.

0: Curtindo, Paula Toller, é fixação aqui no nosso show da manhã. Vamos lá abraçar meus amigos aí, ó, que não me abandonam nunca. Sempre curtindo, né? Meu amigo Piolho do Engenho Central tá curtindo. Bom dia, João. Manda um abraço pro Fabiano, pro Jorge Carvalho, pra Luciana Lopes, pra Andréia e todos aí da rádio e do Engenho Central. É o meu amigo Piolho, José Antônio, ligadão aí com a gente. Valeu, meu irmão, tudo de bom, aquele abraço. Riquinho do Carmo também tá ligado com a gente. Bom dia, João. Deus abençoe a você e todos os ouvintes. Minha amiga Jussiara, gente boa, cara, eu amo a Jussiara de paixão. Bom dia, Jussiara.
1: Fala, meu amiguinho.
0: E aí, tudo bem?
1: Sou Jussiara Santana da Floresta. Nossa, o começo tá ótimo.
0: Coisa boa.
1: Daqui a pouco vou fazer uma caminhada, mas retorno contigo.
0: Então tá bom, voltando tá tudo certo, é isso aí. Caminha, dá uma corrida bacana e depois volta, hein? Tamo junto, minha amiga, tudo de bom, excelente domingo pra você e família. Minha amiga aí, Demeric, também tá curtindo aí. Bom dia, meu amigo, com Jesus. Próxima música eu ofereço pra você, sua família, para os seus pais, pra Regina do Hospital, Maria Alfredo, Corina, Lesi Moreira, João Jacaré, Alzinete, Tum, para todos do Posto de Monta, para Joaneira e todos os ouvintes. Muito obrigado. E aí, Ida, do sítio Santo Antônio. Valeu, minha irmã, tudo de bom. É porque já tem café lá, hein? Aí sim, Deus te abençoe, querida. Minha amiga Dejane tá curtindo aí. Oi, Dejane, bom dia. Dejane, que é gente boa também, sempre aí curtindo a 94. Falou que tava lá no grupo de oração na segunda passada, né, Dejane? Coisa boa. Um beijão, queridona. Amanhã estarei lá, se Deus quiser. Aí passo pra me dar um abraço, com certeza. Um beijão aí pra você e toda a família. Vamos lá, que tá chegando aí, ó. Laura Pausini, Já Sei Namorar. 5 horas 28 minutos, bom dia!

0: 94, Maurício Manieri, Raça Negra, Deus me livre.
1: Deus me livre.
0: Que sequência, hein?
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0: Também curtimos aí Jota Quest, Tim Maia, Sendo Farol, Laura Pausini, Já Sem Namorar. Agora tá chegando Marisa Monte, Sua Onda. 5h38, bom dia pra você.

94, rádio de todos os sons, tá aí Marília Mendonça, Segundo Amor da Sua Vida. Seguindo aqui o nosso show da manhã, abraçar meu amigo Carlos Antônio, lá em Santa Maria Madalena. Valeu, meu irmão, tudo de bom pra você. Gente boa demais. Meu amigo Marciano também tá ligadão com a gente. Bom dia, meu amigo, tudo de bom. Você pode participar, 22-2551-1094, pede a sua música, fica à vontade, sinta-se em casa. Daqui a pouquinho tem o Momento Mariana, daqui a pouquinho em 6, tá bom? Agora tá chegando Djavan Samurai. Daqui a pouquinho eu vou trazer pra você Cássia Eller, All Star. 94, 5 e 44, bom dia.

Rádio 94, Cássia Heller, All Star, Tommy Curtimos, Djavan, Samurai, aqui no nosso show da manhã. Bom dia pra você! Tá com preguiça ainda? Não acordou? Tá mais pra lá do que pra cá? 5 horas e 54 minutos. Pra você que tá no carro, pra você que tá no trabalho, bom trabalho, boa viagem, tudo de bom. Obrigado sempre pela companhia. Olha, daqui a pouquinho a gente vai fazer uma oração bacana aqui, vai chamar o Espírito Santo pra agir, não é verdade? É isso aí pra gente começar bem o dia de hoje, entregando tudo ao Todo-Poderoso. Daqui a pouquinho. Agora tá chegando mais uma recordação bacana de 1991, Simple Red.

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1: Caros irmãos e irmãs em Cristo, quem vos fala é Dom Pedro Cunha, bispo diocesano de Nova Friburgo. Durante esse período pascal, a tradição da igreja reza e dirige o seu louvor a Maria Santíssima, chamando-a de Rainha dos Céus. Por isso vamos rezar agora o chamado Regina Caeli. Rainha dos Céus, alegrai-vos, aleluia, porque aquele que merecestes trazer em vosso seio, aleluia, ressuscitou como disse, aleluia. Rogai por nós a Deus, aleluia. Alegrai-vos e exultai, ó Virgem Maria, aleluia, porque o Senhor ressuscitou verdadeiramente, aleluia. Oremos, ó Deus, que enchestes o mundo de alegria com a ressurreição do vosso Filho, nosso Senhor Jesus Cristo. Concedei, nós vo-lo pedimos, que pela intercessão da Virgem Maria, sua Mãe, alcancemos as alegrias da vida eterna. Por Cristo nosso Senhor. Amém. Glória ao Pai, ao Filho e ao Espírito Santo, como era no princípio, agora e sempre. Amém. Por intercessão de Nossa Senhora da Conceição, padroeira da nossa Igreja Particular de Nova Friburgo, abençoe-vos o Deus Todo-Poderoso, Pai e Filho e Espírito Santo. Amém. Tenham todos um abençoado tempo pascal.
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2: Uma coisa que eu tava com saudade desse horário aqui, das 5 às 8, era esse momento com Deus, né? Que a gente sempre faz aqui há tanto tempo. Espírito Santo de Deus, nesta nova semana que começa, eu te convido a caminhar comigo. Vem com tua luz iluminar meus pensamentos. Vem com tua paz acalmar o meu coração. Vem com tua sabedoria guiar cada decisão que eu preciso tomar. Diante das dificuldades que surgirem, sejam elas no trabalho, na família ou dentro de mim, não me deixe desanimar. Quando eu me sentir fraco, sei a minha força. Quando eu me sentir perdido, sei o meu direcionamento. Quando o medo bater a porta, enche-me de coragem e fé. Espírito Santo sopra sobre a minha vida. A vida de quem escuta nesse momento renova as esperanças, restaura sonhos e afasta toda angústia, toda insegurança e tudo mal. Que essa semana seja marcada pela tua presença. Que tenhamos paciências nas provas, equilíbrio nas decisões e confiança para acreditar que Deus está no controle de tudo. Fica comigo em cada dia, em cada passo, em cada desafio. E que, ao final de semana, eu possa olhar para trás e reconhecer que foi a tua mão que me sustentou. Então, nesse momento, entrega tudo. A tua vida, as suas dificuldades, os seus medos. Para que o Senhor possa acalmar o seu coração. Não vai ser fácil, mas o Senhor está contigo. Não desanime. Não sei onde você me escuta agora nesse momento, mas Deus está promovendo cura. Curas, não só uma, mas várias. É o Deus do amor, é o Deus do milagre, para começar o nosso domingo, né? Então, nessa canção, não sei se você conhece, mas entrega a sua casa, a sua família, o seu trabalho, suas dificuldades, o seu financeiro. Porque vai ser uma semana de glórias e bênçãos. Amém? Entrega tudo pro Senhor. Deus abençoe nossa semana.

Pai nosso que estais no céu, santificado seja o vosso nome. Venha a nós o vosso reino. Seja feita a vossa vontade, assim na terra como no céu. O pão nosso de cada dia nos dai hoje. Perdoai as nossas ofensas, assim como nós perdoamos a quem nos tem ofendido. E não nos deixeis cair em tentação, mas livrai-nos do mal.

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1: Vamos lá, seguindo o nosso show da manhã, até 15 para as 8, tudo de bom para você.
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3: Bom dia, João.
4: Bom dia, João.
1: Bom dia para você aí ligado no nosso show da manhã, 6 horas 12 minutos. Para você não perder a hora, vou repetir: 6 horas 12 minutos. Abraçar aqui minha amiga Maria Madalena Soares, tá curtindo aí, né, queridona? Tudo de bom pra você. Aí, Demerick, adorou a oração, valeu, Ida, tudo de bom. Sebastião José também tá ligado com a gente. Bom dia, João Lucas, manda um alô pra toda a minha família, todos os ouvintes e todos vocês aí da rádio. Deus esteja presente, vive Jesus Cristo em nosso coração sempre. Valeu, Tião, tudo de bom, amém, amém. Meu amigo Cleiton Guimarães, gente boa. Alô, seu Cleiton, tudo de bom pro senhor? Um abração, você que é meu amigão, sempre curtindo aí o nosso show da manhã. Um abração, tá? Obrigado pelo carinho de sempre, sempre, sempre. Lúcia Massaraiva também tá ligadona aí com a gente. E você que ainda não participou, cola comigo.
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0: Rádio 94, a rádio de todos os sons, Luan Santana, Água com Açúcar. Que coisa boa, só musicão aqui no nosso show da manhã. Pra você que tá acordando, pra você que tá no carro, pra você que tá no trabalho, pra você que tá em casa, perdeu o sono, aí já acordou escutando música, né? Coisa boa, seguindo juntos aqui no nosso show da manhã. Fica à vontade pra participar, chega mais.
1: Bom dia, João.
0: Bom dia pra você. Mandar um abração aí especial pro meu amigo Fabiano Maringá. Tá curtindo aí, né, Fabiano? Valeu, que valeu, meu irmão. Tudo de bom, obrigado pelo carinho. Sempre curtida 94 aí, né, parceiro? Valeu, que valeu, camarada. Tamo junto. Elia Fonseca também tá curtindo. Bom dia, Elia Fonseca.
2: Bom dia, João Lucas. Que Deus te dê um domingo abençoado pra você, sua família.
0: Amém.
2: E toda a minha família daqui de Trajano de Moraes.
0: Obrigado, queridona. Um beijo pra você. Sempre também curtindo aí a nossa programação, né? Vamos lá, seguindo o nosso programa de hoje, tá chegando Zé Neto e Cristiano. Essa aqui é linda, hein? Notificação preferida. 6h25, bom dia!

0: Rádio 94, Gustavo Lima, Ficha Limpa. Também curtimos aí Dilcinho, Péssimo no Negócio, Ana Castela, Solteiro Forçado e Zé Neto Cristiano, Notificação Preferida. Seguindo aqui o nosso show da manhã, 6 horas 37 minutos. Abraçar meu amigo Fernandinho, tá curtindo, né, Fernandinho? Um abraço. A Eloana também tá aqui, ó. Bom dia.
1: João, aqui é a Eloana.
0: Tudo bem?
1: Enfermagem do Hospital Unimed Nova Friburgo.
0: E aí?
1: Eu moro em Monerá.
0: Moro em Monerá.
1: Estou indo para lá.
0: Trabalhar,
1: mais
0: né?
1: Uma vez,
0: bom trabalho.
1: Mandando alô para esse plantão ímpar do Hospital Unimed.
0: Sim.
1: Para que tenhamos todo um abençoado plantão. Hoje não vou falar nomes, porque no último plantão eu falei nomes.
0: Se não, não esquece, né? Tá bom, fica tranquila.
1: De alguns. E ficaram bravos comigo. Então mando para todo o plantão ímpar do Hospital Unimed Nova
0: Tá
1: Friburgo.
0: Joia.
1: Queria mandar também para as aniversariantes de hoje.
0: Aham.
1: A Bia.
0: Sim.
1: E a tia Lena.
0: Opa.
1: Que são. A Bia é lá de Friburgo e a tia Lena é de Monerá.
0: Sim.
1: Que Nossa Senhora abençoe elas em mais esse ano de vida, porque as duas são bênçãos nas nossas vidas.
0: Amém, amém.
1: Grande abraço, bom domingo.
0: Valeu, queridona, tudo de bom pra você, obrigado pela participação. Fernandinho, fala, Fernandinho.
2: Valeu, João, bom dia, bom dia.
0: Valeu, bom dia.
2: O Fernandinho aqui em Macuco, maravilha. Um domingão desse, clássico, né?
0: Poxa vida, hein?
2: Vasco Flamengo, vamos ver se o Vasco vai crescer.
0: Será? Esse
2: time do Vasco também ficando meio sem vergonha, velho. Mas deixa eu falar
0: não
2: com você,
0: cresce
2: manda
0: nada,
2: um pagodinho,
0: hein?
2: Um sorriso maroto, compressor. Valeu,
0: vou mandar pra você aqui, ó, lua de mel, pode ser? Tamo junto. Olha, não sei se o Vasco vai crescer não, hein? Vamos aguardar pra ver.

6 horas 48 minutos. Bom dia pra você. Abraçar meu amigo Everaldo Teixeira. Tá curtindo aí, né, Everaldo? Tudo de bom pra você, meu querido. Abraçar também Sebastião José. Pedir pra curtir uma música da Shakira. Tem mais gente comigo aqui, ó, meu amigo Bigão Falcão, gente boa, tá ligadão com a gente, lá em Volta Grande, Minas Gerais. Bom dia, meu jovem, tudo de bom, Falcão? Bigão Falcão aí, ligado com você, em Minas Gerais. Queria ouvir Ainda Bem com Xande de Pilares e oferecer pra esposa Bida e o amigo Lezel, é isso aí. Já já mando pra você, tá? Xande de Pilares, Ainda Bem. Bom dia, João Lucas, manda um alô pro meu esposo Luiz Carlos, pra dona Zélia França e um ótimo domingo pra você e família. Toque Henrique Juliano, seu perfil é a Wanda da Silva do Córrego da Prata, também curtido. Já já mando pra vocês também, porque agora tá chegando, ahá! ...1988 pra gente curtir aqui no nosso manhã, no nosso show da manhã. Bom dia pra você!

0: João Lucas. Um ótimo domingo para você, um ótimo trabalho. Manda um alô para minha família e para sua família, tá? Um ótimo domingo.
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Rádio 94, tá aí o som do Cazuza, faz parte do meu show 1988 aqui no nosso show da manhã. E a galera que curte Cazuza, né? A gente vai curtir mais uma então aqui do Cazuza. Cazuza, saudoso Cazuza, né? Vamos curtir então, Codinome Beija-Flor. 94, 6h56, bom dia.

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2: Vamos lá, seguindo aqui na melhor.
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2: Tudo de bom. Agora 7h em ponto. Bom dia, acorda. Meu amigo Jamir do Posto Zootécnico tá curtindo aí, né, meu irmão? Tudo de bom pra você, querido. Janilma, bom dia, tudo bem?
4: Bom domingo para você, sua família. Aqui, depois você manda a música aí pra mim, tá?
2: Deixa comigo. Não.
4: Obrigado.
2: Show de bola. Um beijo. Orlando Abreu. Bom dia, Orlando.
5: Bom dia, João.
2: Bom dia.
5: Tudo bom?
2: Tudo jóia.
5: Ô, João.
2: Fala aí.
5: Logo mais um jogão, rapaz. Logo mais tem um Mengão. 2x0, Mengão.
2: 2x0? Então tá bom. Valeu, Orlando Abreu. Tamo junto, camarada. Você é fera. Gente boa lá do Rodolfo Gonçalves. Aí sim. Valeu. Corina também acordou cedinho. Corina, bom dia, tá sumida.
6: Bom dia, Lucas. Bom dia pra você, pra sua família, pra todos da rádio aí.
2: Obrigado.
6: Pro João, e pro João de Via de Miracema, pra Ida Campeiro, Maro Alfredo, Maestro Creito, Marcelo Leal, Joanilson Massaraiva, Zenário Seu Francisco, Nélio Cipriano, Mirine Balão do Barro, Sion Antônio Vitório, tudo Rodolfo Orlando Abreu. Sumarei Júnior, Lélio Neuzinete, Arlete São Manuel.
2: Beleza.
6: Manda alô pra todos nossos amigos aí, Zezé Trajano, Rony Sandrin. Manda alô pra todos os nossos amigos aí, são muito.
2: Perfeito.
6: É Tereza Margarida, lá de Trajano Moraes.
2: Coisa boa.
6: Manda alô pra todos os meus amigos da Fazenda do Campo, lá de Mariana, de todos os lugares.
2: Todo
6: beijo,
2: mundo.
6: Beijo, meu querido.
2: Um beijo, Corina. Fica com Deus. Tudo de bom. Manda um abração também pra minha sogra, tá ligada, dona Thaís. Bom dia. Também abraçar o Marquinhos, a Sofia, o Marcos e um beijão pra Malu.
0: Bom dia, João.
2: Bom dia, 7-1. Xande de Pilares, ainda bem. Um beijo, dona Thaís. Bom dia.

Sara, pra tu, pra Joaneira e pra Martinha e pra Arilete e Andréia. Ótimo domingo pra você.

0: Rádio 94, a rádio de todos os sons, tá aí Phil Collins. Two Colors. 1998, essa versão lindíssima. E a gente curtindo aqui no nosso show da manhã. 7 horas e 11 minutos, bom dia pra você, não perde a hora, hein? Se bem que domingo a galera fica mais livre, né? Domingo é aquele dia que a gente não coloca despertador, que descansa bem. E hoje a galera tá animada porque hoje tem Flamengo e Vasco, jogaço. E você vai curtir tudo aqui na 94FM a partir das 3h30 da tarde. Eu tô ansioso pra esse jogo, eu fico ansioso pra clássico, cara, eu fico ansioso mesmo. Flamengo e Vasco, hoje no Maracanã, Maraca lotado. E logo depois, 6h30, tem Internacional e Fluminense, lá no Gigante do Beira-Rio. Então não perde tempo não, hein? É 94 nesse domingão de futebol, dia 12, 37 anos com você, cara. Dia 12, terça-feira que vem. Sem ser essa terça-feira agora, dia 5, a próxima, já é aniversário da 94, cara. Que beleza! 37 anos, é muita história, meu Deus do céu. Tá chegando. Bom dia, meu amigo Peleco. Tudo bem com você lá em Trajano de Moraes? Valeu, querido.
1: Sou o Peleco de Trajano.
0: Tudo bem com você?
1: Um abraço para você.
0: Valeu.
1: E todos os ouvintes. Falou, meu irmão.
0: Tamo junto.
1: Fique com Deus.
0: Valeu, queridão. Um abração. Maria Dirley também tá ligada com a gente. Meu amigo Fabiano sempre juntinho aqui comigo. Bom dia, João, tudo bem? Sou o Zaguinho de Cantagalo, manda uma música aí. Obrigado, hoje 2x0 Vasco. Tá tudo bem, né? Isso aí, 2x0 Vasco, segundo meu amigo Zaguinha. É isso aí. Ô Zaguinha, tamo junto, cara. Um abraço pra você. Eu tenho aqui uma opinião diferente. Eu acho que vai ser 2x0 pro Flamengo, hein? É isso que une o clássico dos milhões, né, Zaguinha? É isso aí, a rivalidade que é amizade, que é tão importante, né, Zaguinha? Um abração pra você, meu caro, tamo junto. Então não pode perder, né, Zaguinha? Hoje, Flamengo e Vasco no Maraca, jogaço. Vou trazer uma música aqui muito linda. Muito linda, essa música é linda demais. Aqui pra gente curtir no nosso show da manhã com Milton Nascimento. Essa aqui é coisa linda. Aqui, ó. Essa aqui você vai se emocionar, às vezes você não escuta ela há muito tempo. Essa aqui é linda, olha só. Escuta só, melhor dizendo. Show da manhã, bom dia!
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0: Rádio 94, a rádio de todos os sons, tá aí, Maiara e Maraíza, Tudo por Nada. Também curtimos aí Maiara e Maraíza 10%, essa versão aí de 2016, lembrava dessa? E também curtimos aí com Milton Nascimento, Quem Sabe Isso Quer Dizer Amor. Essa música que é linda demais, uma declaração, um poema, uma verdadeira canção, não é verdade? 7h23, bom dia, daqui a pouquinho tem a voz do pastor com o bispo diocesano Dom Pedro Cunha Cruz. Logo depois tem a Santa Missa, direto da matriz Nossa Senhora da Piedade. Hoje com o Padre Arnaldo, né? De volta às férias, é isso aí. Um beijão, Padre Arnaldo, sua bênção. Sempre curtindo também a 94. Vamos lá, meu amigo Tião Jacaré. Tião Jacaré não, meu amigo, um abração pro Tião Jacaré, com certeza tá curtindo a gente. Um beijão, Tião Jacaré, mas esse aqui é o Tião da Carne Seca, é isso aí. Um abração aí, Tião da Carne Seca, lá em Euclidelândia, tá ligado com a gente, tudo de bom. Euclidelândia, terra boa, dia 22 de maio, todo mundo lá em Euclidelândia, festa de Santa Rita de Cássia, né? Procissão fica coisa linda, coisa mais linda. Esse ano cai na sexta, né? É isso aí, na sexta-feira. Um abração aí pra todo mundo de Euclidelândia, pro Padre Rodolfo, é isso aí, só gente boa lá em Euclidelândia. Você aí de Euclidelândia, bom dia!
1: Bom dia, João!
0: Vamos lá, bom dia! Nilson Moreira tá ligado aqui com a gente, bom dia, João! Nilson Moreira, tribo da aldeia em Cantagalo, e ligado na programação. Valeu, Nilson, tudo de bom. Um abração pra você, pra patroa. Bom dia, Atum, acordou cedo, coisa boa, Atum! Abraçando a Jéssica, o Miguel, a Marlene, a Marilene, a Deinha, a Idemerick, todos do posto zootécnico, e também a Dilinha, do Rodolfo Gonçalves, aí sim. Meu amigo Paulo Roberto Rangel, fala aí, bom dia.
2: João Lucas, bom dia,
0: bom
2: meu
0: dia.
2: Irmão.
0: Bom dia,
2: bom dia do domingo,
0: tamo
2: tudo
0: junto,
2: bom.
0: Hein?
2: Ei, João Lucas,
0: e
2: pra
0: aí?
2: Mim...
0: Fala aí.
2: É menos dois pro Flamengo e menos dois pro Vasco.
0: Tamo junto, cara. Um abraço pra você, gente boa demais. Ai, meu Deus do céu. Vamos lá então, cadê? Tem mais gente comigo, Lotério. Bom dia.
3: Bom dia, João. Bom dia pra
0: e
3: você.
0: E aí, tudo bem, cara?
3: Pra todos os ouvintes. Ô, João, pra cá,
0: fala
3: pra mim
0: aí.
3: Hoje aí vai ser um empate.
0: Um empate?
3: Entendeu? É porque
0: então tá
3: perdemos
0: bom.
3: Um grande jogador nosso.
0: No Arrascaeta. Sim.
3: Um empate aí.
0: Então tá 1-1, bom.
3: 1-0-0. Ok?
0: Show
3: abraço,
0: de bola.
3: Um excelente domingo para todos nós.
0: Valeu, meu amigo Lotério. Tudo de bom. Deus abençoe seu domingo, sua família, todo mundo aí. Um abração, tá, querido? Vamos lá então, gente. 7 horas 26 minutos. Você pode participar comigo. 22-2551-1094. Vou falar de novo assim, ó.
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0: Vamos lá então, tá chegando Exalta Samba, desliga e vem.
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0: Exalta Samba, Telegrama. E também curtimos aí Desliga e Vem. Que sequência, hein? Que dose dupla aqui no nosso Manhã. Eu tô confundindo com Manhã 94, é Show da Manhã. É isso aí, Show da Manhã.
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0: Agora sim.
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0: É isso aí, porque esses dias aí, no feriado passado, na semana passada, né, no dia de Tiradentes e também no dia de São Jorge, eu fiz o Manhã 94, né? Aí eu gravei aqui, é tudo manhã. Aí eu gravei aqui na memória, Manhã 94 pra lá, Manhã 94 pra cá. Esse aqui é Show da Manhã, esse aqui é Show da Manhã.
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0: Não erro mais, vamos lá então. Bom dia, João, aqui é a Luciana de Serra das Almas. Ótimo domingo pra todos nós. Gostaria de mandar a próxima música e oferecer para o meu esposo André e meus filhos Aline, André Luiz e Agatha. Tudo de bom, Luciana? Deixa comigo. Vou mandar uma música bem bonita pra vocês aí. Deixa comigo. Evânia Viana, minha madrinha, tá curtindo. Bom dia, minha madrinha. Um beijo. Tudo de bom. Desli Rocha também lá em Pirapitinga, Minas Gerais, curtindo aí o nosso Show da Manhã. Georgina Cipriano também tá ligada com a gente. Meu amigo, gente boa, eu sou fã desse cara, sim, de carteirinha. Eu sou fã, pena que ele não é flamenguista, mas eu gosto dele mesmo assim. Bom dia, meu irmão.
2: Fala, meu amigo João Lucas.
0: E aí?
2: Túlio Bianchini DJ.
0: Gente boa.
2: Rapaz, tô saindo agora de um evento.
0: Que isso, hein?
2: Tô na estrada e tô te ouvindo, hein?
0: Tamo junto, cara.
2: Um grande abraço e um ótimo domingo.
0: Valeu.
2: Pra todos os ouvintes da 94 FM.
0: Tamo junto, DJ Túlio. Você é 10, cara. Sou teu fã demais. Um abração aí pra você, sua família, tudo de bom, tá? Obrigado pela sintonia. Se você quiser virar flamenguista, ainda tem vaga, tá bom? Show de bola? Um abração, Túlio. Túlio que é botafoguense, gente boa demais. Valeu, Túlio. Tamo junto, cara. Um abração aí. Tem mais gente comigo aqui, ó. A Rosana Belcler, bom dia, João. Daqui a pouquinho tô indo pra missa. Deus abençoe o nosso domingo. Valeu, Rosana. Minha amiga Catarina do Rodolfo Gonçalves tá curtindo aí, né, Catarina? Tudo de bom pra você. Pediu aí pra divulgar aí pra galera a festa da bandeira de Santa Cecília nos dias 8, 9 e 10 de maio de 2026. É isso aí, né, querida? Tudo de bom. Vai começar lá na rua Manuel Domingos Galhados, no bairro Pirazzo, em Cordeiro, no ponto final do ônibus, né? Vai ter festejos aí todos os dias, de sexta a domingo. É isso aí? Muito bem. Então, um abração aí, Catarina. Um abração pro Damião e pro Gustavo Gomes. Tudo de bom pra vocês aí, ó. Festa da Bandeira Santa Cecília. Coisa boa, hein? Vai ficar bonito, vai ficar bonito. Toda a turma aí, né? Essa folia bonita. Show de bola, né, gente? Um beijo pra vocês. Agora tá chegando Jorge Mateus, Sol nos Olhos, reta final já do nosso programa. Daqui a pouquinho, a voz do pastor.

0: Bom dia, João.
1: Bom dia.
2: Bom dia, João.
1: Bom dia pra você, 7h42. Vamos lá, reta final aqui, correndo contra o tempo. Já já tem aí a voz do pastor com o bispo diocesano, Dom Pedro Cunha Cruz. Claudinha do Rodolfo, tá curtindo aí, né, Claudinha? Tudo de bom? Bom dia pra você. Tá ligadona, né? Gente boa. Bom dia, aqui é a Claudinha do Rodolfo. Bota uma música linda aí pra mim e pra Alessandra de Oliveira. Habitante do céu, obrigado. Ofereço pra minha família, meus amigos e você. Muito obrigado. Valeu. Devaí da Folia, bom dia, meu querido.
3: Bom dia, João. Bom dia, Rádio 94. Devaí que tá falando. Mandar a próxima música aí, João, pra Soedi Vila Nova, aqui das Lavrinhas.
1: Aham.
3: Nicolau aí do Aldo Retiro.
1: Tá.
3: Manel Flamenguista. Roberta Bessa aí do Retiro. Sirlei,
1: show de bola.
3: Cássio. Reginaldo Verdureiro. O pessoal da minha Folia de Reis, a Estrela Nova do Oriente, e os
1: perfeito.
3: Demais ouvintes.
1: Show
3: pessoal
1: da Zona
3: Rural de Pena, Eldorado, Douradinho, Ribeirão Dourado, Fazenda Santa Clara. Chama, João.
1: Chama, João. Que a moda é boa. A moda é boa. Não pode deixar a peteca cair.
4: Bom dia, João.
1: Bom dia, tio.
4: Beleza?
1: Graças a Deus. Amém.
4: Né? Só o Pai Eterno, né, João?
1: É verdade.
4: Todos os dias, horas,
1: Deus é maravilhoso.
4: Deus livra nós, todos os mal vêm a subir nós, né, seu filho? Já.
1: É verdade.
4: Eu vou mandar um alô aqui pro Ciro.
1: Fica à vontade.
4: Deliane.
1: Aham.
4: Daniele.
1: Show.
4: Denildo. Aham. Daniel. Balbina.
1: Então tá.
4: Elizabeth.
1: Beleza.
4: Minha esposa, que é Heloísa. Um abraço grande pro programa.
1: Valeu, querido. Você, obrigado.
4: Um abraço grande, João.
1: Tamo junto, um abraço. Chama um que a moda é boa, né?
4: Sebastião de Moneirá, todos.
1: Tamo junto, Sebastião, lá em Moneirá. Alô, Moneirá, terra boa. Gente, tô ficando por aqui, a gente se fala, se Deus quiser, tudo indica, né? Vai que muda, né? Alguma coisinha aí, né? A gente se fala, se Deus quiser, domingo, 5 da manhã, aqui no Show da Manhã, tá bom? Essa semana aí, né? Semana boa, abençoada e produtiva pra todo mundo. Fique com Deus, tá chegando aí a voz do pastor, com o bispo diocesano Dom Pedro Cunha Cruz. Logo depois tem Marcel Schuller, depois da missa, tem Marcel Schuller com Só Se For Nacional, o melhor da música brasileira. Gente, curta a vida, vida, viva com felicidade, com amor no coração, com alegria, e coloque Deus na frente, porque vai dar certo. Tá difícil? Vai melhorar. Fica tranquilo, tá, gente? Um beijo, tudo de bom. Até semana que vem, se Deus quiser. Um beijo, tá? Juízo. Viva em paz. Tchau, gente. Um beijo. Fiquem com Deus.

Ó, dia 12, 37 anos da 94, hein? Não esquece não, tá chegando. Tchau, gente, bom dia. Excelente semana pra todo mundo. Seja

Logo mais tem Flamengo e Vasco da Gama. Vai Flamengo, vai Vasco também, por que não, né? Tchau, gente. Tchau, tchau.

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1: Caros irmãos e irmãs em Cristo, quem vos fala é Dom Pedro Cunha, bispo diocesano de Nova Friburgo. Hoje é domingo, dia 3 de maio, e nós estamos celebrando o quinto domingo da Páscoa, cujo evangelho é o de João 14, de 1 a 12. Pegarei então alguns fragmentos deste santo evangelho para depois trazer uma pequena reflexão a todos os nossos fiéis. Diz assim o evangelho: não se perturbe o vosso coração, credes em Deus, crede também em mim. Na casa de meu pai há muitas moradas. Não fosse assim, eu vos teria dito, pois vou preparar-vos um lugar, e depois de ir e vos preparar um lugar, voltarei. Disse-lhe Tomé: Senhor, não sabemos para onde vais, como podemos conhecer o caminho? Jesus lhe respondeu: eu sou o caminho, a verdade e a vida. Ninguém vem ao Pai senão por mim. Disse-lhe ainda Filipe: Senhor, mostra-nos o Pai e isso nos basta. Respondeu Jesus: aquele que me viu, viu também o Pai. Como, pois, dizes: mostra-nos o Pai? Não credes que estou no Pai e que o Pai está em mim? Então, caríssimos irmãos, diante deste evangelho, nós sabemos que o contexto é como se fosse uma despedida de Jesus em relação aos seus discípulos. Terminada então a sua missão, estamos celebrando esse tempo pascal. Jesus, depois da ressurreição, aparece aos seus, permanece alguns dias ainda com eles, mas agora ele retorna para o Pai. O retorno de Jesus para o Pai é uma confirmação que ele retorna do lugar de onde veio. Ou seja, que ele e o Pai partilhavam desta vida, e ele então assume essa condição humana em tudo. Ou seja, ao ascender ao Pai, ele não quer abandonar a nossa humanidade. Pelo contrário, ele quer elevá-la a uma dignidade ainda maior. Por isso temos uma promessa que Jesus aponta para o alto. O olhar dos discípulos também para o alto, para uma vida nova, uma vida na graça plena, uma vida do reino. Então, o evangelho de hoje, para reforçar, ele é pautado nesse discurso de Jesus, em que ele é interrompido, como nós ouvimos, em dois momentos, pelas intervenções de Tomé e Filipe. Mas eles também oferecem, através dessas perguntas, um ensejo para Jesus aprofundar um tema de fé e ao mesmo tempo de catequese, como é próprio em Jesus nesse evangelho de João. Revelam assim a incapacidade humana para compreender o mistério de Deus. Diante de quem esses apóstolos estão presentes? Podemos nos perguntar. Jesus, em contrapartida, encoraja os seus discípulos e ao mesmo tempo repete o convite para não terem medo. Motiva os discípulos a terem fé e ao mesmo tempo coragem. E só há um meio para vencer o medo, ou seja, é a fé em Deus. Os discípulos ficaram separados de Jesus, estão preocupados com isto. Ele retornará um dia para arrebatá-los também, essa promessa feita por parte de Jesus. Então, suas preces serão ouvidas. O Espírito Santo, o Paráclito, ele virá e preencherá o vazio que Jesus poderá ter deixado nos seus discípulos. O Pai e o Filho farão morada em cada discípulo, e as obras que eles farão testemunharão certamente esta presença de Jesus. O distanciamento físico de Jesus não significa que os discípulos estarão entregues ao léu da história, desorientados, mas devem estar focados em Jesus, que é o itinerário, que é o caminho e que também é o sentido da vida. Por isso, o tema de fundo do evangelho de hoje não é simplesmente a partida de Jesus, mas a situação dos discípulos que permanecem, a preocupação humana, como é que eles vão permanecer sem o Mestre. E de outro lado também, o próprio retorno de Jesus, que não acontece somente no final dos tempos, mas Jesus quer revelar também isso, acontece no hoje, na experiência de fé e de amor, no dom do Espírito Santo, que é o Consolador, que estará presente como sendo assim a força motriz da ação evangelizadora desses apóstolos. Também estará presente através da oração, na paz, que é o sinal do ressuscitado. Então, são esses sinais presentes do próprio Cristo nos discípulos e na própria comunidade missionária que deve testemunhar esse mesmo Cristo ressuscitado. Por isso, Jesus é o caminho, a verdade e a vida. Jesus é o caminho que nos conduz ao Pai, através da verdade de sua revelação. Ele nos faz também desembocar nesta vida divina, daí a promessa.

0: corações. Deus é a palavra e ao mesmo tempo a resposta ao nosso silêncio diante da dor, do medo e da morte. Deus é a resposta para o nosso silêncio. Do túmulo, portanto, vazio, tira a vida. Então, desse túmulo é que vem a vida. Então, nós temos ainda essa imagem de Tomé e Felipe, que nos representa muitas vezes, que partilharam suas vidas com Jesus, mas agora sentem medo e insegurança, não compreendem ainda a centralidade e o conteúdo da mensagem de Jesus. Quem segue, então, o caminho de Jesus alcançará uma meta certa. É isso que Jesus aponta. O quê? É a casa do Pai. Então Jesus não deixa esses dois discípulos sem resposta. Jesus é a estrada que conduz à verdade e à vida. Por isso ele nos propõe o caminho. A verdade é o desígnio salvífico do Pai que se revelou plenamente no Filho, em Jesus. Não é uma verdade que se conhece simplesmente pela razão, mas que deve ser acolhida, acreditada. É uma verdade que se torna modelo de vida para cada discípulo. Então Felipe está em busca, talvez, de uma manifestação divina extraordinária, diferente, mas Jesus mostra-lhe tão somente a sua pessoa. Está aqui, o Pai está aqui, é Jesus mesmo que está diante dele. Felipe, quem me vê, vê o Pai. Só em Jesus é que se pode e se deve ver o Pai. Este é um ato de fé indispensável. O ver da fé, tão importante para João, né? O ver da fé que se confessa na presença de Jesus. Por isso, ele é a face visível do Pai. Ele é o esplendor da glória do Pai. Não precisamos de nenhum outro sinal além de Jesus. Muitas vezes queremos sinais mirabolantes, extraordinários na nossa religião. Essa não é a religião autêntica, verdadeira. Não podemos e não precisamos ver Deus de outra forma, a não ser nessa revelação mesmo do próprio Filho. É somente seguindo, então, o Evangelho revelado por Jesus que nós encontraremos o caminho, a vida plena e perfeita, a estrada para chegar àquela casa na qual estaremos definitivamente com Deus. Eu terminaria essa pequena reflexão tomando um fragmento de uma antiga oração bizantina que diz assim: faz, Senhor, que saibamos decifrar nas tuas mãos as obras que o Pai sempre realizou, que saibamos seguir os teus passos que conduzem à glória do teu reino. Amém. O Senhor esteja convosco, Ele está no meio de nós. Seja bendito o nome do Senhor, agora e para sempre. A nossa proteção está no nome do Senhor, que fez o céu e a terra. Por intercessão da Virgem Imaculada e de todos os santos e santas de Deus, abençoe-vos o Deus Todo-Poderoso, Pai e Filho e Espírito Santo. Tenham todos um abençoado domingo.
1: Nessa celebração eucarística, rezamos pelas seguintes intenções: falecido das famílias Prata, Moraes, Souza, Aldrin Bessó, Dalti, Ari Ventura Moraes, Jorge Massaú, Fadu, José Soares, Sebastião Tavares, Wanda Vieitas Massaú, Maria de Ornelas Rodrigues, Luzia Ornelas Cumial, Cauã Ramos Barbosa Alves, Terezinha de Jesus Medeiros Batista, Odiles de Andrade Batista, Maria Brígida Queiroz Rocha, Eli Ponte Chaves, Maria Isabel Pinheiro Chaves, Emília Maria Biso Vergete, Silvia e João Correia, Raquel Hertal Quinuste, Zenir Dutra Hertal, Luiz Carlos Dutra Hertal, José Falcão Zezito, Terezinha Ornelas de Carvalho Falcão, José Luciano Carvalho Falcão, Maria Luísa Lopes de Freitas, Aldrin Bersodalte, 1 ano. Pedimos pela recuperação da saúde de Maria Cabral,

Amanda Topini, Eloana Moraes, Maria Luísa Rodrigues Camacho. Aniversário de casamento, Natália e Gabriel, 10 anos. Ação de graças, pelas intenções dos ouvintes do Terço em Família e por todos os ouvintes da Rádio 94 FM. Que Santa Teresinha interceda por todos. Pela conversão de uma jovem. Pelos aniversariantes, Juliana Branco, Lívia Lima Barroso, Adelina da Veiga Costa, Luiz Felipe Maia Zucchelli, Júlio Henrique Vieitas. E pelos aniversariantes dizimistas, no período de 27 de abril a 3 de maio, Camila Rezende Dutra, Dilimar da Silva Tavares, Júlio Quirino Barradas, Maquele Gomes Brandão, Maria da Conceição Soares Fragoso, Sara Cirino Schuller, Tatiana Ramos Correia. Colocamos no altar do Senhor também as pessoas que pedem as nossas orações e por todas aquelas intenções que você traz aí no seu coração. Pedimos a todos que possam colocar o celular no silencioso. Um bom dia a todos. Com carinho, acolhemos você daqui e aos nossos visitantes. A nossa acolhida fraterna aos ouvintes, funcionários e diretores da Rádio 94 FM. Sejam todos bem-vindos ao quinto domingo da Páscoa. Irmãos e irmãs, celebramos hoje o quinto domingo da Páscoa. Somos mergulhados mais ainda no mistério do ressuscitado, que se manifesta presente no meio de nós. Pela nossa adesão a Cristo ressuscitado, Ele se revela a nós como caminho, verdade e vida. E ninguém chega ao Pai senão por Ele. Esta liturgia que celebramos nos insere no mistério de Cristo, rosto do Pai, e nos faz assumir o lugar filial diante do amor do Pai bondoso. Celebremos com fé e com alegria cantemos.

0: Em nome do Pai, do Filho e do Espírito Santo.
1: Amém.
0: O Deus da esperança que nos cumula de toda alegria e paz em nossa fé, pela ação do Espírito Santo, esteja convosco.
1: Bendito seja Deus que nos reuniu no amor de Cristo.
0: Bom dia a todos.
1: Bom dia.
0: Cumprimentamos também os nossos irmãos e irmãs que nos acompanham através da rádio 94 FM. Irmãos, irmãs, no dia em que celebramos a vitória de Cristo sobre o pecado e a morte, somos convidados a morrer para o pecado e a ressurgir para uma vida nova. Reconheçamo-nos necessitados da misericórdia do Pai.

0: Confessemos os nossos pecados. Confesso a Deus Todo-Poderoso
1: e a vós, irmãos e irmãs, que pequei muitas vezes por pensamentos e palavras, atos e omissões, por minha tão grande culpa. E peço à Virgem Maria, aos anjos e santos, e a vós, irmãos e irmãs, que rogueis por mim a Deus nosso Senhor.
0: Deus Todo-Poderoso, tenha compaixão de nós, perdoe os nossos pecados e nos conduza à vida eterna.
1: Amém.
0: Senhor, tende piedade de nós.
1: Senhor, tende piedade de nós.
0: Cristo, tende piedade de nós.
1: Cristo, tende piedade de nós.
0: Senhor, tende piedade de nós.
1: Senhor, tende piedade de nós.

0: Oremos. Deus eterno e todo-poderoso, realizais sempre em nós o mistério da Páscoa, e aos que vos dignastes renovar pelo santo batismo, concedei com o auxílio da vossa proteção dar muitos frutos e chegar às alegrias da vida eterna. Por nosso Senhor Jesus Cristo, vosso Filho, que é Deus, e convosco vive e reina na unidade do Espírito Santo, por todos os séculos dos séculos.
1: Amém. Deus nos fala, irmãos e irmãs, na escuta atenta da palavra de Deus, disponhamos os nossos ouvidos e o coração para acolhê-la.
2: Leitura dos Atos dos Apóstolos. Naqueles dias, o número dos discípulos tinha aumentado, e os fiéis de origem grega começaram a queixar-se dos fiéis de origem hebraica. Os de origem grega diziam que suas viúvas eram deixadas de lado no atendimento diário. Então, os 12 apóstolos reuniram a multidão dos discípulos e disseram: não está certo que nós deixemos a pregação da palavra de Deus para servir às mesas. Irmãos, é melhor que escolhais entre vós 7 homens de boa fama, repletos do Espírito e de sabedoria, e nós os encarregaremos desta tarefa. Deste modo, nós poderemos dedicar-nos inteiramente à oração e ao serviço da palavra. A proposta agradou a toda a multidão. Então escolheram Estevão, homem cheio de fé e do Espírito Santo, e também Filipe, Prócoro, Nicanor, Timon, Pármenas e Niconau de Antioquia, um pagão que seguia a religião dos judeus. Eles foram apresentados aos apóstolos e oraram e impuseram as mãos sobre eles. Entretanto, a palavra do Senhor se espalhava. O número dos discípulos crescia muito em Jerusalém e grande multidão de sacerdotes judeus aceitava a fé. Palavra do Senhor.
1: Graças a Deus.

Ó justos, alegrai-vos no Senhor. Aos retos fica bem glorificá-lo. Dai graças ao Senhor ao som da harpa. Na lira de 10 cordas, celebrai-o.

Pois reta é a palavra do Senhor, e tudo o que ele faz merece fé. Deus ama o direito e a justiça, transborda em toda a terra a sua graça.

O Senhor pôs o olhar sobre os que o temem e com que confiam esperando em seu amor, para da morte libertar as suas vidas e alimentá-los quando é tempo de penúria.

0: Carta de São Pedro. Caríssimos, aproximai-vos do Senhor, pedra viva, rejeitada pelos homens, mas escolhida e honrosa aos olhos de Deus. Do mesmo modo, também vós, como pedras vivas, formai um edifício espiritual, um sacerdócio santo, a fim de oferecer de sacrifícios espirituais agradáveis a Deus por Jesus Cristo. Com efeito, nas Escrituras se lê: eis que ponho em Sião uma pedra angular, escolhida e magnífica. Quem nela confiar não será confundido. A vós, portanto, que tendes fé, cabe a honra. Mas, para os que não creem, a pedra que os construtores rejeitaram tornou-se a pedra angular, pedra de tropeço e rocha que faz cair. Nela tropeçam os que não acolhem a palavra, esse é o destino deles. Mas vós sois a raça escolhida, o sacerdócio do reino, a nação santa, o povo que ele conquistou, para proclamar as obras admiráveis daquele que vos chamou das trevas para a luz maravilhosa. Palavra do Senhor.
1: Graças a Deus.

0: O Senhor esteja convosco.
1: Ele está no meio de nós.
0: Proclamação do Evangelho de Jesus Cristo segundo João.
1: Glória a vós, Senhor.
0: Naquele tempo disse Jesus a seus discípulos: não se perturbe o vosso coração, tendes fé em Deus, tendes fé em mim também. Na casa de meu Pai há muitas moradas. Se assim não fosse, eu vos teria dito: vou preparar um lugar para vós, e quando eu tiver ido preparar-vos um lugar, voltarei e vos levarei comigo, a fim de que onde eu estiver, estejais também vós. E para onde eu vou, vós conheceis o caminho. Tomé disse a Jesus: Senhor, não sabemos para onde vais, como podemos conhecer o caminho? Respondeu Jesus: eu sou o caminho, a verdade e a vida. Ninguém vai ao Pai senão por mim. Se vós me conhecesseis, conheceríeis também o meu Pai. E desde agora o conheceis e o vistes. Disse Filipe: Senhor, mostra-nos o Pai, isso nos basta. Jesus respondeu: há tanto tempo estou convosco e não me conheces, Filipe. Quem me viu, viu o Pai. Como é que tu dizes: mostra-nos o Pai? Não acreditas que eu estou no Pai e o Pai está em mim? As palavras que eu vos digo, não as digo por mim mesmo, mas é o Pai que, permanecendo em mim, realiza as suas obras. Acreditai-me, eu estou no Pai e o Pai está em mim. Acreditai ao menos por causa destas mesmas obras. Em verdade vos digo, quem acredita em mim fará as obras que eu faço e fará ainda maiores do que estas, pois eu vou para o Pai. Palavra da salvação.
1: Glória a vós, Senhor.

0: Seria de suma importância que todos nós cristãos lêssemos não uma ou duas, mas diversas vezes a Sagrada Escritura, e para compreendermos a maneira do agir da Igreja, lêssemos diversas vezes o livro dos Atos dos Apóstolos. Nele está descrito a organização, as dificuldades e também as tomadas de decisões que a Igreja fez no início, faz agora e servirá sempre para o futuro como regra de vida. Os cristãos, eles nasceram no meio judaico. Nosso Senhor era judeu. Os primeiros discípulos de Jesus, a saber melhor, os 12 apóstolos primeiros, eram todos judeus. Contudo, o cristianismo espalhou-se por todo o território conhecido, inclusive o território dos gregos, os conhecidos como pagãos. Pagãos aqui significa não judeus. E claro, se naquele tempo, para os judeus, as viúvas dependiam exclusivamente da caridade, diferente não tornou-se a necessidade das viúvas que vinham da cultura grega. E começou a haver uma divergência, aonde as viúvas de cultura grega perceberam que elas eram tratadas de maneira diminuta em relação às judias, e foram reclamar com os apóstolos: olha, somos todas cristãs e somos todas viúvas, mas percebemos uma diferença no tratamento na hora de servir-nos à mesa. E os apóstolos poderiam, quem sabe, ter logo tomado afoitamente a decisão: então nós vamos servir à mesa. Não. Iluminados pelo Divino Espírito, tomaram uma decisão sábia. Não está certo deixarmos aquilo que recebemos como incumbência do Senhor Jesus: o anúncio da palavra e o ensinamento da doutrina. Irmãos, escolhais entre vós 7 homens, mas com os seguintes critérios: sábios, de boa fama e cheios do Espírito. Não é apenas escolher, mas escolher com critérios: boa fama, sábios e cheios do Espírito. E impuseram as mãos sobre eles. Aqui acontece a primeira ordenação diaconal, e se colocaram a servir às mesas. Importante nessa leitura hoje aprendermos a organização da Igreja, não nos acostumarmos com o improviso. Nós hoje trabalhamos muito no improviso. Quem é que a gente consegue? Quem é que vai dar? Com quem que a gente vai poder contar? O improviso não colabora para que as coisas saiam como deveriam sair, perfeitas, porque é perfeito para Cristo. Segundo, os critérios para escolhermos alguém devem ser os critérios de alguém que de fato busque viver uma vida reta, de boa fama e cheia do Espírito. E terceiro, não há ministério mais importante do que o outro. Quando os apóstolos escolhem os 7 primeiros diáconos, não estão dizendo que o ministério deles é menos importante. Pelo contrário, nós vemos a necessidade da Igreja e vamos instituir, de maneira que na comunidade não existe esse ou aquele mais importante. Se querem a minha humilde opinião, para mim, os importantes, os maiores e mais importantes ministérios são aqueles que são feitos no escondido, quando ninguém sabe. Porque o que é feito de maneira pública, corre-se um risco de se envaidecer pelo elogio, pelo reconhecimento, pelos aplausos. Mas aqueles que fazem no escondido, sem reconhecimento de ninguém, esses sim, mantêm a sua fé naquilo que é essencial: servir a Cristo na pessoa dos outros. São Pedro, na primeira carta dele, na nossa segunda leitura dessa liturgia, nos disse o seguinte: Cristo é pedra que os pedreiros rejeitaram, Para aqueles que não o buscam, ele torna pedra de tropeço, mas para aqueles que buscam-o, torna-se pedra de edificação sobre a qual construímos a igreja. E eu gostaria de fazer uma pergunta muito séria a todos nós: sobre o que ou sobre quem edificamos a nossa vida espiritual? É claro que todos nós fomos evangelizados, catequizados, trazidos à igreja por alguém, pelo pai, pela mãe, ou quem sabe um amigo que na vida nos encontrou e nos aproximou de Cristo. Até aí, tudo bem. Mas depois disso, a nossa vida espiritual deve ser edificada sobre Jesus Cristo, e não sobre as pessoas, não sobre os amigos, não sobre aqueles que nos evangelizaram, porque senão corremos um risco muito sério de sairmos decepcionados. Porque as pessoas como eu são falhas, são fracas, são pecadores. A minha vida espiritual deve ser edificada, solidificada sobre Jesus Cristo, pedra fundamental. E se por causa disso o fizermos, cumprir-se-á em nossa vida aquilo que Jesus falou no término do Evangelho: farão as obras que eu faço e farão ainda maiores. Mostra-nos o Pai, Jesus pede Filipe, um dos apóstolos. Eu e o Pai estamos intimamente unidos, que quem me viu, viu o Pai, responde Jesus. Contudo, Jesus diz, e agora começa na segunda parte desse tempo pascal, o anúncio de Jesus que ele volta para o Pai, preparando os apóstolos, quase que dizendo: dentro em breve já não me vereis, haverá entre vós a ação do Espírito, mas vós não me vereis, e vos preparo para isso, para que continueis a ação e o ministério da igreja. E Jesus diz a eles: para onde vou, vós conheceis o caminho. Tomé, aquele mesmo que no segundo domingo da Páscoa, no domingo da misericórdia, que não estava no meio dos discípulos quando Jesus apareceu a primeira vez e chegou a dizer: se eu não vir as marcas dos seus pregos, se eu não puser a mão no seu lado, não acredito. Tomé agora impulsivamente diz a Jesus: nós não sabemos para onde o Senhor vai, como é que podemos conhecer esse caminho que leva a esse lugar que nem conhecemos? E Jesus se denomina não um caminho, mas o caminho, não uma, mas a verdade, e que nos traz não qualquer, mas a vida. Quem de fato sabe para onde está indo, só um caminho serve. Quem não sabe para onde está indo, qualquer atalho serve. Quem quer de fato vida e vida eterna, só tem um caminho: Cristo Jesus. E esse caminho obrigatoriamente passa pela cruz. Obrigatoriamente passa pela cruz. Vençamos dentro de nós, eliminemos do nosso pensamento e não deixemos disseminar no meio da nossa comunidade uma ideia demoníaca, que é a possibilidade de um cristianismo sem cruz. Não existe. Não existe. Um cristianismo sem cruz, ele é inexistente. Tem-se o nome de cristianismo, mas no fundo não o é. Porque todo verdadeiro discípulo de Cristo passará pela cruz. Porém, falta falar sobre a verdade. E a verdade é Cristo, não eu. Eu, Padre Arnaldo Leite de Carvalho, anuncio Cristo a verdade, mas não detenho dentro de mim toda a verdade. De tal maneira que eu não sou a verdade, eu o anuncio. Mas para que eu o anuncie, a minha vida tem que aproximar-se da verdade. De forma que a melhor maneira que eu terei para evangelizar não é tanto o que eu prego, mas é o que eu vivo. Por isso, na sua casa, trabalho, aonde você estiver, existem muitas pessoas que precisam ser evangelizadas. E o primeiro grande anúncio do evangelho não é o seu discurso, não é a sua pregação, não é a sua discussão doutrinária, é a sua coerência de vida. Se as pessoas não virem em você a verdade de Cristo, elas não acreditarão naquilo que você fala. Portanto, para estar nesse caminho, alcançar esta vida e viver esta verdade, nós temos que pedir a Deus que nos dê um dom chamado humildade. Porque depois que os nossos primeiros pais caíram no jardim do Éden, fomos marcados por um pecado terrível, o pecado do orgulho, de acharmos que estamos certos e que não temos que mudar, só os outros precisam mudar. Por isso, a humildade nos faz olhar para dentro de nós mesmos e perceber o que em nós precisa de conversão. E só muda de rota, só muda para pegar o caminho certo, só se converte quem é humilde. Os orgulhosos permanecem ali, muitas vezes, para não dar o braço a torcer, dizendo: estou errado. Por isso, o dom da humildade, que a Virgem Maria o tem por primazia e excelência, devemos pedi-la que interceda para que ela alcance do coração de seu Filho Jesus Cristo, para que sejamos humildes. Humildes em reconhecer que temos muito a mudar. Que sejamos humildes em saber que temos muito a nos converter. Que sejamos humildes em aceitar a vontade de Deus. E, acima de tudo, que ressoe no nosso ouvido uma pergunta e que ninguém por mim poderá responder, só eu mesmo. Eu tenho me colocado a serviço da minha comunidade? Eu tenho colocado os talentos que Deus me deu a serviço da minha comunidade? Eu, que critico aqueles que fazem, tenho me colocado a serviço a fazer melhor do que aqueles que critico? Esta resposta decidirá que caminho vamos tomar para a continuidade do término de nossa vida e que chegada nós teremos ao final deste caminho. Em nome do Pai, e do Filho, e do Espírito Santo. Amém. Creio em Deus, Pai Todo-Poderoso,
1: Criador do céu e da terra, e em Jesus Cristo, seu único Filho, nosso Senhor, que foi concebido pelo poder do Espírito Santo, nasceu da Virgem Maria, padeceu sobre Pôncio Pilatos, foi crucificado, morto e sepultado, desceu à mansão dos mortos, ressuscitou ao terceiro dia, subiu aos céus, está sentado à direita de Deus Pai Todo-Poderoso, donde há de vir e julgar os vivos e os mortos. Creio no Espírito Santo, na Santa Igreja Católica, na comunhão dos santos, na remissão dos pecados, na ressurreição da carne, na vida eterna. Amém.
0: Irmãos e irmãs, acolhendo a palavra que nos foi proclamada e partilhada, e consciente de que Jesus é o caminho, a verdade e a vida, apresentemos como povo sacerdotal as nossas preces, rezando: Senhor, vós sois o caminho, a verdade e a vida.
1: Senhor, vós sois o caminho, a verdade e a vida.
2: Pela Igreja, para que por meio de seus ministros ordenados, religiosos e religiosas, leigos e leigas, envolvida diariamente da graça do Espírito Santo, cumpra fielmente seu papel de conduzir seus filhos e filhas para o caminho da salvação, rezemos.
1: Senhor, vós sois o caminho, a verdade e a vida.
2: Pelos mais necessitados, para que os trabalhos sociais de amparo e socorro, desenvolvidos em tantas comunidades eclesiais, continuem sendo uma expressão do amor de Deus e revele constantemente a opção preferencial pelos pobres, rezemos.
1: Senhor, vós sois o caminho, a verdade e a vida.
2: Por nós que aqui estamos reunidos nesta celebração dominical, para que, renovados pelo batismo, com o auxílio da graça divina, possamos dar muitos frutos e chegar às alegrias da vida eterna, rezemos.
1: Senhor, vós sois o caminho, a verdade e a vida.
2: Por nossa comunidade, para que, permanecendo em Cristo, valorize os dons de cada membro e assim promova os gestos de unidade e comunhão, rezemos.
1: Senhor, vós sois o caminho, a verdade e a vida.
0: Acolhei, Deus de bondade, estas preces que apresentamos com o firme desejo que possamos a cada dia viver nossa vocação de pedras vivas e edificantes da Igreja. Por Cristo nosso Senhor.
1: Amém.
0: Cantando, façamos o ofertório.

0: Orai, irmãos e irmãs, para que o sacrifício da igreja seja aceito. Orai, irmãos e irmãs, para que o sacrifício da igreja nesta pausa restauradora na caminhada rumo ao céu seja aceito por Deus Pai Todo-Poderoso.
1: Receba o Senhor por tuas mãos este sacrifício, para a glória do seu nome, para o nosso bem e de toda a sua santa igreja.
0: Ó Deus, pelo venerável intercâmbio deste sacrifício, nos fizeste participar da vossa única e suprema divindade. Concedei, nós vos pedimos, que concedendo, conhecendo a vossa verdade, a testemunhemos pela prática das boas obras, por Cristo nosso Senhor.
1: Amém.
0: O Senhor esteja convosco.
1: Ele está no meio de nós.
0: Corações ao alto.
1: O nosso coração está em Deus.
0: Demos graças ao Senhor nosso Deus.
1: É nosso dever e nossa salvação.
0: Na verdade, é digno e justo, é nosso dever e salvação dar-vos graças sempre em todo lugar e proclamar vossa glória ao Pai em todo o tempo, mas com maior júbilo louvar-vos neste tempo, porque Cristo, nossa Páscoa, foi imolado. Ele continua a oferecer-se por nós e junto de vós é nosso eterno defensor. Imolado já não morre e morto vive eternamente. Por isso, transbordando de alegria pascal, exulta a criação por toda a terra. Também as virtudes celestes e as potestades angélicas proclamam o hino à vossa glória, dizendo a uma só voz: Santo, Santo, Santo.
1: Senhor Deus do universo, o céu e a terra proclamam a vossa glória. Hosana nas alturas. Bendito que vem em nome do Senhor, hosana nas alturas.
0: Na verdade, vós sois santo, ó Deus do universo, e tudo o que criastes proclama o vosso louvor, porque por Jesus Cristo, vosso Filho e Senhor nosso, e pela força do Espírito Santo, dás vida e santidade a todas as coisas, e não cessais de reunir para vós um povo que vos ofereça em toda parte, do nascer ao pôr do sol, um sacrifício perfeito. Por isso, ó Pai, nós vos suplicamos, santificai pelo Espírito Santo as oferendas que vos apresentamos para serem consagradas, a fim de que se tornem o corpo e o sangue de vosso Filho, nosso Senhor Jesus Cristo, que nos mandou celebrar estes mistérios.
1: Enviai o vosso Espírito Santo.
0: Na noite em que ia ser entregue, Jesus tomou o pão, pronunciou a bênção de ação de graças, partiu e o deu a seus discípulos, dizendo: tomai todos e comei, isto é o meu corpo, que será entregue por vós.

Do mesmo modo, no fim da ceia, ele tomou o cálice em suas mãos, pronunciou a bênção de ação de graças e o deu a seus discípulos, dizendo: Tomai todos e bebei. Este é o cálice do meu sangue, o sangue da nova e eterna aliança, que será derramado por vós e por todos para a remissão dos pecados. Fazei isto em memória de mim.

0: Mistério da fé.
1: Anunciamos, Senhor, a vossa morte e proclamamos a vossa ressurreição. Vinde, Senhor Jesus.
0: Celebrando agora, ó Pai, o memorial da paixão redentora do vosso Filho, da sua gloriosa ressurreição e ascensão ao céu, e enquanto esperamos a sua nova vinda, nós vos oferecemos em ação de graças este sacrifício vivo e santo.
1: Aceitai, ó Senhor, a nossa oferta.
0: Olhai com bondade a oblação da vossa Igreja e reconhecei nela o sacrifício que nos reconciliou convosco. Concedei que, alimentando-nos com o corpo e o sangue do vosso Filho, repletos do Espírito Santo, nos tornemos em Cristo um só corpo e um só Espírito.
1: O Espírito nos una num só corpo.
0: Que o mesmo Espírito faça de nós uma eterna oferenda para alcançarmos a herança com os vossos eleitos. A Santíssima Virgem Maria, Mãe de Deus, São José, seu esposo, os vossos santos apóstolos e gloriosos mártires, e todos os santos que não cessam de interceder por nós na vossa presença.
1: Fazei de nós uma perfeita oferenda.
0: Nós vos suplicamos, Senhor, que este sacrifício da nossa reconciliação estenda a paz e a salvação ao mundo inteiro. Confirmai na fé e na caridade a vossa Igreja, em que caminha neste mundo, com o vosso servo, o Papa Leão, e o nosso Bispo Pedro, com os bispos do mundo inteiro, os presbíteros e diáconos, os outros ministros e o povo por vós redimido. Atendei propício às preces desta família, que reunistes em vossa presença. Reconduzi a vós, Pai de misericórdia, todos os vossos filhos e filhas dispersos pelo mundo inteiro.
1: Lembrai-vos, ó Pai, da vossa Igreja.
0: Acolhei com bondade no vosso reino os nossos irmãos e irmãs que partiram desta vida e todos os que morreram na vossa amizade. Unidos a eles, esperamos também nós saciar-nos eternamente da vossa glória, por Cristo nosso Senhor. Por ele dais ao mundo todo o bem e toda a graça. Por Cristo, com Cristo e em Cristo, a vós, Deus Pai Todo-Poderoso, na unidade do Espírito Santo, toda honra e toda glória, por todos os séculos dos séculos.
1: Amém.
0: Guiados pelo Espírito de Jesus, iluminados pela sabedoria do Evangelho, ousamos dizer: Pai nosso,
1: que estais nos céus, santificado seja o vosso nome. Venha a nós o vosso reino.
2: Seja feita a vossa vontade,
1: assim na terra como no céu. O pão nosso de cada dia nos dai hoje. Perdoai-nos as nossas ofensas, assim como nós perdoamos a quem nos tem ofendido. E não nos deixeis cair em tentação, mas livrai-nos do mal.
0: Livrai-nos todos os males, ó Pai, dai-nos hoje a vossa paz. Ajudados pela vossa misericórdia, sejamos sempre livres do pecado e protegidos de todos os perigos, enquanto aguardamos a feliz esperança e a vinda do nosso Salvador, Jesus Cristo.
1: Vosso é o reino, o poder e a glória para sempre.
0: Senhor Jesus Cristo, disseste aos vossos apóstolos: eu vos deixo a paz, eu vos dou a minha paz. Não olheis os nossos pecados, mas a fé que anima a vossa Igreja. Dá-lhe, segundo o vosso desejo, a paz e a unidade. Vós que sois Deus com o Pai e o Espírito Santo.
1: Amém.
0: A paz do Senhor esteja sempre convosco.
1: O amor de Cristo nos uniu.
0: No Espírito de Cristo ressuscitado, saudai-vos com um sinal de paz.

0: Eu sou o pão vivo que desceu do céu. Se alguém come deste pão, viverá eternamente. Eis o Cordeiro de Deus que tira o pecado do mundo.
1: Senhor, eu não sou digna de que entreis em minha morada, mas dizei uma palavra e serei salvo.

0: Oremos. Senhor, nós vos pedimos, permanecei com misericórdia junto ao vosso povo e fazei passar da antiga para a nova vida aqueles que iniciastes nos mistérios celestes. Por Cristo nosso Senhor.
1: Amém.
0: Ave Maria, cheia de graça, o Senhor é convosco. Bendita sois vós entre as mulheres, bendito é o fruto do vosso ventre, Jesus.
2: Santa Maria, Mãe de Deus, rogai por nós, pecadores, agora e na hora de nossa morte. Amém.
0: Nossa Senhora da Piedade,
2: rogai por nós.
0: São José,
2: rogai por nós.
0: Nós podemos sentar um instante, por favor? Amanhã, às 18 horas, na Igreja Matriz, Catequese Perseverança, 19h30, grupo de oração. Terça-feira, 19h30, reunião das mães que oram pelos filhos. Nesta quarta-feira, dia 6 de maio, a secretaria não funcionará porque a

0: acontecerá em Nova Friburgo o encontro diocesano dos funcionários de nossa diocese. Então, todos os funcionários de todas as paróquias estarão em Friburgo para a reunião anual com todos eles. Na quarta-feira, normalmente, temos missa 19 horas nas Lavrinhas e 19h30 na Matriz, reunião do TLC. Quinta-feira, a partir do meio-dia, adoração ao Santíssimo Sacramento. 19 horas teremos missa e adoração com as famílias e com as mães que oram pelos filhos. Os que vierem na quinta-feira, pedimos que tragam as chaves da casa, foto dos filhos para abençoarmos. Sexta-feira, missa 19 horas na Matriz. Próximo final de semana do dízimo e campanha do quilo. No sábado, missa 17h30 no Constantino, 19 horas nas Lavrinhas, 19 horas na Matriz, reunião do Grupo Jovem. Domingo, normalmente os horários de missa, na Matriz, às 8 e às 19, 10 horas na Capela Santo Antônio. Como no próximo final de semana é Dia das Mães, muitíssima atenção em relação às intenções. Serão anotados e lido, serão anotadas e lidas as seguintes intenções: falecidos, sétimo dia e sobrenome das famílias, pela saúde, ação de graças, aniversário de vida ou casamento. O nome dos nossos entes queridos já falecidos, nós iremos anotar, colocar sobre o altar, mas não serão lidos nas missas do próximo final de semana. Teremos no dia 2 de agosto, primeira corrida da Piedade. Interessados podem procurar no Instagram da paróquia como fazer a inscrição ou entre em contato com a secretaria que eles irão explicar. No próximo dia 17 de maio, sem ser domingo que vem, o outro, na comunidade das Lavrinhas, teremos um festival de prêmios ao valor de R$15, e os prêmios são uma TV de 43 polegadas, um smartphone, um fogão, uma Alexa e uma airfry. Dias 5, 6 e 7 de junho, retiro do TLC, fichas na secretaria, e também estão vendendo a ação entre amigos para ajudar no retiro. Após a bênção final, a cantina está funcionando com a venda de pastéis de carne, queijo, queijo e presunto, pizza, frango com requeijão, broa, bolo de cenoura, pão de queijo mineiro com café, guaravita e refrigerante. E é para ajudar a RCC, tá bem? Então quem quiser já toma café ali. Quem sabe a partir de semana que vem fazem, ó, broa, café, bolo, já faz frango, arroz, farofa, vinagrete, faz o almoço completo, já vende aqui, a pessoa vai para casa com o almoço pronto para levar para a família, tá bem? Uma dica que eu estou dando aí. Vamos ficar de pé para recebermos a bênção de Deus.
1: Prende tudo junto. Não.
0: O Senhor esteja convosco. Inclinai-vos para receber a bênção. Pela intercessão da bem-aventurada Virgem Maria e de seu casto esposo São José, abençoe-vos o Deus Todo-Poderoso, Pai, Filho e Espírito Santo.
2: Amém.
0: Glorificai o Senhor com a vossa vida. Ide em paz e que o Senhor sempre vos acompanhe.
2: Graças a Deus.
0: Convido a todos a que nos comprometamos a rezar todos os dias uma Ave Maria pela vida, saúde e ministério do nosso irmão Padre Rosemar, que tão caritativamente ficou em meu lugar durante esses 15 dias de férias. Às vezes conseguir um padre é muito difícil, para 15 dias é quase que uma façanha. Então rezem pelo Padre Rosemar, pela sua vida, ministério e saúde. A todos, bom domingo e uma abençoada semana.
2: Amém.

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2: Opa, estamos chegando, hein? Bom dia.

Maravilha, 9:07. Bom dia, bom domingo pra você. Tá começando aí mais um Só Se For Nacional aqui nas ondas da 94 FM.

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1: Cheguei, 9:09. Bom dia, bom dia, bom dia pra você. Bom domingo, hoje dia 3 de maio de 2026. Estamos chegando aqui pra comandar esse programaço aí que a galera curte todos os domingos, logo após a Santa Missa. É o nosso Só Se For Nacional, ou melhor, da música brasileira. É o Brasil em primeiro lugar aqui na 94 FM até o meio-dia. E você aí, ó, é claro, participa com a gente, mandando o seu alô aí, ó, interagindo com a gente aqui através do nosso 22-2551-1094. É, hoje, ó, além dos nossos quadros aqui no Só Se For Nacional, tem também o nosso Quem Ganha Hoje, porque hoje é dia de clássico, amigo, é verdade.

É isso, eu vou querer saber aí o que, que você acha aí desses jogos de hoje aí. Hoje tem clássico no Maraca, tem Flamengo e Vasco, amigo. O bicho vai pegar. E também o Flusão enfrentando o Internacional lá no Beira-Rio. Jogão também, hein? Flamengo e Vasco, às 16h, a partir das 15h30, você acompanha todas as emoções aqui nas ondas da 94 FM. E logo após aí, ó, às 18h, com bola rolando às 18h30, Internacional e Fluminense. Então, pode participar com a gente aí, aqui do Sócio For Nacional, mandando seu alô, pedindo a sua música, é claro, mas também arriscando aí esses placares para esses dois jogaços de hoje aí, ó. Flamengo e Vasco, Inter e Flu. Falou? Tamo junto, hein? É hora de mandar aquele bom dia especial pra você que é sensacional.

0: Maravilha, 9 horas, 11 minutos, confirmando a hora certa pra você nesse domingão. Olha, deixa eu mandar um alô aqui pra galera que já tá participando desde cedo aqui com a gente, ó. A Magaça lá no centro de São Fidélis tá ligada aí. Quem tá ligado também é o nosso amigo Simarei Júnior. Alô, meu amigo, um abraço pra você aí. Minha amiga Tum, lá no bairro Rodolfo Gonçalves. Alô, Tum, bom domingo. É, mandando um alô aí pra Paula das Lavrinhas, também a Maria Auxiliadora, Claudinha, Micaele do Rodolfo, a Georgiana Cipriano. É a música com Roberto Carlos, Rotina. Daqui a pouquinho a gente manda pra você. Falou, Tum? Tamo junto, hein? É um alô aqui pro nosso amigo também que tá ligado aqui, o Marcos Antônio. É o Marco Antônio de Oliveira, lá de Bom Jardim. Tá ligado aí? Conseguiu acessar aí o aplicativo, amigo? Mandei pra você aí. Valeu, um abraço pra você. É, e a galera de Bom Jardim. Também um alô aí pro Antônio Marcos, que tá ligado aí. Nosso amigo Maicon Espíndola, do Posto Zootécnico, também tá ligado aí. Meu amigo Cacau, também lá do Posto Zootécnico. A galera do posto tá ligada aí, ó. Já desde cedinho aí, ó. Um alô pro Cacau, um alô pro Zeca lá no Carmo. É, um alô aqui também pra Aparecida e um alô pra Verinha lá no centro de Nova Friburgo. Show de bola, já já a gente volta aí, ó. Mandando as pedidas dessa galera. Por enquanto foi só o alô. Aquele bom dia especial pra você que acordou cedinho aí pra participar com a gente, pra ouvir aí o nosso sócio for nacional, pra curtir o nosso som, pra curtir o som na 94 FM. Aquele bom dia especial pra você que é sensacional. É isso aí. Tá começando aí o sócio for nacional aqui na Rádio de Todos os Sons, em maio, 37 anos com você.
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0: É só o que é da gente, ela é nossa. Elis Regina, a gente começa assim hoje, com Casa no Campo, recordando os anos 70. Um bom domingo pra todo mundo, tamo junto.

0: Maravilha, tá aí, primeira sequência aqui no nosso Só Se For Nacional, 9h18, Elis Regina, com esses dois clássicos, hein? Águas de Março e Casa no Campo. Bom demais, começamos muito bem e tá chegando mais uma aqui no Só Se For Nacional, o melhor da música brasileira pra você na 94 FM.
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0: A pedida com o Rei Roberto, Rotina, 1973.

Beleza, 9 horas e 27 minutos. Mais uma sequência, Adriana Calcanhoto, mais feliz de 2001. E também tivemos o Rei Roberto Carlos com Rotina de 1973 aqui no Só Se For Nacional. Olha, é hora de mandar aquele alô pra galera aí que chega junto e fala comigo. Chega.

0: Muito bem, vamos falar aqui com o nosso amigo Cacau, lá do Posto Zootécnico. Fala aí, Cacau, bom dia pra você.
1: Meu amigo Marcel, bom dia. Quando possível, coloca pra gente ouvir Hit. A vida tem dessas coisas.
0: Beleza.
1: Te agradeço, tá, meu amigo?
0: Show.
1: Bom domingo e bom serviço pra todo mundo.
0: Valeu, tamo junto.
1: Ah, e o pra cá do... O Vasco e Flamengo, 2-0, Mengão, né? Com certeza.
0: Ah, para com isso, rapaz. Urubu detectado aí, fala sério aí. Vocês ganham todas, cara, deixa a gente ganhar umazinha, pô. Fala sério. Sacanagem, quer ganhar tudo. Valeu, Cacau, um abraço pra você, irmão. Já vou botar seu som aí, valeu? Mas logo mais eu sou mais Vascão, hein? Olha, vamos falar com o Zeca lá no Carmo. Fala aí, Zeca.
2: Bom dia, meu amigo. Falando da cidade do Carmo, amigão. Amigão, feliz domingo aí, sua família, para todos os amigos ouvintes. Se você puder fazer um favor, mandar um bom dia para Dona Zélia. E aqui no Quilombo, nosso amigo, seu Hamilton, Zezinho, nós estamos ligadinhos aí na 94.3, amigão.
0: Valeu, valeu, Zeca. Show de bola. Um abraço para você e a galera do Carmo aí, ó. É, vamos falar aqui com o Silvinho também. Fala aí, bom dia.
3: Bom, aqui é Silvinho do Baixo José em Cantagalo. Bom, entre Fluminense e Internacional, vou torcer que o Fluminense ganha. Entre Flamengo e Vasco, não sei, talvez há um empate, tá bom? Depois dessa missa, toca uma música bem bonita pra nós aí, escolhe uma qualquer, toca uma música bem bonita e gostaria de dedicar a todos os ouvintes da região Centro-Norte, Serra Fluminense, que está ouvindo a programação da Rádio 94 FM. Aqui é Silvinho do Baixo José, em Cantagalo.
0: Falou, meu camarada, valeu, valeu. Apostou aí no Flusão e ficou na dúvida aí no clássico, hein? É, apostou no empate. Verinha lá de Nova Friburgo tá ligada aí pedindo um som com Cláudio Nucci. Show de bola, daqui a pouquinho vai rolar pra você aí. O Lucas lá de Duas Barras também tá falando com a gente aí. Fala aí, Lucas, bom dia.
4: Eu sou o Lucas de Duas Barras. Pra mandar uma música pra toda a minha família aqui de Duas Barras, que é o Lucas de Duas Barras. Não sei se você pode tocar o Barões da Pisadinha aí. Bom domingo aí pra vocês aí. Bom trabalho.
0: Valeu, valeu. Bom domingo aí. Letícia aqui do bairro Ferninha e Cordeiro tá sempre participando com a gente aqui, ó. Alôzinho pra você aí, Letícia. Valeu. É um alô aqui também pro nosso amigo José Geraldo. Fala comigo, bom dia.
5: Oi, Machado Júlio. Quero ouvir uma música do Gustavo Lima pra oferecer pro meu sobrinho Edinho, Patrícia e Samuel. Muito obrigado.
0: Falou, valeu, valeu. Falou também pro Cristiano, que tá ligado aí também, o Miguel da Fazenda Bonanza, nosso amigo que sempre participa aqui também, ó. Fala comigo aí, Miguel. Tá na expectativa aí do Vascão aí? Hoje tem, hein?
6: Fala, meu amigo Maxwell. Miguel aqui de Visconde em Beta Bonanza. Olha só, eu vou chutar, hein?
0: Diga aí.
6: A gente não pode perder a esperança.
0: Claro que não.
6: 2-1 Vascão hoje.
0: Opa!
6: É, hoje não vai ter jeito, não.
0: Aí sim.
6: É, o bicho vai pegar.
0: Senti firmeza.
6: É, meu. Olha só, um abraço aí pra você, um ótimo domingo pra você, sua família e a todos os ouvintes aí, tá bom, meu amigo?
0: Valeu.
6: Toca uma música aí bonita aí pra animar aí. Almir Neto, Conselho. Falou?
0: Tá falado.
6: É, dá-lhe Vasco.
0: vamos ver. Ah, sei não.
6: Valeu, um abraço.
0: Valeu.
6: Fica com Deus.
0: Valeu, Miguel, show de bola. Olha aí, bom dia também, ó, pra nosso amigo aqui, Jorge Paulo Rangel, tá ligado aí também. Fala comigo aí, bom dia.
7: Alô, Marcelo Chulé.
0: Opa.
7: Um bom domingo.
0: Bom domingo.
7: É como tá aí, lembrança, cansaço, marcante, preguiça e esperança.
0: Isso.
7: Esperança que a gente quer é que a nossa 94 possa continuar sendo essa rádio tão bacana, opa, tão prestimosa, tão cheia de vida.
0: Valeu, amigo.
7: Viva a 94 e toda a sua equipe.
0: Obrigado, meu amigo.
7: Abraço, irmão.
0: Tamo junto. Valeu, um abraço pra você. Bom domingo aí. Obrigado pela participação e pelas palavras de carinho aí. É, Joanira, aqui do BNH em Cordeiro, também tá participando com a gente. Fala aí, Joanira, bom dia.
8: Bom dia, Marcelo Churles. Aqui é Joanira do BNH. Eu quero pedir uma música pra Tum, pra Ida Corina, Alzinete São Manuel, pra Renilda do Sumaré, pra Vilma do Sumaré, pra Natalina do Sumaré, pra Dona Regina, para Roberta Leite e para você e família, para todos os ouvintes.
0: Valeu, querida. Bom domingo aí para todo mundo, para toda essa galera aí. Pedro Pedreiro, nosso amigo aqui também lá de Banquete, tá ligadão aí. Fala aí, Pedro. Bom dia para você.
9: Bom dia, Marcelo. Que Papai Céu proteja nosso dia, né? É Pedro Tricolor aqui de Banquete.
0: Opa.
9: Manda um abraço aí para todo mundo aqui de Banquete. Um abraço aí pra turma lá do Alto São José, meu amigo Bambu, que tá na escuta lá. Tá na escuta lá na Rádio Cordeiro 94. E Papai do Céu proteja aí Fluminense vai ganhar Internacional 1-0.
0: Tá bom? Falou, amigo. Tá apostando no Flusão aí. Daqui a pouquinho a gente continua falando com a galera aqui, ó. 9:34. Bora seguir aqui com o Só Se For Nacional e o melhor da música brasileira pra você. Aqui só toca o que é da gente. É só o que é da gente. 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Valendo até o meio-dia nesse domingão, hein? E agora pedido aí no nosso amigo Richie com A Vida Tem Nessas Coisas. Eu sei aqui.

0: Olha aí, 9h48 aqui no Só Se For Nacional. Adriana, sonhos não são impossíveis. Também rolou aí Almir Guineto com Insensato Destino, Boca Livre com Toada e Richie com A Vida Tem Dessas Coisas. É, sequência sensacional, hein? O melhor da música brasileira valendo pra você até o meio-dia aqui no Só Se For Nacional. Participa aí com a gente. Bora falar com essa galera? Bora mandar um alô pra quem tá on?
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0: Olha aí, deixa eu falar com ela, nossa amiga Maria Eliette Silveira, lá de Bom Jardim. Bom dia.
2: Bom dia, Marcelo Chuni. Um domingo abençoado pra você, bom trabalho.
0: Obrigado.
2: E você tocar essa música pra mim, Mendes de Paulo. Tá, como eu amei. Tá bom? Um forte abraço pra você, pra sua família. Tá, um bom domingo.
0: Valeu, querida.
2: Feliz pra todas as minhas amigas. Pra minha irmã Aparecida, cunhado Marcos, o Ben Gabriel, fez aniversário ontem. Minha neta também fez aniversário ontem. E todos os funcionários da rádio, todos os meus filhos. Principalmente pra você, tá? Um forte abraço, bom trabalho pra você.
0: Falou, querido.
2: Acho que o Flamengo, o Marcelo Chino, vai ser 2-0.
3: Tá falando com a gente aí.
0: 2-0 Flamengo, fala sério, sai pra lá. É, valeu, valeu. Fica aposta aí, fica na torcida aí então. Meu amigo Giovanni, já sei até em quem ele vai apostar aqui, né? Fala aí, fala comigo aí, bom dia.
4: Bom dia, Marcel, bom dia, Ovisa 94 FM aqui, Giovanni. Meu camarada.
0: Diga, diga.
4: Eu acho que vai dar Mengão, né, irmão?
0: Mesmo,
4: aquela covardia que teve lá fora, lá, né? Na Libertadores, que aquilo ali ninguém merece, né, cara?
0: Sim.
4: Mas aí, 3-0 Mengão, é nóis, e partiu Roça daqui a pouquinho. Lá pro Cid Kiko lá.
0: Tá certo.
4: Um abraço, fica com Deus.
0: Falou.
4: Aí, boa semana.
0: Falou, valeu, valeu. Grande Giovanni aí, ó. A Miriam e o Renê, lá no Arrasto, também estão ligados aí, ó. Fala aí.
5: Bom dia, Marcel, tudo bem?
0: Bom dia, tudo bem.
5: Passando aqui para desejar um domingo abençoado para nós e te pedir, se possível, manda um alô aqui pro Arrasto.
0: Sim.
5: Para meus amigos, todos os ouvintes, vocês da rádio, a Maria, minha amiga Maria Iraci de São Miguel. Que Deus abençoe toda a galera, todos os ouvintes, tá bom?
0: Tá bom.
5: E se possível, toca Cobertor com Araqueto.
0: Show.
5: Há quanto tempo que eu não ouço.
0: Eita.
5: E eu gosto muito, tá
0: ouvir
5: bom?
0: Daqui a pouquinho.
5: Abraço, um abençoado domingo.
0: Falou, querida, valeu. A Rose Araújo também tá ligada aí, bom dia.
6: Bom dia, Marcelo Suchuli. Aqui é a Rose Araújo do Manancial. Gostaria de pedir uma música aí bem bonita aí, com Peninha Matemática.
0: Opa.
6: Para todos no Manancial, para a turma do Galho de Palmito, Simone Ventura em Ponte de Bessó, retribuindo o carinho que ela tem comigo, Dona Nadinha em Ponte de Bessó, Dona Santa no Dos Valos, Ivete e Delimar em Nova Friburgo, Dalva e Celso em Monerá também, para todos que estão ligadinhos no FM 94, minha sogra Nilson no Campanate. Um abraço para minha mãe Roseli e Rogério no Manancial. O programa está maravilhoso.
0: Valeu,
6: um bom dia.
0: Querida. Bom dia para você também. Show de bola. A Geusa Marques, lá de Silveira, Bom Jardim, também está ligada. Bom dia para você.
7: Bom dia, Marcelo Chuli. Tudo bem?
0: Tudo bem.
7: Gostaria de ouvir com
0: Diga.
7: Paulo Ricardo, 2, para oferecer para toda a minha família, meus filhos, meus netos, para minhas amigas Arlete, Diana, Maria, Sirlene, Cinelândia, Irene, é todos que estão nos ouvindo aí, um grande abraço aí, bom final, um domingo abençoado para todos aí.
0: Valeu para todos nós. Nosso amigo Dalci Novaes, lá de Cambuci, nosso cantor aí, ó. Fala aí, bom dia.
8: Oi, querido Marcel Chuli.
0: Opa.
8: Vozeirão, tá com vozeirão.
0: Ah, garoto, valeu.
8: Aqui, faz favor, se puder ir.
0: Diga aí.
8: Já vou lembrar de cima, marquei uma presença um bocadinho lá, e Pituno também.
0: Tá?
8: Fui lá, cantei um bocadinho, marquei uma presença lá. Manda música pra nós aí, porrão. Todo mundo aí, faz favor, se puder.

0: já já a gente manda pra você aí, falou? Bom domingo! Bom domingo aqui pra Valéria de Santa Maria Madalena também, tá ligada aí, ó, ligadinha na programação, se possível, gostaria de ouvir a música com o José Augusto, Aguenta Coração, essa também é boa, hein? Ofereço a todos os ouvintes, obrigado, Valéria de Santa Maria Madalena, valeu. Adriana do bairro São José em Cantagalo também tá ligada aí, tá mandando um alô pra sua filha Sofia, elas estão ligadinhas aqui na rádio, queria ouvir a música do Roupa Nova, Começo, Meio e Fim. Oferecendo para toda a família. Falou, deixa com a gente. Janilma do Constantino também tá ligado. Fala aí, Janilma, bom dia.
1: Bom dia, Marcelo. Bom domingo para você, sua família.
0: Valeu.
1: Aqui, depois manda a música aí para mim, não vou escolher não, mas se você puder, tá?
0: Então
1: muito
0: tá bom.
1: Muito obrigado, fica com Deus.
0: Falou, valeu. Maria da Graça também tá ligada aí. Denise de Lima, mais quem? Leonardo Laurindo, Luiz, Maria das Graças, Rosana Beauclair, Rose Araújo. Show de bola. Daqui a pouquinho a gente continua com os áudios da galera aqui. Falou? Bora lá. A gente continua aqui com o Só Se For Nacional.
2: Como é que você foi embora?
0: Tá aí a pedido, ó. Pra você que falou que não escutava essa há muito tempo, vai escutar agora. Araqueto com cobertor 2001.

Olha aí, 10 horas, 12 minutos. Que sequência, hein? Roupa Nova, começo, meio e fim do ano de 1991. Também rolou aí José Augusto, Aguenta Coração, de 1990. Essa aí foi tema de novela, show de bola. Também rolou aí os Paralamas do Sucesso, Lanterna dos Afogados e o Araquito com Cobertor. E a hora de mandar aquele bom dia especial para você que é sensacional.

0: Pra você que é sensacional e tá ligado aqui com a gente, hein? É, até o meio-dia tá valendo aí o melhor da nossa música brasileira com o Só Se For Nacional. Tamo junto, hein? Vamos falar com a galera? Vamos lá, vamos falar com a Graça aqui. Bom dia pra você.
1: Bom dia, eu sou Graça aqui do Engenho Central. Eu sempre ouço muito, muitos anos, eu ouço 94, gosto muito da programação. Mas sempre ouço à noite.
0: Sim.
1: Ou então final de semana, no meu quarto, às vezes estou arrumando cama, eu vou ouvindo. A programação é excelente. Parabéns a todos, né?
0: Valeu, querida.
1: E manda uma música, pode ser do Amigo de Santiago, se puder, para minha amiga aí de Cordeiro. É, eu chamo ela de Flor, ela vai saber quem é. Tá bom? Muito obrigado, ótimo dia a todos.
0: Falou, valeu, bom domingo pra você aí. Bom dia aqui, ó, pra Denise de Lima. Bom dia também, ó. É, deixa eu mandar aqui um alô do Leonardo Laurindo. O Leonardo lá do Bela Vista, em Nova Friburgo, tá mandando aí um alô pra sua mãe, a Gláucia, que tá fazendo aniversário hoje. Parabéns aí pra Gláucia, mãe do nosso amigo Leonardo, lá do Bela Vista, em Nova Friburgo. Tá pedindo um som aqui com o Rei Roberto Carlos. Daqui a pouquinho a gente manda pra você. Bom dia aqui, meu amigo Luiz. Fala aí, bom dia.
2: Bom dia a todos os ouvintes da rádio aí. Eu acompanho essa rádio maravilhosa. Flamengo e Vasco, 6-0 Flamengo.
0: Que é isso, rapaz?
2: Sou de Monerá.
0: Sai pra lá, rapaz. Que placar exagerado. 6-0, rapaz. Que é isso? vamos ver. Sei não, hein? Olha, Maria das Graças também tá mandando um alô aqui pra gente aqui, ó. Fala comigo.
3: Bom dia, Marcelo Chula.
0: Oi. Bom dia.
3: Sou Maria das Graças daqui do Recanto da Palmeira. Gostaria de oferecer uma música pro doutor Marcelo.
0: Sim.
3: E uma música pro seu Carlinhos e família. E eu peço pro seu Chico e dona Zeca lá na Pena. E pra vocês todas aí da rádio. Eu queria só tocar aquele Roberto Carlos, esse cara sou eu.
0: Falou, querido.
3: Bom dia pra vocês.
0: Valeu. Falou aqui pra nossa amiga Rosana Boncler, tá ligada aí, fala aí.
4: Bom dia, Marcelo. Se você puder mandar um alô pro meu irmão Sandro Boclair, irmão Jardim, que tá fazendo aniversário hoje, te agradeço, tá bom? Fica com Deus, um ótimo domingo. É a Rosana.
0: Tá ele. Olha, a Rosana também tá dizendo aqui, ó, que hoje é dia dos netos. Beleza, se puder mandar para os meus netos, mano, para os seus netos aí, ô Rosana. Beleza, então, tá mandado aí. É, Rose Araújo e tá mandando um alô aqui também, ó. Fala com a gente aí. Ah, tá mandando um alô pro Nadir lá em Estrada Nova também. Show de bola. A Rose já participou aqui. A Pimenta Rosa também tá mandando um alô aqui pra gente aqui. Fala aí, Pimenta.
5: Bom dia, Marcel Schuller. Tudo bem?
0: Tudo bem.
5: Aqui é a Pimenta Rosa. Eu gostaria de ouvir a música do Jota Quest hoje. Muito obrigada. Um ótimo domingo a todos.
0: Valeu, querida. Boa pedida. Um alô aqui pra Leci Moreira, lá no Retiro Poético também, aqui em Cordeiro. Valeu, bom domingo pra você aí, tudo de bom, hein? É, um alô aqui pro meu amigo Fabiano, grande Fabiano Maringá, tá ligado aí? Tô lembrado de você sim, meu amigo. Um abraço pra você aí, tudo de bom, falou? Valeu, bom domingo aí pra você também, grande Fabiano, figuraça. É, a Cassinha Zanon, lá de Santa Rita da Floresta, também tá ligado aí. É, mandando bom dia a todos. Aguenta coração, tava ligado aí no som aí do Zé Augusto. A Geusa Marques também tá aguardando o som aí, show de bola. É, o Ricardo também tá falando com a gente aí. Fala aí, bom dia.
6: Bom dia, Marcelo. Bom dia a todos ouvindo a Rádio 94 FM. É, eu queria ouvir No Alto da Montanha, com Engenheiros do Havaí.
0: Show de bola.
6: E sobre o resultado do jogo de hoje, vai dar 2-1 Vasco naquele jogo.
0: Opa,
6: muito pegado,
0: garoto.
6: Muito duro. É, queria agradecer também a Selma e a Maria Isabelle.
0: Sim.
6: Esposa e minha filha.
0: Beleza.
6: Pela noite de ontem. E a um grande amigo, o Márcio Matias, também.
0: Show de bola.
6: É, ele é um flamenguista doente. É. Mas hoje vai dar
0: bastão
6: 2-1. Mas muito obrigado aos três pela noite de ontem. Um abraço a todos e um bom domingo aí com Jesus Cristo.
0: Falou, meu amigo, show de bola. Marcinha flamenguista, mas é gente boa, rapaz. É, vamos ver o que vai dar logo mais. Que bicho que vai dar. A Ida Emery que tá postando aqui, ó. É, falou que vai dar Flamengo 3-2. 3-2 no Vasco. Fala sério, Aida. É... Achou então, um abraço pra você aí, ó. Tá pedindo um som aqui com o Zeca Pagodinho. Um abraço pra minha amiga Aida, lá no posto zootécnico, show de bola. É, a Maria Eliette também tá mandando um alô aqui. É, nosso amigo Ricardo Pimenta, fala aí, bom dia.
7: Fala, meu amigo, boa tarde, bom dia.
0: Bom dia ainda.
7: Queria mandar um abraço aí, porque Ricardo Pimenta, o Dalcino Novaes, que Deus abençoe o nosso domingo aí. Vou preparar uma muqueca agora pra almoçar.
0: Opa, que beleza, hein? Show de bola. É, a Luizete lá de Trajano de Moraes também tá ligada. Fala aí, Luizete.
8: Bom dia, meu amigo Marcelo.
0: Bom dia.
8: Um dia abençoado, tudo da 94. Sou Luizete de Trajano de Moraes. Depois toca pra mim, Benito de Paula. Beijo, beijo.
0: Show de bola. É, a Michele também do BNH em Cantagalo tá participando com a gente aí. Bom dia.
9: Bom dia. Gostaria de mandar um alô pra todos do bairro Novo Horizonte. Especialmente para Sandra, Daiane, Brian e para todos aí. Tenham um domingo abençoado. Obrigada.
0: Valeu, valeu. É, quem está participando aqui também é a Janaína. Bom dia.
10: Bom dia, Marcelo, equipe 94. Janaína de Nova Friburgo. Estou aqui em Barra do Lírio.
0: Opa.
10: Mandando um alô aí para toda a galera da região. Para a equipe 94, em especial aí para Paulinho e Dorinha de Barra do Lírio. Joilson e Beatriz, minha filha. Manda aí um capital inicial, os primeiros erros.
0: Valeu. Valeu, valeu. Valeu. Tamo junto, hein? Bom domingo para vocês aí. Evânia Viana, do Retiro Poético, também tá ligada. Tá pedindo som aqui com Peninha. O Cristiano Paulo Pira também tá participando aí com a gente. Nosso amigo Pit Gato, lá de Volta Grande, Minas Gerais, tá ligadão aí também. Fala aí.
11: Bom dia, Marcel Schuller.
0: Opa!
11: E toda a sua equipe da Rádio Cordeiro, FM 94,3, e também aos seus ouvintes. Ótimo domingo para todos nós. Marcel.
0: Fala aí.
11: Mengão 1-0.
0: Opa.
11: Se fosse outro time, eu diria que seria 3-0, mas pro Vasco não, tem que dar uma chance pra ele também.
0: Tá bom, tá bom.
11: Entendeu? É. Mengão também é Vasco.
0: Zaiano tudo.
11: Ele fica até triste, então. Por isso que eu vou falar só 1-0 já é o suficiente.
0: Né, já tá bom, né?
11: Um abraço pra todos. Aqui é o Pit Gato de Volta Grande.
0: O Minas é muito não. Ah, garoto! Esse é o Pit Gato. Tá aí, ó, Iraci Gomes, no bairro da Reta, lá em Macuco, também tá participando com a gente aí. Fala aí, Iraci.
12: Bom dia, meu amigo Marcel Schuller.
0: Bom dia.
12: Iraci Gomes, de Macuco, na Reta. Aqui, o placar do jogo eu não gosto muito de falar, não, porque jogo é jogado, tá bom? Aí eu sou um flamenguista doente, mas eu não gosto de dar palpite, não.
0: Pois
12: tá bom?
0: É.
12: Porque você vai dar palpite, depois perde.
0: Às vezes dá ruim, né?
12: De cara grande, mas tá bom. E aqui, mandar um abraço aí para meus netos, tá bom? Meus netos e bisnetos.
0: Falou.
12: Eu sou bisavó, tá bom? Hoje é dia dos netos.
0: Parabéns.
12: Tá bom? Todos os netos e netas, tá bom? Para vocês da rádio, para todos os ouvintes, tá bom? Para minhas filhas também. Beijo, um abraço. Maridão dos Antônios.
0: Valeu, valeu. Simone, do bairro Jardim Boa Esperança, também tá ligada aí, mandando um alô pra todo mundo aí. Valeu. E você aí, continua participando também com a gente até o meio-dia. Tamo junto aqui no Sasfor Nacional, falando com a galera, né? A galera arriscando o placarzão aí dos jogos de hoje. Hoje é dia de clássico, tem Flamengo e Vasco no Maraca. Tem também o Flu, que vai enfrentar o Internacional lá no Beira-Rio. Você arrisca o placarzão desses dois jogos aí. Já já aí os nossos primeiros quadros de hoje. Fica ligado aí, já já vem aí o nosso Mistura Fina. Enquanto isso, a gente segue aqui com o Sócio For Nacional. 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
0: Fala comigo.
14: Marcel Schubert.
0: Tamo junto. E agora é a vez do Guilherme Arantes, grande mestre, ao vivo de 1990, com Pedacinhos.

Maravilha, tá aí, seu Jorge P. O meu raio com gente boa se atrai, com certeza. Também rolou aí, ó, Kiko Zambianchi, Capital, Jota Quest, Só Hoje, e o Guilherme Arantes com Pedacinhos. Show de bola. Esse é o Sócio For Nacional, valendo pra você até o meio-dia, 10 horas 36 minutos. Vamos de Leone.

0: Beleza, show de bola, hein? É, isso aí. Leone com Garotos 2, faltando 20 minutinhos aí para as 11 da manhã. Se liga aí no recadinho aí do Nilson Leão, porque hoje é dia de torcer e já já a gente volta aí com o Sócio For Nacional e o nosso primeiro quadro de hoje, que é o Mistura Fina. Segura a onda aí.
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Maravilha, tá chegando aí o nosso primeiro quadro de hoje aqui no Sócio Forno Nacional, é o Mistura Fina, é isso aí. Hoje trazendo, um sucesso aqui da nossa MPB, hein? Este é um daqueles momentos em que dois gigantes da nossa música se encontram para celebrar um clássico absoluto. Enquanto Lulu traz o balanço do pop e sua guitarra característica, Caetano adiciona uma camada de suavidade e elegância à interpretação. É a trilha sonora perfeita para o clima de domingo de manhã, relaxante, profunda e 100% brasileira. Uma parceria que reforça que no rádio e na vida tudo passa. Tudo sempre passará. Eu tô falando de Como Uma Onda, versão de Lulu Santos e Caetano Veloso, aqui no nosso Mistura Fina de hoje.

Está aí, esse foi o nosso primeiro quadro de hoje, o Mistura Fina, hoje trazendo esse clássico aí da nossa música, Como Uma Onda, sucesso do Lulu Santos, a versão dele com o Caetano Veloso ao vivo de 2001. Bom demais, hein? Já já tem mais um quadro aí pra você. Na sequência, vem aí, é o nosso quadro Por Dentro da Canção. Daqui a pouquinho, hein? 10h46, a gente segue aqui com o Só Se For Nacional nesse domingão, trazendo agora Legião Urbana.

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Legal, tá aí a Super Vanessa da Mata, nada mais. Também rolou Legião Urbana, eu sei, aqui no nosso Sócio For Nacional, hein? Olha aqui, a galera chega junto e fala comigo.

0: para todos vocês aí da rádio, tá? E um bom domingo aí para vocês. Obrigada.
1: Valeu, querida. Bom domingo aí. Hélia Fonseca também tá ligada aí. Bom dia.
2: Bom dia, Márcio. Eu peço que ofereça uma música para Marina, minha prima, que está fazendo aniversário.
1: Uhum.
2: Luzia, minha amiga. E um feliz domingo para você e tua família. Um abraço.
1: Valeu, querida. Outro para você. É, Nelmar de Estrela d'Alva também tá ligado aí. Fala aí.
3: Bom dia, meu amigo Marcelo. O nosso Vascão logo vai ganhar de 3-2.
1: Opa!
3: Eu só não posso assistir o jogo, senão ele perde.
1: É.
3: E o Fluminense vai perder de 2-1.
1: Beleza, valeu. Então fica quieto aí, fica só espiando aí o resultado, hein? Aí vai dar sorte. Falou. Um bom domingo também pro meu querido amigo Eduardo, lá no Rio de Janeiro, hein? Tá ligadão aí também. Um beijo pra toda a família aí, tamo junto, hein? É, a Líbia do Rodolfo Gonçalves também tá ligada aí. Bom dia pra você. É, mandou um alô aqui, ó. Primeiro domingo do mês, dia 3 de maio, que cada minuto do nosso dia seja abençoado e iluminado pela presença de Deus. Amém. Rita Catelani, do Retiro Poético, bom dia pra você. Francisca Margarizo, lá do Vale dos Pinheiros, Nova Friburgo, bom dia pra você também, fala aí.
4: Bom dia, Marcelo.
1: Bom dia.
4: Meu nome é Francisca Margarizo, moro no Vale dos Pinheiros, em Nova Friburgo.
1: Opa.
4: Queria oferecer uma música pro meu esposo Rogério dos Santos.
1: Sim.
4: Faz aniversário hoje. O nome da música é de Zezé de Camargo Luciano. Dois Corações é uma História. Ele faz aniversário hoje. Queria oferecer essa música para ele. Rogério dos Santos.
1: Falou, querida.
4: Meu esposo.
1: Valeu, parabéns para ele aí. Felicidades, hein? Maria Iracim, São Miguel, Bom Jardim. Bom dia para você também.
5: Bom dia, Marcel Schulli. Ótimo domingo abençoado para todos aí da rádio e para você também. Aqui, mandar um alô lá para Capivari, Otson Zé, São Miguel, Bom Destino, e para o Renê e Miriam que estão ouvindo lá no Arracha, mandar alô para mim aí, agradecer a eles, tá? E quero ver uma música com Eduardo Costa, se for possível, e oferecer para todos que estão ouvindo. Tá, muito obrigado e um ótimo domingo, um ótimo final de semana para todos.
1: Valeu, falou, querida, bom domingo para você também. É, bom dia aqui, ó, pra Wanda da Silva, lá de Córrego da Prata, tá mandando um alô aí pro seu esposo Luiz Carlos e todos os ouvintes, ótimo domingo, valeu. É, bom dia aqui também pro Robério Elias, fala aí, bom dia.
6: Bom dia, Marcelo, aqui liguei de Bom Jardim, bairro de São Miguel. Não sei se você já tocou hoje, que eu fiquei na cama até mais tarde.
1: Opa,
6: Gonzaguinho, o que é. Se você não tocou, se for possível, toca pra mim. Bom dia, obrigado.
1: A gente manda assim. Domingo é aquele dia da preguiça, né? A gente fica até mais tarde um bocadinho aí pra recuperar as energias, né? Carregar a bateria pra semana. É isso aí, tá certo. Maria Vicenza, do sítio São Marcos, São Sebastião do Alto. Fala aí, bom dia.
7: Marcelo.
1: Oi.
7: Bom dia, Maria Vicência de São Marco.
1: Ah.
7: Eu tô passando aqui para dar um bom dia para você.
1: Obrigado.
7: E pedir você que manda uma música bonita para toda aqui no São Marco.
1: Uhum.
7: Zé Pequeno, meu irmão que tá aqui. E todos nós, e todos os amigos que tá ligado, tá escutando, tá bom?
1: Beleza.
7: Fica na paz, meu irmão.
1: Tá bom. Falou, querida, valeu. Maria Vicença lá no sítio São Marcos, São Sebastião do Alto. Também o Jomar Dias em Santa Maria Madalena tá mandando um bom domingo aí pra todo mundo. Aí um domingo cheio de alegria pra todos. Valeu, Jomar, valeu. É isso aí, ó. Aí, Demerick aqui, ó. Tá na bronca aqui, você não tocou o meu Zeca. Vou tocar pra você, Aida. Aguenta aí, aguenta firme, aguenta coração. Valeu. 10h59, você aí do outro lado do radinho também pode continuar participando aí com a gente. Até o meio-dia tá valendo aqui a nossa programação, falou? Tamo junto aqui, ó, no Só Se For Nacional.
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0: Obrigada. Obrigada, muito obrigada.
1: Beleza, tá aí Alcione, Amarrom, Não Deixa o Samba Morrer, Pandeira Meu Nome e Zeca Pagodinho com Deixa a Vida Me Levar e também o Nenhum de Nós Sobre o Tempo. Mais uma sequência de sucessos aqui no Sócio For Nacional, 11 e 12 agora. É isso aí, você continua participando aqui com a gente e agora tá chegando mais um sucesso aqui com a querida Marina Lima.
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Beleza, tá aí 11 horas 17 minutos. Marina Lima, nem luxo, nem lixo. Também rolou aí Alcione, Zeca Pagodinho, nenhum de nós. Olha, tá chegando aí mais um quadro aqui no nosso Sócio For Nacional. É o nosso Por Dentro da Canção. E aqui no Por Dentro da Canção de hoje, a gente tá trazendo a música Como Nossos Pais, um clássico da nossa MPB. É, na interpretação aí da Elis Regina, composição do Belchior. Escrita por Belchior em 1976, a música se tornou um dos maiores marcos da MPB na interpretação visceral de Elis Regina. A letra aborda a desilusão de uma juventude que queria mudar o mundo, mas acaba se vendo presa aos mesmos padrões e comportamentos da geração anterior. O trecho mais impactante diz: ainda somos os mesmos e vivemos como nossos pais. É um grito sobre a dificuldade de romper ciclos e a resistência necessária para aceitar que o novo é inevitável. Belchior escreveu a música sob a sombra da ditadura, o que dá à letra uma camada extra de desejo por liberdade e renovação. Bora curtir aqui, Por Dentro da Canção de hoje, essa canção icônica, Como Nossos Pais.

Maravilha, hein? Por dentro da canção, é, você, tô sabendo um pouquinho da história aí, de como foi a composição desse clássico da nossa MPB. A voz aí, eternizada na voz da Elis Regina, composição do Belchior, Como Nossos Pais. Clássico é clássico, né? Fala sério. Como diria aquele jogador de futebol aí, né? Clássico é clássico e vice-versa. Pô, fala sério, hein? Brincadeira. É isso aí, ó. Aqui você chega junto e fala comigo. Continua participando aí, ó. Vamos falar com a galera, vamos lá. Chega.

0: Beleza, vamos falar com a galera aqui do Zap, ó. Vou falar aqui com o Silmar. Fala aí, bom dia.
1: Fala comigo aí, Marcelão.
0: Opa, fala comigo.
1: Silmar de Pirapitinga, tem um bom dia aí a todos. Manda o nosso hino do Botafogo aí.
0: Opa.
1: Tá bom, meu amigo? Tô aqui na escuta aqui em Pirapitinga. Um abraço a todos aí.
0: Valeu, meu camarada. Tá merecendo muito esse hino do Botafogo aí, não, hein? Depois dessa virada aí pro Remo ontem, hein? Perdeu de virada aí, 2-1. Fala sério, hein? Tá merecendo hino do Botafogo não, Silmar. Mas um abraço pra você e pra galera de Pirapitinga aí, todo mundo ligado aqui. Meu amigo Sérgio, lá de Macuco, tá ligado aí também. Fala aí, bom dia.
2: Muito bom dia, meu amigo Marcel Júlia. Excelente domingo pra você, meu amigo. Grande abraço aqui para todos os funcionários da cooperativa de Macuco, todos os produtores rurais da nossa região e todos os ouvintes da 94 FM. Deus abençoe, meu amigo.
0: Valeu, meu camarada. É o Sérgio lá na cooperativa de Macuco, mandando um abraço para toda a galera aí. Valeu. É, bom dia aqui também pro Guilherme de Bom Jardim. Queria pedir uma música com Benito de Paula. É, mandar um alô aí para Yasmin e Eloá e a Inara Firmino. Show de bola. Valeu. Marli Cláudio lá em Euclidelândia também tá ligado aí pedindo um som com o Xande de Pilares, oferecendo pra sua família, em especial pro seu filho Deleon e o seu bisneto Bernardo. Valeu, galera lá de Euclidelândia. É, vamos lá, tem mais gente participando aqui. Tereza Margarizo de Trajano de Moraes também tá ligada, fala comigo.
3: Bom dia, Tereza Margarizo de Trajano de Moraes tá falando. Gostaria de mandar um bom dia muito especial pro meu cunhado Rogério, de Nova Friburgo, que tá fazendo aniversário hoje. Beijo, um abraço. Abraço pra todos. Bom domingo a todos.
0: Beleza, valeu, valeu. É, vamos lá. Rosana Beauclair participando de novo aqui. Pode mandar a música Balança Brasil? Pode ser. Miqueias, nosso amigo aqui de Cordeiro, também tá ligado aí. Fala aí, Miqueias.
4: Bom dia, Marcelo Schuller. Quero mandar um alô pro pessoal do Princesinha aqui, Heraldon, Ronaldo, Julinho, tá?
0: Show.
4: Manda uma música de Leonardo, sextou pra gente aqui, tá?
0: Valeu.
4: E minha galera da Roçada tá aqui comigo também, tá?
0: Também. Donan,
4: Manel, Paulo César, Mercado Livre,
0: essa
4: tá?
0: Essa galera não é mole,
4: bota
0: não.
4: Bota meu áudio aí, por favor, senão eu vou ter que te bater.
0: Uai! É, não é mole não, hein? Fala aí, Miqueias. Tá falado então, hein? Tamo junto, tamo junto. Bate não. Vai devagar. Reinaldo de Medeiros, né? Do Nova Esperança, lá em São Geraldo. Show de bola, tá ligado aí também. Fala comigo aí.
5: Bom dia. Também tô ligado em você aí, cara.
0: Opa!
5: Manda um abraço pra mim aqui, São Geraldo, Nova Friburgo.
0: Falou.
5: Nova Esperança, tá bom?
0: Tá bom.
5: Obrigado. Bom trabalho.
0: Valeu, valeu, tamo junto, hein? E você aí, amigão, continua participando aí, ó, até meio-dia, tá valendo, dá tempo ainda, 11 horas 27 minutos. Bom dia, bom dia. A gente segue aqui com o Sócio For Nacional e agora com Samuel Rosa. E seu Jorge, não tenha dó.

0: Beleza, show de bola, tá aí, ó. É, rapaz. Marisa Monte com sua onda também. Fafá de Belém chorando se foi. Samuel Rosa e seu Jorge não tem a dó. Tá chegando aí mais um quadro aqui no programa, que é o Versão Brasileira. Hoje trazendo um sucesso aqui do nosso rock nacional, hein? Olha, muitos ouvintes não sabem, mas um dos maiores clássicos do rock nacional é uma versão de um som americano de 1970. Eu tô falando de Marvin, dos Titãs. Enquanto a original de Clarence Carter narra a dura realidade de uma família do sul dos Estados Unidos, os Titãs, com a adaptação brilhante de Nando Reis e Sérgio Brito, trouxeram a história para o contexto brasileiro. Eles mantiveram a essência da narrativa sobre superação, responsabilidade precoce e a perda do pai, transformando-a em um hino que atravessa décadas nas rádios do Brasil. Então vamos lá, é hora do Versão Brasileira, hoje trazendo esse clássico aí, Marvin dos Titãs.
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0: Show de bola, esse foi o Versão Brasileira, trazendo Titãs com Marvin em 1988. Show de bola. Aí, 11h46, hora de mandar aquele alôzão aí pra quem tá on.
1: Um alô pra quem tá on.
0: Olha, quem tá on aqui é o Reinaldo de Medeiros, lá em Nova Esperança. É, show de bola. Também a Lucimar Saraiva, lá em Cantagalo. Fala aí, Lucimar.
2: Amigão, bom dia. Aqui é Lucimar. Eu gostaria de mandar um alô para todos os ouvintes, para você de especial, para sua família. E gostaria de ouvir Lulu Santo um pro outro, tá, meu amigo?
0: Valeu.
2: Se for possível. Um bom domingo pra você, tá? Que
0: obrigado.
2: Deus te abençoe sempre. Você é muito especial pra todos nós.
0: Obrigado,
2: beijão.
0: Querido. Valeu, valeu. Tamo junto, hein? Vou mandar seu som aí. Bom demais. É, Jailton, também tá ligado aí. Fala aí.
3: Bom dia, meu camarada. Aqui é o Jailton, falando aqui do bairro Rodolfo Gonçalves. Hoje, irmão, eu queria oferecer uma música aí pro Açougue Vaca Braba.
0: Opa.
3: Pro tal de Manel e o tal do Pedro. Falou, meu camarada, um
0: beleza.
3: Abraço aí. Aqui é o Jair, tô o Girimum, falando do bairro Rodolfo Gonçalves. Um abraço a
0: falou,
3: todos aí.
0: Falou, meu amigo,
3: falou,
0: show de
3: meu
0: bola.
3: Camarada. E eu fiz essa música também pro Marquinhos. Marquinhos que mora no Rodolfo.
0: Tá bom.
3: Na pedra da Drink. Falou, meu camarada, um abraço. Uma música chamada Tim Maia, uma de Tim Maia. Falou, um abraço aí. Um bom dia pra todos aí.
0: Valeu, valeu, show de bola aí. Raimundo Cortes, lá no Jardim Califórnia, também tá ligado aí. Mandando um alô aí, ó, pra amiga Lúcia Mota, lá em São Geraldo, na Chácara Mota. Show de bola, valeu, Raimundo. É, um alô também pra Érica Rosa, fala comigo aí.
4: Bom dia, Marcel Schuller. Aqui é Luz de Cinto de Bom Jardim.
0: Ah, Luz de
4: Marcel,
0: Cinto.
4: Hoje é dia dos netos. Eu ofereço a próxima música. Meus netos, Maria Laura, Lucas, Isaac, João Marcelo. Minhas duas filhas, Érica e Eliane. Para todos que estão ligados no seu programa.
0: Falou.
4: Com Deus.
0: Valeu, querida. Valeu. Bom domingo para você aí. Evânia Viana, não esquece da minha música, não. Vai tocar agora. É, Ili Dinácio, lá em Boa Sorte. Fala aí.
5: Bom dia, que é Elidia Nasce de Boa Sorte. Ótimo domingo a todos. Gostaria de ouvir a música de Roberto Carlos, O Portão, e oferecer o meu esposo Ney e dizer que eu amo muito ele. É, nós fizemos agora 11 anos de casado, no dia 1º. E gostaria de dizer a ele que eu sou muito feliz ao lado dele. E ele me deu uma nova família, uma nova história. Que o Senhor continue nos abençoando.
0: Valeu, tá falado aí então. A Rose dos Santos lá em Nova Friburgo também tá ligada aí, ó. É o Deleon lá em Euclidelândia também mandando um alô aí. É, os seus pais Manuel Martins e Marli Cláudio. Seu neto Bernardo, valeu.
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0: Reta final de programa, tá aí a pedida, ó, da nossa amiga aí, 1999, Peninha com Matemática.

Show de bola, sonzeira aí com Ivan Lins, ai, ai, ai, 1993. Também rolou aí Peninha com Matemática. E agora tá chegando a nossa saideira de hoje. Eu vou me despedindo por aqui do Sócio For Nacional, agradecendo a você sempre aí pela audiência, pelas participações. Foi bom demais, valeu demais aí por esse domingão. Show de bola, muito obrigado por todas as participações, falou? Tamo junto, a gente se encontra aqui na 94. Eu volto pra transmitir aí os jogos, né? Mas a gente volta a se falar agora, só amanhã, no caso aí. Amanhã estarei cobrindo a folga do JG ao meio-dia aqui no comando do Alto Astral. Falou? Tamo junto. Na sequência vem aí o Tony agitando geral aqui com o nosso Agito 94. Valeu, tchau, tchau. A gente se encontra aqui. Nossa.

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1: Tá chegando mais um aniversário da Rádio 94 FM. Opa, que beleza, né? Dia 12 de maio, pessoal. Vamos fazer uma festa bonita para os nossos ouvintes 94. Festa que eu digo é o pessoal participando aqui na rádio o dia todo, né? Isso, ligando, participando, mandando alô, parabenizando toda a equipe, parabenizando a rádio pelo aniversário, enfim, a festa você sabe como é, né? Todo ano é assim, essa festa bonita, onde a gente convida toda a galera para participar através do nosso WhatsApp 22-2551-1094. Meu amigo Marcel, já foi? Tchau, meu amigo, grande vascaíno. Marcel, hoje, hein, vai ficar no aperto, meu irmão. Hoje tem Vasco e Flamengo, Flamengo e Vasco. O Vasco do meu amigo Marcel Schuller e também do meu amigo Jonathan Gonçalves. E o Vasco do nosso amigo Beto também, né, Beto? Grande Beto. Beto hoje está na expectativa. É isso, vamos torcer hoje, né, Beto? Ai, meu Deus do céu. O Vasco também do meu amigo Miguel, lá da Fazenda Bonanza. Tem um montão de vascaíno espalhado por aí. O Vasco do Gugu. Eita, coisa boa. Então, daqui a pouquinho, às 15h30, logo mais, né, às 15h30 da tarde, tem Flamengo e Vasco aqui na 94,3. Você não pode perder. Muito boa tarde pra você. Ótimo domingo! Chega pra cá, meu amigo, chega pra cá, chega pra cá! Ai, meu Deus! Dando um bico na tristeza e só alegria no nosso programa Agito 94. É domingo, é dia do Agito.
2: Já

Todos os domingos, a partir do meio-dia, na hora do seu almoço, a gente agita. Agito 94 tá chegando pra agitar a galera. Quero mandar um abraço pra você, fala pra mim de qual cidade você está ouvindo a gente. Quero mandar aquele alô especial pra você, tá? E aqui na nossa cidade, fala de qual bairro você está ouvindo a gente. Quero mandar um alô pro seu bairro, pra sua família, pra você, pra todo mundo. Telefone você já sabe, né? O nosso WhatsApp, você já sabe, você já sabe. É agora, meu amigo. Olha, eu vou começar o Agito 94 de hoje com uma música muito bacana. Essa aqui, na voz desse camarada que é um show, Lulu Santos. Essa versão é do ano de 1996. É no Agito.

É verdade, às vezes a gente sofre, mas dança do mesmo jeito, sem querer dançar, né, meu amigo? Essa música diz tudo. Dance bem, dance mal, mas dance sem parar, meu amigo. Não deixe a tristeza fazer parte do seu dia a dia, da sua vida. Alegria sempre.

0: Olha, eu posso dizer que hoje eu comecei o programa muito bem, né? Já cheguei aqui, já recebi uma mensagem muito bacana, uma mensagem de alto astral. É o que ela falou aqui agora. Às vezes, né, a gente vai pro trabalho, não está muito bem, mas a gente não passa nada pros ouvintes, né? E a gente vai levando a vida assim, porque a vida é simplesmente maravilhosa, né? A gente sempre dá aquele bico na tristeza e traz alegria pra gente, e leva alegria também para os nossos ouvintes 94. A gente abre aquela porta lá embaixo, né, para adentrar aqui na rádio, e a gente já vem para cá e já senta aqui no estúdio e já, ó, esquece todos os problemas. Os problemas, eles ficam lá fora. E quando eu saio daqui, você está pensando que eu vou lá e pego os problemas de volta? Eu não, eu deixo eles para lá, não é verdade? Olha só o que a minha amiga Elzinha falou para mim aqui agora, para mim, para todos os ouvintes e também para todos os comunicadores e funcionários aqui da Rádio 94 FM. Elzinha, nossa amiga, abra o seu coração, minha amiga. Todo mundo precisa ouvir isso aí, olha.
1: Tony, meu amor, Deus abençoe você, seus filhinhos, seu filhão, sua mamãe, todos os seus. A festa é para vocês, meus anjos. Porque vocês, radialista, tem dia que vocês saem de casa tristinho e chega aí, vocês passam tanta energia positiva, alegre, feliz pra gente. Atrás das lágrimas de vocês, vocês transmitem gargalhada, sorriso, para poder fazer os ouvintes felizes, porque do outro lado tem um monte de pessoinha tristinha, às vezes, que não consegue falar com vocês. Deus abençoe muito vocês. Vocês dessa casa é minha família, é meus amores. E eu posso chamar de meus amores, que ninguém vai me bater. Eu amo vocês de paixão. Bom domingo e uma boa semana cheia de riqueza, muita luz e muita paz. Que Deus te guarde em todos os cantinhos da sua vida e todos vocês. Beijos e fica com Deus.
0: Tá vendo aí? Depois de uma mensagem dessa, meu amigo, não tem tristeza, mas de jeito nenhum. Um abraço pra você, minha amiga Elza, Elzinha de Bom Jardim. Essa é fera demais. Ela manda mensagem pra mim, ela manda mensagem pro Marcel, pro Jonathan, pro Andréia, pra todo mundo. Ela é uma simpatia. Muito obrigado pelo carinho, muito obrigado pela sua amizade, tá bom, Elza? Que Papai do Céu abençoe você sempre.

Lulu Santos no Agito 94 em dose dupla. Nossa amiga Rosânia, Chácara do Paraíso em Nova Friburgo, boa tarde para você, bom domingo, tudo de bom. Deixa eu mandar um abraço também para amiga Irineia do bairro Ferreirinha. Alô Irineia, boa tarde para você, ótimo domingo e tudo de bom. Jota Quest.

0: É o que todos nós queremos, né? Dias melhores.
1: Dias melhores pra sempre.
0: É o que eu quero, é o que você quer. Dias melhores, né, meu amigo, né, minha amiga?
1: Dias melhores.
0: Enquanto esse dia não chega, tenha paciência, tenha fé, seja forte, seja confiante em si mesmo, tá bom? Tenha pensamento positivo enquanto isso. Dias melhores? Com certeza virão. Agora, se não for hoje ou amanhã, será depois. Mas com certeza um dia chegará. É só confiar em Deus, tá legal? Não faz... Deus, afinal de contas, Deus não faz nada em vão, né, meu amigo? Eu tenho certeza que dias melhores virão pra mim, pra você, pra minha família, pra sua família, pros seus amigos, enfim, pra todos nós, porque Deus, ele sabe de todas as coisas. Às vezes você fica aí, caramba, o dia, esse dia nunca chega, esse dia nunca... tá perto de mim, nunca chega, mas vai chegar. Você tem que ser forte, seja confiante, tenha pensamento positivo, com certeza dias melhores virão sim. Agora, se não for agora, se não for hoje, se não for amanhã, será depois, mas com certeza chegará. É só você confiar em Deus, né? Uma boa tarde para você. Olha, deixa eu mandar um abraço aqui para minha grande amiga, Dona Zélia França. Alô, Dona Zélia, boa tarde para a senhora. Tudo de bom. Dona Zélia mora no Córrego da Prata, tá sempre curtindo a programação da Rádio 94 FM. Ela curte todos os programas. O rádio é a companhia da nossa grande amiga, Dona Zélia França. Então, um beijo para a senhora. Tudo de bom. Ela pediu essa música aqui do Roberto Carlos, olha que música linda. Recordando a década de 70, 1977. Não se esqueça de mim, nunca. Um beijo, Dona Zélia, tudo de bom.

Meu amigo Zé Lorim, grande fera, grande Leleco, um abraço pra você, meu amigo. Falou, Tony, tô almoçando, tô curtindo o programa, eita coisa boa. Zé Lorim, nosso grande amigo. Forte abraço pra você, meu querido, é sempre bom saber que você tá aí curtindo a gente. Esse é fera demais. Chegando mais alô aqui no programa, a Regina, ela mora em Rio das Ostras, tá mandando um alô pro Rafael Giron, também pra Nora Valquíria, pro Neto Benício, também pessoal que mora aqui em Cordeiro, né? Ela tá falando de Rio das Ostras e tá mandando esse alô especial pra esse povão aí. Ela tá mandando um abraço também pro Rogerinho e Cristiane do Rodolfo Gonçalves e pra todos os amigos ligados aqui no programa. Seu Jorge, mina do condomínio, 12:29.

0: Você está ligado no Agito 94, agitando geral esse domingo mais do que especial. É o primeiro domingo do mês de maio, né, meu querido? Olha, mês de maio, muita gente fazendo aniversário. Quero deixar aqui um abraço para todos os aniversariantes. Minha amiga Andréia, que fez aniversário no dia 1º de maio, dia do trabalho. Grande Andréia, ela merece toda a felicidade do mundo, né, pessoal? Andréia é top de linha. Um abraço para você, minha amiga. Tudo de bom. Meio-dia e 32 minutinhos agora, tá chegando mais alô aqui no programa Agito. Minha amiga Letícia, do bairro Ferreirinha. Alô, Letícia, boa tarde para você, boa tarde para todos os ouvintes do bairro Ferreirinha, aqui em Cordeiro, né? Tudo de bom para vocês. Agora, um abraço que eu mando também pro meu amigo Fabiano. Grande Fabiano, fala pra gente aí, meu amigo.
1: Oi, Tony.
0: Opa!
1: Que Deus te abençoe. Tudo
0: amém,
1: bom,
0: amém, amém, amém.
1: Também quero participar.
0: Pode.
1: Essa coisa mais linda desse domingo.
0: Opa!
1: Junto com você.
0: Obrigado,
1: que
0: meu querido.
1: Que Deus te abençoe. Essa voz maravilhosa.
0: Amém, meu irmão.
1: E tudo bom, né, meu filho?
0: Tá bom, meu querido.
1: Fabiano Maringá.
0: Eu sei.
1: Lembra, você não lembra de mim?
0: Eu lembro, você é fera, nunca te esqueço.
1: Você não lembra de mim? Não vai fazer diferença nenhuma.
0: Esse
1: que você
0: cara
1: mora
0: é
1: no meu coração.
0: Opa!
1: E não paga uma gota de aluguel.
0: Meu Deus do céu. Valeu, Fabiano. Você também mora no meu coração, não paga aluguel, não paga luz, não paga água, não paga internet, não paga Sky, não paga nada. Você é um grande parceiro, é um grande amigo, Fabiano. Um beijo pra você, meu querido. Tudo de bom. Grande Maringá. Esse é fera demais.

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1: Agitando geral esse domingo especial aqui na Rádio de Todos os Sons. Hoje, dia 3 de maio, né, meu querido? Mês de maio tá aí, graças a Deus. Dia 12, aniversário da 94 FM, mais um aniversário. Eita, coisa boa, 37 anos no ar.
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1: Minha amiga Alessi Moreira, boa tarde pra você, minha querida. Tudo de bom? Fala pra gente aí, Alessi.
3: Boa tarde, Tony.
1: Boa tarde.
3: Alessi Moreira.
1: Sim.
3: Gostaria de mandar um abraço pra você.
1: Obrigado, minha amiga.
3: Tudo de bom. Saudade. Quer ouvir você à noite, às vezes? Saí de semana com um abraço aí pra Ida, tinha um jacaré, a todos os ouvintes e pra todo o pessoal da rádio. O meu filho que tá aqui comigo, Marco Aurélio, e todos os meus filhos, meus netos, toda a família. Obrigado. Um abraço, que Deus te abençoe, te proteja. Sempre eu peço isso. Um grande abraço.
1: Muito obrigado, minha amiga Alessi Moreira. Você também, minha amiga, está sempre nas minhas orações. Tudo de bom para você e para sua família, tá? Ótimo domingo!
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1: Boa tarde, meu amigo Tony, tudo bom, meu irmão? Então, Tony, hoje tem Vasco e Flamengo. Tô aqui na torcida pro Vascão, 2-1 Vasco. Ô Tony, se possível, toca a música Quem Tem a Viola, do conjunto Boca Livre. Ofereço para todos os ouvintes queridos em toda a região, para todos nós vascaínos em toda a região e para vocês aí, meu irmão, com todo carinho. Forte abraço, meu irmão. Tudo de bom.

0: Boca Livre no Agito 94, recordando 1981, quem tem a viola. Hoje tem Flamengo e Vasco, tem Internacional e Fluminense, depois do Flamengo e Vasco, né? 3:30, Flamengo e Vasco, 6:00, Internacional e Fluminense. Não vive sozinho, nem pode ter. Música e emoção no nosso Agito 94, esse programa é bom demais.
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0: Sim, Agito 94. Meio-dia e 48 minutinhos agora pra você que já tá almoçando. Bom apetite, tudo de bom. Pra minha amiga que tá aí no fogão, preparando aquele almoço gostoso, aquela lasanha deliciosa. Eita, coisa boa. O pessoal gosta muito de frango assado aos domingos, né? Eu também adoro, pessoal. Então, pra você que tá preparando aquele frango assado, ou comprou aquele frango assado, né? Frango assado com maionese, com salpicão. Que delícia. Boa tarde pra você. Olha, Maria de Fátima tá mandando um alô pro Davi. Maria de Fátima mandando um alô pro filho Davi e mandando um alô também pro Júlio, o paizão do Davi. E a Maria falou pra mim que o Davi adora essa música aqui.

0: A minha amiga Aida do sítio Santo Antônio, boa tarde pra você, Aida. Tudo de bom, minha amiga? Ela tá mandando um alô pra todos os ouvintes curtindo a gente também, né? Forte abraço pra você, Aida. Lucimar Saraiva, boa tarde pra você também, minha amiga. Fala pra gente aí.
1: Oi, Tony, meu Opa. Grande amigo Tony, voz de veludo.
0: Eita,
1: eu gostaria de mandar um alô pra Corina, pra Tum, pra Orlando Abreu, pra Zeca do Carmo, enfim, pra todo mundo. Tatum, beijão, Tatum. Obrigada aí pelo carinho de sempre.
0: Eu que agradeço.
1: Gostaria de ouvir um certo alguém. Tá bom, meu amigo? Beijão pra você.
0: Beijo pra você também, Lucimar Saraiva. Tudo de bom. Olha ele aí. Mais uma pedrada do Lulu, né? Essa aqui é da década de 80. Um certo alguém. Rádio 94 FM.

0: Fernanda Abreu no Agito 94, Rio Babilônia, Rio Babilônia, Babilônia Rock 1995. Olha, hoje tem futebol na Rádio 94 FM, logo mais às 3h30 tem futebol, tem Flamengo e Vasco, depois tem Internacional e Fluminense. Mais um abraço para minha grande amiga Andréia Spilma, aniversariante do mês de maio. Fala pra gente aí, Andréia.
1: Oi, Tony, querido.
0: Opa.
1: Boa tarde. Feliz domingo. Tony, quero deixar um carinho aqui a todos os ouvintes pelo carinho, pela amizade, pelas palavras. E hoje, Tony, quero dedicar uma música à minha família. Estamos aqui em Nova Friburgo, fazendo aqui uma confraternização. Então eu quero deixar um abraço muito grande para Eliana, para o Arthur, para Joana, para Soraya, com todo carinho aí pela confraternização no nosso domingo. Se você puder mandar pra gente, Sorriso Maroto, Apaguei pra Todos, vou ficar muito feliz. Forte abraço, bom trabalho, um beijo também pra todos ligados aí no seu programa.
0: Muito obrigado, Andréia, forte abraço pra você e pra todos que estão com você em Nova Friburgo. Ferrugem com Sorriso Maroto.
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0: 1985, Take On Me, sucesso com a Ha, né? Tá chegando mais uma participação aqui no nosso programa Agito. Fala pra gente, hein, meu amiguinho?
1: Boa tarde, doutor. Pode mandar um áudio pra mim?
0: Sim.
1: Cara, metade?
0: Aham.
1: Dito de paixão. Aqui é Márcio da Vida Lavi.
0: Um abraço. Beleza, pra você, cara. Davi, um abraço pra você.
1: Márcio Davi, filho de Marciana Lavria.
0: Beleza, um abraço pra você, pro seu paizão, pra toda a família.

0: Davi, o filho do meu amigo Marciano, do bairro Lavrinhas. Um abração pra vocês, obrigado pela audiência, pelo carinho. Tamo juntos aqui no Agito 94, pessoal. Hoje eu vou tentar atender todo mundo, hein? Hoje, porque o programa termina um pouco mais cedo, porque hoje tem futebol. 15h30 tem futebol na 94, tem Flamengo e Vasco da Gama. E depois, às 18h, tem o Internacional e Fluminense. Futebol na 94 FM.
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0: Agora 1h17. Boa tarde, meu amigo.
2: Tony, aqui é o Mário Pontes e quero a música de Tim Maia. É, qualquer uma, pode ser qualquer uma.
0: Então vamos recordar essa aqui, ó.

Essa aí do ano de 1973, Tim Maia, gostava tanto de você. A Valéria de Santa Maria Madalena, a Valéria tá mandando um alô especial para todos aqui da rádio. Ela manda um alô também pro Joelson, pra Tuane, pra galera que curte o nosso Agito 94. E ela pediu uma música para matar a saudade. Vamos lá então, ó. Belchior.

0: Meu amigo Gilson Rosa de Macuco, lá do bairro Barreira. Grande Gilson. Forte abraço pra você, meu amigo. Boa semana, tudo de bom. Galera de Macuco sempre curtindo a programação do nosso Agito 94, viu? Fala pra mim de qual cidade você está ouvindo a gente, eu quero mandar um abraço pra você também. 2551-1094 é o nosso WhatsApp, você pode participar à vontade, tá? Eu só peço ao pessoal pra mandar um áudio pequenininho pra eu poder atender todo mundo, tá bom, gente? Aquele áudio bacana. Ótima tarde pra você. Minha amiga Maria Vitória, boa tarde pra você também. Tudo de bom pra você, pra sua família. Fala pra gente aí.
1: Oi, Tony. É Maria Vitória no Agito 94.
0: Agito 94.
1: Toca Pedro Pecado pra Maria Vitória, Maria Luísa e Isadora. Beijo.
0: Então tá bom, Maria Vitória, Maria Luísa, Isadora. Beijos pra vocês. Obrigado pelo carinho.

1991, sucesso com R.E.M., com Lose My Religion. Olha, deixa eu mandar um abraço aqui pra minha amiga Dejane, do bairro BNH aqui de Cordeiro. Muito boa tarde pra você, Dejane, obrigado pelo carinho. Um abraço também pra Eliane de Euclidelândia, tá curtindo a programação do Agito também.

0: Meu amigo Elias de Bom Jardim, esse é fera demais. Elias, um abraço pra você, meu querido. Essa canção que você pediu aí, o Elias, ainda não está aqui na rádio, viu? Mas em breve, com certeza, o nosso amigo Jonathan vai estar preparando essa música pra liberar pros ouvintes, porque essa música é bacana demais. Um abraço pra você, Elias, pra você, pra sua família, pros seus filhos. Muito obrigado pelo carinho, pela audiência. Adriana Lima de Macaé tá mandando um alô especial para os pais que moram em São Sebastião do Alto. Sandra Lima, Luiz Lima, ela manda um abraço para a irmã Itamara. Tá todo mundo lá curtindo a programação do Agito 94. Esse programa que é bom demais.
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0: Meu grande amigo Silva, gerente do Supertal de Cantagalo. Um abraço para você, Silva. Pra você, pra sua esposa, pra família e pra galera do Valão do Barro, hein? Aquele abraço especial pra todos, obrigado pelo carinho. Maurício Manieri no Agito. Raça Negra também.

0: seu.
1: Meu amigo Fidel, boa tarde pra você também, meu querido. Obrigado pelo carinho. E o Fidel tá mandando um abraço pra turma aqui, né? Teca e Kátia de Bom Jardim. Ele manda um alô especial pra esposa Alba e pro nosso grande amigo Silva.
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1: O amigo Magal, fala pra gente, hein, Magal? Boa tarde pra você.
3: Boa tarde, Tony. Aqui é Magal de Cabo Frio. Eu queria que você mandasse uma música na rádio pro meu tio Vanderlei, pra minha vizinha Luciana, pra Meile, pra Tum, pra Geraldo Cordeira do bairro Rodolfo, pra todos a audiência da rádio 94 FM. Pra você também, se puder mandar uma música de gratidão de Alexandre Pilares, fazendo favor, uma boa tarde e fica com Deus.
1: Valeu, Magal, galera de Cabo Frio, obrigado pelo carinho, obrigado pela força. 1:45.

0: Gratidão, sucesso com Xande de Pilares aqui no Agito 94. Nosso amigo Magal que pediu, né, Magal? Mandando pra toda a turma. Obrigado. Vamos lá então, que tem mais participação aqui no Agito 94. O programa não para.
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0: E hoje às 15h30 tem futebol: Flamengo e Vasco, Fluminense e Internacional. Campeonato Brasileiro e a Rádio 94 FM na área. 94 FM. Muito boa tarde pra você. Nossa amiga Tum também tá curtindo o programa, né, Tum? Ela manda um abraço especial pra Líbia Silveira, também pra Luciana Barreto, pra Dilinha Gomes, do Rodolfo Gonçalves, pra Luísa, pro Henrique, pra Meire. E a música é essa aqui, ó.
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recordar os bons tempos. Essa música me faz lembrar essas viagens gostosas do programa Saudade 94. Então vamos viajar no tempo e relembrar os bons tempos. Aumenta o som.

O amor está no ar, hein, meu amigo? Essa é pra quem tá apaixonado. Eita, coisa boa. Agora, por falar em apaixonado, meu amigo Bingão Falcão, de Volta Grande, lá em Minas, tá mandando um alô especial pra esposa Bida e uma música lenta, romântica, gostosa também, ó. Djavan, Oceano, Saudade 94.

0: Um abraço pro meu amigo João do BNH, grande fera, grande tricolor. Um abraço pra você, meu querido. Bom domingo. Pessoal do BNH aqui de Cordeiro, boa tarde pra todos. Meu amigo Maicon Espíndola também tá curtindo a programação. Boa tarde, bom domingo. O Carlinhos da 1001, Carlinhos de Nova Friburgo, tá mandando um abraço pra mãe dele, a dona Fátima. Tudo de bom pra vocês, obrigado pela audiência. Hoje tem futebol, 3:30, tem Flamengo e Vasco, depois tem Fluminense e Internacional. 94 FM no futebol com você, Campeonato Brasileiro. 94 FM. E a galera do bairro Manancial, um abraço pra todo mundo. Alô, Claudinho, um abraço pra você também, meu irmão. Fala pra gente aí.
1: Boa tarde, Tony. Aqui é o Claudinho Balancial. Tudo bem aí, meu amigo?
0: Tudo.
1: Rapaz, será que você pode colocar pra gente aí Just Like Heaven com The Cure? Valeu.
0: Valeu, meu amigo. Um abração pra você. Que música, hein? Que pedrada. Just Like Heaven. Essa música é lá do baú. Então aumenta o som.

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0: Olha, daqui a pouquinho tem Sidney Magal no programa Agito 94. Daqui a pouquinho, minha amiga Elzinha que pediu, né, Elza? 94,3, muito mais você aqui no Agito.
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Olha que programa bacana esse nosso Agito 94, muita gente participando, né? Hips Don't Lie, sucesso com Shakira. Hoje tem futebol, daqui a pouquinho às 3h30, Flamengo e Vasco, depois tem Internacional e Fluminense. Um abraço para os meus amigos de Nova Friburgo. Um abração aí, deixa eu ver pra quem, pra Cláudia. Cláudia e o Rosenberg estão ligados em Nova Friburgo. Muito obrigado pelo carinho, pela audiência de vocês. A Elza aqui do bairro Rodolfo Gonçalves está mandando um alô pra toda a galera curtindo o programa. E ela manda um abraço pra nossa amiga Tum também, né?

Sidney Magal, Me Chama Que Eu Vou. Rosana Belcler tá mandando um alô especial pra toda a galera também, né, Rosana? Ela manda um alô pras filhas, pra toda a família. Ela manda um abraço também pra Helena e pra vizinha Helena, né? E também pra Noêmia Muniz, todo mundo curtindo. Essa aqui é pra galera que gosta de forró. Aumenta o som porque tá chegando aí Alemão do Forró.

0: Edu Ribeiro no Agito 94, recordando o ano 2006, Me Namora. Um abraço pra minha amiga Shirley, de Nova Friburgo. Tudo de bom pra você. Fala pra gente, o povão quer ouvir tua voz.
1: Oi, Tony. Boa tarde.
0: Opa.
1: É Shirley, de Nova Friburgo.
0: Boa tarde, minha amiga.
1: Um abraço pra você e pra todos.
0: Pra você também, meu amigo Raimundo, de Nova Friburgo também. Boa tarde, meu querido.
2: Boa tarde, gente. É o Tony.
0: É o Tony.
2: É o Tony. Tony, toca pra nós aí. Banho de Folhas. Hã? Manda ver. Programar assim, amigo. Sucesso aí sempre. Você é muito merecedor disso. Falou?
0: Obrigado, meu querido.
2: Vocês, a música é pra você próprio. Tá bom? É Raimundo Cortes aqui de Jardim, Califórnia. Oferecendo pra você. É o Tony.
0: Valeu, Raimundo. Um abraço pra você também. Ótima semana.

0: Muito mais música pra você no Agito 94. Muito mais agito, muito mais alegria, muito mais participação. É a participação da galera aqui no Agito.
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0: Maria Fernanda tá mandando um alô especial pros avós Maria das Graças e Amélio. Vamos curtir mais uma. Mais um sucesso aqui no programa Agito 94. 2h52.

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1: Boa tarde, Tony. Eu tô aqui em Nova Friburgo. Queria que você desejasse um grande abraço aí pro pessoal de São Sebastião do Alto. É Ildeir, de Nova Friburgo. Valeu, Tony. Um abraço pra você.

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1: Alô, Tony. Aqui é a Marcele, de Olaria. Eu sou muito sua fã. Queria pedir, fazendo favor, a música do Zeca Pagodinho, Ser Humano. Um beijão pra vocês aí. Que Deus abençoe vocês aí. Que dê muita saúde. Uma boa tarde pra você, pra Cordeiro, pra minha tia Regina, meu tio João, que mora aí no Retiro. Um beijão pra vocês aí, pra toda a equipe do rádio, tá bom? Beijão. Tchau, tchau.

0: Zeca Pagodinho, ser humano. A Marcele de Nova Friburgo que pediu. Valeu, Marcele, obrigado pelo carinho.
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0: Vera Lúcia Macedo de Bom Jardim. Alô, Vera, boa tarde pra você também. Muito mais música, mais emoção aqui no Agito 94.
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0: Gustavo Lima.

0: Tony, boa tarde, alegria, alegria. Sou eu, a Marina. Manda uma música bem bonita aqui pro pessoal do bairro Quinta do Lontra. Obrigada, Tony, beijo.
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Uma boa tarde, meu amigo Tony, aqui é o Paulinho Sumidouro. Toca pra mim, fazer um favor, Lulu Santos, Assim Caminha a Humanidade. Ofereço pra Gabi do restaurante, pras meninas do restaurante e pra Cíntia e pra todos que curtem, pra vocês da rádio. Tchau, obrigado. Tudo bom.

E o nosso programa de hoje está quase acabando. Daqui a pouquinho tem futebol, tem Flamengo e Vasco. Depois tem Internacional e Fluminense, Campeonato Brasileiro. Joilson, que está em Barra do Lírio, está mandando um abraço especial para toda a família, né, Joilson? Deixa eu mandar um abraço também para Marta Lúcia Beauclerc, tá ligada na programação também. Sebastião Carne Seca, o grande Sebastião de Euclidelândia. Galera toda curtindo a programação. É, o Souza também, olha, Souza de Campo Alegre, Cantagalo, tá curtindo o nosso Agito 94.

Viajando no tempo com Queen, recordando 1975, ao vivo com a música Love of My Life. Né, Vera? Vera Lúcia, um abraço pra você, muito obrigado pela audiência. 3:30, daqui a pouquinho o futebol.

Um abraço pro meu amigo Roberto de Bom Jardim, né, Roberto? Boa tarde pra você, ótima semana. A Dulce Helena de Santa Maria Madalena, muito obrigado pela audiência, pelo carinho. Ótima semana pra você. E pra fechar a última sequência, tem Ivete Sangalo. Tchau, tchau, um abraço pra todo mundo, até domingo que vem, com mais um programa Agito 94. Vem aí o futebol, depois desse som. O meu...

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0: pessoa que eu sou hoje, o jogador que eu sou hoje. Então, por todos os momentos, sejam eles ruins ou bons aqui dentro do clube, porque tudo foi importante para minha trajetória como pessoa, como atleta.
1: Esse zagueiro Léo Pereira, zagueiro selecionável, um detalhe, a CBF já desmembrou a tabela detalhada da 18ª rodada, que é quando vai parar para a Copa do Mundo. Flamengo e Coritiba, anteriormente marcado para o dia 31 de maio, um domingo, passou para sábado às 16h, aqui mesmo no Maracanã, devido ao último amistoso do Brasil no domingo, dia 31, às 17h, aqui no Maracanã, diante da seleção do Panamá. Amanda.
2: Tá certo, então. Isso já era esperado, né? Essa troca, né? Essa mudança de datas. E com relação ao Léo Pereira, o Jorge, 300 jogos com a camisa do Flamengo. O Léo Pereira, que também faz boas partidas, né? Um zagueiro que faz gols também, né? E mereceu essa homenagem.
3: Não, sem dúvida. Hoje, qual é o jogador que fica vai fazer 6 anos num clube bem complicado? E o Léo Pereira, ele foi muito realista, inclusive no comentário dele, falando com altos e baixos, mas ele tem muito mais altos do que baixos. Hoje vive um grande momento. Eu acho, até repito aqui, que a escalação dele hoje é para firmar, diante da observação do Ancelotti, nesse jogador que ele vai convocar para a zaga. E eu acho que o Léo Pereira está nesse radar. Então, merece todas as homenagens, e considero um dos melhores zagueiros do futebol brasileiro.
2: Pois é, com certeza, se não tiver ali na lista, pode estar naquela outra, né, que quando sofre alguma baixa e puxa um outro jogador também, né, para poder
3: completar. Uma lista maior de, se não me falha a memória, 51 anos, e depois cai para 26. Sim. E ele pode buscar ali, por alguma situação de problemas, de contusão ou outros problemas, tirar dessa lista. Não, nessa de 51 até eu tô.
2: E ele tá bem confiante, que eu vi essa entrevista coletiva do Léo Pereira, né? Durante a semana, essa homenagem, ele tá confiante.
3: Tá confiante. Ele tem que estar. Ele tá trabalhando para isso, né? Ele tá se cuidando, ele tá tendo as oportunidades, ele tem aproveitado.
2: Sabe aproveitar,
3: porque isso é importante também, é quando você tem oportunidade, porque ela não aparece toda hora. Quando abre aquela janela, ele tem que aproveitar. Isso todo mundo, mas especialmente o jogador de futebol.
2: É isso, e pelo lado do Vascão da Gama, Juan.
4: É, Amanda, olha, se o Léo Pereira tá completando aí 300 jogos, né, com a camisa rubro-negra, hoje o Léo Jardim, um goleiro do Vasco da Gama, completa aí 200 partidas com a camisa do Vasco. Ele já é o 8º goleiro com mais jogos com a camisa do Gigante da Colina. Olha, o Carlos Germano tá em primeiro lugar com 632 partidas, aí depois vem Mazzaropi em segundo lugar, Acácio, Barbosa, Andrada, Fernando Praz em 6 com 248 jogos, Martim Silva, o 7º colocado com 245, Léo Jardim é o 8º com 200, ele passou o Nelson da Conceição, né, que tá em 9º lugar com 192 jogos, e em 10º o Elton, né, histórico goleiro do Vasco da Gama, com 178 jogos. Portanto, Léo Jardim, quando entrar em campo hoje, vai completar aí 200 jogos com a camisa Cruz Maltina. Ele que tem se destacado bastante, é um ídolo da torcida do Vasco da Gama. E um detalhe sobre esse jogo, Amanda, porque a gente falava, né? O Renato Gaúcho estudou a equipe do Flamengo, escalou com base no adversário de hoje. Lembrando que contra equipes do G4, o Vasco até o momento tem 100% de aproveitamento. Venceu o Palmeiras, o líder da competição, venceu o Fluminense, o 3º colocado, e também ganhou do São Paulo, né? O 4º colocado. Todos esses 3, né, triunfos foram de virada. Portanto, hoje o Flamengo é o último integrante do G4 a enfrentar o Vasco de Renato Gaúcho. Amanda.
2: Tá certo, valeu, Juan Santos. Portanto, Léo Jardim vai completar 200 partidas com a camisa do Vasco da Gama, é o 8º goleiro com mais jogos pelo Cruz Maltino. E sabe o que é curioso? Tem o Léo Jardim do Vasco e o Léo Jardim do Flamengo.
3: Tem. Exatamente, não pode confundir.
2: É.
3: Mas tem. Eu vejo o Léo Jardim como um goleiro em nível de seleção brasileira. E muita gente diz que ele deveria estar na seleção brasileira. E eu acho que ele tem o mesmo nível dos que estão lá, Talvez até pela experiência internacional dos outros goleiros, isso faça uma diferença nesse scout, porque tudo ali é feito com scout, mas eu acredito que ele está ali, né, naquele, no radar, como a gente chama, e poderia muito bem estar na Copa do Mundo. Então é mais um jogador que trabalha para alcançar esse status, esse nível de qualidade, e muito bom, porque vamos ter aí hoje dois grandes goleiros, né? O Rossi pelo Flamengo e o Léo Jardim pelo Vasco da Gama.
2: Exatamente, dois grandes goleiros, Léo Jardim, que eu também acho que ele deveria estar nessa lista de convocação. Que agarra muito.
3: Eu acho que na hora de você escolher ali, Amanda, tem todo o scout que é feito. Então o treinador analisa aquilo tudo e tem uma hora que ele tem que decidir. E essa decisão, ela vai até no próprio sentimento pessoal do treinador. É difícil, eu já tive situações em menor escala, que tem duas pessoas ali que são muito parecidas, e você tem que escolher uma, é complicado isso. Aí você vai ali num detalhe, aí não, vai ser esse aqui. Enfim, é difícil, mas ele tem nível para estar na seleção brasileira.
2: Com certeza, tá faltando pouco, daqui a pouquinho a bola rola para...
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2: E você vai curtir todas as emoções com ela que dá onda. Luciana Zogaghi. Nos comentários, ele que não deixa dúvida.
6: Jorge, amor.
2: E no campo de jogo, a dupla.
6: Rogério Ribeiro.
5: Juan Santos.
2: Banda mais uma do Mengão aí, Rogério.
1: Olha aqui, jogadores importantes: Varela, Alexandro, Everton Araújo, Jorginho e Samuel Lino. 5 jogadores titulares hoje, pendurados com 2 cartões amarelos, além do Everton Cebolinha, reserva. Jogadores importantes, e a diretoria, o técnico Leonardo Jardim torce para que eles não sejam advertidos, porque o Flamengo já tem muitas baixas de jogadores lesionados, para não complicar ainda mais a situação do Mengão para a sequência do Brasileirão e Libertadores, e também para si, principalmente com a situação da Taça Libertadores, do Campeonato Brasileiro, Amanda.
2: Tá certo, então, fica ligado aí com esses jogadores pendurados e pelo lado do Vascão, Juan.
4: Então, Amanda, aproveitar que o Jorge Ramos está com a gente hoje, né? A boa notícia do dia, ou melhor, da semana do Vasco, foi neste sábado, né? Porque o volante Jair foi reintegrado às atividades com o restante do elenco após um longo período de recuperação. O retorno marcou aí um passo importante, tanto para o jogador quanto para a comissão técnica, que aguarda ansiosamente por mais uma opção ali no setor de volante, né? Essa foi a primeira vez que o volante esteve novamente em campo com o elenco desde a grave lesão que ele sofreu em agosto de 2025, na partida contra o Sport. Na ocasião, o jogador precisou ser substituído ainda no primeiro tempo, após uma entrada dura, e o diagnóstico apontou lesões, né? No ligamento cruzado anterior, no ligamento colateral medial, além de danos nos meniscos e uma lesão no joelho. Portanto, a gravidade exigiu aí esse longo processo de recuperação. Portanto, a boa notícia é que o Jair voltou a fazer atividades no campo no CT Moacir Barbosa, Amanda.
2: Tá certo, então, Jorge Ramos, Jair voltando, né? Essa foi a boa notícia da semana.
3: Sem dúvida nenhuma, o Juan percebeu muito bem, uma boa notícia mesmo. É um jogador que ficou tanto tempo afastado, contusão grave, e é um jogador que integrava o elenco do Vasco da Gama, jogando como titular várias vezes, vai somar. Tomara que volte bem, porque a gente tem que também saber que esse momento de transição é muito importante para que ele possa adquirir confiança, preparo físico, e que a cabeça esteja boa, porque muitas vezes a cabeça não ajuda também, ele fica com medo de dividir. Isso tem que ser trabalhado, a psicologia tem que entrar em campo para poder trazer esse retorno seguro e que seja um reforço a mais para o Vasco da Gama.
2: Tá certo, então. É isso, né? Vamos então agora, porque chegou a hora, galera, ligada na Roquete Pinto em 94,1 FM. 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
1: Flamengo, Vasco da Gama.
0: Luciana.

Vinha Maroto, nem parece Rio de Janeiro. Tá com cara de São Paulo, garoa, mas não. 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

Paulo Henrique, o PH do Oeste 96. Dupla de zaga formada por Carlos Cuesta 46 e Robert Renan, camisa número 30. Na lateral esquerda, Lucas Piton, meia dúzia. Meio de campo formado por Cauã Barros, camisa 88, Thiago Mendes, o capitão 23 e Rojas, camisa número 10. Na frente, como ponta direita, Puma Rodrigues, camisa número 2. Na esquerda, Brenner, camisa número 20 e o centroavante é David, o DVD.

0: dando jogo.
1: Apita Flamengo e Vasco aqui no Maracanã. Wilton Pereira Sampaio da FIFA de Goiás. Assistente número 1, Bruno Bosquilha do Paraná. O 2, Leone Rocha de Goiás. Quarto árbitro, Paulo Henrique Schleich do Mato Grosso do Sul. Árbitro de vídeo do Rio Grande do Sul, Daniel Nobre Bins.
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3: Luciana Zogaibe. Vamos nessa, galera! Nas ondas do rádio, futebol tem mais emoção. Os times nesse momento vão pisando no gramado do Maracanã. Momento para as torcidas também fazerem a festa. Os torcedores do Flamengo todos levantando ali as camisas do Flamengo, as camisas rubro-negras na arquibancada do Maracanã, fazendo uma imagem espetacular, Rogério.
1: É, os dois times entrando no campo de jogo, já já a execução do hino nacional. O time do Flamengo aí, 8 jogos invicto, e tem esse clássico importante pela manutenção dessa invencibilidade, hein, Juan?
4: Exatamente, né? O Vasco da Gama que tenta tirar essa invencibilidade do Flamengo, né? Lembrando que as duas equipes se enfrentam e o Vasco tem um jejum contra o rubro-negro carioca, né? O Vasco não vence o Flamengo há 13 jogos, 8 deles na gestão do presidente Pedrinho, né? O presidente, ídolo do clube contra o jogador, tenta aí a primeira vitória contra o maior rival durante o mandato da presidência, né? Um dos objetivos da direção era tornar o clube mais competitivo contra os maiores rivais, mas tem a derrota do Vasco pelo placar de 6-1 em 2024 para o Flamengo, logo na primeira semana da gestão de Pedrinho, né? Ali o presidente passou a ter mais participação no futebol e promoveu algumas mudanças na estrutura da SAF, né? No entanto, né, nos 4 jogos do Campeonato Carioca, o Vasco foi derrotado pelo Flamengo. A última vitória vascaína no Clássico dos Milhões foi em 2023 no Campeonato Carioca, ainda na primeira fase, quando o técnico do Flamengo ainda era o Vitor Pereira. Puma Rodrigues, né, o lateral direito, fez aquele gol que deu a vitória. De lá pra cá, como eu falei, são 13 jogos de invencibilidade para os rubro-negros, o Rogério.
1: É, hoje com a lesão do Arrascaeta, que foi submetido a uma cirurgia na clavícula direita, Luiz Araújo saindo como titular, sendo titular, tendo mais uma oportunidade no time do técnico Leonardo Jardim. Juan.
4: Exatamente, por falar em time, Rogério, é o técnico Renato Gaúcho, né? Promoveu aí essa mudança, colocou o Andrés Gomes, né, no banco de reservas, né? É, havia expectativa

0: Ele perdeu o jogo contra o São Paulo, contra o Paysandu, contra o Corinthians e contra o Olímpia. E hoje ele volta aí a frequentar os estádios contra o Flamengo hoje, né? No dia 3 de maio. E aí volta a cumprir normalmente as funções no dia a dia do clube em dias de jogos, Rogério.
1: É, se o Pedrinho volta, quem volta ao time do Flamengo hoje é o Léo Pereira. Não enfrentou o Estudiantes no meio de semana devido a um corte na canela. Ele vai jogar hoje, até porque o homem tá aí. O Ancelotti veio observar ele e o Pedro, quem sabe o Pedro, centroavante de ofício, sendo convocado para a próxima Copa do Mundo. Pedro que jogou em 2022 no Catar, hein, Juan?
0: Exatamente, o Rogério. E o PH, né? O Paulo Henrique, o lateral direito do Vasco da Gama, também já foi convocado pelo técnico Carlo Ancelotti, mas acabou perdendo espaço, né? E por falar, né, em jogadores assim que se destacaram, o Avelar, o camisa 82, lateral esquerdo do Vasco da Gama, jovem que se destacou contra a equipe do Olímpia, foi relacionado aí para a partida de hoje. Portanto, o técnico Renato Gaúcho dando oportunidades aí para um dos garotos que jogaram contra o Olímpia. Além dele, também jogou o Ramon Rick, que se destacou, mas ele não foi relacionado. O Avelar tá relacionado hoje, tá no banco de reservas, Rogeraço.
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2: Luciana Zogaide. Quase tudo prontinho pra bola rolar aqui no Maracanã, com a festa bonita das duas torcidas, bandeirões dos dois lados, Zico, Pet sendo homenageado também pelo lado do Flamengo, Dinamite com um bandeirão também na torcida do Vasco da Gama, os torcedores fazendo ali a sua festa no momento da entrada das equipes no gramado. O Flamengo tá posicionado do lado esquerdo aqui das cabines de transmissão do Maracanã, com seu tradicional uniforme rubro-negro. A equipe do Vasco no lado direito, com camisas brancas hoje, meiões brancos, shorts pretos, vai dar a saída o Vasco da Gama. Bola já tá lá no centro, nesse momento sendo respeitado um minuto de silêncio em homenagem póstuma a alguns torcedores também que vão sendo homenageados no placar eletrônico do Maracanã. Tá ali pertinho da bola o David para dar o pontapé inicial. É o Vasco quem vai dar o primeiro toque na bola, é o Vascão querendo acabar com esse jejum em campeonatos brasileiros, 11 anos sem vencer o Flamengo em Brasileirão. O Flamengo buscando mais uma vitória para encostar ali no Palmeiras, para buscar a liderança do campeonato brasileiro. Vai ficar pertinho, vamos ter em breve esse duelo também, Flamengo e Palmeiras, ainda esse mês aqui no Maracanã. Você, torcedor ligado nas ondas do rádio, participe com a gente. A bola vai rolar agora, tá autorizado. Tá valendo.
3: Flamengo, Vasco da Gama.
2: Luciana Zogaide.
4: Na minha onda, galera, no Maracanã.
2: Flamengo e Vasco tirando onda, e o Vasco tentando sair ali do campo defensivo, dando um chutão pra frente, a bola se perde pela linha lateral. Você participa com a gente mandando a sua mensagem aqui no WhatsApp da Roquete Pinto, 21 96968 0094. Eu tô esperando o seu alô. O Vasco trabalhando bola no campo defensivo, tenta o passe na ligação direta lá pro campo de ataque. Léo Ortiz cortou na primeira, a sobra ainda é Cruz Maltina, tentando de novo chegar pelo lado esquerdo, rifou a bola por ali, o Varela, ela vai lá pra defesa, corta de qualquer jeito por lá o Cuesta, a bola fica viva ali na altura da cabeça do grande círculo. Quem tenta botar no chão é Samuel Lino, ele recua com Léo Pereira, sai jogando o Flamengo dentro do seu próprio campo por ali com Jorginho, ele recomeça tudo lá atrás com o goleiro Rossi. A torcida do Flamengo faz barulho, empurra o time do Flamengo, é o Mengão querendo a vitória, querendo esses três pontos pra colar no Palmeiras, diminuir a distância pro time paulista, que ontem tropeçou, empatou com o Santos, dando chance então pro Flamengo, quem sabe, chegar. Mas o Vasco não quer saber disso, não. Quer acabar com a festa dessa invencibilidade do técnico Leonardo Jardim. O torcedor tá com a gente mandando mensagem por aqui. Você solta a voz no WhatsApp da Roquete Pinto. Fala aí, torcedor.
5: Fala, Luciana, tudo bom?
2: Tudo bom.
5: Manuel Barros da Vila da Penha, um abraço pra você. Bom trabalho aí pra todos. Mengão 2-1.

0: Cláudio, um abraço pra você, Luciano. Cláudio, manda um beijo, um abraço pra minha netinha que tá escutando a Roquete vendo na telinha. E hoje tá aqui passando o dia com a avô e a avó. Um abraço.
1: Valeu, Manuel. Um beijo pra você, pra galera da Vila da Penha e Jorge.
2: É um beijão também pra galera toda e pra sua netinha especialmente. Valeu.
1: Valeu, olha o Mengão chegando, Varela buscou o cruzamento, saiu Léo Jardim, ele deu um tapinha, conseguiu tirar o perigo dali, chegada perigosa do Mengão, Rogério.
3: Chegada perigosa, goleiro também, falso, vai o Vasco no ataque.
1: O Vasco tenta arrancar a bola esticada aqui pelo lado esquerdo, quem tenta é o David, buscou a tabela dentro da área na finalização, ela vai na rede pelo lado de fora, o David tocou pro Thiago dentro da área, ele mandou a sapatada, Juan.
4: Exatamente, né, Luciano? Buscava o canto direito ali do goleiro Rossi, né? Tentava surpreender o goleiro argentino. Depois do contra-ataque do Vasco pelo lado esquerdo, o DVD deixando o Thiago Mendes. Chutou de bico, a bola foi na rede pelo lado de fora. Segue 0 Mengão, 0 Vascão. 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
1: As duas equipes já buscando, já nos seus primeiros ataques, buscando o gol. O Flamengo sai com a bola por ali com o goleiro Rossi. Tem pelo lado direito no bico da área ali o Léo Ortiz. Lá na esquerda tem o Léo Pereira. Rossi fica pisando na bola, olhando, esperando pra ver com quem vai sair jogando. Agora sim ele solta ali na direita pra Léo Ortiz. Recua de novo, volta a jogada agora com Rossi, mais rápido, agora ele vira, inverte lá na esquerda, vai levando Léo Pereira, já está na intermediária do campo defensivo, ele dá um toquinho curtinho por ali com o Alexandro. Alexandro para, prende, volta de novo mais atrás, quem vem pra fazer a saída de bola do Flamengo é Jorginho. Jorginho invertendo pelo lado direito com ela Léo Ortiz, ele trabalha ali pela meiuca, Everton Araújo recebe a marcação ali do Thiago, recua de novo pro Jorginho, que agora vai lá na esquerda com o Léo Pereira, faz o passe na linha divisória do campo. Lino já virou, já trabalhou com o Pedro. Pedro, boa jogada pelo meio, faz a finta Luiz Araújo. Pedro de novo tentou um passe de primeira mais uma vez, dessa vez foi desarmado, mas o Flamengo perde, pressiona e já vem de novo ali dentro do grande círculo com Everton Araújo. Ele busca o passe na vertical, Pedro conseguiu dar um toquinho nela, trabalhando para Luiz Araújo, ele tá aberto pelo lado direito, volta de novo a jogada na meiuca, com ela mais uma vez Everton Araújo. O Flamengo aluga meio campo, vem todo pro campo de ataque, da cabeça do grande círculo Jorginho, buscou a fatiada na direita, foi pelo alto Varela, subiu com ele também a marcação, colocando a bola pela linha de lado e arremesso que favorece o Flamengo. No campo de ataque o Flamengo vai na pressão, 4 minutinhos e meio só de bola rolando, e o Flamengo tenta a jogada por ali com Plata, ele tá marcado, pressionado, volta um pouquinho mais atrás com Everton Araújo. O Vasco recua, fica todo ali no seu campo esperando o Flamengo, e o Flamengo trocando o passe já inverte tudo lá pro lado esquerdo. Samuel Lino de primeira fez o passe pro Pedro, foi pro chão, o Pedro queria a falta, a arbitragem não deu, é contra-ataque, Cruz Maltino, bola pro DVD ali no círculo central, tenta botar na frente, ele vai avançando, bota velocidade, Léo Pereira foi na caça, não conseguiu dar o bote, prende bola, o DVD abre de novo agora pela esquerda, quem vem chegando por ali já olhando lá pra dentro da grande área, Piton, ele trabalha com Thiago Mendes, recebeu na frente Piton, a bola cruzada, quem sobe de cabeça, tentava, vai lá no alto, opa, fizeram a cama de gato ali dentro da área, tá valendo tudo. Agora parou o lance, marcando impedimento, o David foi no alto ali, acabou tendo uma cama de gato ali dentro da área, que rolou por aí, Juan?
4: Então, o árbitro já tava paralisando o jogo por conta do impedimento do próprio David, né, Luciano? Porque quando houve o cruzamento ali pelo lado esquerdo do Lucas Piton, na segunda trave, para o Puma Rodrigues, ele tocou de cabeça, o DVD dividiu ali a jogada com o jogador do Flamengo, mas o árbitro já tava paralisando porque o assistente já pegou o impedimento, mas de fato ele rolou uma cama de gato, digamos assim, ali do David junto com o zagueiro do Flamengo, Léo Ortiz, mas não sei se o árbitro chegaria a marcar o pênalti, de fato é que a jogada foi paralisada antes, apenas posse de bola que favorece o rubro-negro carioca.
1: Alexandre ficou sentindo também por ali o choque de cabeça, né? Ele disputou bola por ali com o Puma Rodrigues, né? Pelo alto, Puma tentou a cabeçada, mas já tá tudo bem com o Alexandro, tá de pé e o Rossi já sai tocando bola ali no bico da área, ele volta a jogar dali com o Léo Ortiz, trabalha de volta com o Rossi, tá da meia lua, olhando de um lado pro outro, passados 6 minutos, tá só começando o clássico no Maracanã, as emoções de Flamengo e Vasco. O Flamengo tentava sair por ali, tava pressionado, quase entrega a bola ali nos pés da equipe Cruz.
4: Detalhe,
1: qual o detalhe?
4: Detalhe que quase que o Plata, né, erra, e o Jorginho já deu aquela olhada pra ele, o Plata pediu desculpas, quase que cria a jogada ofensiva do Vasco, esse erro do Flamengo.
1: E o Jorginho agora também deu uma bola ali meio na fogueira pro Léo Pereira. Os jogadores do Flamengo saem jogando agora pela direita. Léo Ortiz achou bem ali, livre de marcação. Everton Araújo entra ali no grande círculo, ameaça jogar lá na esquerda, mas prefere trabalhar na direita para Léo Ortiz. Ergue a cabeça, o passe na profundidade é pro Plata. Ajeitou de cabeça para trás. Pedro vem chegando, deu uma puxadinha. Abertura na esquerda. Chegou Alexandre, tem o Lino. Ele vai tentar chegar na linha de fundo. Parou, tenta o cruzamento. Pedro.

na marca dos 7 minutos do primeiro tempo. O Flamengo chegou com perigo pelo lado esquerdo. Vai

0: Jamba.
1: 0.
0: Ligou na Roquete. É gol.
1: Luciana Zogai. Segura o artilheiro do Brasileirão, Rogério.
2: Depois desse gol, se estava precisando de alguma coisa, o Antielo já vai levando o Vasco.
1: Olha o Vasco chegando, querendo dar o troco, vai ficar de cara pro gol, chegou por baixo, Jorginho. Chega sobrando ali pra Thiago Mendes, vai parar a jogada ali o árbitro. Falta em cima do Jorginho, chegada perigosa também do Cruz Maltino. Vibra com a galera do Mengão, Rogério.
2: Se precisava de convocação, pode convocar, Antielo. No primeiro lance, ele chapelou o Barros, ela foi pra esquerda, voltou, trouxe com a direita, um tirambaço, um golaço com a marca do centroavante do craque, Léo Jardim tocou nela, ela morreu do fundo do gol, 1-0 Mengão, Pedro Navi, é o nome da fera.
1: Oitavo gol do Pedro no Campeonato Brasileiro, já dividindo a artilharia, e olha a chegada do Vasco, bola dividida ali dentro da área, chegou rasgando o Léo Pereira, o Vasco tenta vir pra cima pra dar o troco, é DVD tocando por ali com Piton, Piton pra Thiago Mendes, tem jogador do Vasco caído na área, o árbitro manda o lance seguir, fica com Elo Plata ali na entrada, deu-lhe uma caneta, sobrou com DVD, Plata roubou, aí é contra-ataque pro Flamengo, tocou pro Luiz Araújo, o passe pelo meio pro Pedro, tem o Lino lá na esquerda, Pedro tentou na frente de novo, chega o Plata, é pelo lado direito, ele tenta o cruzamento, por baixo veio o corte, é escanteio, que jogo frenético! Jorge Ramos.
3: Olha, muito frenético, bom jogo, o Flamengo fez uma jogada espetacular pelo lado esquerdo com Samuel Lino, ela tocou ali no raspão na zaga, Pedro dominou, ajeitou e fez um maior golaço, e é isso que o Rogério falou, ele de certa forma dá um passo importante para estar na Copa do Mundo, Luciana.
1: É isso, dividindo a artilharia agora com Kevin Viveiros do Atlético Paranaense, os dois com 8 gols marcados no Campeonato Brasileiro. É escanteio pro Flamengo pelo lado direito. Tá na bola Luiz Araújo, tá ali pertinho dele também Samuel Lino, todo mundo se embolando lá dentro da área. O árbitro vai autorizar a cobrança, partiu de perna esquerda na primeira trave, tentava o desvio, bola cortada de novo. A arbitragem tá marcando apenas tiro de meta, de olho na hora, galera. 16:11, se liga no tempo e no placar. 11 minutos de bola rolando no primeiro tempo, é o Campeonato Brasileiro, 14ª rodada, e no Maracanã, o placar da Roquete Pinto tá marcando assim.
0: Flamengo.
1: Tem um, Pedro.
0: Vasco da Gama.
1: 0. Luciana Zogai. Mais um. Roquete Pinto tá tirando o do Pedro. Lu. Que é isso? Que golaço, diga, Juan.
4: Não, só um detalhe, né? Porque esse gol do Flamengo foi o 20º gol sofrido pelo Vasco da Gama em 14 jogos. O Vasco sofre pelo menos um gol em todos os jogos do Campeonato Brasileiro. Segue essa cena, né?
1: E por aqui o Lino vem chegando, cruzou na área, chegou pra tirar por lá o Piton, a sobra de bola ainda é do Flamengo, o Flamengo vai na pressão, espreme o Vasco dentro do seu próprio campo, a torcida rubro-negra canta e canta alto no Maracanã, Everton Araújo ali pelo lado esquerdo, Alexandro volta um pouquinho mais atrás pra Léo Pereira, canta alto o torcedor rubro-negro, vai vencendo o Flamengo 7 minutinhos e já saiu na frente com o gol do Pedro, tá querendo o jogo, tá querendo amarelinha, o camisa 9.
3: Uma característica do Flamengo é fazer gol logo no início dos jogos, né? Mais um agora diante do Vasco da Gama.
1: E o Vasco veio logo na sequência ali na pressão para tentar logo empatar o jogo, mas o Flamengo já consegue segurar e vem de novo pro ataque. A bola bateu no Cucuruto ali do Lino, sobrou com o Alexandro, são dois na marcação, Alexandro para, prende e volta mais atrás com o Lino. Lino botou ali na entrada da área, Plata tenta ganhar a jogada, vem rasgando a zaga do Vasco. O corte para lá atrás com o Léo Pereira, ele já bota no chão, o Flamengo organiza de novo com o Jorginho, aplaude a torcida rubro-negra, o Flamengo tem a posse de bola de novo pelo lado esquerdo, Alexandro no meio pro Pedro, Pedro no passe pro Lino, chega a zaga do Vasco, corta, corta, mas a sobra de novo do Flamengo, Jorginho dominando pela meia esquerda, ele faz abertura lá com Alexandro, tabelinha dele com Lino, são 3 por ali na marcação, Jorginho aparece pra ajudar também, o Flamengo recua, volta mais atrás com Léo Pereira, de Léo pra Léo nos pés do capitão, capitão Léo Pereira pra Léo Ortiz, ele trabalha a jogada com Luiz Araújo, volta no círculo central, Everton Araújo, chamou o Pedro, tá marcado, ele tenta fazer o trabalho ali de costas pra marcação, acabou perdendo. O Vasco tenta se organizar, saindo contra-ataque com Barros. Abertura lá na direita pra Puma Rodrigues. Ultrapassa a linha divisória do campo, vai levando pelo setor direito. Chama o Thiago Mendes pra jogar com ele. Lá no meio-campo tem também o Barros. Ele faz abertura agora pelo lado esquerdo, vai chegar pro Piton. Aparece pra marcar por ali de longe o Plata. Piton volta a jogada, mais atrás com o Robert Renan. Mais atrás ainda pra Barros. É a vez do Vasco alugar meio-campo. 14 minutos no relógio. O Mengão tá na frente. Pedro já marcou dele. E o Vasco tenta dar o troco, tenta chegar agora pelo lado direito. Vai trocando passes. O Flamengo se fecha, não dá muitos espaços. Fica ali de pé em pé, sem muita objetividade. O time Cruz Maltino tá marcado demais e tem que recuar, voltar novamente lá pro círculo central. Barros trabalha a bola ainda, vem buscar jogo por ali. Olha de um lado pro outro, vê com quem jogar, vai arriscar de longe. Rossi faz uma defesa esquisita numa pedrada que veio de fora da área, botando pra escanteio, Juan.
4: É, aquela famosa defesa manchete, né, Luciano Zogaibe? Rojas arriscou de fora da área, né, viu que tinha espaço, liberdade pra finalizar, a bola quicou na frente do goleiro argentino, saiu o escanteio, o próprio Rojas tá lá na cobrança junto com o Piton, dobradinha vascaína, escanteio pelo lado esquerdo.
1: É, bola que vai vir pra área, Rojas na perna direita, o levantamento, subiu, Léo Ortiz fez o corte, na sequência Piton, ele faz o domínio por ali, a arbitragem tá parando, tá pegando o toque de mão ali do jogador do Vasco, a galera tá com a gente, tá soltando a voz no WhatsApp da Roquete Pinto, 21 96 9680094. Fala aí, torcedor!
5: Alô, Zé do Silvio, que ligadinho na Roquete Pinto, Jorge Rama, Amanda Viana, Luciana Zogari e toda a equipe, um abraço. A parada é o seguinte, o Vasco não vence o Flamengo desde 2015 no Brasileirão. E hoje pode até acontecer um milagre, mas vai ser 4 ao Mengão. Fudeu!
1: Que milagre é esse, hein? 4-1 pro Mengão. É o palpite do Zé do Silvio. Que você que tá por aí, qual o seu palpite? Diz pra gente. Manda sua mensagem aqui no nosso WhatsApp, 21 96 9680094. O Flamengo segue com a posse de bola agora ali no campo de ataque, buscando tabela por lá. O jogador que era o Pedro, ele trabalhou mais atrás. Léo Pereira pra Léo Ortiz. Dele pra Plata, tenta girar pra cima da marcação. Girou, mas não tinha ninguém. Ali o passe foi errado. Robert Renan recupera pra equipe Cruz Maltina, tentou sair, saiu jogando errado, deu ali uma bicuda na bola que parou no Plata, voltou pro Robert Renan, ele trabalha com o Cauã Barros, é dele para Thiago Mendes, de costas ele volta, fica recuado o Vasco, 16 Jorge Ramos, 16 o Flamengo saiu na frente, o Vasco tentou reagir logo de cara, mas agora o Flamengo já colocou de novo a bola debaixo do braço.
3: Olha, o Flamengo nos começos, né, desses últimos jogos tem pressionado muito a saída de bola do adversário, faz isso com o Vasco se enrola, devolve a bola ou joga para fora, né? E a beleza do gol, né? Uma jogada pelo lado esquerdo e o arremate, a finalização do Pedro, é aquela de, né, de exemplar, né, que o coloca aí nessa provável lista do Ancelotti. O jogo é bom, Vasco tenta reagir, mas o Flamengo toca muito bem essa bola até agora.
1: E vem de novo pelo lado direito, bola nos pés de Luiz Araújo, ele parou, prendeu, trabalhou lá atrás, é com Léo Pereira, o Flamengo é todo campo de ataque, tá vencendo e quer mais, bola ali pela meiuca, Jorginho fez o passe na frente, Luiz Araújo limpou, trouxe na canhota, na finalização, ela bate na zaga, para nas mãos do Léo Jardim. Ô Rogério!
2: É, ele tava esperto no lance, ligado no lance, evitou o escanteio, vai repor a bola em jogo, olha os 8 segundos, hein? 1-0 Mengão.
1: Sai jogando o Léo Jardim, despacha lá pro campo de ataque pelo alto. Léo Pereira vai por lá pra tocar. A arbitragem tá parando, pegando impedimento no ataque Cruz Maltino. E o torcedor não para, mandando mensagem aqui. Você participa também, 21 96 9680094. Fala aí, torcedor!
6: Boa tarde, Luciane, aqui. Boa tarde. Hoje, Luciana, como está no hino? Vencer, vencer, vencer. Mengão hoje na cola do Palmeiras. Luciano, vamos dar onda aí do Mengão, Luciano. Manel do Vem da Rainha. Bom trabalho a todos.
1: Valeu, Manel. Um beijo pra você, pra galera do Engenho da Rainha. Tá dando onda pro Mengão. Mengão, e o Mengão vem de novo querendo mais, não dominou, Luiz Araújo perdeu, o Vasco tenta sair, mas já sai rifando, entrega a bola de novo pro Flamengo, Renato Gaúcho tá bravo ali na beira do campo, ele já gritou, gesticulou, não tá gostando nada, nada do que tá vendo, e o Flamengo vem de novo, vem com o Everton Araújo, tentava o passe na frente pro Pedro, consegue o corte, a zaga Cruz Maltina, na sequência briga ali na entrada da área, comete falta, o Everton Araújo, derrubado ali o Barros na meia lua da grande área, falta que favorece o Vasco, 18 minutos e meio, quem tá tirando onda é o Mengão, 1-0, gol de Pedro, Pedro artilheiro, artilheiro do Brasileirão no momento, dividindo artilharia agora com Viveiros do Atlético Paranaense, e o Vasco vem tentando botar velocidade, Rojas vai carregando ali pelo meio, ele faz abertura na esquerda pra Piton, Piton vê bem aberto o DVD ali, bem perto da linha lateral, vai tá arrastando a jogada ali pela meiuca, volta o passe agora lá atrás, lá perto do grande círculo pra Cuesta, ele chama a abertura lá pela direita com Paulo Henrique, parou, prendeu, voltou com Cuesta. O Flamengo se fecha agora dentro do próprio campo e quem troca passes é o Vasco. Robert Renan abrindo de novo na esquerda para Piton. Piton para Robert Renan. Fica só observando o time do Flamengo. Barros tem a bola ali no círculo central. Pedro vai para cima dele, pressiona e já consegue a roubada, mas vacilou. Luiz Araújo deu a bola nos pés do Rojas. Abertura é boa na direita. Paulo Henrique vai tentar a finalização de fora. Ela explode na marcação. Consegue afastar o time do Flamengo. Na sequência veio ali por baixo o Puma Rodrigues. Ele tocou por último, né? Ele tá reclamando, queria posse de bola, mas daqui de cima deu pra ver que foi ele que foi ali no carrinho. Ele reclama acintosamente, diz que o jogador do Flamengo tocou na bola. A arbitragem deu primeiro ali o lance pro Flamengo. O árbitro vai por ali pra conferir tá o que tá rolando. E aí, Juan?
4: É o Puma, né? Gesticulando bastante, ele reclamou bastante com a assistência número 2, né? Eu também vi esse último toque ali do jogador do Flamengo, Luciano, né? Aí o Bandeirinha, né? Acabou marcando o lateral favorecendo a equipe rubro-negra, né? O Paulo Henrique tá ali pedindo a bola, dizendo que o Wilton Pereira Sampaio marcou e ele assinalou posse pro Vasco, hein?
1: Então corrigiu ali, deu posse de bola pro Vasco e vai o Paulo Henrique pra cobrança, voltando lá atrás com Cuesta, sai jogando na linha divisória do campo, bola que já vai chegando pelo lado esquerdo, chega nos pés de Piton, o Flamengo agora tá recuado dentro do próprio campo, o Vasco trabalha pelo círculo central com o Thiago Mendes, tenta dar o bote ali na marcação, Everton Araújo, bola recuada de novo na linha de zaga, Robert Renan tenta o passe direto lá pro ataque, cortou pelo alto o Léo Ortiz, na sequência na sobra fica ainda com a bola a equipe Cruz Maltina, mas o Flamengo aperta de novo e já consegue a roubada. Varela recuando com Rossi. Ele despacha lá pelo meio. Pedro tentou chegar por ali, ajeitar de cabeça. A bola para de novo nos pés do Barros. Agora foi a vez do Lino pressionar lá na esquerda. Roubada de bola. Ele tenta sair na velocidade. Acabou indo pro chão por ali. O Samuel Lino se enrolou com a bola. É arremesso lateral que favorece o Vasco. Perdeu a chance do contra-ataque ali o Flamengo. Galera, 16:21, se liga no tempo e no placar. 21 minutos de bola rolando no primeiro tempo, é a 14ª rodada do Campeonato Brasileiro e aqui no Maracanã, o placar da Roquete Pinto tá marcando assim.
0: Flamengo.
1: Tem um, Pedro.
0: Vasco da Gama.
1: 0.
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1: Luciana Zogai. Da galera, vem que tá dando onda pra galera do Mengão, mas é o Vasco agora quem vem pro ataque pela esquerda com Piton, já olhou pra área, Piton vem no lançamento, Alexandro pelo alto, corta de cabeça na sobra, o Plata tenta sair, tentou um giro ali pra cima da marcação, ganhou a jogada o Jorginho, ganhou legal por ali, veio também pra dar o bote o Barros, ele acaba ficando com a bola e sai com Varela, calma tudo ali na linha de zaga, a equipe rubro-negra, e a galera não para de mandar mensagem, você participa também, 21 969 68 0094. Fala aí, torcedor.
7: Boa tarde, família Roquete Pinto, aqui é o Francisco de Botafogo, estou aqui com a minha mãezinha, tipo, a saúde, minha irmãzinha mais nova, estamos acompanhando esse clássico, encontro de campeões. O momento é todo favorável ao Flamengo, mas já dizia o poeta, clássico é clássico e vice-versa. Tomara que o Vasco saia com um bom resultado, em paz seria maravilhoso nesse momento. Abraço a todos.
1: Valeu, Francisco, um beijo. beijo pra você, pra galera de Botafogo, tá na torcida pelo Vascão, por enquanto o Vascão tá correndo atrás aí desse empate e vem pelo lado esquerdo, vem com Piton, ele vai pra cima ali da marcação, conseguiu passar pelo primeiro, trabalhou pra Thiago Mendes, volta a jogada um pouquinho mais atrás, Rojas ameaçou dar o chute, preferiu inverter a jogada lá pela meia direita, Paulo Henrique trabalha ali o curtinho de novo com Rojas, o Flamengo tá fechado, o Vasco tenta furar ali aquele bloqueio da equipe rubro-negra, agora todo próximo ali a sua grande área, Rojas prendendo bola na altura da intermediária, de ladinho com Barros, Barros mais atrás pra Cuesta, distribuiu lá na direita Paulo Henrique, encara a marcação do Lino, a bola fica ali na marcação, bateu no Lino, foi pela linha de lado e arremesso lateral pro Vasco, já cobrou rapidinho, o Lino tá reclamando, a arbitragem vai mandar voltar por lá, é arremesso lateral pro Vasco no campo de ataque. O que que tá rolando por aí, Juan?
4: Então, mais uma confusão, mais uma discussão, né? É, o árbitro ali da partida tava colocando a bola porque ele marcou uma falta ali do Samuel Lino antes da bola sair, Luciano, ele acabou tocando ali no Paulo Henrique, né? O Paulo Henrique tá até, tava até se posicionando pra cobrar o lateral normalmente, mas o árbitro da partida, o Wilton Pereira Sampaio, pegou uma falta do Samuel Lino em cima do PH, falta pro Vasco pelo lado direito, Piton e Rojas na bola.
1: Marcada a falta, é momento de perigo, é chance pro Vasco, quem sabe na bola parada, 24-24 no relógio, a falta é lá pelo lado direito, é bem pertinho ali da linha lateral, todo mundo enfileirado lá dentro da área, apenas um jogador na barreira ali do Flamengo, a bola cruzada na primeira trave, o desvio vai direto pela linha de fundo, apenas tiro de meta pro Flamengo, Juan.
4: O Paulo Rodrigues tentava fazer o toque de cabeça ali na primeira trave pelo lado direito, a bola correu por toda a extensão da pequena área, foi direto pela linha de fundo e olha, Luciana, parou, hein? Parou de chover.
1: Aí sim, aí pode tirar a capinha, né? Ficar ali na beira do campo, atrás aí do gol, tirando onça. Aí bonito, né? Na TV, na imagem ali da TV, né? Tá ali
4: exatamente.
1: Igual um pinguim aí com essa capa de chuva. 25 no relógio, 1-0 pro Flamengo, Jorge Ramos. E aí, o Flamengo tá mais perto do segundo, o Vasco tá mais perto do empate?
3: Não, o Flamengo tá absoluto no jogo, né? Consegue dominar o meio de campo, sair. Olha aí.
1: Olha a chegada de novo do Mengão, vem o passe pelo meio, Pedro joga pela linha de fundo. Ele queria escanteio, Rogério.
2: É, mas o Wilton Pereira Sampaio não marcou não, agora cochilou. O sistema defensivo do Vasco, lateral cobrado rápido pelo Plata, quase o segundo do Mengão que vence por 1-0.
3: Pois é, então a jogada foi praticamente o que eu estava querendo comentar, onde o Flamengo é melhor, toca bem a bola, evolui, e o Vasco tem muita dificuldade, né? Apenas em erros cometidos pelos próprios jogadores do Flamengo que o Vasco reage, então é pouco, né? O Flamengo está mais próximo do segundo.
1: E vem de novo o Mengão, vem com o Lino, ele bota velocidade ali pelo lado esquerdo, já avança pro campo de ataque, agora deu um break por ali, preferiu trabalhar ali perto do círculo central com Everton Araújo, dá uma deixadinha na bola, deixa por ali com o Jorginho na cabeça do grande círculo, quem tá com ela nos pés agora é Léo Pereira, o capitão da equipe do Flamengo hoje, nessa tarde dele ali pela direita, vai chegando o Flamengo, Luiz Araújo se livrou da marcação, trabalhou com Plata, Plata agora foi pro chão, derrubado por ali pelo DVD, mas a arbitragem não deu nada, tá caído o Plata e o Vasco tenta sair, tenta vir pro campo de ataque, a bola por ali nos pés do jogador, que era o Brenner, ele volta mais atrás, vai trocando passes agora na linha de zaga, Cuesta chama ali na linha divisória do campo, Rojas, Rojas avança, já pisa no campo de ataque, faz abertura na direita, é pra Puma Rodrigues, o cruzamento pra área, Jorginho, deixou passar, a bola vai pela linha de fundo, na verdade era o Léo Ortiz por ali que botou o pé nela, desviou pra fora, é escanteio, hein, Juan?
4: Escanteio, Luciana, no cruzamento ali do Puma Rodrigues, né? O Léo Ortiz saiu, tentou, né? Tirar, mas a bola acabou tomando a direção contrária, né? Foi ali em direção ao Rossi, ela foi sobre o gol do goleiro argentino, escanteio que favorece o Vasco, olha, a torcida vaiando na arbitragem, que queria falta no lance da origem da jogada, falta no Plata, escanteio pro Vasco, Rojas na bola.
1: O Plata ficou reclamando, já é cobrado o escanteio ali no miolo, subiu o Léo Pereira, absoluto no alto, ele fez o corte, a sobra ainda é do Vasco, Thiago Mendes com ela ali pelo lado direito, ameaçou o cruzamento, tá junto dele, Alexandre, ele conseguiu a inversão, bola boa. boa na esquerda agora para Rojas. Encara a marcação por ali do Varela. Trouxe para a perna direita, botou a perna na bola ali. O Jorginho conseguiu fazer o corte. E na sequência, Luiz Araújo se esforçou, mas a bola saiu pela linha de lado. É arremesso que favorece o Vasco. Tem pressa, já cobrou rapidinho. Piton tá com a bola nos pés. Vai buscar uma tabela por ali com Rojas. Arrasta a marcação para o meio. Inverte a jogada lá pelo setor direito. Vai chegar na bola ali o Thiago Mendes. Já olhou para a área. Vai arriscar de longe. Olha o toque de cabeça para o meio. Sobrou Lucas Piton. Emendou. Jogou para fora. Teve a chance o Vasco na primeira bola que foi cruzada. Tentou arrumar de cabeça para o meio, mas podia tentar cabecear para o gol, hein, Juan?
4: Olha o Luciano, mas o Brenner até tentou cabecear. Mas quando o Puma Rodrigues cruzou, o Varela, de forma heróica, colocou o pé direito na bola, tirou ela da cabeça do Brenner. E aí ela sobrou para o Lucas Piton, que finalizou de pé direito. A bola passou raspando a trave esquerda no Rossi, foi para fora. Mas se não fosse o Varela, não sei não, hein, Luciana?
1: É chegada boa e perigosa do Vasco da Gama. A galera tá com a gente soltando a voz aqui no WhatsApp da Roquete Pinto. Você fala também, 21 96 9680094. Fala aí, torcedor.
8: Boa tarde, Luciana.
9: Boa tarde, Luciano. Boa tarde.
8: Narra mais uns 3 gols do Mengão pra gente.
9: Narra mais uns 3 gols do Mengão pra gente.
8: Aqui é a vovó Lili.
9: Aqui é a Leninha.
8: Saudações rubro-negras.
9: Saudações rubro-negras.
1: Valeu, vovó Lili. Valeu, Heleninha. Tá dando onda pro Mengão. O Pedro já deixou um dele lá. Quem sabe pode ter mais. E o Vasco chegou chegando de novo. Tá começando a gostar do jogo Vasco, Jorge Ramos.
3: Exatamente. É um erro, né? De saída de bola que o Flamengo faz. Isso põe o Vasco no jogo. Agora, a precipitação no arremate foi terrível, porque tinha três jogadores do Vasco contra 2 do Flamengo. Aí ele arrematou. Se ele faz o passe, certamente poderia ter saído o gol. Mas o Vasco está vivo.
1: O Flamengo sai jogando errado de novo. O Rossi despachou errado, mas ele conseguiu recuperar na posse de bola a equipe rubro-negra. Plata solta ela lá com Lino. Já avança, ultrapassa a linha divisória do campo. Acelera, bota velocidade. Pedro corre pelo meio, vai levando o Lino. Boa jogada com Pedro. Soltou legal. Luiz Araújo invadiu a área, vai marcar. Tira a bola. O jogador do Vasco, ela ia na direção do gol. Luiz Araújo finalizou. Paulo Henrique salvou.
2: Salvou o que seria o segundo gol do Flamengo. Escanteio pela esquerda agora. Caiu no pé, ruim. Por isso, a finalização não foi boa. Escanteio pela esquerda. É pro Mengão, ninguém vai vir cobrar, ó.
1: É escanteio lá.
2: Luiz Araújo.
1: Luiz Araújo tá indo pra bola. O técnico Léo Jardim gostou da chegada rubro-negra. Foi uma boa troca de passes que o Luiz Araújo saiu de cara pro gol. Perde a chance ali de fazer o segundo. Agora ele vai se posicionando pra cobrança do escanteio lá pelo lado esquerdo. Vem bola pra área. Partiu de perna esquerda. Jogou no miolo. Chegou finalizando. Léo Jardim cai pra fazer a defesa. Numa do Plata, que tinha endereço no canto esquerdo do goleiro do Vasco, Rogério.
2: Léo Jardim colocou escanteio na chapada bonita do Gonçalo Plata. O Léo Ortiz, valeu, valeu, Luiz Araújo, pela cobrança na jogada ensaiada. Escanteio pela direita, Luiz Araújo, 7 cobra.
1: Ele sai lá da esquerda, vem pra direita agora pra fazer a cobrança. Quase, quase já saiu de novo o segundo do Mengão. Flamengo tá querendo. De canhotinha de novo, ele fez a jogada. Ela é feio, curta por ali na primeira trave. Everton Araújo conseguiu botar a cabeça nela. Ela sobra mais atrás com Alexandro. Vai invertendo a jogada lá pelo lado esquerdo. Segue no campo de ataque, segue pressionando, segue querendo o segundo. A equipe do Flamengo de olho na hora, galera. 16:31, se liga no tempo e no placar. 31 minutos de bola rolando no primeiro tempo, 14ª rodada do Brasileirão. E o placar da Roquete Pinto tá marcando assim:
0: Flamengo
1: 1, Pedro.
0: Vasco da Gama
1: 0.
10: Luciana Zogaibe.
1: Quem tá tirando onda é o Mengão. Vai ganhando com gol de Pedro, mas o Vasco vem pro ataque, vem com o Thiago Mendes. A bola se perde ali pela linha lateral. Ficou caído o jogador do Vasco querendo uma falta. O árbitro tá parando e marcando falta que favorece. a equipe cruzmaltina 32 e o Flamengo teve chance de fazer o segundo, perdeu duas vezes, hein, Hugo?
3: Exatamente, você vê o que é o futebol, né? O Vasco teve uma chance, perdeu, e na sequência a resposta, duas possibilidades, gols perdidos, e o Léo Jardim, Ancelotti, abre teu olho.
1: Pois é, o Léo Jardim também é o...
3: A gente falou nisso.
1: Exatamente.
3: Que defesa do Léo Jardim.
1: Foi lá no canto, aliás, já a gente vai falar também sobre essa Léo, então tem dois, né? Léo Jardim, Leonardo Jardim, técnico do Flamengo, Léo Jardim, goleiro do Vasco. Olha a roubada de bola do Flamengo, Samuel Lino roubou legal, vem sozinho pro campo de ataque, aí não tinha com quem tocar, né? Ficou sozinho, acabou se enrolando com a bola, nem pra frente, nem pra trás, perdeu a jogada, mais um contra-ataque desperdiçado.
3: Pois é, essa bola aí tá só, então vai pro gol. Aí ele parou pra voltar e perdeu a bola infantilmente.
1: A galera tá com a gente soltando a voz no WhatsApp da Rocket Pinto 21 969 680094. Fala aí, torcedor.
10: Alô, Luciana Zogai. Carlos Montes falando.
1: Opa.
10: Luciana melhor narradora do Brasil, sou muito teu fã.
1: E
10: mande um abraço pro Jorge Ramos e torcendo aqui pro meu Mengão.
1: Valeu, Carlos, um beijo pra você, meu amigo, tá dando onda pra galera do Mengão, tá feliz, né?
3: Um abraço pra ele, Carlos, e tá feliz, né? Com razão.
1: E o Vasco tá com a bola nos pés, 33 minutinhos desse primeiro tempo, tenta a jogada ali, levantada na área, fez o toquinho, arrumou mais atrás, vai finalizar de longe, a bola desvia na marcação do Léo Ortiz e para nas mãos do Rossi. Finalização do Vasco, que desvia por aí, perigosa, hein, Juan?
4: Porras, né? Finalizou mais uma vez ali, finalizando de fora da área, mas a bola ficou amortecida ali pro Rossi, quase pega ele de surpresa, mas ficou fraca pra ele, ficou com a posse da bola. Segue um para o Mengão, zero para o Vasco, placar Roquete.
1: E o Flamengo já tá de novo no ataque pelo lado direito por ali com Luiz Araújo. Dessa vez o Vasco tá todo recuado, tá conseguindo ali ficar postado ali na marcação. E o Flamengo vai trocando passes no círculo central. Everton Araújo tentou na frente ali pro Luiz Araújo. Plata também tem o domínio ali no círculo central. Ele limpa a jogada e volta mais atrás com o Léo Ortiz. Faz o passe agora pra Jorginho. Avança, pisa no campo de ataque, pisa na bola, dá uma puxadinha, volta de novo mais atrás pra zaga. A dupla de Léos trabalhando bola, Léo Pereira, ele pisa na bola, olha de um lado pro outro, volta de novo com o Léo Ortiz, pede calma ali o Léo Pereira, ele sai pela direita pra Jorginho, ultrapassa a linha que divide o gramado, para, prende, Pedro se aproxima, ele prefere rolar de novo lá no círculo central. Léo Ortiz agora tentou o passe na vertical, corte feito pelo Vasco, é contra-ataque cruzmaltino, disparou Paulo Henrique, ele vai avançando na meia direita, tocou pelo meio, chega Jorginho pra acabar com a festa, chegou tirando um balãozinho, saiu jogando bonito Jorginho, experiente jogador, vai pro chão, a falta ali do Puma Rodrigues, fica caído Jorginho, a torcida do Flamengo se levanta, Juan.
4: Aplaudindo, né? Esse lance de pura técnica e raça também ali do Jorginho, né? Foi limpando todos os jogadores do setor ofensivo do Vasco da Gama, chegou ali na linha lateral esquerda, né? O árbitro paralisou pelo empurrão feito ali no Jorginho. Agora um detalhe pro torcedor cruzmaltino ficar com uma certa esperança, Luciana, porque esse cenário, né, do Vasco sair atrás, né, do placar, não tem sido de todo ruim pro time cruzmaltino, né? Porque no Brasileirão, né, o Vasco tem 10 pontos conquistados após sair perdendo os jogos, né? Ou seja, é o time do brasileiro que mais conquistou pontos saindo atrás, pelo contrário, foi o time que mais perdeu pontos quando sai na frente do placar. Portanto, esse 1-0 Flamengo, torcedor do Vasco lá no fundo tá com esperança.
1: É aquela coisa, o Vasco é o time da virada, tem sido o time da virada mesmo, ou ele faz a virada ou ele toma a virada.
3: Pois é, das duas uma. Eu acho que é sempre bom sair na frente. Eu acho, agora pode, olha aí, daqui a pouco eu falo.
1: Vamos ver porque vem chegando ali no beco da área, Puma Rodrigues, ele tentou mandar essa bola lá pra área, foi cortada pelo Everton Araújo, arremesso lateral que favorece o cruzmaltino, tem pressa por lá o Puma Rodrigues, 36 minutos no relógio, ele deixou ali pro Paulo Henrique, já bota a bola em jogo, trabalha lá atrás pra Cuesta tá pisando também no campo de ataque, se aproxima dele por ali, Thiago Mendes, ele faz o recuo agora com Cauã Barros, gelado pra Robert Renan. Vai invertendo o Vasco, Rojas de primeira, o passe pelo meio, o Flamengo tá fechado, vai cercando, o Vasco vai tendo dificuldades ali de penetrar no campo de ataque, com a bola nos pés, Thiago Mendes faz o passe ali pelo setor direito para o jogador que é o Cuesta, ele prende, marcado ali pelo Jorginho, abre a jogada na direita para Paulo Henrique, fica apontando por ali, querendo a aproximação dos companheiros, bola de novo nos pés de Cuesta, ele vai recuar, voltar novamente lá pro círculo central com o jogador que é o Barros, o passe na frente, boa bola agora pro Rojas, trabalhou dentro da área com o DVD, devolveu o Rojas, a inversão é boa, viu, sozinho lá na direita o Paulo Henrique, ele dominou, trouxe na perna canhota, o levantamento é legal, Thiago Mendes, Rossi voa, dá um tapinha na bola e tira a jogada ali do meio da área, Juan.
4: Providencial, o goleiro Cruz Maltino, Luciano Jogabe, cruzamento pelo lado esquerdo, o Thiago Mendes tocou pro meio e o Rossi colocou o braço esquerdo na bola impedindo que ela chegasse ali nos jogadores ofensivos do Vasco da Gama pra completar pro gol. Sorte do Flamengo que não tinha ninguém do Vasco ali no rebote, o Plata saiu jogando e o árbitro paralisou, marcou a falta, Luciana, quase gol do Vasco.
1: É, ia ser um passe de cabeça pro Brenner fazer o gol, mas o Rossi tava ligadaço.
3: Ligadaço mesmo, como você falou, tirou a bola da cabeça, né? Do jogador do Vasco da Gama, uma boa jogada do Vasco, o jogo é muito bom, eu vejo o Flamengo mais encorpado, mais perigoso, mas o Vasco também chega próximo, não tanto quanto o Flamengo, mas é um jogo que 1-0 é pouco. Se quiser ganhar, tem que lutar mais, né? Tanto o Flamengo quanto o Vasco da Gama para ficar mais tranquilo o jogo.
1: 38-38 de bola rolando no primeiro tempo e o torcedor tá com a gente soltando a voz no WhatsApp da Roquete Pinto 21 969 680094. Fala aí, torcedor!
11: Boa tarde, Jorge Ramos e Amanda Jogai. Eu gostaria de dizer que o Flamengo vai ganhar de 2 a 0. Sou Lucimar Saraiva, aqui da região serrana de Cantagalo, Rio de Janeiro. Gostaria de mandar um abraço para Fabiano Prato, da Rádio 94 FM, e Marcel Schulli e Joana Gonçalves. Beijo, eles são básicos.
1: Valeu, valeu, Saraiva, garela de Cantagalo. Um beijo aí pro Fabiano. Os outros eu confesso que eu não consegui pegar, não. Foi muito rápido, tem que falar mais devagar, senão não entendo. 39, valeu, valeu, Saraiva, galera de Cantagalo, por aqui tem jogador do Flamengo caído por aí, ô Juan?
4: Tem sim, Luciano, me parece o Luiz Araújo, ali perto da linha lateral, né, tá recebendo ali o atendimento, jogador da equipe do Flamengo, é ele mesmo, né, agora tá se levantando, né, teve ali uma dividida, né, com o jogador do Vasco da Gama, e aí o árbitro paralisou pra atendimento ali do camisa número 7, rubro negro, tá tudo bem com ele.
1: Tomou uma bolada, amigo, né?
3: Foi uma bolada do próprio Varela, né, que foi tentar aliviar, acertou o rosto do Luiz Araújo, mas já está recuperado, faz parte do jogo.
1: Tá ali ainda fora de campo, recebeu já o atendimento, vai voltar já já o camisa número 7, Luiz Araújo, de olho na hora, galera. 16:40, se liga no tempo e no placar. 40 minutos de bola rolando, 5 para esgotar o tempo regulamentar, primeiro tempo de jogo e o placar da Roquete Pinto, tá marcando assim.
0: Flamengo.
1: Nenhum, Pedro.
0: Vasco da Gama.
1: 0. Luciana Zogaibe. Nas ondas do rádio, o futebol tem mais emoção. Quem tá tirando onda é o Mengão. 1-0 tá vencendo.
4: Amarelo.
1: Teve falta e teve amarelinho.
4: Pro Léo Pereira, né? Ele cometeu a falta ali no Brenner, né? Que avançava livre pro ataque, né? Tinha cobertura de jogadores do Flamengo, mas o próprio Léo Pereira fez o sinal ali de positivo pro Hilton Pereira Sampaio. Reconheceu a falta, reconheceu o cartão. Falta pro Vasco pela meia esquerda. E olha, Luciana, perigosa, hein?
3: E foi uma falta no limite, viu? Porque, tinha cobertura, não sei, porque ele poderia sair cara a cara com o goleiro, mas a interpretação foi essa e o cartão amarelo foi bem dado.
1: Amarelado, Léo Pereira é o primeiro amarelinho do jogo e a falta é perigosa pro Vasco. É ali na entrada da área, pelo lado esquerdo, o goleiro Rossi tá colado no poste direito, arrumando a barreira rubro-negra que tem ali 4 jogadores agora formando. Vai chegando por ali o Lino também, tem 2 jogadores do Vasco na bola, tá por ali o jogador que é o Piton, tá também o Puma Rodrigues. Vamos ver quem vem pra batida. Vai autorizar ali o árbitro, partiu o Puma, jogou rasteirinho na sobra, Thiago tocou pelo meio, deu onda!
12: Onda, onda, olha
1: Vasco de calcanhar. O DVD fez o gol. A arbitragem parou o lance, subiu a bandeira do assistente número 2, o Leone Carvalho Rocha, na cobrança da falta. A bola sobrou e estava realmente ali na banheira o DVD para marcar o gol. Gol marcado, mas invalidado, impedimento anulado, gol do Vasco, Juan.
4: É, subiu a bandeira não vale, né, Luciana? Porque sorte pro Flamengo, né? Porque o chute do Puma foi por baixo, ficou na barreira, o Thiago Mendes deixou ali pro Brenner, que fez o cruzamento, e o DVD finalizou com categoria pro gol, mas não valeu o gol do Vasco. Segue 1-0 Mengão.
3: É, e o Brenner não tava impedido, né? Aí o gol sim, aí um impedimento bem claro, marcado pelo assistente. Agora, o jogo cresce, né? E o Vasco chega próximo, né? Do gol do Flamengo, é o que eu falei. São jogadas, o Flamengo é melhor, mas o Vasco tá ameaçando e mostra que tem time ali para, né, tornar o jogo também forte para a sua equipe.
1: E agora tomou uma mãozada na cara ali o Luiz Araújo na disputa com o Piton. Tá caído o Luiz Araújo, sobrou um braço ali no rosto do Luiz Araújo. O árbitro não marcou a falta, já tá de pé ali o Luiz Araújo. Tá ali com a mão nos lábios, não sei se tá sangrando o Luiz Araújo, dizendo que foi uma cotovelada. Foi realmente um braço ali do Piton na disputa pela bola. Não teve maldade do Piton, mas de fato pegou em cheio ali o braço do Piton. Tá tudo valendo, a bola já tá rolando de novo. E o Vasco rifa, joga lá pro campo de ataque. Luiz Araújo já vem ali para buscar recuperação. Varela também recuando. E aí o Luiz Araújo recomeçando lá atrás com o goleiro Rossi. 43:50. Vamos nos encaminhando para a reta final desse primeiro tempo. Já já vai subir a plaquinha aí com o tempo de acréscimo. O Flamengo troca passes no campo de defesa. Inversão de jogada ali para Léo Ortiz. O Vasco sobe as linhas de marcação, pressiona a saída de bola do Flamengo, que sai com Luiz Araújo. É de ladinho para Everton Araújo. O passe na frente para Plata. Ele domina de costas para marcação. Limpa a jogada, recua de novo. E a galera segue com a gente, soltando a voz no WhatsApp da Roquete Pinto. Já já você fala, torcedor, porque por aqui o Flamengo vem. Bola esticada para Alexandro. Recupera por lá, Paulo Henrique. Faz o domínio, vai fazendo a proteção. Tenta deixar ela sair por ali, mas chega de novo ali o Alexandro. Ele rifa e foi errado. O Flamengo ganha pelo alto, vai sobrar com Pedro, ajeita o Pedro, marcado, pressionado por ali pelo Robert Renan. O Vasco tenta sair, Varela aperta, um perde-ganha danado, e o Flamengo fica com a bola. Everton Araújo ganhou, faz o passe na frente pro Lino, corta a zaga do Vasco. Na sequência, Pedro domina por ali, tenta fazer o domínio também o Varela. Everton Araújo recupera de novo, mas dessa vez com falta, tá parado o lance. Agora sim, você torcedor, você fala com a gente, você solta a voz no WhatsApp da Roquete, 21 969 680094. Fala aí, torcedor.
12: Luciano, Juan, meu amigo Jorge Ramos, melhor emissora de esporte do Rio de Janeiro, Rádio Roquete Pinto. Osíris, realmente Flamengo e Vasco, jogão, mas o Flamengo é mais time, né? E o Pedro é o verdadeiro jogador de futsal. Dentro da área não tem outro. Um abraço para todos da Roquete Pinto.
1: Valeu, Osíris, um beijo pra você, a audiência qualificadíssima. Grande abraço, meu amigo. Tá dando onda, é
4: mais dois.
1: Mesmo. Vamos até 47. Já passados os 45, tem falta ali no círculo central. Uma falta boba, desnecessária. E tem cartão amarelo, hein, Rogério?
2: É cartão amarelo ali. Já eu confirmo pra você, porque tá tendo um tumulto aqui na torcida do Vasco, aqui atrás onde eu tô. A Polícia Militar já veio fazer a intervenção. Cartão amarelo, já eu confirmo pra você.
1: Tá, me parece que foi pro Plata já então.
2: Plata, 19 do Flamengo.
1: Plata então amarelado. Tem a bola já, o Vasco de novo no campo de ataque. Botou na frente e foi pra correria. O Paulo Henrique evitou que ela saísse. O cruzamento é legal. Rossi vai lá no segundo andar pra fazer a defesa. Fica com ela o goleirão do Flamengo, Juan.
4: Foi lá no terceiro andar, né, Luciana? Pra ficar com a posse da bola. Paulo Henrique foi rápido ali no lance, evitou que ela saísse. É a posse de bola do Flamengo.
1: E sai jogando o Flamengo ali com Samuel Lino. Ele sofreu a falta, o árbitro não deu a vantagem, né? Era vantagem ali pro Flamengo. Os jogadores do Flamengo ficam na bronca, ele apitou a falta e aí tem cartão amarelo também para o Vasco da
4: Barros.
1: Gama. O jogador que era o Barros, que chegou atropelando ali o Samuel Lino. Falta marcada e o primeiro cartão cartão para a equipe Cruz Maltina, Barros.
4: Exatamente, ele que estava pendurado, Luciano, né? Enfrenta o Atlético Paranaense, né, em São Januário, no próximo dia 10 de maio. O primeiro cartão aí amarelo para o jogador do Vasco era logo para um deles que estava pendurado.
3: É, o detalhe, né, que o Plata tomou um cartão amarelo de bobeira, né? Lá no ataque, sem nada para fazer, e ele tomou. E agora o cartão merecido que foi tomado pelo Barros.
1: Barros, então, está suspenso, não vai enfrentar o Atlético Paranaense quando o árbitro ergue o braço e aponta o centro do gramado. Final do primeiro tempo e o placar da Roquete Pinto ficou assim.
0: Flamengo.
1: Pedro.
0: Vasco da Gama.
1: Zero.
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1: Final do primeiro tempo, os jogadores vão deixando o campo de jogo e eu vou pra lá com eles. Rogério Ribeiro e Juan Santos.
2: Intervalo de jogo, o Flamengo vai vencendo o Vasco 1-0. Um golaço do Pedro, o gol já vale a convocação, hein, Juan?
4: Exatamente, Rogério. O Vasco da Gama que sofreu mais um gol aí no Campeonato Brasileiro, em todos os 14 jogos, levando pelo menos um gol aí na competição. Lembrando que o técnico Renato Gaúcho tem à disposição no banco Fusato, Avelar, Saldívia, Lucas Freitas, Hugo Moura, JP, Tietê, Nuno Moreira, Adson Marino, Andrés Gomes e Spinelli. O detalhe sobre o Adson, né, que voltou a marcar pelo Vasco após 1 ano e 8 meses contra o Olímpia, tem se destacado aí com Renato Gaúcho, ele que não marcava, né, desde o jogo contra o Bragantino no dia 3 de agosto de 2024, pode ser uma peça aí para esse segundo tempo, Rogério.
2: É, pelo lado do Flamengo, Bruno Henrique, Cebolinha, Ayrton Lucas, Danilo, De La Cruz, Saúl, o Alacian, Royal, Vitão, jogadores importantes que podem entrar no segundo tempo. Final de primeiro tempo, vitória parcial do Flamengo 1-0 sobre o Vasco. 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
1: Nas ondas da Roquete Pinto, você tá curtindo por enquanto a vitória do Mengão. É isso mesmo, aos 7 do primeiro tempo, Pedro abriu o placar. E eu quero saber dele. O destaque desse primeiro tempo, Jorge Ramos.
3: Olha, Luciana, bom primeiro tempo. Diria também que foi uma atuação muito boa do goleiro aos atacantes. E o golaço do Pedro, né? Que premiou, né, essa boa atuação do Flamengo. E o do Vasco da Gama foi também boa, mas sem gol.
1: É isso.

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0: gol de Pedro. 0 pro Vascão, mas quem vai contar tudo o que rolou no primeiro tempo é ele, o comentarista que não deixa dúvida. Jorge.
1: Muito bem, Luciana, meus amigos que estão ligados aqui em mais uma transmissão da Rádio Roquete Pinto. Tivemos um bom primeiro tempo entre Vasco da Gama e Flamengo, com boas defesas dos goleiros, boas atuações da defesa, meio campo e ataque. E a diferença da vitória parcial do Flamengo foi a categoria do Pedro. Que a gente falava no pré-jogo sobre a importância dessa atuação, até para a ida dele à Copa do Mundo. Ancelotti está vendo o jogo e ele fez um gol muito bonito, um golaço, né? Dominou, aproveitou ali a bola antes de cair, bateu forte de esquerda, fazendo 1-0. E o Vasco conseguiu, diante de tanta supremacia no início, aproveitar a partir ali dos 20 minutos, 25, equilibrar o jogo e ameaçar o gol do goleiro Rossi, que também fez boas intervenções. O Vasco chegou até a fazer um gol que foi assinalado um impedimento corretamente. Então foi um jogo lá e cá, um jogo que deixou o torcedor empolgado, tanto pelo lado do Flamengo quanto pelo lado do Vasco da Gama. A posse de bola foi muito parecida, a equipe do Flamengo teve um pouquinho mais dessa posse de bola, 56-44, quer dizer, pouca diferença de posse de bola, e os números se equivalem de um lado para o outro, finalizações, o Vasco até teve mais finalizações, mas o Flamengo foi mais preciso nessas finalizações e inclusive fazendo o gol que dá os números até agora nesse intervalo da partida. Logo no início tivemos, aos 2 minutos, o Léo Jardim tirando uma bola de soco, 2 minutos, o Flamengo já em cima. No contra-ataque o Vasco teve uma oportunidade com o Thiago Mendes, que chutou ali da grande área, lado esquerdo, para fora, bateu na rede pelo lado de fora. E aí surgiu, logo na sequência, o gol do Flamengo aos 7 minutos, que foi esse golaço, uma bola lá pelo lado esquerdo com o Samuel Lino, ele driblou, bateu, raspou na zaga, ali na zaga no Cuesta, e ela se ofereceu ao Pedro, que matou a bola sem deixar cair, arrumou para a esquerda e meteu um tirambaço. Ela ainda resvalou ali no goleiro e tal, e entrou. Foi um golaço. E esse gol que a gente vai ouvir agora na voz dela.
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0: Ergue a cabeça, o passe na profundidade é pro Plata. Ajeitou de cabeça.

com perigo.

0: Rossi. É gol.
1: Muito bem, tá aí então, 7 minutos, Flamengo abre o placar com esse golaço do Pedro. Aos 14, o Rojas arrematou de fora e o Rossi fez a defesa. Depois, aos 22, uma Rodrigues de cabeça desviou, a bola passou ali pelo lado direito, né, do goleiro Rossi. Houve uma falta, essa falta foi batida, ele desviou. E depois, mais uma vez, aos 28, Puma Rodrigues e Lucas Piton bateu a boa bola indo para fora. Depois, aos 29 minutos, o Brenner quase faz pro Vasco da Gama. Então já o equilíbrio do jogo já começava a partir ali dos 25 minutos. Depois, aos 30 minutos, Paulo Henrique, ele ficou ali em cima, né, bateu ali de fora. E a bola passou muito perto também do goleiro Rossi. E depois, aos 30 minutos, o Plata, né, deu um chapéu, bateu e novamente, né, duas vezes, né, houve essa possibilidade. E o Léo Jardim fez uma defesa, eu diria a defesa do primeiro tempo, de gala, do Léo Jardins. Até brinquei, né, Ancelotti, abre teu olho, porque foi uma defesa de goleiro de seleção brasileira, que é o nível do Léo Jardim. Então, esse primeiro tempo foram essas as situações que aconteceram. E tem alguns números que eu acho interessante trazer para você. Eu falei da posse de bola, 56 a 44, 56 para o Flamengo. Foram feitas 6 faltas pelo Flamengo e 5 faltas pelo Vasco da Gama. Tivemos 3 impedimentos marcados contra o Vasco, nenhum contra o Flamengo. Nas finalizações, 6 o Flamengo fez e 3 no gol. 6 finalizações e 3 no gol. A equipe do Vasco fez 9 finalizações e 2 no gol. Portanto, nas finalizações no gol, Flamengo fez mais, e uma delas deu a diferença, que foi o gol do Pedro. Tivemos ainda 2 cartões amarelos para o Flamengo, o Léo Pereira e o Plata. Léo Pereira ficou ali no limite, né, do cartão. Tinha jogadores do Flamengo ao lado, mas o corte era para o gol, mas o árbitro interpretou como cartão amarelo e vale, estava ali perto. E tivemos ainda o Plata, que recebeu um cartão sem necessidade alguma, né? O jogador estava na defesa, limpou dele, ele parou a jogada, não havia necessidade, e foi punido corretamente. E o jogador do Vasco punido foi o Barros, que fez uma falta também desclassificante, e mereceu o cartão amarelo. E foi assim a história desse primeiro tempo, com a vitória do Flamengo. É justa, porque botou lá dentro, teve a chance, botou lá dentro. O Vasco jogou bem? Jogou. Ameaçou? Ameaçou, mas quem fez o gol foi o Flamengo. Agora, expectativas para o segundo tempo. É claro que vai ter mais espaço, é claro que o Vasco vai ter que sair mais. Isso é bom, mas é perigoso, porque o Flamengo tem velocidade com o Plata, com o Samuel Lino. E digo mais, se eu fosse o Renato, eu mexeria nesse ataque. O Andrés Gomes é um jogador muito rápido, que é um jogador driblador, fez gols nos últimos jogos, é um jogador que pode entrar. Ele tem o Spinelli, que é outra opção, e o Nuno Moreira, que fez uma boa partida nesse último jogo do Vasco da Gama, no meio de semana, pela Sul-Americana. Então, acho que o David e o Brenner são os candidatos a sair.

0: irem. É, acho que o Rojas fez um bom primeiro tempo, Puma Rodrigues foi bem, vejo Thiago Mendes bem também. Então os candidatos a saírem são Brenner e David, atacantes do Vasco. E para mim, principal a entrar é o Andrés Gomes, e ali pode ser que o Spinelli seja um outro e o próprio Nuno. Vamos aguardar se vai fazer agora. Renato não é muito de mexer, mas é uma possibilidade. Vamos aguardar. E pelo Flamengo não mexeria nada agora, a não ser os amarelados, que me pode preocupar um pouco, talvez o Léo Pereira, mas não vejo também. Deve ter conversado se houver ali possibilidade ou necessidade a mudança. As equipes começam a voltar a campo. O árbitro da partida, eu vejo ele, o Wilton Pereira Sampaio, prudente e apitando bem, assim como os seus auxiliares. É isso. As equipes começam a voltar a campo e eu também vou voltar com ela para as emoções do segundo tempo, onde até o momento o Flamengo vence o Vasco da Gama por 1-0. Carimba aí o nome dela.
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2: Vem na minha onda, galera. Vê que a bola vai rolar pro segundo tempo, aparentemente nenhuma
3: Luciana.
2: Alteração, hein, Rogério?
3: Flamengo a mesma formação, Luciana.
4: Vasco também.
2: Tudo igual então pra volta dos times programado, a saída nesse segundo tempo pertence ao Flamengo, agora do lado direito aqui das cabines, vai atacar pro lado do seu torcedor, autorizado, bola rolando, vamos nessa!
5: Flamengo, Vasco da Gama.
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2: 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O Flamengo já tinha bola ali pelo campo de defesa, mas caiu por ali o plato, a arbitragem não deu nada. Vem pelo lado direito, Puma Rodrigues. Tenta fazer a ultrapassagem ali pra cima do Alexandro. Ele chega rasgando, corta a jogada, bota pela linha lateral, vai ter o arremesso. O time Cruz Maltino tem pressa por ali, o Paulo Henrique. Ele volta a jogada, recomeçando tudo lá atrás. É com o zagueiro, o jogador que é o Cuesta. Sai jogando ali pelo círculo central, Robert Renan para Cuesta, os dois ficam trocando figurinhas. Vai o Vasco da Gama tentando sair lá pelo lado esquerdo, o Flamengo buscando a marcação alta, pressionando a saída de bola do Cruz Maltino, que consegue ganhar o arremesso lateral bem pertinho ali da linha divisória do campo. Bota a bola em jogo, Piton lá atrás de novo com Robert Renan. Ele tá pressionado ali agora, o Barros, ele veio ajudar na saída de bola do Vasco, conseguiu limpar a jogada para cima do Plata, e agora foi atropelado por ali pelo Everton Araújo. Falta marcada, falta que favorece a equipe cruzmaltina. Tem pressa, Thiago Mendes chama abertura pelo lado direito, o Paulo Henrique, é ele quem tem a jogada, volta novamente para Thiago Mendes, já olhou lá pelo lado esquerdo, vai buscar a inversão, matada no peito do Piton, bota a bola no chão, vem pro cruzamento, perigoso na área, vai sair o Rossi, chega dividindo ali a jogada, o Rossi botando essa bola pela linha de fundo, o Brenner chegava por ali com perigo, Rogério.
3: Fechou bem um ângulo, goleiro Agostinho Rossi, argentino, escanteio pela esquerda, Rojas 10 cobra.
2: Rojas na bola, escanteio pelo lado esquerdo, vai chover na área do Mengão, partiu de perna direita, levantamento, ninguém cortou, ela fica viva ali na entrada da pequena área, agora sim afasta o perigo, a sobra ainda é do Vasco da Gama, chegando pelo lado direito, faz o passe ali para Thiago Mendes, sai da marcação o Plata, Thiago Mendes pisa, trabalha a jogada com Paulo Henrique, são dois do Flamengo, Paulo Henrique tentou passar no meio, o Jorginho conseguiu roubar, mas depois deu de graça a posse de bola de novo pro Vasco, Paulo Henrique que na bola cruzada, subiu Léo Pereira, subiu para afastar, chega de cabeça também Samuel Lino, ele perde a jogada agora para Thiago Mendes, vai pro chão Samuel Lino, a falta tá marcada, é falta a favor do Flamengo, caído Samuel Lino, dividida por ali com o Thiago Mendes, Rogério.
3: E uma falta sem necessidade, com a bola dominada, né? Impressionante, a falta bizonha do Thiago Mendes, a falta é pro Flamengo que vence por 1-0.
2: E a galera tá com a gente, mandando mensagem aqui no WhatsApp da Roquete Pinto. Você, torcedor, você solta a voz, 21 969 680094. Fala aí, torcedor.
6: Mate, sou flamenguista, tira essa boa tarde, Luciana, sou cap, minha rainha, linda, maravilhosa. Só se Ramos, tu tá do lado de uma rainha, parabéns.
2: Tá tirando onda.
6: Minha rainha, Luciana, sou cap. Um beijo.
2: Valeu, Madison. Um beijo. beijo pra você, meu rei. Ó, oh, Jorge Ramos tá tirando onda aqui do meu lado, hein? Será que eu que tiro onda ou ele?
0: Não, eu, na verdade, você tira onda e eu aprecio. Ele tá certo quando falou que eu tô do lado de uma rainha.
2: Valeu! Olha o Vasco chegando, o Vasco vindo pra cima nesse começo de segundo tempo, querendo empatar o jogo aqui no Maracanã. Thiago Mendes buscando a inversão de jogada lá na esquerda, Piton. O levantamento na segunda trave, Alexandro agora na frieza, hein? Fez esse recuo aí pro Rossi. Que isso, hein, Rogério?
3: Na experiência, né, Luciana? Baita de um lateral esquerdo, o Flamengo vai pro jogo, 1-0 vence o Fla.
2: Aliás, Alexandro também, né, querendo a vaguinha dele aí na seleção brasileira. Será que tem chance aí o Alexandro, Jorge Ramos?
0: Tem chance, sim, muito experiente, é um daqueles homens de confiança do Ancelotti, pode ir sim.
2: Pois é, ele que faz ali também outras posições ali na zaga, enfim, pode ser uma opção aí também pro Ancelotti, que tá aqui no Maracanã hoje acompanhando esse clássico. Por enquanto, quem tá tirando onda é o Mengão. O Mengão que vem pro campo de ataque, agora vem com Plata, ele encara a marcação ali do Barros, a abertura é boa pelo lado esquerdo pro Lino, ele tem espaço pra correr por ali, demorou um pouquinho, o Lino prende, arrasta pelo meio, chamou o Pedro ali na meia lua da grande área, ele tentou a abertura na direita, o Varela não foi, o Pedro erra o passe, o Vasco vem pro contra-ataque, a esticada é boa lá pelo lado esquerdo, vai botar velocidade também o Rojas, tentou o passe à frente, aí não foi legal, a bola passa pelo Brenner, fica nas mãos do Rossi, tranquilo, o goleiro do Flamengo já sai tocando. O torcedor rubro-negro aumenta o volume agora na arquibancada do Maracanã. E o Flamengo vem pro campo de ataque com Plata. Ele volta ali na linha divisória do campo. Everton Araújo trabalhando lá dentro do círculo central com o Jorginho. Mais atrás para Léo Pereira. Já pisa no campo de ataque, Léo Pereira. Bola ali nos pés de Samuel Lino. Ele gira e vai avançando, bota velocidade. Tentou passar no meio de dois, ficou no chão. Não foi nada por ali. O Vasco rouba e vem pro contra-ataque. Thiago Mendes, boa bola pelo meio. Vai avançando. Do Cruz Maltino, põe velocidade, faz o break, parou, prendeu, puxou, tá na marcação por ali o Jorginho, de novo o Thiago Mendes distribuindo o jogo na direita, agora é pro Puma Rodrigues do bico da área, ele trouxe na canhotinha e tentou mirar o ângulo direito, mas jogou longe, hein, ô Rogério?
3: Muito longe, completamente descalibrado, chute do Puma Rodrigues, número 2 do Vasco. Flamengo vence 1-0, placar Roquete Pinto.
4: Luciana.
2: Diga.
4: Renato Gaúcho colocou pra aquecer Adson, Hugo Moura, Nuno Moreira, Andrés Gomes, Spinelli e Tietchan.
2: É, botou a tropa ali pra aquecer o Renato. Vamos ver se ele vai fazer mexida daqui a pouquinho. Já são 6 minutos do segundo tempo. Segue dando onda pro Mengão.
0: O Renato gostou do primeiro tempo e não mexeu. Mas eu acho que ele vai acabar tendo que botar jogadores mais velozes na frente.
2: E agora uma chegada junto ali firme em cima do Pedro, né? E aí vai ter mais um cartão amarelo aí pro time do Vasco, hein, Juan?
4: Cuesta acabou recebendo o cartão amarelo, camisa número 46, o zagueiro do Vasco da Gama, né? Por falta no Pedro, e aí tá amarelado, mais um amarelo no jogo aí pro jogador do Vasco.
2: Cuesta, e assim, ele saiu, foi lá na linha divisória do campo, deu essa chegada no Pedro, né?
0: De uma pancada, né? Uma pancada sem necessidade, tem toda a razão.
2: O Flamengo tem bola de novo na intermediária do campo de ataque, Everton Araújo trabalhando com Plata, ele deixa a curtinha por ali com Jorginho, passe por elevação é pro Lino, arrumou pro Pedro de calcanhar, Plata chegou fuzilando, a bola bate na marcação, que jogada bonita do ataque do Flamengo, Juan.
4: Jogada rápida, Luciano, olha o Flamengo.
2: Pegue na pressão, Flamengo, Vasco consegue tirar a bola dali, afasta o perigo, joga pela linha de lá, tá
4: quase, né, Lu?
2: O ataque do Flamengo, hein, Juan?
4: Pois é, quase, né, pelo lado direito, né, o Pedro ajeitou pra trás ali com o Gonzalo Plata, né, que finalizou, a bola explodiu na marcação do Vasco da Gama, não sei não, se ela não tem esse desvio no meio do caminho, né, se não tem essa interceptação, parecia que a bola tinha o endereço ali do gol do Léo Jardim.
2: Tem arremesso lateral, o Vasco ali no campo de defesa, vai fazendo a reposição o Paulo Henrique. Bola de novo cortada dessa vez pelo Alexandro, vai de novo pela linha de lado, o Paulo Henrique tem pressa, trabalha com o Thiago Mendes. Ele tá pressionado pelo Jorginho, tem que jogar de marcha ré, volta com Cuesta. Cuesta na perna direita, despacha essa bola lá pra linha que divide o campo, vai no alto o Alexandro. Briga também pelo alto ali o Barros, a sobra fica com o Vasco, tem jogador do Vasco caído no campo, mas quem tá com a bola por ali é o DVD. Ele limpa ali no meio de dois jogadores. jogadores do Flamengo. A troca de passes é rápida. Cauã Barros no círculo central perdeu. Vem por baixo, vem só na bola por ali. O Jorginho, roubada do Flamengo. Pedro faz o passe na frente. Era pro Lino. Antes dele chegou a marcação, mas se enrolou na saída. Pedro ganhou, invadiu a área, limpou, vai tentar a finalização. Consegue se recuperar no lance o zagueiro do Vasco. O Pedro tá querendo, Juan.
4: É, Luciano, no lance anterior ele olhou pro Léo Jardim, tentou chutar de longe por cobertura, mas aí chegou na jogada, tabelou bonito, quase conseguiu ficar na cara do Léo Jardim. Foi melhor ali o Cuiz. Olha o Vasco.
2: Olha o Vasco, bola no campo de ataque, vai ali pra cima o Rojas, ele faz abertura lá pelo lado esquerdo, para, prende, volta, a torcida do Flamengo segue inflamada no Maracanã, segue cantando e cantando firme. O Vasco tá na pressão também, buscando gol de empate. Thiago Mendes vem carregando ela ali na intermediária, foi pro chão, o árbitro pegou uma falta do Luiz Araújo, uma chegada por trás ali do camisa número 7, é falta que favorece o Vasco, Rogério.
3: É, a falta ali do Luiz Araújo, que tá reclamando até agora com o Hilton Pereira Sampaio. Falta já com a Brada, viu, Vasco?
2: E vem o Vasco lá pro lado esquerdo, para, prende, tenta encarar ali a marcação da intermediária, vai arriscar de longe, chute fraquinho, fraquinho, agradece o Rossi, ô Rogério.
3: Assim fica fácil para o goleirão do Flamengo, que já vai sair jogando. O Flamengo vence 1-0 num golaço do Pedro.
2: E foi o Brenner aí que se precipitou nessa finalização, deu mole ali, o Flamengo tem bola, tá com ela nos pés o Rossi, ele está jogando pelo lado esquerdo da área, tá com ela por ali o Léo Pereira, manda os companheiros a irem pra frente, volta a jogada de novo do Rossi, vai pressionar por lá o Barros, ele despacha lá na direita, briga pelo alto Varela, briga também o Plata, a bola é colocada pela linha lateral, é arremesso que favorece o Flamengo, de olho na hora, galera! 17:14, se liga no tempo e no placar. 10 minutos de bola rolando no segundo tempo. É a 14ª rodada do Brasileirão e aqui no Maraca, o placar da Roquete Pinto tá marcando assim.
5: Flamengo.
2: Nenhum, Pedro.
5: Vasco da Gama.
2: 0. Luciana Zogai. 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O Flamengo ia chegando pela esquerda e agora o Pedro tá caído fora do gramado, tá ali se contorcendo de dor. O que que rolou por aí, Juan?
4: É, tá reclamando de um pênalti ali, né? A torcida começou, né? Na jogada no contra-ataque ali com o Luiz Araújo tabelando ali com o Samuel Lino. O Luiz Araújo invadiu a área, tocou no Pedro na esquerda, só que ele tocou, né? Na frente, Luciano, e acabou perdendo ali o domínio da bola. Ela foi diretamente pela linha de fundo. Só que o Pedro tá ali caído, né? Fora do campo, com dores no tornozelo direito. E aí o árbitro vai pro VAR pra ver se tem um toque no tornozelo do Pedro, Luciana.
2: É, teve pisão sim. Teve um pisão no pé do Pedro. O pé do peito do. O peito do pé do Pedro.
0: É preto.
2: É amarelo a chuteira, é amarelo.
0: Olha, foi pênalti. Porque pelo que eu pude observar também no monitor, eu vejo. E outra coisa, você é chamado para ver, não foi na passada, né? Eu acho que foi ele tentando interceptar. Então, para mim, penalidade máxima.
2: É, para mim também foi pênalti. No peito do pé do Pedro é pênalti. Vamos ver se vai marcar ali o árbitro Hilton Pereira Sampaio. Ele pede ali pros jogadores saírem de pé. O VAR já foi lá pro outro lado, que é para ninguém ficar em cima. Mas os caras vão lá também, né, Rogério?
3: É isso aí. Isso no meio do ano vai ser amarelo para todo mundo. Continuar é vermelho.
2: E o Pedro deu sorte, tá? Porque poderia, inclusive, ter... Não foi assim o lance. Ele foi tentar pegar a bola, ele pega o... Não foi na maldade, mas poderia ter dado uma lesão grave aí no Pedro.
0: Torção, exatamente. Vamos ver.
2: O árbitro pede que os jogadores do Vasco saiam por ali. Ele vai ali assinalar, então, a sua decisão. Já checou o Hilton Pereira Sampaio. Ele vai agora comunicando aqui aos jogadores e também aos torcedores.
3: Pênalti.
2: Depois da análise do VAR, no peito do pé do Pedro, é pênalti pro Flamengo. É penalidade máxima pro Flamengo no Maracanã. Pode ser o segundo do rubro-negro, Juan.
4: É isso, Luciana, depois de receber do Luiz Araújo dentro da grande área. Pedro estava ali na jogada com o zagueiro Cruz Maltino, sofreu pisão, pênalti que favorece o rubro-negro. E olha, Jorginho com a bola na mão, vai pra cobrança.
2: Vamos ver se vem o pulinho do Jorginho. O Pedro tá sentindo, hein? Tá ali com cara de dor o Pedro. Tomara que não tenha sido nada grave.
4: Tá mancando,
2: ele,
4: porque sim.
2: Porque ele tá mancando, tá preocupado. E assim, foi um pisão feio ali.
0: Foi um pisão que poderia dar uma torção, até podia até romper ligamento de joelho, aquela coisa que prende o pé. Vamos ver se não é nada, porque às vezes o jogador tá quente, não sente tanto, né? Ele tá meio capenga. Vamos ver se vai passar.
2: E o Jorginho tá com a bola na mão para fazer a cobrança. 13 minutos no relógio, segundo tempo de jogo. O Flamengo podendo fazer o segundo gol no Maracanã. Tem cartão amarelo pro jogador do Vasco, Juan.
4: Exatamente, né? O Paulo Henrique estava reclamando bastante por ali, Luciano. Vou te confirmar se foi para ele de fato. Mas o David também estava por ali, perto do Wilton Pereira Sampaio. Vou te confirmar se foi pro Paulo Henrique e pro David.
0: Foi sim, foi para ele.
2: Paulo Henrique.
4: PH, portanto, que estava pendurado também, Luciana, não enfrenta o Atlético Paranaense.
2: Duas baixas aí pro Renato Gaúcho, duas preocupações, Barros e PH fora do jogo contra o Atlético Paranaense no próximo domingo. Jorginho preparado pra cobrança. Ele contra Léo Jardim. Jorginho, camisa número 21 na bola, 14 minutos e meio no relógio. O Wilton Pereira Sampaio fica ali conversando com os jogadores do Vasco, vai autorizar a cobrança. É a chance pro Flamengo de fazer os 2-0. Jorginho na bola, ele olhando fixo lá pro Léo Jardim, autorizado ele partir.

0: teve pulinho, mas foi daquele jeitinho. Goleiro pro lado, bola pro outro, aos 15 minutos do segundo tempo. Deu onda pra galera do Mengão. É raça, amor, paixão. É mais um gol do Mengão. Jorginho, camisa número 21. Escreve assim no placar da Roquete Pinto.
1: Flamengo.
0: Tem dois.
1: Vasco da Gama.
0: Zero.
1: De gol da Roquete. É gol.
2: Luciana Zogai.
0: Tira onda com a galera do Mengão, Juan.
3: É, Jorginho, faz a festa, a torcida rubro-negra. Goleiro de um lado, bola pro outro, como manda o manual. Jorginho finalizou com a perna direita, o Léo Jardim foi pro canto canhoto e o Léo Jardim colocou no canto direito do goleiro Léo Jardim, que nada pôde fazer. O Mengão amplia, 2 para o Flamengo, 0 para o Vasco. Jorginho de pênalti 100%. Ô, Luciana.
0: É isso, de pênalti ele não perde, tem categoria demais pra marcar, hein, ô Jorge?
4: É, muita categoria, né? O Léo Jardim caiu pro lado esquerdo, a bola entrou no lado direito. É, e ele não deu pulinho, né? E o Flamengo vai abrindo e é uma grande vantagem agora.
0: 2-0, mas o Vasco vem pra cima, vem pra fazer a finalização de perna esquerda, DVD. Jogou cruzada, ela passou ali, raspando o poste esquerdo do goleiro Rossi, Rogério.
5: É, se vai, já era, porque o Rossi não conseguiu fazer a defesa. A bola saiu pela linha de fundo. 2-0, Mengão, chegando ao seu 9º jogo sem derrota, Luciana.
0: É, Leonardo Jardim vai mostrando aí o seu trabalho, invencibilidade, aliás, contra o Léo Jardim do Vasco, né? Já se enfrentaram até na França, inclusive o Léo Jardim por lá defendeu o pênalti, não foi, Juan?
3: Exatamente, Luciano, os dois jogadores, né, que jogaram lá na França, o Léo Jardim pelo Lille e o Thiago Mendes, pela equipe do Leonardo Jardim pelo Mônaco, né? Portanto, tivemos esse confronto lá no futebol francês também.
0: É isso, por lá onde o Leonardo Jardim, técnico, fez história, o Léo Jardim também fez a sua, eliminou o técnico do Flamengo numa também defesa de pênalti por lá. Fiquei até esperando se ele consegue fazer essa defesa aqui no pênalti do Jardim e esse repetir, quem sabe, né?
4: A dinâmica do jogo é essa, né? Fez o gol, dá uma ducha no Vasco. Se defende, cria, né, um momento favorável à equipe cruz-maltina. Então é isso, 2-0 é uma grande vantagem, porque o jogo estava equilibrado, né? E agora o Flamengo abre essa vantagem de 2 gols.
0: O Vasco segue vindo pra cima, não...
3: Chamou, hein?
0: Ali na derrota, chamou quem, Juan?
3: Adson Spinelli e Andrés Gomes.
0: Vai pra 3 alterações, então, Renato Gaúcho vai trazer aí o Spinelli, o atacante 77, o Adson com 28 e o Gomes com a 11 já no time do Vasco da Gama. Renato Gaúcho vai mexer e o Flamengo vem. E vem com Samuel Lino no círculo central, bota velocidade, abertura é boa na esquerda. Tá com a bola agora o Alexandro, encara a marcação por ali do Paulo Henrique, prefere voltar a jogada de novo com o Lino. Lino pelo meio, na jogada com o Luiz Araújo, o Flamengo trabalha a bola no campo de ataque, vai prendendo, vai ficando com ela, valorizando a pelota. Na intermediária, Jorginho chegando, tenta o passe ali pro Pedro, deu uma escorregadinha o Pedro, insiste o Flamengo, briga pela posse de bola, já tá parado o lance, falta do Plata. E o Pedro por aí, Juan, você que tá mais perto, tá pancando, tá tudo em paz?
3: Então, nesse lance aí, que o árbitro marcou a falta do Everton Araújo acima do Thiago Mendes, o Pedro também tava disputando a bola, parou de mancar, Luciano. Vamos ver aí se ele vai continuar até o final, mas quando anda, parou de mancar ali, a gente torce, né, pra que não tenha acontecido mais nada ali com o Pedro.
0: Vamos então para as 3 alterações aí do técnico Renato Gaúcho na equipe do Vasco da Gama. Vão saindo, e parece
3: Brenner.
0: Que
3: é, saiu o Brenner e também o David, Luciano. E o outro que vai, o David, né, tá saindo nesse momento para a entrada do 11, Andrés Gomes. O Brenner também saiu com o número 20 para a entrada do 77, o Spinelli. E o Watson também tá em campo, vou te confirmar quem saiu também.
0: Beleza, então, entrou então aí o Gomes, o Adson e o Spinelli, Jorge.
4: Eu achava que tinha que ser no meio tempo saída do Brenner e do David. Ah, não, porque o Vasco jogou bem. Tá bom, é uma opção que o treinador tem. Mas aí levou o segundo gol, faz a troca. Agora vamos ver quem é que saiu para a entrada do Adson, né?
0: Muito bem, então, três mexidas faz o técnico Renato Gaúcho.
3: PH,
0: então, deixou o campo, ele que estava amarelado, né? O 96 PH. Saindo então para a entrada do Adson, foram as três mexidas do técnico Renato Gaúcho.
4: E aí o Puma Rodrigues vai para aquele lugar, né? Para fazer a lateral direita.
0: Vai levando ali pelo meio Rojas, ele trabalha a jogada, faz o passe, Puma Rodrigues busca o cruzamento.
5: Bela Cruz!
0: Léo Pereira afasta, na sequência tentou afastar também o Alexandre, deu de graça, bola de novo nos pés de Puma Rodrigues, já deu a cruz no Flamengo do Leonardo Jardim, a bola ali pelo lado direito nos pés do jogador pelo Adson, ele tentava o passe na frente, interceptado por lá pelo Alexandre, é contra-ataque pro Flamengo, Pedro viu bem ali pelo meio, Luiz Araújo, ele tenta a inversão de jogada, é boa jogada pro Lino, tem espaço o Flamengo, Lino vem na marcação, Puma Rodrigues chegou chutando tudo, mandou a bola pra galera de olho na hora, galera. 17:25, se liga no tempo e no placar. 20 minutos de bola rolando no segundo tempo, 14ª rodada do Campeonato Brasileiro aqui no Maraca. O placar da Roquete Pinto tá marcando assim:
1: Flamengo
0: 2,
1: Vasco da Gama
0: 0. Luciana Zogaghi. Bem na minha onda, galera. Tá dando onda, é pra galera do Mengão. E a galera tira onda aqui no WhatsApp da Roquete Pinto, 21 969 68 0094. Fala aí, torcedor.
6: Buenas tardes, Luciana Zogaghi. Sou Enéas de Souza, gremista de Passo Fundo. Acredito na virada do Vascão da Colina. Grande abraço, excelente narração. Abraço a todos.
0: Valeu, Enéas. Pensei que ia mandar meu nome, Enéas. Valeu, Enéas. Um beijo pra você, querido. É, vamos lá. Tá dando onda por enquanto, é pro Mengão. Mas o Vasco acredita, vem pra cima. Ali na meia-lua dividida, a bola sobrou com o Spinelli. Ele fuzilou, caiu pra fazer a defesa. O Rossi, atacante que é, sobrou pra ele. Ele chuta, Rogério.
5: É, como diria o Jorjão, pimba pô, junto ao poste direito, fez a defesa. Já também, PH 27, Bruno Henrique no Mengão.
0: Bruno Henrique vem aí, assim como De La Cruz, vão ser as mexidas do técnico Leonardo Jardim.
4: É, eu achei o Samuel Lino na última bola cansado. Bruno Henrique provavelmente vai entrar no lugar dele se o Pedro não estiver sentindo nada. E a entrada De La Cruz é uma entrada para um jogador que está num bom momento, né? E sabe muito bem fazer leitura do jogo e segurar mais essa bola.
0: Vamos ver então, porque vão subir aí, vai subir a plaquinha, diga lá.
5: Bruno Henrique, 27, na vaga do 16, Samuel Lino. Bruno Henrique, 27, na vaga do 16, Samuel Lino. E o 18, vamos ver, vai agora, vai. O 18, De La Cruz. Vamos ver quem vai sair.
0: BH, então, em campo no lugar do Lino. E acho que vem aí para sair também o Luiz Araújo, né?
5: Luiz Araújo, 7. Para a entrada do 18, Nicolas De La Cruz, jogador uruguaio, Luciana.
4: É, o Luiz Araújo sai porque o De La Cruz é um jogador que sabe defender e sabe finalizar, chegar na frente. Então a troca é muito boa feita pelo Leonardo Jardim.
0: Muito bem, então, duas alterações no time do Flamengo. Deixa o campo, então, Samuel Lino, sai também Luiz Araújo, os dois saem aplaudidos, vem pra gramado, então, Bruno, o rei dos clássicos, Bruno Henrique. Bruno Henrique, que em 19 jogos contra o Vasco, 11 gols marcados, uma assistência. O técnico Leonardo Jardim apostando também no 27, no BH 27. A galera com a gente soltando a voz aqui no WhatsApp da Roquete Pinto, 21 969 68 0094. Diz aí, torcedor.
7: Fala, Luciana, sou Gaide. É, aqui é o Paulinho Sumidouro. Opa. Uma boa tarde pra você, boa tarde pro Jorge. É, o meu pra cá, eu acredito que o meu pra cá vai ser assim, é Flamengo 3 e Vasco 0. É isso aí, mais ou menos isso aí. Valeu, obrigado.
0: Valeu, beijo pra você, da galera do Sumidouro, tá postando 3-0, então quer mais onda, quer ver onda,
2: aqui na Roquete Pinto. O Flamengo vai vencendo por 2-0. Pedro e Jorginho marcaram os gols rubro-negros. O Vasco segue no dilema de não vencer o Flamengo em campeonatos brasileiros. 11 anos, já que o Vasco não sabe o que é vencer o Flamengo em campeonatos brasileiros. Vai chegando ao 14º jogo, também sem vitória, em cima da equipe rubro-negra. O Flamengo de Leonardo Jardim, 15º jogo do técnico português, 11ª vitória, 3 empates, apenas uma derrota. É a campanha aí de Leonardo Jardim à frente do Flamengo. O Vasco vem pra cima ali pelo lado direito, Adson. O Vasco é o time da virada, hein, Jorge Ramos?
4: É, mas tá difícil essa virada, viu? O Vasco sempre foi conhecido como time da virada. É claro que futebol a gente não pode garantir nada, mas acho muito pouco provável. O Flamengo administra bem o jogo. O Vasco só entra no jogo se fizer um primeiro gol, né? Conseguir fazer esse gol aí nos próximos minutos. Chegamos aí a 25, tem que fazer um gol aí até os 30 para poder entrar no jogo. O Flamengo administra bem e botou agora jogadores que são jogadores que estão são tarimbados, jogadores que podem fazer muito bem os contra-ataques, como o técnico Leonardo Jardim deseja.
2: E o torcedor cruzmaltino sente também o mau momento, a torcida do Vasco calada no Maracanã, enquanto a torcida do Flamengo canta, festeja. Rogério Ribeiro, você que tá aí pertinho dos torcedores do Vasco, o clima acaba não sendo bom aí na torcida cruzmaltina.
5: Ah, não tá não, tá todo mundo aqui apreensivo, né? Esperando uma virada do Vasco. Agora a torcida do Flamengo fazendo uma festa bonita no Maracanã, vence por 2-0.
2: E o Vasco tenta a chegada lá pelo lado esquerdo, jogada bonita ali no bico da área, deixou escapar um pouquinho. A sobra ainda é cruzmaltina, a inversão é boa na direita, Puma Rodrigues vai pro chute cruzado, Rossi! Ele defende, mas ali largando pro meio da área, deu sorte agora a zaga do Flamengo, hein, Rogério?
5: Deu sorte, porque o Rossi faz uma defesa esquisita, vem o Vasco, 2-0, Mengão!
2: O Vasco segue na pressão de novo, Puma Rodrigues ali pelo lado direito, ele trabalha a jogada curtinha ali com o Adson, são dois do Flamengo na marca. Tenta o passe pro Gomes, Gomes bota na frente, se joga ali, vai pro chão, a bola se perde também pela linha lateral, é posse de bola pra equipe cruzmaltina, mas em arremesso lateral tá sentindo ali o Andrés Gomes, tá rolando ali com dores ali no pé direito, acho que teve uma falta, né? Mas a arbitragem acho que não deu não, hein, o Jorge?
4: Foi falta, tocou, né? No pé do jogador, e é uma falta até que se tá no chão grudado, perigosa, mas pelo menos foi o lateral, né? Enfim, acho que errou a arbitragem nesse momento.
2: Poderia ter marcado a falta ali do Alexandro pra cima do jogador do Vasco, mas já tá tudo certo ali com o Adson, ele tá no campo, acabou perdendo a bola ali, o Vasco no campo de ataque. O torcedor não para de soltar a voz por aqui, você também pode participar em 21 969 68 0094. Fala aí, torcedor.
8: Fala, Luciana. Fala. Aqui é a família Baldassi de Ocala, na Flórida. Ganhar do Vasquinho é muito bom. Ganhar do Vasquinho liderado pelo Renato Gaúcho é melhor ainda. Ganhar de 2 gols é muito bom. Um abraço a toda a equipe da Roquete. Um abraço a você, Lu.
2: Valeu, família Baldassi. Nuno Moreira. Viajando pela Flórida, curtindo o Mengão demais, demais. É isso, tá tirando onda aí o Flamengo. Já tem mais mexida no Vasco, mas o Flamengo vem chegando com Plata. Bota velocidade, o Plata botou na frente, Varela na bola cruzada, Léo Jardim faz a defesa. O cruzamento veio rasteirinho, Juan.
9: Exatamente, veio forte, mas veio na direção do goleiro Léo Jardim, ficou com a posse da bola. Repetindo, Nuno Moreira vem aí no Vasco, hein, Lu?
2: Vem aí mais uma alteração no time cruzmaltino, Nuno Moreira. É a quarta mexida aí do
5: Luciana,
2: Renato Gaúcho. Diga, Rogério.
5: E o Flamengo vencendo o terceiro clássico, cara. 2-1 Fluminense, 2-0 Vasco e 3-0 no Botafogo.
2: É, bem lembrado aí pelo Rogério, Flamengo fazendo aí a trinca aqui nos jogos do Rio de Janeiro, o Flamengo buscando o 10º título brasileiro com o Leonardo Jardim. Já vem Nuno Moreira no time do Vasco, mas o Flamengo tem a bola ali na linha divisória do campo, bola nos pés de Léo Ortiz.
9: Lô.
2: Ele para, prende, diga, Juan.
9: Deve ser o Rojas, porque a plaquinha apagou e acendeu o número 10 ali, vamos ver.
2: Tá de olho, Juan. Olha o Plata, arrastando a bola ali pelo meio, ele tem ali pelo lado esquerdo a jogada pro Alexandre, ele preferiu pisar na bola, trabalhar pelo meio com Pedro. Pedro deixou com Everton Araújo, levantou a cabeça, De La Cruz apareceu, veio o Pedro, que puxada bonita do Pedro, passe na frente, é pro Plata, arrumou mais atrás, Varela na bola cruzada, Pedro não chega.
0: zaga do Vasco. Jogada de novo bonita do camisa 9, Juan.
9: Exatamente, Luciana. Ele que começou a jogar e quase concluiu. Olha o Flamengo.
0: E tem falta agora ali no ataque. A torcida do Flamengo fica na bronca, mas está parado o lance. É falta que favorece o Vasco. E agora é o momento que vai subir ali então a placa para substituição na equipe Cruz Maltina.
9: Exatamente, Luciana. E é o camisa número 10 mesmo. O Rojas, que está saindo para a entrada do 17, Nuno Moreira. Quarta mexida aí do técnico Renato Gaúcho no lance anterior, né? O Pedro fez uma bonita jogada, o Plata deixou de calcanhar pro Varela, que tentou cruzamento, mas é, o Puma tirou na cabeça do Pedro. Olha o Vasco.
0: O Vasco vem de novo ali sempre com o Puma, né? Puxando todos esses ataques aí da equipe do Vasco pelo lado direito. Segue ele de novo com a bola, para, prende, faz o break por ali, trabalha curtinha para Thiago Mendes. Thiago faz o passe na frente, Adson, a tentativa de jogada ali com o Nuno Moreira ficou muito esticada. Léo Pereira vem na recuperação. De olho na hora, galera! 17 horas 34 minutos. Se liga no tempo e no placar. 31 minutos de bola rolando no segundo tempo. É a 14ª rodada do Brasileirão. E tá dando onda pro Mengão. Mengão que vem chegando de novo com o Plata. Ele limpou a jogada pro meio. Mandou a bomba. Léo Jardim voou pra fazer a defesa. Chega.
9: Do goleiro Léo Jardim, que hoje completa 200 jogos com a camisa do Vasco. Plata carregou da direita pro meio, levando o pé canhoto, buscava o ângulo direito do goleiro Cruz Maltino, mas ele foi lá com a mão, espalmou, escanteio de La Cruz, uruguaio, posicionado pra cobrança.
0: Defesaça do Léo Jardim, 31 no relógio, 2-0 pro Flamengo. O Flamengo que tem escanteio pelo lado esquerdo agora do ataque, vai pra bola de La Cruz, erguendo por ali o braço esquerdo, de perna direita, o levantamento lá na pequena área, subiu o Léo Jardim, de soco ele afasta, o Flamengo ainda briga pela posse de bola, Jorginho arrumou de cabeça, ela fica nos pés do De La Cruz, bom passe na frente, Everton Araújo tá bem aberto na esquerda, ele busca o cruzamento, tentava dentro da área, o Léo Ortiz, a bola segue com a equipe rubro-negra, aluga meio campo Flamengo, bola com Varela, o torcedor rubro-negro canta alto no Maracanã, quer mais, quer o terceiro, o Flamengo prende bola, valoriza a posse e vai trabalhando e volta mais atrás. Eu quero saber dele, Jorge, a entrada aí do Nuno Moreira, aí mais uma mexida do técnico Renato Gaúcho.
4: Olha, eu acho que demorou muito a mexer o Renato, acho que podia ter mexido no intervalo, mesmo com o Vasco jogando bem. Agora vamos aguardar, o Nuno Moreira entrou há pouco tempo, é uma expectativa, né? Não dá pra dizer se ele entrou bem ou não, porque ainda nem praticamente tocou pouco na bola. Olha o Flamengo.
0: Olha o Flamengo com Plata, ele é arisco, vai fazendo o fit e opa!
9: Foi rabiscando todo mundo e o Ítalo Pereira Sampaio estava em cima do lance, apontou a falta ali, o Andrés Gomes e o Barros também estavam ali na jogada. Falta pro Flamengo pela meia direita, De La Cruz está lá se posicionando.
4: E, Luciano, o Flamengo faz uma apresentação brilhante. Eu acho que são poucas as vezes que isso não acontece, porque o time é muito bom, né? E hoje é mais um desses jogos, né? É claro que futebol é dinâmico, pode acontecer alguma coisa, mas o Flamengo acho que domina bem e apresenta um grande futebol.
0: E a falta é perigosa, Juan.
9: É, o Léo Pereira também chegou por ali, né? Ele e o De La Cruz posicionados. O Léo Jardim tá organizando a barreira. Ele quer dois jogadores na barreira. Cauã Barros e Lucas Piton estão ali posicionados para proteger o ângulo esquerdo, né? O lado esquerdo ali do goleiro Léo Jardim. Posicionou bem a barreira ali o goleiro Cruz Maltino.
0: Léo Pereira e De La Cruz preparados ali para cobrança. O De La Cruz que bate bem na bola.
9: Três
0: Léo
9: na barreira.
0: Pereira também. Já são três jogadores do Vasco ali na barreira. 34 minutos no relógio. O árbitro vai autorizar. O Léo Pereira fica reclamando da proximidade da barreira. Ele toma distância. Vamos ver quem vem para a batida. De La Cruz e Léo Pereira. Partiu Léo Pereira. Léo Jardim para fazer a defesa. Ele buscava o ângulo esquerdo, Juan.
9: E ele gosta de fazer gols de faltas, né, Luciana? Aproveitar que o Ancelotti está presente, né? Ele que contra o Botafogo marcou de falta, agora quase que marca em outro clássico contra o Vasco. Léo Jardim foi lá, onde a coruja tira um cochilo pelo lado esquerdo, espalmou, escanteio pelo lado direito, De La Cruz na bola.
0: Vai vir bola de novo na área do Vasco, agora é pelo lado direito, De La Cruz de novo na perna direita, jogou no bico da pequena área, Léo Pereira
2: ela chegou, mandou uma pomba ali de cabeça, ela foi pela linha de fundo, Juan.
9: É, e ela passou raspando aqui do meu lado, hein, Luciano? Quase que eu levo uma bolada aqui, mas é, deu tudo certo, a cabeçada foi pra fora. E olha, vai sair o Barros com 88 pra entrada do 25, Hugo Moura, última mexida do Renato.
2: Vem pra última mexida aí o time do Vasco da Gama, Hugo Moura já na equipe do Vasco aí no lugar do Barros, outro jogador que tá amarelado, né?
4: É, isso também é um dos motivos, o jogador tá evitando contato direto, aí tem que trocar, botar o Hugo Moura, que é um jogador experiente, bom jogador, né? E, bom, vai, depois eu falo.
2: Olha o Vasco chegando ali no bico da área, Nuno Moreira tentou limpar a jogada, buscou inversão, chamava ali pro outro lado o Puma Rodrigues, a bola fica ali pelo alto, consegue cortar a equipe do Flamengo. Tava ajudando lá na marcação o Bruno Henrique. A sobra ainda é Cruz Maltina. Gomes tentou arrumar ali pelo meio. O Flamengo recupera. Sai jogando agora com De La Cruz. Ele tentou a ultrapassagem, foi pro chão. Barubaru tem falta. Vai mexer também o Flamengo, né, o Rogério?
5: Saúl número 8 para a saída do Jorginho, que vai sair aplaudidíssimo. Joga demais o Jorginho, hein? Saindo 21, Jorginho, para a entrada do 8, Saúl. Terceira alteração no Mengão. Zogaibe.
2: Valeu.
9: E ela voltou aí, Lu.
2: Quê?
9: Ela voltou, a chuva. Fraquinha, mas voltou aqui no Maracanã.
5: Deixa chover.
2: Deixa a chuva molhar.
5: É isso aí.
4: Olha aqui, é, o Saúl é quilometragem, né? O jogador ficou muito tempo parado, é, tem, tá voltando aos pouquinhos, o Léo Jardim sabe disso, é importante. O Flamengo é, tá com controle total do jogo até o momento e por isso, né? O Léo Jardim vai fazendo as alterações, mas lá vai o Flamengo de novo.
2: O Flamengo que vem chegando ali pela direita, tentou De La Cruz, um passe ali na vertical, o passe não chegou pro Bruno Henrique, o Vasco toma, recupera e vem pro campo de ataque, tenta acelerar a jogada Nuno Moreira, ele vai avançando, tá na intermediária, deixa a jogada curtinha ali pro Piton dele, pro jogador que é o Rojas, vai pra linha de fundo, tenta o passe ali pelo meio, corta a zaga do Flamengo, afasta, tira o perigo dali, era o Gomes, né? Afasta, tirando o perigo, afastou por lá, a sobra é do Vasco, 37, a chuva caindo no Maraca, o Vasco tentando dar o troco, tentando descontar, 2-0 pro Mengão, ultrapassagem legal lá pelo lado esquerdo, encarou a marcação Piton, invadiu a área, lance legal, tocou pelo meio, chega o Saúl cortando, ele tentou buscar o Spinelli, Rogério.
5: É, tentou pegar ali o clone do Canidia, escanteio pela esquerda, Nuno Moreira cobra.
2: O Nuno Moreira vai lá ajeitando pra fazer a cobrança pro Vasco, bola que vai chover na área do Flamengo, tá ligada por lá a zaga rubro-negra, partiu Nuno Moreira, na perna direita jogou fechadinho, Bruno Henrique foi no alto, cortou mais uma, é de novo escanteio pro Vasco, Rogério.
5: É escanteio de novo, português, opa, Nuno Moreira cobra.
2: Vai novamente Nuno Moreira botar essa bola lá pra dentro da área, na perna direita de novo, fechadinho, toque de cabeça, deu onda! Onda, onda.

0: camisa número 30. Subiu mais que a zaga do Flamengo. Foi lá no alto, desviou pro fundo da rede sem chance pro goleiro Rossi. Na marca dos 38 do segundo tempo. Deu onda pra galera do Vascão. A torcida do Vasco fazendo a festa. O Vasco é o time da virada. Abre o olho, Mengão. 38 do segundo tempo. Robert Renan de cabeça escreve assim no placar da Rocket Pinto.
1: Flamengo. Vasco da Gama. 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É gol.
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0: Vem na minha onda, galera. Tira onda com a galera do Vascão, Rogério.
3: Após a cobrança de escanteio do Nuno Moreira, subiu mais alto que todo mundo. Um cabeçaço forte, um golaço. Robert Renan, o nome da fera. Diminui pro Vasco pra incendiar o jogo. 2-1 Flamengo.
4: É bola parada, né, Luciano?
0: Bola parada e o Vasco tá vivo no jogo, Jorge.
4: Pois é, o Flamengo administrava muito bem, aí vem o escanteio, bola parada e o gol vascaíno, que bota o Vasco no jogo, porque vão ter aí minutos dramáticos para as duas equipes, né? O Vasco tentando o gol e o Flamengo tentando segurar e quem sabe um contra-ataque salvador. Jogo bom é isso.
0: Tem falta agora ali em cima do jogador do Vasco. Teve cartão amarelo ali para a equipe rubro-negra.
5: Alexandro.
0: Deu ruim pro Alexandro. Então é mais um amarelinho.
3: Terceiro, hein?
0: Terceiro cartão amarelo de Alexandro. Ele tá fora do confronto, então, contra o Grêmio na próxima rodada do Campeonato Brasileiro, no próximo domingo. Mais um desfalque aí pro técnico Leonardo Jardim. Alexandro, então, o terceiro cartão amarelo. De olho na hora, galera! 17:44, se liga no tempo e no placar. 40 minutos de bola rolando, 5 para esgotar o tempo regulamentar. E aqui no Maraca, o placar da Rocket Pinto tá marcando assim:
1: Flamengo. Vasco da Gama.
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0: Tá dando onda pra galera do Mengão. Flamengo vai vencendo 2-1. É reta final do jogo. O torcedor do Vasco agora acorda no Maracanã. Tenta cantar alto, empurrar a equipe em busca do gol de empate. O Flamengo é quem tem bola ali no campo defensivo. Bola nos pés de Léo Ortiz, trabalhando de lado pra Léo Pereira. Ele tem aberto na esquerda o Alexandro. Ele prefere conduzir. Pede bola na frente. Saúl recebeu com espaço ali pela meiuca. Saúl tentou passe na frente. Bola legal pro Pedro. Dentro do domínio no meio de dois, ele finalizou, mas saiu fraquinho, Juan.
5: Hugo Moura foi o último a tocar na bola, conseguiu desarmar o Pedro, Léo Jardim, pra não ter dúvida, né? Chutou pra frente, olha o Flamengo.
0: Olha o Flamengo chegando de novo na direita, Varela prende bola, volta a jogada com Plata, ele busca uma tabela por ali com De La Cruz, prefere recuar, volta tudo mais atrás pra Léo Ortiz, no passe por elevação, ele devolve por lá para Varela, pelo meio pro De La Cruz, limpou bonito De La Cruz, vai buscar o passe da meia lua, Saúl arrumou pra perna direita na hora de finalizar, ele escapou do domínio, finalizou mal ali o Saúl, a sobra fica com a equipe do Vasco, que tenta sair do campo de defesa, mas parou, tem falta, derrubado por ali o jogador Cruz Maltino, é falta que favorece ali o time do Vasco. 42, esse final vai ser pra quem tem coração forte, Jorge Ramos.
4: Sem dúvida nenhuma, o gol botou o Vasco no jogo, agora é aquela história, o Flamengo estava se defendendo bem, saiu de um gol de bola parada, criou motivação para a equipe Cruz Maltina e vamos ter os momentos finais aí bem dramáticos, Vasco procurando o gol, Flamengo tentando se segurar e quem sabe uma bola que seja mal colocada, um contra-ataque que possa ser mortal. Vamos aguardar, o jogo é bom e merece, né, um final assim.
0: O Flamengo tenta apertar por ali com De La Cruz, briga pela posse de bola, mas ela para nos pés de Thiago Mendes. Ele sai jogando ali pelo círculo central para Nuno Moreira. Pede bola na frente, Spinelli, ele prefere pelo lado direito com Puma Rodrigues. Puma Rodrigues avança, trabalha de novo pela meiuca com Nuno Moreira. Qual o público, Juan?
5: 61.872 torcedores presentes, por uma renda de R$ 5.261.145.
0: Tá certo, então, mais de 60 mil torcedores no Maraca, o Vasco vindo pra cima, fazendo o cruzamento, Puma Rodrigues vai no alto, Rossi! se faz a defesa. Pulou bonito o goleiro do Flamengo, Rogério.
3: Caído agora sentindo, tá sentindo também a posterior da coxa direita, o Varela. Tá sentindo ali, até depois do choque ali com o Rossi, mas tá ganhando tempo e o Wilton tá falando, ó, vou descontar.
0: Certo, então caiu ali o goleiro do Flamengo na disputa de bola na área, ele foi lá no alto, fez a defesa e ganha um tempinho, dá aquela esfriada, tá ganhando o jogo o Flamengo.
4: Natural, inclusive o choque foi com o próprio Léo Ortiz, mas é isso, né? Aí tem a maturidade, né? E a experiência do Rossi, vai ganhar esse tempinho, que sempre é importante, tira um pouco, né, do ímpeto do Vasco da Gama e torna ainda esse final mais ainda, né, dramático. É super legal um jogo assim, lá e cá, e com esse final podendo aí o Vasco correr atrás do empate e o Flamengo até fazendo um terceiro gol. Muito bom o jogo.
0: O jogo é bom, 44. Daqui a pouquinho vamos saber o tempo de acréscimo. O Flamengo foi o passe ali pelo meio, deu a bola de graça a Thiago Mendes. Ele vem pro ataque com o Vasco, bola para Nuno Moreira, a abertura é pro Gomes. Vem chegando o Vasco, vai arriscar de longe, jogou longe da meta do Rossi. Agradece a zaga do Flamengo, torcedor do Vasco.
5: Renatão foi loucura, hein?
3: A jogada era com o Piton. Aí ele preferiu o chute. Que lambança! Renatão tá ficando louco. Olha aqui. Já já é o Alacian no Flamengo. Número 64, saindo Pedro 9 para a entrada do Alacian. 64, saindo Pedro, artilheiro do Mengão, número 9.
0: Vem aí o Alacian, então, na equipe rubro-negra. O Pedro é ovacionado nesse momento no Maracanã. Camisa 9, fez o primeiro gol do jogo, um golaço. E agora vai dando lugar para o Alacian. Substituição no Flamengo, Jorge.
4: É, ele tá cansado já, né? Ele foi realmente o grande jogador da partida. Fez o gol, sofreu a penalidade máxima. É até uma forma de homenageá-lo, né? Quando ele sai, torcedor aplaudir. Muito boa a atuação do Pedro.
0: E vamos ter, acho que 7, é isso, meninos?
3: Ele virou tão rápido, eles não mostram a batida, acende e apaga rapidinho.
0: Eu acho que eu vi 7. Vamos ver. Olha o Vasco chegando no Moreira, vem chegando, arrastou a jogada pro meio, buscou a inversão. O bola ali nos pés do Puma Rodrigues, já olhou lá pra dentro da área, o cruzamento é legal. Spinelli de cabeça, Rossi faz a defesa. Tranquilo o goleiro do Flamengo, mais 7. Vamos até 52 isso. Nesse segundo tempo. Tem tempo ainda, o Vasco busca o empate. O Flamengo quer fazer o terceiro, matar o jogo. Bola ali no peito do De La Cruz, ele acabou não dominando na sequência. Plata se esticou todinho, conseguiu fazer o passe ali com o Saúl. Agora foi pressionado ali pelo Spinelli, ficou no chão o Saúl. Prende bola, tá valendo tudo isso aí. A arbitragem tá parando e marcando. Falta que favorece o Vasco. Ele pegou ali um toque do Saúl. O Vasco tentou cobrar rapidinho, mas estava ligado por lá o Varela. Conseguiu cortar a jogada e o Flamengo tenta sair pelo lado esquerdo ali com o Wallace. Ele não teve domínio. Perdeu bola ali pela linha lateral. Aplaude ali o Leonardo Jardim. O Vasco tem de novo a posse. 46-46. É reta final do jogo. Momento decisivo. O Vasco vindo pra frente. Bola nos pés de Puma Rodrigues. De novo ali. Ameaçou o cruzamento. Tocou na entrada da área. Adson. Abertura de novo pro Gomes. Olha o cruzamento. Spinelli jogou na galera. Mas a bola foi dividida. Escanteio, Rogério.
3: Escanteio. O Vasco quer o empate. Lucas Piton. A bola é do Vasco, Luciana.
0: O torcedor Cruz Maltino vai à loucura, escanteio, busca o gol de empate na perna canhota, faz o cruzamento, Rossi saiu espalmando, consegue afastar o perigo, o Flamengo tenta arrancar pro contra-ataque, o Alacian brigando pela posse de bola, ela vai sobrar com o Piton, é dele ali de calcanhar, fez o passe pro Man Rodrigues, na sequência afasta o perigo dali, a zaga do Flamengo, ela vai sobrar pro Plata, Plata domina lá na direita, pisa na bola, tentou ali um ovinho, conseguiu dar uma caneta, agora ele rifa essa bola lá pro campo de ataque, caiu, o Plata sentiu, hein? Ele sentiu ali no primeiro momento a jogada, na hora que ele deu um pique por ali, tá caído no gramado sentindo a coxa, hein? Eu acho que foi ali, não sei se é joelho, se é coxa, tá sentindo a perna direita o Plata, preocupação aí pro time do Flamengo, tá caído o Gonçalo Plata, na hora que ele correu, ele puxou a coxa.
3: Eu já se levantou que, ali.
0: É, não sei, mas na corrida, na primeira corrida, né, ele pareceu sentir.
4: Pareceu colocar a mão na coxa.
3: Tá ali, na posterior.
4: Vamos ver. Se fosse de extensão, não adianta nem ficar em campo.
0: Flamengo ainda tem uma substituição para fazer. O Vasco bota de novo essa bola lá para dentro da área. A equipe rubro-negra tenta afastar. Bruno Henrique foi para disputar. Disputou também o Wallace Yan. Ficou caído ali no gramado. A posse de bola é do Flamengo. 48,5. 48,5. Tá sentindo lá o Plata. O Léo Jardim trouxe o Bruno Henrique, o De La Cruz, o Saúl, o Wallace Yan. Ainda tem uma substituição para fazer, mas ele parou três vezes, né? Se não me engano. Ele trouxe Bruno Henrique De La Cruz de uma vez, depois o Saúl, depois o Wallace Yan.
4: Três paradas.
6: Não pode mexer,
0: não
6: mais.
0: Pode
6: mais.
0: Não pode mais mexer, então morreu com uma alteração aí o técnico Leonardo Jardim, por isso o Plata vai pro sacrifício. Bola lá no comando de ataque, Bruno Henrique não tem o domínio, a arbitragem vai parar e marcar ali uma falta de ataque do Flamengo, falta que favorece o Vasco.
5: Bruno Henrique.
0: 49, Bruno Henrique cometeu falta, o Vasco já sai rapidinho, tem pressa. Piton recebe lá pro lado esquerdo, trabalha na linha divisória do campo com Thiago Mendes. O Flamengo vai vencendo 49. É uma vitória importante para a equipe rubro-negra. O Vasco não quer vender barato. Vem para cima. Gomes encara a marcação, são dois em cima dele. Ele tenta levar ali a jogada. A bola se perde pela linha de lado. É posse de bola pro Flamengo. O torcedor rubro-negro vibra. Aplaude a equipe. Vai ter o arremesso lateral no campo de defesa. Não tem pressa nenhuma por lá. O Alexandro, ele vai caminhando lentamente ali para fazer a reposição. A posse do Flamengo já chegando nos 50. Ele prometeu jogo até 52. O torcedor Cruz Maltino acredita até o fim. Sabe que o Vasco consegue buscar. O Juan trouxe, né, essa informação aí dos jogos em que o Vasco buscou aí o resultado, mesmo estando na desvantagem no placar. Tem a posse ali pela direita, Puma Rodrigues, arremesso lateral que favorece a equipe do Vasco, ele ganha ali espaço, pede a chegada ali do Thiago Mendes, tabela ali com ele, a triangulação é boa, o Flamengo deixa escapar, a bola sobra com o Adson, vai tentar ganhar a linha de fundo, vem pra fungar no cangote dele o Everton Araújo, o Flamengo recupera a bola e aí vai tentar ligar o contra-ataque, Plata pelo meio pro Bruno Henrique, botou na frente o BH, ele tem velocidade, tenta o passe pelo meio, Bruno Henrique tava sozinho na jogada, ninguém correu com ele, Juan.
5: Exatamente, veio sozinho, né? Tentou na velocidade, mas o Robert Renan foi providencial ali no carrinho pra desarmar o atacante do Flamengo e lá vem Vasco de novo, segue dois Mengão, Vascão, placar Roquete.
4: E o Bruno Henrique fez o certo, tava sozinho, tentou jogar. Samuel Lino fez errado daquela vez no primeiro tempo, por isso o Bruno Henrique tá certo.
0: Bola cruzada na área do Flamengo, o Wallace Yan foi no alto, conseguiu cortar de cabeça, ele afasta o perigo, a sobra ainda é Cruz Maltina, de novo ali nos pés de Puma Rodrigues, ele volta um pouquinho mais atrás, Thiago Mendes pra Cuesta, vai de novo botar essa bola na área, olha o toque de cabeça!

0: da Gama.
1: Dois.
0: Flamengo.
1: Também dois.
0: Ligou na Roquete. É gol.
1: Luciana Zogai.
2: Tira onda com a galera do Vascão, Rogério.
3: Ele mergulhou além do ex. E agora o VAR tá checando o impedimento. Ele mergulhou para empatar o jogo. Vamos ver se o gol será validado ou não. Hugo Moura, 25.
1: Traçadas as linhas no Maracanã, Hugo Moura conseguindo o gol de empate, uma bola que veio baixinha, rapaz, ele mergulhou pra fazer o gol, Hugo Moura empatando o jogo na bacia das almas, Jorge Ramos.
4: Não, exatamente, é uma jogada, né, eu acho que se for confirmado o gol, o Vasco lutou muito para isso. Eu acho que o Renato demorou a entender essa situação do Flamengo. Vai ser um castigo, né? Porque o Flamengo teve melhor em várias oportunidades. 2-0 na frente, no segundo tempo, é muita vantagem. Mas futebol não tem essa.
3: Confirmado.
4: Tá confirmado o gol. Então é isso, Luciana. O Vasco lutou. Um grande jogo, eu diria, né? De futebol.

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1: Fim de jogo no Maracanã, o Flamengo não aproveita o tropeço do Palmeiras, tropeça também, empata, deixa a vitória escapar no último minuto. Eu vou lá pro campo de jogo com eles, Juan Santos e Rogério Ribeiro.
2: É, o goleiro Rossi ainda desolado aqui no gol, à direita da recebida de rádio. Um gol no finalzinho, cochilo, um molengo dentro do Flamengo. Pelo lado do Vasco, Juan.
3: É, pelo lado do Vasco, Rogério, a festa Cruz Maltina. Torcedor que estava um pouco ressabiado no primeiro tempo, no início do segundo, estava em silêncio, faz a festa no Maracanã. Torcida do Flamengo que vaiou, né, após o apito final do árbitro Wilton Pereira Sampaio. Agora canta, provocando o Vasco, né, que vai jogar a Série B, mas segue na disputa ali da liderança do Campeonato Brasileiro. O Flamengo segue atrás da equipe do Palmeiras. O Vasco segue invicto contra times do G4. Venceu o Palmeiras de virada, venceu a equipe do Fluminense também de virada, venceu o São Paulo de virada e hoje estava perdendo pro Flamengo por 2-0. Foi buscar o empate. 11 pontos conquistados depois de sair atrás do placar. O Vasco é o time que mais pontua após sair atrás do placar. Portanto, é o Vasco da Gama que se recusa a perder, né, Rogério?
2: É, e o Flamengo tomou 2 gols de cabeça, né? Flamengo voltando a tomar gols de cabeça no Campeonato Brasileiro. Quinta-feira, 9:30 da noite, no Atanasio Girardot, vai enfrentar o Independiente Medellín da Colômbia. Lá na Colômbia, 9:30 da noite, jogo pela quarta rodada do Grupo A da Taça Libertadores da América. E no domingo, 7:30 da noite, enfrenta o Grêmio lá em Porto Alegre pelo Campeonato Brasileiro, sem Alexandre, suspenso pelo terceiro amarelo, Juan.
3: Exatamente, né? O Vasco da Gama entra em campo na próxima semana, né? Na quarta-feira encara o Audax Italiano lá no Chile às 7 da noite pela Copa Sul-Americana. Cruz Maltino é o líder do seu grupo, o Grupo G. 7 da noite, horário de Brasília, no domingo em São Januário. Vasco da Gama e Atlético Paranaense às 8:30 da noite. Para este jogo, o Renato Gaúcho não vai ter Paulo Henrique, que vai cumprir suspensão, levou o terceiro cartão amarelo hoje. Além dele, Cauã Barros, 88, também levou o terceiro cartão amarelo, Rogério.
2: O Renato tá vindo aqui, o Vasco do outro lado aqui, vindo com os jogadores do Vasco, aplaudir a torcida pelo apoio até o fim. Final de jogo, empate por 2-2. Flamengo fez 2-0, sofreu empate no finalzinho, depois de Juan Santos.
3: E Rogério Ribeiro.
2: Reassumindo o comando do Futebol Emoção. 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
1: 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Você curtiu o empate de 2 pro Flamengo, 2 também pro Vasco, um time que se recusa a perder. O Vasco acreditou até o fim, buscou o gol de empate no último minuto na bacia das almas, Jorge Ramos.
4: Exatamente, na bacia das almas. É, fica sempre aquele gostinho, né? Você tá ganhando o jogo, faltando nada, né? Porque não tem nem saída, botou no meio de campo, acabou o jogo. Então fica um gostinho de vitória do Vasco da Gama e o Flamengo lamentando, né? Você percebeu o Rossi ali desolado, né? Por ter levado esse gol no finalzinho. Mas são consequências do jogo de futebol e é aquela história, futebol pode ter favorito, mas não tem ganhador por antecipação. E hoje foi dessa forma, o Flamengo foi muito melhor no primeiro tempo, fez os 2 gols. Aí o Renato demorou um pouco a mexer na equipe e aí levou o segundo gol e quando mexeu, o Vasco entrou no jogo e aí falta aquela tensão. Porque o que acontece? Finalzinho, há um certo relaxamento no finalzinho. Ah, o jogo tá acabando, vai acabar 2-1. Aí a última jogada sai o gol. Não pode, tem que ter atenção até o final. A bola foi muito bem cruzada na área, né? E a entrada do Hugo Moura de cabeça, entrou certinho, colocou, tirou do Rossi qualquer possibilidade. Ah, é lamentar? Sim, sempre é lamentar, mas o Flamengo fez um bom jogo também, mas não pode nesse finalzinho relaxar. E aí surgiram os 2 gols e determinaram o resultado final da partida. Alguns números, né, que eu vou trazer aqui para você são importantes antes de passar os

0: gols, né? Para relembrar, o Flamengo teve 49% a 51%, quer dizer, o Vasco teve mais posse de bola, 1%, ou seja, praticamente nada. O primeiro tempo era 53 a 47 e agora é esse 51 a 49. Então, equilibrado? Sim, equilibrado. Depois tivemos 15 faltas fez o Flamengo, 12 o Vasco. Equilibrado? Equilibrado. Mais ou menos o mesmo número de faltas para os dois lados. É, as finalizações. O Flamengo fez 12 finalizações, 6 no gol. A equipe do Vasco fez 20 finalizações e 6 no gol. Equilibrado? Equilibrado, né? 6 a 6 nas finalizações no gol. 5 escanteios, o Flamengo cedeu e o Vasco 6. Equilibrado? Também, 5 a 6. Então, meu amigo, cartão amarelo, 3 a 3. 3 pro Vasco, 3 pro Flamengo. Equilibrado também. Então, o 2 a 2 reflete os números do jogo, tá certo? Agora, a desatenção no final pode ser, na hora lá que o Leonardo Jardim chamar os jogadores, olha, não pode ter esse finalzinho, não pode tomar gol. Tudo bem, concordo. Mas que os números mostram o que foi o jogo, não resta dúvida nenhuma. Vamos lá. Vamos reviver então os gols da partida. Primeiro gol do Pedro, logo no início da partida, o Pedro, né, aos 7 minutos, faz 1 a 0 Flamengo. E ela tava lá. Conta aí.
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2: Que a cabeça ou passe na profundidade é pro Plata. Ajeitou de cabeça pra trás. Pedro vem chegando e deu uma puxadinha. Abertura na esquerda. Chegou Alexandro, tem o Lino. Ele vai tentar chegar na linha de fundo. Parou, tenta o cruzamento. Pedro tentou arrumar.

0: Muito bem, tá aí, 7 minutos do primeiro tempo, 1-0 Flamengo. E o Flamengo faz muito isso, o Flamengo dá ali uma pressão inicial imensa e sempre faz gols nos primeiros minutos da partida. Não foi diferente dessa vez, o Vasco ficou tonto, atordoado, o Flamengo, né, chegou mais algumas vezes, mas aí o Vasco se arrumou, né, se arrumou e começou a ameaçar também o gol da equipe rubro-negra. Foi assim, no intervalo eu comentei, olha, houve um equilíbrio ali, e a diferença foi o gol do Pedro, um belo gol do Pedro, mais uma vez, marco o belo gol do Pedro. E aí terminou o primeiro tempo. Começou o segundo tempo e o Vasco mais à frente, e eu achei que ali o Renato demorou um pouco, podia ter mexido ali, mas ele entendeu que o Vasco estava bem no primeiro tempo e deixou o time. Tudo bem, é prerrogativa do treinador, aqui é a minha opinião, o treinador teve a dele. E aí veio o segundo tempo e houve uma jogada, né, que o Pedro, novamente ele, penetra pelo lado esquerdo, chega na frente, quando vai tocar é tocado no seu pé de apoio. Uma jogada que poderia até ter machucado, mas não foi de propósito, e o árbitro foi chamado ao vídeo. E olhou, a gente falava aqui até antes, né? Porque a gente também viu no vídeo, e eu falei, Luciana, vai ser pênalti, penalidade máxima marcada, e o encarregado da cobrança foi o Jorginho. Vai dar a paradinha, o saltinho e tal? Não, bateu de primeira, canto direito do Léo Jardim caiu pro canto esquerdo, 2-0 Flamengo. Mais uma vez, ela que dá onda, tava lá.
1: 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Autorizar a cobrança. É a chance pro Flamengo de fazer os 2-0. Jorginho na bola. Ele olhando fixo lá pro Léo Jardim. Autorizado ele passa.

0: 2-0, 15 minutos do segundo tempo. Partida liquidada? Não, mas bem encaminhada. Concorda comigo? Não foi o que aconteceu, não é mesmo? Por quê? Vieram as alterações feitas pelo Renato. Entrou o Andrés Gomes, saiu o David, entrou o Spinelli, saiu o Brenner e entrou o Watson, saiu o Paulo Henrique. E o que aconteceu? Ele fez três mudanças, mas mexeu em quatro posições, porque o Puma Rodrigues foi para a lateral direita. É um jogador que está num grande momento. E aí o Vasco apertou, foi para dentro. E aos 32, ou melhor, 39 minutos, né, praticamente 40, veio o primeiro gol da equipe vascaína. Um escanteio. E o que aconteceu? O Robert Renan, de cabeça, botou lá dentro, fazendo então o primeiro gol do Vasco. E ela tava lá. Conta aí.
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2: Novamente Nuno Moreira, bota essa bola lá pra dentro da área, na perna direita de novo, fechadinho, toque de cabeça, deu onda! Onda, onda.

0: número 30, subiu mais que a zaga do Flamengo, foi lá no alto, desviou pro fundo da rede, sem chance pro goleiro Rossi, na marca dos 38.
1: Pois é, 38 na realidade minutos. Então, o jogo foi até 52. Então, 14 minutos e foi o tempo suficiente, porque o Hugo Moura empatou exatamente aos 52 minutos, quer dizer, no finalzinho da partida, de 51 para 52. O árbitro, quando deram a saída, o Flamengo deu a saída, acabou o jogo. E esse gol que você vai reviver aí é o gol de empate do Hugo Moura. Mais uma vez, ela deu onda.
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3: Ali nos pés de Puma Rodrigues. Ele volta um pouquinho mais atrás. Thiago Mendes pra Cuesta. Vai de novo botar essa bola na área. Olha o

0: Vasco da Gama.
1: 2.
0: Flamengo.
1: Também 2.
0: De Bola Roquete. É gol.
2: Bom, não deu nem tempo, acabou o jogo 2-2. Como é que foi o jogo? Foi um jogo fundo de bola. Você foi muito bom. Tá na, é. Quem é do Flamengo? Põe minha bronca. Ah, o que tu... Não, eu tenho uma amiga minha, Ananda, uma amiga, grande amiga minha. Ficou na bronca, mas fogo, né? Enfim, a Ana também, tem uma amiga que também... Mas são coisas do jogo. Pelo outro lado, o vascaíno, tinha gente na bronca também. Mas faz parte. O que eu quero dizer aqui para finalizar é que o jogo foi muito bom. O Vasco ainda fez trocas, né? Colocou Nuno Moreira no lugar do Rojas e colocou o Hugo Moura, que foi o autor do gol. Inclusive o Renato vai à loucura hoje, né? Botou o cara faz o gol que empata o jogo. E pelo lado do Flamengo, foi a entrada do Dela Cruz e a saída do Jorginho. Entrou o Saúl, saiu Pedro, entrou o Wallace Ian, saiu o Pedro, Saúl no lugar do Jorginho e o Dela Cruz no lugar do Luiz Araújo, Bruno Henrique no lugar do Samuel Lino. E o árbitro da partida, né? Deixa eu fazer jus aí, eu acho que ele fez uma boa apresentação, o Wilton Pereira Sampaio, que está na Copa do Mundo, foi bem, assim como seus auxiliares, teve um gol anulado do Vasco da Gama e bem anulado por impedimento do Brenner. Então o trio fez uma muito boa atuação, e assim como o árbitro de vídeo, né? Que confirmou o gol do Vasco da Gama e confirmou a penalidade máxima a favor do Flamengo, que foi a penalidade em cima do Pedro. Então, uma nota 8 para o Wilton Pereira Sampaio e os seus auxiliares. E foi assim, gente, a história desse jogo, um jogo movimentado, com mais uma transmissão nossa aqui da Rádio Roquete Pinto. Então fica aí um agradecimento a todos vocês que nos acompanharam. Próximo encontro, né? Estaremos juntos e eu vou voltar com ela para fazer o encerramento da nossa jornada. Carimba aí o nome dela.
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Beira Rio, porque tem Flusão chegando na área. Internacional e Fluminense, ele, o locutor, que beleza, vem aí, valeu galera, fiquem com ele, Rodrigo Gomes, um beijo pra você, meu amigo.

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0: Uma boa noite pra você, Guga, é um flusão com a expectativa de 3 pontos importantíssimos, hein, Gustavo Guerra?
2: Exatamente, Rodrigo, boa noite pra você e pra todos, pois é, mas também já avisando o jogo pela Copa Libertadores na próxima quarta-feira, isso porque Luísa Beldia vai deixar no banco de reservas neste domingo peças importantes como o volante Hércules e o meia Savarino. E o detalhe, o técnico do Fluminense vai iniciar a partida contra o Internacional com uma formação com 3 zagueiros pela primeira vez desde que assumiu o tricolor carioca. E com os resultados da rodada, como você falou, o Fluminense segue na terceira colocação na classificação com 26 pontos. Se vencer o Internacional hoje, o tricolor ultrapassa o Flamengo na classificação e assume a vice-liderança do campeonato.
0: E como está no adversário do Fluminense para a noite de hoje, Gustavo Guerra?
2: O empate, né, do Santos contra o Palmeiras, o Internacional entrou na zona de rebaixamento e ocupa a 17ª colocação com 14 pontos. O time gaúcho é o pior mandante da competição, com apenas 5 pontos conquistados de 21 disputados. Para este domingo, o técnico Paulo Pezzolano promoveu a entrada do lateral esquerdo Matheus Bahia ao time titular. Com isso, o lateral esquerdo Bernabé vai jogar mais avançado. E o meia Alan Patrick, por sua vez, segue no banco de reservas.
0: Tá aí, portanto, são os ingredientes postos à mesa para você curtir a emoção. É o complemento da 14ª rodada do Campeonato Brasileiro. E para analisar esse duelo

0: seu Jorjão.
1: Salve, Rodrigo, salve, salve a galera da Jornada Esportiva e um salve especial a você, torcedor tricolor. Olha aqui, é o Rio até agora sem vitória nesta rodada do Brasileirão. O Botafogo entregou a paçoca pro Remo e o Vasco reagiu e empatou diante da equipe do Flamengo. Coube agora o Fluminense fechar a rodada e ter aí a possibilidade de ser o único carioca a vencer nesta rodada. Vai precisar melhorar o seu rendimento, se fortalecer mentalmente. Vem uma parada do tudo ou nada na próxima semana envolvendo Libertadores, virou a chave e a expectativa das curiosidades. Eu queria entender, mas não consigo. Além de tudo, abre aspas, hein? É a rodada maluca. Os gols tudo no final, hein?
2: Olha, então, prepara o gogó, hein?
1: Então, atenção, senhores narradores, senhores comentaristas, olho no lance. E essa expectativa das novidades. Eu não me lembro do Fluminense, sob o comando do Zubeldia, mudar o sistema de jogo para três zagueiros. Ele deve ter os motivos dele para implantar essa situação de jogo. E por que que o Savarino está sendo poupado? Eu queria entender. Por que que o Alan Patrick está sendo poupado? E você me dizia que o Inter não tem nenhuma competição no meio de semana. Gente, olha aqui, eu faço jornalismo, quando eu tenho dúvida, eu compartilho, eu faço essa resenha com vocês com a maior autenticidade. O papo que eu tenho aqui é na padaria, é no botequim, entre amigos. Claro que a linguagem aí é diferente, porque aí não tem censura. E até respeito a você, que eu tenho que ter esse respeito. Como é que pode o Alan Patrick, que há um ano atrás era apontado por parte da mídia, e eu tava nessa, jogador para ser convocado, e merecia, né? Com brilhantismo. Aí, de uma hora para outra, é preterido para esse time do Inter que não consegue emplacar uma sequência de bons resultados. E o Savarino, olha gente, esse jogo é importante para o Fluminense, aproximação da liderança e evidentemente essa tal de minutagem, enquanto não me convencer que isso faz necessário, que há cientificamente uma comprovação que o cara vai explodir, que o músculo, eu sei, o Departamento de Saúde hoje com a tecnologia avisa, mas cada organismo é um organismo. Então, eu hoje não tiraria o Savarino do time. Traz o garoto Alisson, é um bom jogador, mas está distante, há uma distância técnica da qualidade de um pro outro. Tomara que funcione, porque o Fluminense está precisando se fortalecer mentalmente.
0: Esse é o nosso Jorjão do Bem e eu também quero conhecer a sua participação, o seu recado através do nosso WhatsApp. Solte sua voz, grave a sua mensagem para o 969-6800-9421. Vem na frente, tá fora do Rio de Janeiro. Você tricolor, apaixonado pelo clube de muita tradição, é o verde, branco e grená, indo pra cima do Colorado. E você, claro, vai curtir tudo comigo, Rodrigo Gomes. Eu volto ao campo de jogo conhecer novas informações do Fluminense, Gustavo Guerra.
3: Muito bem, então, Rodrigo, olha só, o meia Lúcia Costa viajou com a delegação para Porto Alegre, mas não está no banco de reservas. Vai ter uma explicação: como a viagem para Porto Alegre é casado com a da Libertadores, Lúcia Costa está sendo preservado para o jogo contra o Independente Rivadavia. Eu lembro que o argentino não joga desde o Fla-Flu do dia 12 de abril. Uma novidade é o Nonato de volta, ele que não joga desde o dia 22 de fevereiro, tá no banco de reservas. E o Paulo Henrique Ganso, que foi desfalque contra o Bolívar, também voltou a ser relacionado e é opção no banco de reservas, Rodrigo.
0: Tá aí, portanto, esse é um cara que faz falta no time do Fluminense.
1: Ah, mas muita falta, né? Não tem o Flamengo, sem o Arrascaeta, ainda se aproxima de alguém com as características. E o Lúcia Costa é o Savarino, que pode se aproximar em termos de qualidade. Agora, inteligente essa logística, porque do Rio Grande do Sul para a Argentina, dá pra ir até de Kombi do Oliveira a pé.
0: É verdade. E andar de Kombi, você sabe muito bem o que é, né, Jordão do Bem?
1: Ah, meu, grata, uma maravilhosa experiência.
0: Esse é o nosso Jordão do Bem. São 6:23. Toca uma bola do Colorado do Internacional pra gente, Gustavo Guerra.
3: Beleza, os faltos do Internacional para este domingo são o goleiro Rocher e o zagueiro Gabriel Mercado, ambos no departamento departamento médico, né? E de acordo, né, com as informações do lá da imprensa gaúcha, Alan Patrick está no banco de reservas pelo segundo jogo consecutivo por opção técnica. Ele não está lesionado, nenhum tipo de lesão ou então poupado. É apenas por opção do Paulo Pezzolano.
0: Tá aí, portanto, o técnico olhou assim e falou assim: meu irmão, você joga muito, então vem aqui pro banco de reservas.
1: Ah, eu sou presidente do clube, eu devido treinador. Ah, você, não, peraí.
0: Mas de repente pode ser alguma coisa fora do campo, a gente sabe que ele gosta de uma garrafa verde.
1: Ah, mas é, o Plata também gostava aí de brincar de noite, brincar de pique-esconde.
2: Não sabia, não?
1: Eu tô sabendo agora, meu irmão.
0: É, teu locutor tem uma garrafa verde?
1: É, eu fico com o conceito do saudoso João Saldanha. Eu não quero jogador de futebol pra casar com a minha filha. Jogador de futebol, se o cara é bom de bola, põe no campo, e no campo ele dá a resposta, depois ele faz da noite, da vida dele, o que ele quiser. Segundo o filósofo Tite, o campo fala.
0: Tá certo, esse é o nosso Jorgão do Bem, os dois times pisam no

0: vai conhecer como vão jogar Internacional e Fluminense na voz de Gustavo Guerra.
1: Gustavo Guerra, Internacional.
2: O Internacional está escalado com o goleiro número 12, Antony. Na lateral direito, camisa 15, Bruno Gomes. Na lateral esquerdo, camisa 6, Matheus Bahia. A dupla de zaga tem o 4, Félix Torres, e o 41, Vitor Gabriel. No meio campo, o quarteto é formado pelo volante 5, Rodrigo Vidiagra, e o 8, capitão do time, Bruno Henrique. Pela direita, o meia pela direita, o 31, Alex. Pela esquerda, o 26, Bernabé, hoje jogando adiantado. E a dupla de ataque tem 7, Carboneiro, e 9, o centroavante, Alejandro. No banco de reservas, o técnico uruguaio Paulo Pezolano tem à disposição Cauã Jesus, Aguirre, Juninho, Cleiton, Thiago Maia, Ronaldo, Paulinho, Bruno Tabata, Alan Patrick, Kaique, Vitinho e o Borré. O Fluminense foi escalado com 3 zagueiros. Está escalado também com 1, Fábio no gol. Camisa 2, capitão do time, na lá direita, Samuel Xavier. Pela ala esquerda, camisa 13, Guilherme Arana. O trio de zaga tem 3, James, 29, Milan e 22, Freitas. No meio campo, tem o 5, Bernal, e o 25, Alisson. Indo com o mando de ataque, tem o 9, John Kennedy, e pelos lados, 17, Canóbio, e o camisa 7, Soteldo. No banco de reservas, o treinador Luiz Ubeldia tem à disposição Vitor Eudes, Ignacio, René, Paulo Henrique Ganso, Savarino, Donato, Castilho, Guga, Riquelme, Hércules, Kevin Serna e o Otávio.
3: Clube que orgulha o Brasil, retumbante de glórias e vitórias.
4: Quem manda no jogo?
2: Que apita a partida, o árbitro mineiro Felipe Fernandes de Lima. Assistente número 1, Guilherme Dias Camilo. Assistente número 2, Eduardo Gonçalves da Cruz. E hoje o bar é comandado por Wagner Reway.
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0: No momento em que os dois times se cumprimentam no gramado, o time do Internacional puxando a fila, o capitão Bruno Henrique. O time do Fluminense, quem puxa a fila por ali é Samuel Xavier, o capitão na noite de hoje. Quase tudo pronto pra bola rolar e você entrar no clima de emoção. É o Brasileirão, rodada de número 14. Um estádio Beira Rio recebendo um público bem reduzido, entende-se, por conta da movimentação e também da campanha ruim que o Internacional de Porto Alegre vem fazendo dentro do Brasileirão. O torcedor do Fluminense, os gaúchos, os torcedores tricolores que moram no Rio Grande do Sul fazem uma festa lá no cantinho, e eu confesso a vocês que não entendo, procuro não entender também. Como pode um estádio tão bonito como o estádio Beira Rio, um estádio moderno, reformado, consegue colocar rede na frente dos torcedores do Fluminense que vão assistir uma partida, ou de qualquer outro torcedor visitante, Jorgão?
5: Isso é o reflexo do futebol brasileiro, que é amador para alguns dirigentes, e isso é inadmissível. É no campo do Palmeiras, para que o torcedor adversário ele não tenha a imagem correta da partida. Isso a CBF ela poderia colocar no seu artigo também, é punição, porque é inadmissível o torcedor, os dirigentes, eles precisam botar na cabeça, eles não são inimigos, são adversários. Tivemos recentemente essa reunião para aprovar uma liga. Então, esquece, porque nessa baixaria, isso é um ato medíocre, pequeno, desumano. O torcedor que se desloca, né, do seu estado para ir para o outro estado, deveria ser bem tratado. Imagine, dentro de um campo de futebol, faz esse esforço para chegar lá, ter dificuldade em ver a partida. Nota zero para a diretoria do Internacional, e que a CBF possa aproveitar essa parada da data FIFA e colocar lá no regulamento do campeonato punição.
0: Tá aí, portanto, a visão do nosso Jorgão do Bem. Quase tudo pronto pra bola rolar. No meu relógio já são 18:30. O árbitro, inclusive, usando um uniforme, porque tá frio na capital gaúcha, hein, Gustavo Guerra?
2: Pois é, e ele tá usando o CBF Pro, né? Ele recebe salário fixo por mês, além daqueles bônus por partidas apitadas. Então, o Felipe Fernandes de Lima faz parte daquele grupo de 20 árbitros que recebem salário fixo mensal da CBF.
0: 15 graus nesse momento em Porto Alegre. A saída será da equipe do Fluminense. O primeiro toque na bola será do John Kennedy, o garoto enxaqueca do Flusão. Tá ali posicionado para dar o primeiro toque na bola. Quase tudo pronto para a bola rolar e você entrando no clima de emoção. O árbitro checa os últimos detalhes. O Felipe Fernandes de Lima, ele que é de Minas Gerais, ajusta o seu cronômetro. Zera ali todo o panorama no braço direito, detalhe. E no braço esquerdo. Qual o detalhe, Jorjão?
5: A arbitragem dele possa ter a mesma elegância. Essa roupa preta ficou maneira, hein?
0: Ele aponta o centro do gramado. Começou a emoção do futebol
1: internacional. Fluminense.
0: Rodrigo Gomes. O Inter já tenta recuperar a bola no campo de ataque. A cabeçada foi dada no comando de ataque. Tira a zaga do Fluminense com Bernal. Completa ali pela ponta esquerda. O time do Colorado tentou fazer a jogada. O Alejandro, houve um toque anteriormente do Bernabé em cima do Samuel Xavier. A falta foi marcada. Foi aquele empurrãozinho maroto, hein, Gustavo Guerra?
2: Pois é, não teve força excessiva, mas o árbitro marcou falta ali em cima do Samuel Xavier.
0: E sai jogando o time do Fluminense pelo lado direito. A bola sobra com o Alisson. Ele recua na linha de zaga com James, ele deixa de lado com o Milan, aberto pelo lado esquerdo tem o Freites, ele prefere fazer o passe na cabeça do grande círculo com Bernal, devolve na entrada da grande área, Milan, ele tem a perna esquerda, perto dele também tem o Freites, faz o toque pequenininho pro argentino, ajeita a jogada, Carboneiro aperta na marcação, Milan fica sem opção, corre ali na contramão, trabalha com o Freites, devolve pro Milan que mete a bicuda na criança, a bola não chega no setor de meio campo, o Inter recupera no campo de ataque, pelo meio Bernabé fez o passe no Bruno Henrique, recebeu pela meia direita, olhou pra entrada da grande área, tirou, cruzado, ela passa na frente do Fábio, que apenas observou a saída de bola, hein, Gustavo Guerra?
2: Primeira finalização da partida e foi do Internacional, chute de longe do Bruno Henrique, arriscou de fora da área ali e tentou buscar o ângulo esquerdo, né, do goleiro Fábio, a bola foi cruzada pra fora, tiro de meta para o Fluminense.
0: Um minuto jogado neste primeiro tempo, você curtindo a emoção do futebol, sai jogando o time do Fluminense pela direita, Samuel Xavier dominou essa bola, tava do lado de fora, jogadores do Inter pediram a saída de bola e foi conscientemente marcada pela equipe de arbitragem. A bola sobra ali pelo lado direito para um time do Internacional na roda gigante. Um passe foi feito para o jogador que era o zagueirão ali atrás, o Vitor Gabriel, bateu para frente. Bernabé tenta escorar. Houve o toque por baixo do Samuel Xavier. É lateral que favorece o time do Fluminense ou o time do Internacional? Arbitragem confusa, não aponta para que lado foi. Agora sim apontou para o lado do Fluminense, sai jogando no campo defensivo Canóbio, no bate e rebate, a bola sobra, Alejandro recupera pelo Inter, trabalha com Carboneiro pela meia direita, passa pelo Bernal, abre o passe pela ponta destra, vem descendo cheio de perna por ali, o jogador que é o Alex, camisa 31, ajeitou um pouco mais atrás, Bruno Gomes cruzou na grande área, Alejandro de cabeça, a bola tá viva no caldeirão, tira Bernal, alivia o perigo, bate pra frente de qualquer maneira, vai brigar lá na frente o jogador que era o John Kennedy, veio a cobertura perfeita ali do Félix Torres, ex-Corinthians, sai jogando pelo time do Colorado na meia lua, quem recebe novamente é Félix Torres, ele faz o passe de lado buscando o Vitor Gabriel, aberto pela ponta esquerda tem um jogador que é o Matheus Bahia, empurra a jogada no comando era pro Bernabé e a zaga do Fluminense tira duas vezes, a bola sobra novamente na risca central, Alisson na roda gigante faz o passe pro Bernal, devolve pro Alisson, bate de chapa pro lado esquerdo, o tentativa de chegada do Freites, dominou na coxa, colocou no gramado, abriu novamente pela meia direita, ainda no campo defensivo, Samuel Xavier gira pra cima do contrário, rompe a fronteira inimiga, tocou no comando, olha o John Kennedy, se livrou bem da marcação, trouxe pra ponta direita, Canóbio tá por ali, se apresenta novamente, John Kennedy recua na risca central, quem recebe é o zagueiro Milan, ele trabalha dentro da roda gigante, deixa pro Bernal, vem descendo de camisa número 5 do time do Fluminense, ninguém se apresenta, ele vira pelo lado esquerdo com o jogador que era o Freites, devolve novamente pro Bernal, recuando com o zagueiro Milan, trabalha de lado com seu companheiro de zaga que era o James, abre pela direita, Alisson rompe a fronteira inimiga, tem espaço, trabalhou com Canóbio, se projeta nas costas da zaga, Samuel Xavier recebe novamente pelo meio, Alisson recua no campo defensivo Milan, ele bate de perna canhota, Freites já tá no campo de ataque pelo lado esquerdo, recebe pelo time do Fluminense, e deu mole, Carboneiro engata a quinta marcha, rompeu a fronteira, penetrou na área, bateu, ela subiu e foi embora pra sorte do Freites que marcou o bobeiro, hein, Gustavo Guerra?
2: E foi interceptado pelo atacante colombiano Carboneiro, avançou pela direita, detalhe que o Alejandro passava sozinho pela esquerda, o Carboneiro resolveu arriscar, mandou pra fora e o Alejandro ficou na bronca.
0: Alejandro ficou boladão porque esperava o cruzamento dentro da grande. WhatsApp tá liberado, 969-680-0094. Internacional em Fluminense, você vai curtindo aqui na Roquete Pinto, você que acompanhou o Super Clássico Carioca, 2 para o Flamengo, 2 para a equipe do Vasco. Luciana Zogaibe deu o recado ao lado de Jorge Ramos e de todo o timaço na reportagem. Olha o Fluminense descendo pela ponta esquerda com o Soteldo, arrancou, tocada por baixo, pediu falta, o juizão não deu nada. O contra-ataque é colorado pela ponta direita, Frentes veio, neutralizou a jogada, Arana explodiu a perna do camisa 31, Alex, é lateral que favorece o Fluminense, já cobrado ali no setor defensivo. Freitas recua um pouco mais atrás, quase na entrada da grande área, com o Milan pelo lado esquerdo, trabalha, passe pelo lado direito de zaga com um jogador que é o Gêmeos. Ele mantém a tranquilidade, devolve novamente pro Milan, perna canhota, vira pelo lado esquerdo de defesa. Freitas tenta atrair a marcação o time do Fluminense. Momento de hora certa na Roquete Pinto. Horário oficial de Brasília, 6:36 da noite. Você, torcedor de futebol, acompanhe comigo. Tempo e placar. 5 minutos jogados neste primeiro tempo, 40 minutos por jogar. Etapa inicial de espetáculo é o complemento da 14ª rodada do Campeonato Brasileiro. Estádio Beira Rio, em Porto Alegre. O placar, a Roquete Pinto diz:
1: Internacional 0, Fluminense
0: também 0. Apaixonado pelo rádio, amante do futebol, pentacampeão do mundo, sai jogando colorado no campo defensivo. Matheus Bahia pede pelo lado esquerdo, ele faz o passe até o Félix Torres, dominando a jogada no campo de defesa, deixou ali para trás com o goleiro Anthony para sair jogando por elevação. Félix Torres, o equatoriano, bate para frente e buscando a jogada ali no campo de ataque. O corte foi feito pelo Freitas no ping-pong, a jogada foi tocada pelo Bruno Gomes pela ponta direita. Alex tentou dominar, dominou errado. Olha o Arana recuperando pelo time do Fluminense, tocando no John Kennedy, devolveu na meia canhota. A chegada do Fluminense é boa, na tentativa do Soteldo, bater a carteira por ali, melhor pro time do Internacional, tenta sair jogando pela ponta. Alex cai no gramado, a bola volta a ser do time do Fluminense, Bernardo deu bote por baixo, recuando lá atrás no Freitas, que vai trabalhar mais atrás ainda com o goleiro Fábio para sair jogando de pé direito, apertado pelo ataque. Olha o Gêmeos, drible perigoso dentro da grande área, se livrou bonito. Canóbio não conseguiu alcançar a jogada. A bola volta a ser do time do Internacional. Na intermediária de ataque, dentro da roda gigante, Bruno Henrique devolve para o campo defensivo. Vitor Gabriel tem o domínio da jogada, perto dele tá por ali o Villagra. Villagra, hein, galera? Não é aquele remedinho azul, vem descendo, até porque o cara tá de vermelho, né, Gustavo Guerra?
2: Exatamente, já tem que ficar atento em relação a esse volante argentino.
0: É, aqui vem descendo o lançamento pro amigo imaginário, a zaga do Fluminense. Fluminense fica tranquila, 7 minutos no primeiro tempo. Jorge, um do bem, aquela sua visão neste Inter 0, Flusão também 0.
5: O Inter já teve as suas duas oportunidades, com duas finalizações que foram longe do alvo. Interessante essa formação do Fluminense com três zagueiros, que é perceptível que o Arana vai ter mais liberdade para atuar, não como lateral, mas sim como ala.
0: Aqui vem descendo novamente o time do Fluminense, lançamento no costado da zaga, penetrou na grande área, chegava por ali como surpresa o Samuel Xavier. O corte foi feito pela defesa do Inter, que já conecta o contra-ataque pela meia esquerda. Bernabé trabalhou no comando, quem recebeu por ali, o Carboneiro, devolveu pro Bernabé. Bruno Henrique abre pela ponta esquerda na tentativa do Matheus Bahia, dominou essa bola do lado de fora. Não, gente, a bola não saiu, melhor pro time do Inter. Vem descendo o Bernabé, ganhou ali de fundo, chegou James, dividiu, recupera, Canobio tomou o catuque por baixa, falta. Falta que favorece a defesa do Fluminense. E o Bernabé enquadrou ali o árbitro da partida, que mostrou uma cara feia pra ele, hein, Gustavo Guerra?
2: Pois é, porque a jogada começou com o Bernabé conseguindo passar pelo James. James recuperou a bola parcialmente. Depois o Bernabé deu um pontapé ali em cima do Canobio. Entendeu que não foi falta pra derrubar o uruguaio, mas o árbitro marcou. Falta para o Fluminense.
0: Falta que favorece a defesa do Flusão. E eu tô sentindo a sua falta. Mande o seu recado. O WhatsApp tá liberado no 969-680-094. São as emoções do Campeonato Brasileiro. Ontem tivemos Remos 2, Botafogo 1, você acompanhou aqui na Roquete Pinto. Eu, hoje hein? Tivemos também Vasco 2, Flamengo 2, Flamengo 2, Vasco 2. Luciana Zogaibe deu recado aqui na Roquete, ao lado de todo o nosso timaço. O Fluminense sai jogando. Qual é o detalhe, Jorjão?
5: Eu sou coordenador de esporte, eu vou proibir resultados de sábado e no domingo.
0: É, tá certo. Principalmente quando forem resultados negativos, meu caro. camarada. E o Bernal tá mancando ali no meio do campo, hein, Gustavo?
2: Sofreu pisão, mas aparentemente vai continuar tranquilo.
0: Fábio tá com o domínio da bola, perna esquerda bateu por elevação, John Kennedy não faz o corte, a bola tá viva, Garboneiro brigou pela ponta direita, o corte foi feito pelo Arana, sai jogando pequenininho, com o pequenininho Soteldo, passou pelo primeiro, passou pelo segundo, cabeça do grande círculo, vira pela direita, James acelera, jogada na ponta destra, ela chega até o Canóbio, eu tô sentindo firmeza no ataque do Flusão, o passe pro Samuel Xavier, bateu na massa por ali, trombou com o adversário, melhor pro Vitor Gabriel que ficou com a bola, o Samuel Xavier não gostou não, hein? Tomou um picolé de osso, hein, Gustavo Guerra?
2: Pois é, foi um tronco ali do Vitor Gabriel pra cima do Samuel Xavier, não foi falta, foi uma disputa de corpo normal, mas ficou sentindo o jogador do Fluminense.
0: Ficou sentindo ali porque o ombro do Vitor Gabriel pegou ali quase na maçã do roxo. O roxo tem maçã, Jorge?
5: É, segundo tem, porque pelo que eu li, não entendo muito de medicina, né? Mas tem.
0: Nem eu.
5: É bochecha, né? Mas é maçã no rosto, calo no pé, então vamos estudar.
0: Batata na perna, e assim vai, né? Boca do estômago.
5: Zona de risco.
0: É verdade, aqui vem descendo novamente o Fluminense na zona de risco pela ponta direita. Samuel Xavier recebeu, trabalhou na intermediária, um pouco mais atrás James, ele volta na risca central, Milano domina na perna esquerda, vai virando o jogo da direita pra canhota, Freitas faz o toque pequenininho, Bernal recua no campo defensivo pro Milan, momento de hora certa na Roquete Pinto. Horário oficial de Brasília, 6:41 da noite. Obrigado pela sua audiência. Você, torcedor de futebol, acompanhe comigo. Tempo e placar. 10 minutos jogados neste primeiro tempo, 35 por jogar, a etapa inicial do espetáculo ao Brasileirão Série A, rodada de número 14, estádio Beira Rio, às margens do Rio Guaíba, e o placar, a Roquete Pinto diz.
1: Internacional
0: 0,
1: Fluminense
0: também 0. 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É a grande jogada, já já participação da galera, porque o Inter desce embrasado pela ponta direita. A jogada chega até o Alex, de costas para a marcação, mete uma triveleta, volta a bola no campo defensivo. O Félix Torres domina a jogada, para, pensa, prende pelo time do Internacional, ele que teve passagem pelo Corinthians, briga por ali o Bernal no setor de meio campo contra o Carboneiro que passou por ele, deixou na ponta direita pro Alex, carrinho do Arana recuperando pelo time do Fluminense, jogou na frente, houve um empurrão e a falta tá marcada em cima do sorteio do... A galera chegando junto com a gente na interatividade, WhatsApp liberado no 969680094. Fala aí, família!
4: Boa noite, roqueteiros. E os roqueteiros não mexem no ponteiro, nem pra lá, nem pra cá. 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
1: Rodrigo Costa.
0: Esse é o nosso Luiz Pedro, lá na Baixada, sintonizado conosco, mandou uma foto bonita em 94,1 FM. Valeu, Luiz Pedro, tamo fechadão. Aqui na Roquete vem descendo novamente o Colorado com o Villagra trabalhando pela meia direita, buscando a jogada na ultrapassagem que foi feita pelo Bruno Gomes, ex-Vasco da Gama, deixando para o Carboneiro, abrindo pela ponta direita. O passe chega até o Alex, devolve na intermediária ofensiva pela meia direita. Villagra domina, trabalha o passe pelo meio, na aproximação do Vitor Gabriel, abrindo pela esquerda. Matheus Bahia ameaçou fazer o passe e voltou na risca central, com Vitor Gabriel devolvendo na cabeça do grande círculo. Quem domina é Félix Torres pelo time do Internacional, recua lá atrás pro goleiro Anthony. 13 minutos jogados e o jogo, Jorgão.
5: O jogo até agora, os goleiros estão meros assistentes, né? O empate mais no meio campo, sem finalizações, e essa experiência do Bernabei, que é muito bom aqui como ala esquerda, está fazendo ali a função de organizador, e o jogo até aqui está mais físico do que técnico, e vai sujar pra alguém aí.
0: Sujou pro cara do Inter, pegou pesado em cima do Canóbio, né, Gustavo Guerra?
2: É um carrinho sem bola pra cima do atacante do Fluminense, inclusive jogadores de tricolores pediram um cartão vermelho, mas Acro deu apenas cartão amarelo.
0: Pegou muito pesado, deu o cartão amarelo ali pro Vitor Gabriel, camisa 41, aos 13 minutos do primeiro tempo, numa jogada pesadíssima, na hora que o Jorgão falava do embate físico, hein, Jorgão?
5: Sem a menor necessidade, né? Bola disputa no meu campo, sem menor risco de levar um gol. Olha, se tivesse ali uma chamadinha para verificar, não sei não, hein?
0: Tá aí, portanto, esse é o nosso Jorgão do Bem aqui, 14 minutos e 20. Jogados e a falta aqui favorece o Fluminense. É pela meia direita, vai pintar o chuveirinho na grande área. Samuel Xavier e Alisson posicionados para a cobrança. O Alisson ameaçou fazendo o toque pequenininho, ganhou, deu passos ali para trás, botou na grande área. Segundo, boa zaga do Inter, faz o corte. A sobra do Arana abrindo pelo lado esquerdo, carrinho dado pelo jogador que era o Bruno Gomes. O corte foi feito, é lateral já cobrado. Pelo time do Fluminense que desce pro campo de ataque pela minha esquerda. O passe na ponta canhota. Soteldo já deixou primeiro na saudade. Puxou pra dançar. Chamou o cruzamento do Arana. Veio o corte do Félix Torres no Bumba Meu Boi, no afastando o perigo. Afasta mal a zaga do Fluminense. A sobra do Alejandro. Arranca contra três defensores. Esqueceu a bola no meio do caminho. Abriu o passe pela ponta direita com Alex pequenininho. Fez a bola chegar ali com Bruno Gomes, que já tá no campo de ataque. Ele corta por dentro. Cadencia jogada, recua com o Carboneiro, que tá recuado, mais atrás ainda com Félix Torres no campo defensivo. Gira pelo lado esquerdo, Vitor Gabriel, que já recebeu o cartão amarelo no jogo, fez o passe pelo meio com Villagra. Ele tenta aumentar a velocidade do Inter pela ponta esquerda. Matheus Bahia traz o toque pequenininho, novamente o Villagra recebe na risca central e saiu jogando errado. O Vitor Gabriel veio ali corrigindo tudo, o Bruno Henrique pelo time do Inter, e o Matheus Bahia ficou pulando numa perna só. Tudo bem que o mascote do Inter é um saci, mas ele não precisa imitar também, né, o Gustavo Guerra?
2: Pois é, mas ele imitou porque sofreu um pisão ali no tornozelo direito do Samuel Xavier, falta já cobrada, segue 0-0 no Beira-Rio.
0: 0-0 no Beira-Rio, e você não fica no 0-0 na Roquete Pinto, você fica bem informado sobre tudo o que acontece no mundo esportivo de segunda a sexta, de meio-dia a uma da tarde. Tem a grande jogada com o nosso timaço, na hora do almoço você fica por dentro das informações do Clube do Coração. É só você participar conosco no 96968-0094, tanto na grande jogada como aqui também na nossa transmissão de futebol. Sai jogando o time do Internacional, tenta descer pro campo ofensivo. Alejandro puxado pela camisa, falta que favorece o Inter pela minha esquerda, próximo à risca central. 16 minutos e meio jogados neste primeiro tempo, 0 para o Inter, 0 para a equipe do Fluminense. Você curtiu mais cedo com Luciana Zogaibe, 2 para o Flamengo. Pedro e Jorginho marcaram para o Mengão, 2 para o Vasco da Gama. Robert e Renan e Hugo Moura marcaram para a equipe vascaína. Luciano Zogaibe deu recado ao lado de Jorge Ramos, Rogério Ribeiro e Juan Santos. Aqui sai jogando o Fluminense com Bernal na cabeça do grande círculo. Ele corre na contramão, recua pro Fábio, uma bomba. Ele teve que abaixar para dominar com carinho. Sai jogando com Freitas pela esquerda. Fez o toque esquisito. Arana deu uma cavadinha. Carrinho perigoso, é falta. Falta e cartão amarelo, o Gustavo Guerra.
2: Por 31, Alex, o Fluminense encontrava dificuldades na saída de bola. O Arana conseguiu aliviar, deu uma cavadinha para tirar a bola para cima do Alex. Alex pegou o Arana no carrinho, por isso mais um amarelo para o Inter. Agora o Alex.
0: Aí, portanto, o cartão amarelo, 2 já pro Internacional, hein, Jorgão?
5: Que me dá a impressão que tá um time tenso, né? Essa ameaça ali próximo ao Z4, me parece que está mexendo com os nervos dos jogadores do Inter, que são faltas sem a menor necessidade, e até agora 2 amarelos.
0: 2 amarelos, os 2 para o time colorado. Ali, cobrança de falta será efetuada pelo Freites. 18 minutos jogados neste primeiro tempo, 0-0 persiste. O Freites tem ali a cobrança, demora-se muito. O árbitro abre os braços ali, parecendo aquela gaivota que fica à beira do Rio Guaíba. Vem descendo novamente o Fluminense, lançamento equivocado, sai jogando o Inter. O Anthony dominou esquisito dentro da grande área, na marca do pênalti, trabalhou com Félix Torres, adianta a marcação, Fluminense pega na perna ali do Soteldo e a bola sai pela linha lateral, favorece o Inter. Próximo a bandeirinha de escanteio no seu campo defensivo, Bruno Gomes vai pro arremesso lateral. E uma coisa que me chama atenção, Gustavo Guerra e Jorgão do Bem, é a camisa do Inter sem um patrocinador master, hein, Jorgão?
5: É que é raro isso, né?
0: É.
5: Já não tem ninguém sobrando, tá precisando de grana e tá limpinha.
0: Tá aí a camisa do Internacional, relembrando os velhos tempos. Olha o Bernal trabalhando lá atrás com um zagueiro que é o James, virando pela direita. Samuel Xavier ainda no campo defensivo. Tem o Bernal novamente. Ele recebe em cima da risca aqui, divide o gramado de trivela. Lançamento no vazio. Correu com a calça jeans molhada o Alisson, todo apertadinho. Será que ele pegou a calça emprestada do Zezé de Camargo, Gustavo Guerra?
2: Mas também o passe teve uma força excessiva. O Alisson caindo pelo lado direito ali, combinando com o Canobi. O passe foi forte. Inter com a bola.
0: Com Carboneiro embrasado pela ponta direita. Foi pra cima do Bernal, viu outra passagem do Alex. Dominou na perna canhota, cruzou na marca do pênalti, fechou. Alejandro fechou por ali o Bernabé. A sobra na meia lua. Passe aberto pela esquerda. Matheus Bahia cruzou, pegou na perna do Canobi pra defesa do Fábio, para tranquilizar a zaga do Flusão, Gustavo Guerra.
2: Então, cruzamento na primeira trave. A bola desviou no Canobi. Ficou fácil para Fábio conseguir fazer a defesa. Segue 0-0.
0: Momento de hora certa na Roquete Pinto. Horário oficial de Brasília, 6:50 da noite. Obrigado pela sua audiência. Você, torcedor de futebol, acompanhe comigo. Tempo e placar. 20 minutos jogados neste primeiro tempo. E o Flusão tá no campo de ataque pela ponta direita. Canobio, ele foi pra cima da marcação. Encara por ali o Matheus. Vai, deu um traço, deixou na saudade. Fez o cruzamento, encavadinha, segundo pau. A zaga afasta mal. Insiste o Soteldo pela ponta esquerda, dominando de costas, só na marcação. Protegeu bem por ali o venezuelano. Cortou pra dentro, girou. Fez o passe chegar até o Bernal. Emendou. Botou a bola lá no Aeroporto Internacional Salgado Filho. Ô, Gustavo Guerra.
2: Mas a jogada começou bem, o Canobi conseguiu cortar de maneira bem eficiente. Matheus Bahia teve tempo para cruzar, cruzou, a zaga do Inter cortou. Soteldo ficou com a bola, tentou cortar a marcação e serviu o Bernal. Tinha tudo para finalizar bonito, isolou a bola.
0: É, meu camarada, aos 20 minutos pelo menos o Flusão chegou, hein, Jorgão?
5: Então, taticamente tá consistente. E o Soteldo me dá a impressão que tá liso, tá fisicamente bem, o mesmo acontecendo com o Canobio. E pelos lados, o Fluminense começa a criar desconforto do sistema defensivo gaúcho. Ó, vai mais uma vez.
0: Pela meia direita, atrás, por dentro, por ali, o Alisson fez o passe na meia canhota. Soteldo gira de um lado para o outro no próprio eixo, recua no campo defensivo. Milão faz o toque dentro na roda gigante. Quem recebe no grande círculo é o Bernal. Abre pela direita, rompe a fronteira. Inimigo James dominando pelo time do Fluminense no campo de ataque. Tentou passe pelo meio. Alejandro deu carrinho, recuperou. Ih, o contra-ataque dos caras. Olha o Bernabé pela esquerda. Tocou no Villagra. Ele é perigoso. Bico do Caldeirão pela ponta canhota. Girou, deu as costas para a marcação. Encontrou Matheus Bahia. Errou o passe. O contra-ataque do Fluminense. É o jogo dos sete erros. Vem descendo John Kennedy. Rompe a fronteira inimiga pela ponta direita. Passou pelo Villagra. Tortou pelo meio, fez a bola chegar no Alisson, tenta acelerar o jogo, o time do Fluminense. Alisson prendeu pela meia canhota. Arana fez a passe pelo meio. Soteldo armando jogada por dentro. Para, pensa, prende, já recuperou todo o seu sistema defensivo. O time do Inter pela ponta direita. Canobio deriva para meia, fez o passe novamente no Soteldo. Foi pra cima do Bernabé, empurrou Bernabé na bola, deu um bote por baixo, aliviando momentaneamente o perigo. Mas a sobra é novamente do time do Fluminense. 22 minutos jogadas nesse primeiro tempo. Tá no campo de ataque, Bernal fez o passe por dentro com o Alisson, abriu pela meia direita. Soteldo recua na linha que divide o gramado com James, trabalhando na cabeça do grande círculo no campo defensivo. Milan abre pela ponta esquerda. Frentes, ele rompe a fronteira inimiga, devolve novamente no campo defensivo com o Milan. Ele tem perto dele o James, tem pela meia direita. O Alisson preferiu insistir pela meia canhota com o Frentes. Parou, pensou, prendeu o bico de chuteira. Arana devolveu na risca central com o Frentes de perna esquerda, devolveu no campo defensivo, cadenciando o jogo pelo time do Fluminense. Fluminense. Milan vira pela direita com o Alisson, ele chega até a altura da risca central, faz o passe pela ponta destra. Soteldo tá aberto por aqui, tem ultrapassagem do jogador que era o Alisson, ele devolve na linha de defesa com o Milan, domina com categoria, abre pelo lado esquerdo. Freites encontra mais aberto pela ponta canhota o jogador que era o Arana, recuando com Freites, lançamento no costado da zaga. Agora Canobio tá pela ponta esquerda, ajeitou curtinha ali pro Arana, veio na dividida, John Kennedy corrige de cabeça, erra o passe, Alejandro bate pro alto, busca o contra-ataque no costado da zaga, Freites vem bem na recuperação, bateu na massa por ali o Alex, a bola recuada pro goleiro Fábio, sai jogando por dentro com o Alisson, já Jorginho do bem, chega com mais um ponto de vista neste Fluminense 0 Internacional 0. E você pode continuar participando conosco no 9-6968-0094. É só você mandar a sua mensagem de voz, 23 minutos e meio. O jogo, Jorginho.
5: É, o jogo ele tem uma movimentação que agrada, só que os goleiros continuam, né, tendo o privilégio de só assistirem, porque ainda não tivemos uma jogada com começo, meio e fim.
0: Tá aí, portanto, Samuel Xavier tropeça, é empurrado, pediu falta, acabou marcando falta a favor da defesa do time do Fluminense. 24 minutos jogados neste primeiro tempo. É você curtindo a emoção do futebol aqui na Roquete Pinto. 10 horas da noite, segunda-feira, tem todas as divisões. Tudo o que acontece no futebol do Rio de Janeiro, e tem assunto pra caramba no programa de amanhã, hein, Gustavo Guerra?
2: Pois é, tem Série C, Série D do Brasileiro, Série A2, Série C do Carioca, Copa Sul-Sudeste, então assunto e competição não faltam, Rodrigão.
0: E você fica por dentro de tudo com o nosso Gustavo Guerra e o Daniel Santiago, trazendo todos os detalhes aqui em todas as divisões. E antes, às 9, tem o Elas em Campo. Já eu conto porque vem descendo o Fluminense. Canóbio cruzou, passa por toda a grande área, fechava por ali como homem surpresa, o Arana pelo meio da grande área, quase pintou o primeiro do Flusão, Gustavo Guerra.
2: Pois é, porque o Arana abriu o corredor justamente para o Canóbio. O Canóbio apareceu pela esquerda, cruzou na área e o Arana foi para cabecear dentro da área, só que a bola foi muito forte, mas quase saiu o primeiro gol do Fluminense, seria de cabeça.
5: Uma estratégia, né, que já é perceptível, né, Rodrigo? Canóbio solteiro fazendo esse revezamento, confundindo a marcação. Geralmente o Canóbio fixado aqui na direita, o Soteldo lá na esquerda, tá começando a dar a sensação que vai funcionar.
0: Aqui vem descendo novamente o Inter, jogada neutralizada, Samuel Xavier no Bumba, meu boy, afasta mal, a bola sobra com o Bruno Henrique, ele tá na intermediária ofensiva, centralizado, deriva para a direita, fez o passe chegar até o Bruno Gomes, empurra na ponta destra, o Alex sai de costas na marcação, ele corre na contramão, recua no campo defensivo com Félix Torres, tem na cabeça do grande ciclo, Vitor Gabriel, ele força a jogada novamente com Alex pela ponta direita, passou pelo primeiro, não passou pelo segundo, Arana fez o corte errado, lançamento no costado da zaga, Freites veio, recua pro goleiro Fábio, tá fora da grande área, devolveu pro Freites, a bola pega no braço do jogador do Inter que fazia o carrinho. É lateral que favorece o time do Fluminense no seu campo defensivo. 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Aqui vem descendo novamente o time do Fluminense, jogada neutralizada, sai jogando o Inter pela meia direita, Bruno Gomes encontra Carboneiro, briga contra a marcação do Bernal, abre pela ponta destra, todo enrolado por ali, o Bruno Henrique recua, Félix Torres, Villagra devolve novamente pro Félix Torres organizar o time do Colorado ali pela meia direita. Villagra recebe ainda no campo defensivo, mas o jogo tá parado por quem, Gustavo Guerra?
2: E tem jogador caído ali na beira do gramado, lá no esquerdo, próximo na lateral, o

0: na ponta esquerda, vem descendo o Inter, Bernabé cruzou na marca do ponte, no bate, rebate, pegou por último no set do Colorado, sai pela última linha, é tiro de meta para o Flusão, Gustavo Guerra.
1: Vai chegar rápida pela esquerda, tentativa de cruzamento, rasteiro, Bernabé invadindo bem a área, só que a zaga do Fluminense conseguiu cortar, o James tentou cortar, a bola bateu no Carboneiro e foi pra fora. Só um detalhe, o James estava pendurado, então não enfrenta o Vitória na próxima rodada do Campeonato Brasileiro, jogo que vai ser disputado no Maracanã.
0: É uma baixa importante pro time do Fluminense, hein, Jorgão?
2: Ele começou até dando a sensação que era titular absoluto. Deu uma queda e agora dá a impressão de uma readaptação. Sempre que se perde algum jogador titular, faz falta, né, Rodrigo?
0: Samuel Xavier de carrinho recupera pro time do Fluminense. Alisson no campo defensivo, deriva da direita para o meio, trabalha pela meia canhota ainda no campo, na zaga do time do Fluminense. O Freitas gira pra cima na marcação do Alejandro, devolve pro Milan dominar ali com a perna canhota. O camisa 29 do Fluminense fica sem opção, devolve novamente pro lado esquerdo. O Freitas faz a bola chegar até o Alana, a Arana, ele corre ali na contramão, devolve novamente pro Milan dominando na perna canhota. 28 minutos e meio jogadas neste primeiro tempo, 0 para o Inter, 0 para a equipe do Fluminense, que mantém a posse de bola no lado direito de defesa. Samuel Xavier olha pro campo de ataque, bate rasteirinho, Canóbio busca a tabela, era com John Kennedy, deu mole, perdeu, Villagra fica com a sobra, mas houve uma falta no meio do caminho. Tem gol no Campeonato Brasileiro da Chapecoense, Bolasi abre o marcador, 1 para a Chape, 0 para a equipe do Bragantino. Aqui 28 minutos e meio jogados neste primeiro tempo, 0-0, persiste, você pode participar conosco, interagir e mandar a sua mensagem de voz, tá liberado, hein, galera? O WhatsApp, o 969680094. E o jogo, Jorgão?
2: Olha, continua ainda com aquela frustração pela grandeza de Fluminense Internacional ter pouco trabalho dos dois goleiros, que ainda não fizeram aquilo que se espera, né? Participações com defesas, fica o embate no meio campo e até agora as marcações estão levando vantagens sobre as criações.
0: Aí, portanto, o Canóbio faz o passe pelo meio de calcanhar, devolução ruim do Samuel Xavier, a bola fica com Bruno Henrique, abre com Bernabé e ela escapole, Bernal vem e domina pelo time do Fluminense, James vira boa bola no meio, Alisson arranca na velocidade pela meia, o camisa 25 fez o passe chegar até a meia canhota com o Guilherme Arana, olhou pra entrada da grande área, ficou sem opção, fez o passe com frente, devolve pro Alisson, tem o Arana, faz o toque pequenininho, a bola chega até a ponta esquerda com Soteldo, encara a marcação do contrário, tá no mano a mano contra o Alex, ele é canhoto, ele corta pra dentro, fez o toque mais atrás, o Alisson virando no setor de meio campo, Bernal bate de chapa, encontrando o James pela meia direita, cadencia o jogo na risca central, deixa pro Milan, tem o Freitas aberto pelo lado canhoto, 30 minutos jogados nesse primeiro tempo, Freitas devolve novamente pro Milan, na cabeça do grande círculo, receber pelo time tricolor, mantendo a posse de bola, James, ih, deixou escapulir, tomou uma pancada na canela, é falta e vai sujar pro Bernabé, hein, Gustavo Guerra?
1: Sujou pra ele, o James, ele conseguiu passar, se livrar da bola, tava numa posição arriscada, mas na sequência, sem bola, o Bernabé pegou o James, mais um amarelo para o Inter, terceiro do Inter no jogo.
0: Momento de hora certa na Roquete Pinto. Horário oficial de Brasília, 7:01 da noite. Obrigado pela sua audiência. Você, torcedor de futebol, acompanhe comigo o tempo e placar. 30-31 agora, 31 minutos jogados, cravados neste primeiro tempo, 14 por jogar. Etapa inicial de espetáculo ao Brasileirão Série A, complemento da rodada de número 14, estádio Beira Rio com público pequenininho e o placar, a Roquete Pinto de
3: Internacional
0: 0,
3: Fluminense
0: também 0.
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0: Apaixonado pelo rádio, amante do futebol, pentacampeão do mundo, o jogo tá parado aqui no Beira Rio para atendimento do zagueiro James, que tomou uma pancada ali na altura da canela, já são 9 faltas cometidas pelo Inter, 6 pelo time do Fluminense, 15 faltas na partida, o Pezzolano tá bolado ali à beira do campo, 31 minutos, o que falta pra sair gol nesse jogo, hein, Jorgão?
2: Tá faltando eficiência, né? E até o jogador que possa ser a diferença no meu campo. Nem o Inter, nem o Fluminense tem aquele jogador cerebral que possa, numa bola em profundidade, mas começa aí, ó.
0: Olha o Alisson penetrando na intermediária ofensiva, tocada por baixo, não vê nada. Bruno Henrique se livra da marcação, abre o contra-ataque do Inter pela ponta direita, vem descendo o Alex, o baixinho. Ele domina na perna canhota pela meia direita, encontra a movimentação do Carboneiro.

0: ele faz o toque na intermediária, um pouco mais atrás com o Bruno Gomes, fez a bola chegar até o Bruno Henrique, abrindo novamente com o Alex, ele corre na contramão, ele vem derivando para o meio, mas o passe na roda gigante, é o Vitor Gabriel pela meia esquerda, curtindo o mundo de atacante, deram espaço para ele, levantou a cabeça, tem o Matheus Bahia pela ponta canhota, devolveu o passe por dentro, chegando ali no Villagra, o argentino bate em curva pela meia direita, quem recebe é o Bruno Gomes, ex-Vasco da Gama, faz a bola chegar ao Alex, encara a marcação do Freite, chama para dançar o 22 do Flusão, tenta chegar à linha de fundo, balança o corpo de um lado para o outro, é tocada por baixo e a arbitragem deu falta. Falta que favorece o Inter, foi na frente do bandeirinho, hein, Gustavo Guerra?
1: Pois é, isso é falta cometida pelo Freites. O Alex xingou para cima do Freites e o árbitro entendeu, principalmente o bandeirinha que estava do lado do lance, que o Freites acabou cometendo falta para cima do jovem atacante do Internacional. Falta perigosa, chance de bola na área para o Colorado.
0: 33 minutos jogadas no primeiro tempo. É falta perigosa contra a defesa da equipe do Fluminense. O Freites pondera com a marcação da arbitragem de Felipe Fernandes de Lima, de Minas Gerais. É falta perigosa que favorece os donos da casa. É o Colorado tentando marcar o seu primeiro gol no Beira-Rio. 33 minutos jogados no primeiro tempo. 4-5 jogadores de vermelho dentro do caldeirão. Para a cobrança, Bruno Henrique vai botar essa bola dentro da grande área. Faz o gesto da jogada ensaiada. Apenas um homem na barreira. Autorizado pela arbitragem. Respira fundo, partiu pra bola. Perna direita, Bruno Henrique cruzou. O desvio foi da zaga, sobrou Bernabé, dominou, emendou no ângulo. Ela subiu e foi embora. Pela linha de fundo, tiro de meta que favorece o time do Fluminense, Gustavo Guerra.
1: E aproveitou uma sobra. O Bernabé pega muito bem. Inclusive, já fez um golaço contra o Corinthians nesse campeonato brasileiro. Só que dessa vez bateu por cima do travessão. Segue 0-0.
2: E me deu a sensação. Internacional e Botafogo, ele reaproveitou um rebote, só que daquela feita foi um míssil que não tinha goleiro que segurasse, agora ele isolou.
0: Tá certo, bem lembrado pelo nosso Jorgão. Aqui o Bruno Henrique faz o passe pela minha direita, Carboneiro, ultrapassagem do Bruno Henrique, entrada da grande área, trupicou na bola, como diriam os antigos. A bola sobrou com Villagra, trabalhou ali com Bernabé, caiu no gramado, sentindo a falta. O juiz refugou, não ia marcar, mas depois apontou a falta, e a próxima entrada da grande área leva perigo à defesa do Flusão, Gustavo Guerra.
1: Pois é, uma jogada rápida do Inter, passe rápido, o Bernabé, ele foi girado já para acionar o lado direito do ataque, Samuel Xavier chegou, teve um contato no pé do Bernabé e o árbitro entendeu que foi falta, é falta frontal perto da grande área, dali dá pra bater direto.
0: Foi falta, né, Jorgão?
2: Ô, Samuel Xavier, vai procurar a tua turma.
0: E aí o nosso Jorgão ficou boladão com Samuel Xavier, 35 é falta perigosa que favorece o Colorado. Dali o Bruno Henrique tá paquerando a jogada, hein, Guga?
1: Tá paquerando, lembrando que o Alan Patrick, que é o cobrador oficial de faltas do Inter, tá no banco.
0: Tá no banco o Alan Patrick, hein, Jorgão?
2: É, e aí fica essa expectativa. O Bernabé, ele produz muito mais na lateral. Ele, no meio campo, é um jogador comum.
0: 35 minutos e meio. É falta que favorece o Internacional. É mais pela meia esquerda. É bom pra quem tem a perna direita. Encostada no poste direito, o goleiro Fábio perde 4 jogadores na barreira. É quase frontal a meta do goleiro Fábio. Ele tá falando, salta na hora da cobrança. Pediu pra galera pular. Como se fosse no Carnaval da Bahia. Tira o pé do chão, barreira. 36 minutos. 36 jogados. É lance de perigo contra a defesa. Defesa do Flusão, encostado novamente, o goleiro Fábio. Fala, Jorgão.
2: Espera primeiro o cara bater na bola, né? Porque o Ronaldinho Gaúcho na época, Neymar nos bons tempos, se pular antes, mata o goleiro.
0: Bate por baixo e não tem ninguém deitado ali, ó. Bernabé e Bruno Henrique. Bernabé pra perna canhota. Bruno Henrique pra perna direita. Tá autorizado pela arbitragem. Pode ser o primeiro do Inter. Autorizado, vai partir pra bola. Bruno Henrique respira fundo. Tem também o Bernabé. Partiu o Bruno Henrique. Bateu, Fábio. No centro do gol fez a defesa e já conectou o contra-ataque pela ponta direita. Soteldo tem a perna curtinha, não alcançou. É lateral que favorece o Inter, já cobrado pelo meio. Villagra vira jogada pela meia destra. Encontra a movimentação do Alex, tem a ultrapassagem do Carboneiro. Alex escapuliu, deu mal e perdeu o contra-ataque do Fluminense. Vem descendo John Kennedy, rompeu fronteira inimiga, deixou dois na saudade, cortou pro meio, cadenciou, respirou, abriu pela ponta esquerda. Guilherme Arana domina pelo time do Flusão, faz o passe no meio com Freites. Bernal novamente, Freites, 37 minutos, vem descendo o Fluminense pelo pela meia canhota. A bola é recuada pelo Guilherme Arana na risca central, encontrando o Bernal, devolvendo no campo defensivo, apertado pela marcação do Alejandro. O toque do Milan chega aqui na direita com o Gêmeos, gira o Alisson, tropeçou ali, pediu falta, o juizão acabou marcando falta. Falta que favorece a defesa tricolor. E você pode chegar junto com a gente na interatividade, tá ligado conosco, tá voltando do feriadão, tá na estrada, meu camarada. Fala pra gente a condição do trânsito e mande a sua mensagem no 969-68-0094. Soteldo pisca e pede ali, liga seta e pede passagem. O Soteldo recua a bola no campo de defesa. Milan rompe a fronteira inimiga, mas eu passe pela meia canhota. Freitas recebe, abre um bolão no mano a mano. É um Soteldo pra cima do Alex, cortou, deu um traço. Arana penetrou na grande área, tentou no bate-rebate, voltou pro Soteldo, olhou pra dentro da grande área, pode chutar dali, preferiu a tabela, dominou na meia-lua. Soteldo de bico de chuteira pro John Kennedy, ajeitou entre três jogadores, valorizou demais. O contra-ataque dos caras, Carboneiro passou pelo primeiro, tropeçou, foi tocada por baixo, falta. Falta que favorece o Inter no campo defensivo. E o Canóbio ficou ali dizendo que não, ficou com medo de tomar um cartão, hein, Gustavo Guerra?
1: Mas foi uma falta tática, porque se o Carboneiro consegue lançar em profundidade lá do esquerdo do ataque do Inter, ia ficar cara a cara com o goleiro Fábio.
0: Alejandro, um bolão, Bernabé entrou livre na grande área pela esquerda, bateu cruzado embaixo das

0: Palmeiras e viu a ultrapassagem do Bernabé na tabela, sensacional. Ele entrou livre de marcação pela esquerda, bateu cruzado embaixo das pernas do goleiro Fábio, que nada pôde fazer. Quando eram jogadas 39 minutos do primeiro tempo, sai na frente o time da casa, sai na frente o Colorado. Bernabé, camisa 26, compartilha alegria com o torcedor do Inter e escreve assim no placar: Roquete Pinto.
1: Internacional. Fluminense
0: 0.
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0: Detalhe do gol, Gustavo Guerra.
2: Detalhe que o James saiu da linha de marcação do Fluminense pra caçar o Bernabé. O Bernabé, com um toque, ele tirou o James da jogada e esse toque foi pro Alejandro. O Alejandro girou pra cima do Milan e devolveu pro Bernabé. Com o campo livre, correu pro lado esquerdo do ataque e finalizou por baixo das pernas de Fábio. Inter 1, Fluminense 0.
0: E vem descendo o Flusão pela esquerda, Soteldo. Opa! Pancada pra cima do baixinho, falta que favorece o Flusão do lado direito da grande área. E tem cartão amarelo pro jogador do Inter. Ô, Gustavo Guerra!
2: É o contra-ataque do Fluminense. Soteldo fazendo boa jogada individual pelo lado esquerdo do campo de ataque. Foi a sofrer uma falta do Bruno Gomes. Bruno Gomes caçou ali a perna direita do Soteldo. Falta para amarelo. Quarto amarelo do Inter. Agora, Bruno Gomes.
0: E a falta perigosa pro time do Fluminense, que corre atrás do prejuízo, Jorgão.
3: É numa falha grotesca de marcação. Time com três zagueiros, tinha um vazio, um espaço, a execução coordenada e a ótima finalização. Ele bate muito bem na bola e passou entre as pernas do Fábio. Agora o chute foi forte, muito forte.
0: 41 minutos. O goleiro Antônio do Internacional encostado no poste direito, pedindo aos jogadores. Guilherme Arana pra perna esquerda, Soteldo pra perna direita. É quase um escanteio de mangas curtas, Gustavo Guerra.
2: E ali é chance de bater pra área. E o detalhe: o Fluminense tem bons batedores em campo, como Soteldo e o Guilherme Arana.
0: Fluminense tenta o gol de empate, concentrada por ali Soteldo, junto com ele Guilherme Arana, cinco jogadores de branco dentro da grande área. Eu tô sentindo firmeza na ação tricolor. Partiu Soteldo, vai pra cobrança, perna direita, desvio na barreira, cabeçada do Félix Torres, botando a bola pela última linha, escanteio para o Flusão, Guga.
2: Foi na primeira trave, tava por ali o frente, Félix Torres cortou para escanteio pelo lado esquerdo para a equipe do Fluminense.
0: 42 minutos jogados Neixe, primeiro tempo, novamente Soteldo agora para a cobrança do escanteio, perna direita, vem chuveirinho fechado na grande área, correu John Kennedy, tabelou com Soteldo, buscou a linha de fundo, protegeu com o corpo. É falta, é nova falta agora cometida pelo Bernabé, Gustavo Guerra.
2: E já tem cartão amarelo Bernabé. Aliás, na linha defensiva do Inter, só o Félix Torres ainda não tomou cartão amarelo. Mais uma falta lado esquerdo, próximo do escanteio.
0: É falta que favorece o time do Fluminense, novamente em cima do Soteldo pela ponta esquerda. Vai pintar chuveirinho pra dentro da grande área. Quem sabe agora o gol de empate do Flusão. O Flusão que sofreu o gol 39 minutos do primeiro tempo, marcado pelo Bernabé aqui, 42 minutos jogados neste primeiro tempo. Novamente Guilherme Arana e Soteldo para a cobrança. Ali tem um ângulo legal pra quem é canhoto. Arana rolou, Soteldo prendeu, chamou pra dançar. Linha de fundo, tem o Guilherme Arana de novo, prendeu demais o Soteldo, correu, ultrapassagem do Arana, linha de fundo, a jogada é boa, cruzamento, a cabeçada do Freitas, sobrou na entrada da grande área, Canóbio ajeitou atrás, Alisson cruzou pro amigo imaginário, tira a zaga do Inter, que tem um contra-ataque pela esquerda. Alisson veio, deu o bote por baixo, ficou sentindo o tornozelo, é lateral que favorece o time do Inter, e tá todo mundo pedindo cartão amarelo, e vai dar cartão amarelo pro Alisson. É isso, ô Gustavo Guerra?
2: Pelo que eu entendi, é isso sim. Teve também uma jogada que teve falta do jogador do Inter na jogada, mas quem vai receber vai ser o Alisson.
0: É, me parecia falta do Bernabé nesse lance, hein, Jorgão?
3: É, foi uma disputa de bola, me parece que quem foi atingido foi o jogador do Fluminense. Olha, a interpretação hoje, pra gente entrar na mente da arbitragem, do árbitro, do assistente, é muito complicado. Eles são indecifráveis, os pensamentos.
0: Tá aí, portanto, o cartão amarelo pro Alisson, que chegou na dividida ali com o Bernabé e acabou recebendo um cartão amarelo. São seis cartões amarelos só nesse primeiro tempo, hein, Jorgão?
3: E com certeza vai ser o jogo com recorde de cartões.
0: Tá aí, portanto, esse é o nosso Jorgão do Bem, analisando tudo o que acontece no Beira Rio. Você acompanhou mais cedo o Flamengo 2, Vasco da Gama 2. Marcaram para o Mengão Pedro e Jorginho de pênalti para o Vasco. O Robert Renan descontou e o Hugo Moura, na última jogada da partida, de cabeça, deu números finais. 2 para o Flamengo, 2 para a equipe do Vasco. Já já vem aí os acréscimos, enquanto o jogador Bernabé é atendido ali dentro do gramado, em Gustavo Guerra.
2: Segue ali caído, atendido pelo departamento médico do Internacional, e o Alisson não se conforma. Tá pedindo o cartão amarelo pro Bernabé, que seria o segundo, consequentemente seria expulso.
4: Aí não foi pra tudo isso, não. Claro, tá ganhando de 1-0, né? Eles querem, quando encerrar a carreira, tentarem serem atores.
0: Tá aí, portanto, serão péssimos atores, porque a interpretação é horrorosa, hein, Jorgão?
4: É, porque passa de raspão, rola, simula agressão, a falta de educação e esporte. Olha só, a pasmaceira, preguiça pra se levantar.
2: Mais 6.
0: Ah, tá, porque eu vi ali na placa um 6 e 1 0, pra mim ele ia dar mais 1 hora de acréscimo, hein?
4: É, você ia ficar sem comentarista um bom tempo. Hoje já de maluco, hein?
0: Eu, hein? A placa com 6 e 1 0, entendi nada, meu camarada. 6 minutos, vamos até os 51 minutos do primeiro tempo, e a falta será cobrada pelo time do Internacional. Parece que tá tudo bem com o Bernabé, já tá ali correndo pelo lado esquerdo de ataque do Internacional. Vitor Gabriel bate por elevação no comando, Alejandro tenta fazer o domínio, o corte foi feito pela zaga tricolor, Bernal completou, a bola sobrou com Félix Torres, e no Bumba Meu Boi botou dentro da grande área. Alejandro e Milan brigaram por ali, na minha opinião houve um empurrão ali do Alejandro em cima do Milan. Juizão não deu nada, é vida que segue. 46 minutos jogados neste primeiro tempo, pra você que tá chegando agora na audiência rotativa do rádio. 1 para o Internacional, gol marcado pelo Bernabé aos 39 minutos do primeiro tempo, 0 para o Fluminense, e o Colorado vem descendo pela ponta direita. Carboneiro trabalha, Félix Torres encontra o Bruno Gomes, tenta chegar na linha de fundo, empurrado pelo Freitas, a bola sobrou no bate, rebate, e dá nele bola, o Arana acabou escorando a bola pela linha lateral, favorece o time do Inter, pertinho da bandeirinha de escanteio, pelo lado direito, o Bruno Gomes está ali posicionado para fazer o arremesso lateral, vai encostar com ele o Alejandro também por ali, o Alex, ele lançou, Alejandro dominou na entrada da grande área, devolveu, Félix Torres abriu pela direita, Carboneiro, tem o Bruno Gomes na linha de fundo, Carboneiro prendeu, trabalhou com Alejandro, devolveu pro Carboneiro pela ponta direita, no mano a mano, Freitas fechou a porta, melhor pro time do Fluminense. Ih, caneta do Soteldo, não deu certo, insiste o Internacional pela direita, Carboneiro tromba por ali com o Freitas, é lateral que favorece o time do Rio Grande do Sul. 47 minutos, Bruno Gomes não tem pressa para fazer a cobrança de lateral, o Inter vai vencendo por 1-0, o Internacional que está na zona do rebaixamento, precisando dessa vitória para se livrar da zona da degola, vem descendo novamente o Colorado, tira o Freitas de qualquer maneira, bota a bola novamente pela linha lateral, favorece o time do Inter pela ponta direita, o árbitro tá cheio de perna porque tem um cara de vermelho caído no gramado, hein, Gustavo?
2: O Alex tá caído no gramado, tá sentindo o braço, mas o detalhe que o árbitro no primeiro momento deu lateral para a equipe do Inter.
0: Ele tá literalmente com dor de cotovelo, hein, Jorgão?
4: É, literalmente, correta a resposta.
0: Tá ali, portanto, o camisa 31 do Inter vai se levantando, 48 minutos, o juizão prometeu partida até os 51, na verdade foi um pisão sem querer ali do Arana, a bola sobra pela direita, o Internacional, Carboneiro, Bruno Gomes girou, ele pega bem de fora da área, trouxe da direita pro meio, recuando jogada com Vitor Gabriel, ele gira no próprio eixo, faz o passe, Félix Torres, Bruno Gomes abre pela direita, ih, Carboneiro passou fácil pelo Freitas, bateu cruzado, pega no Milan, vai pra escanteio e favorece os donos da casa pelo lado direito, Gustavo Guerra.
2: Detalhe da jogada que só no domínio o Carboneiro tirou o Freitas da jogada, teve liberdade pra cruzar, sorte que o Milan conseguiu cortar para escanteio, mais um pro Inter, lado direito.
0: Lado direito de ataque é o Internacional tentando o segundo gol antes do final do primeiro tempo. O capitão Bruno Henrique vai para a cobrança, perna direita, lado direito, chuveirinho aberto para dentro da grande área. 4, 5 jogadores de vermelho dentro do caldeirão, se segura o torcedor tricolor, partiu pra cobrança, jogada ensaiada, Bruno Henrique bateu o primeiro pau, a bola tá viva na entrada da grande área, Alisson alivia, chuta Bernabé em cima do 25 do Fluminense, Canóbio vai apertar na marcação, no balanço defensivo, recua a bola pro goleiro Anthony, sai ali da fora da grande área, todo de verde, o goleirão colorado, ele bate de perna direita, lado esquerdo de ataque, Samuel Xavier faz o corte parcial, a bola sobra com Villagra ali na risca central, fez o passe Bruno Henrique de primeira, Bernabé, Villagra adiantou demais, Samuel Xavier fez o corte, Canóbio recuado, recebe, trabalha na linha defensiva, Milan domina com dificuldade, faz o toque no Gêmeos, encontra Samuel Xavier apertado pela marcação, no momento em que o Bragantino empata o jogo lá na Arena Condá, Gabriel, ex-Botafogo, marcando um para o Bragantino, um também para a equipe da Chapecoense, 49 minutos e meio, e vem descendo o Inter pela ponta esquerda, Bernabé passou pelo primeiro, deixou Canóbio na saudade, tocou ali na intermediária ofensiva pelo lado esquerdo, recuando a jogada, o Villagra trabalhando com o Gabriel, chegou no Alejandro, ajeitou no Carboneiro, virou pelo meio, Bruno Henrique, clareia a jogada pela ponta direita. Alex na linha de fundo, Bruno Gomes cruzou, Soteldo fez o corte, Arana escora pro Freitas, sai jogando com Soteldo, é o Fluminense mostrando tranquilidade no campo defensivo, Freitas bateu pro vazio, Félix Torres, nossa senhora, espirrou o taco, bateu de canela na bola, ela saiu pela linha lateral, Torres, isso aí é redondo, é bola, tá, meu camarada? Só pra explicar pra ele que aí parece que tá chutando um saco de laranja, hein, Gustavo Guerra?
2: Pois é, na sequência, o Internacional tentou sair jogando, mas a zaga do Fluminense levou melhor. Vamos até os 51.
0: Não vamos mais porque o árbitro, o árbitro só marcou ali que bateu com bola rolando, ele inclusive olhou o seu cronômetro no pulso direito, o Fluminense sai jogando 50 minutos e meio, prometeu o jogo até os 51, o Fluminense tem a última chance de descer pro campo de ataque, Freitas faz o toque na cabeça do grande círculo, Bernal devolve novamente pro Freitas no campo de defesa, Bernal e Freitas vão se enrolando, Carboneiro tomou do Bernal, vai entrando na grande área, Carboneiro bateu, Fábio, no centro do gol, na brincadeirinha do Bernal com o jogador Freitas, quase saiu o segundo do Colorado no momento em que o árbitro da partida aponta o centro do gramado, fim de primeiro tempo no Beira
1: Rio. Internacional
0: 1, Bernabé
1: Fluminense 0.
0: Do campo de jogo, Gustavo Guerra.
2: Detalhe, com esse resultado, o Fluminense vai desperdiçando a oportunidade de ultrapassar o Flamengo na classificação do Campeonato Brasileiro. O Fluminense, com essa derrota parcial, segue na terceira colocação com 26 pontos, enquanto o Inter vai pulando para a 14ª colocação, agora com 17 pontos. Para o segundo tempo, Luiz Ubeldia tem como opções do banco de reservas jogadores como Otávio, Kevin Serna, Hércules, Riquelme, Guga, Castilho, Nonato, Savarino, Paulo Henrique Ganso, René, Ignacio e Vitor Eus. Lembro que Martinelli e Cano estão no departamento médico e não viajaram, e o Lúcia Costa viajou com a delegação, mas só vai ficar à disposição na partida contra o Independente Rivadavia na próxima quarta-feira. Pelo lado do Inter, o treinador Paulo Pezzolano tem opções no banco: Cauã Jesus, Aguirre, Juninho, Cleiton, Thiago Maia, Ronaldo, Paulinho, Bruno Tabata, Alan Patrick, Kaique, Vitinho e Borré. Desfalques do Inter são o goleiro Rocher e o zagueiro Gabriel Mercado. Então é isso, fim do primeiro tempo, 1-0 para o Inter, gol marcado por Bernabé. Eu volto para ele, o locutor, que beleza!

0: achando bem. Eu quero o seu destaque pro comentário de logo mais.
1: Tudo indicava que iria terminar 0-0, mas a única jogada bem construída, o Inter se aproveitou, foi eficiente e sai parcialmente vitorioso nesse primeiro tempo.
0: Tá aí, portanto, um para o Inter, 0 para a equipe do Fluminense. Vamos a uma breve pausa e na volta, Jorgão do Bem analisa tudo o que aconteceu neste primeiro tempo no estádio Beira Rio. Um para o Internacional, 0 para a equipe do Fluminense. 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

0: Rodrigo, os indicadores apontavam com um grande percentual que esse primeiro tempo iria terminar 0-0. Faltou imaginação, criatividade, sobrou transpiração, empate, cartões, os duelos com os marcadores se sobressaindo. E aí, na única jogada, muito bem feita por parte do Internacional e um descuido defensivo do Fluminense. Com três zagueiros, bateram a falta rapidinho e tinha um buraco. Uma distância entre os três zagueiros do Fluminense. Recebeu a bola em profundidade e aí ele bate bem na bola, o Bernabé, bateu forte entre as pernas do goleiro Fábio e 1-0. E agora no finalzinho, essa história de trocar passes sem sentido no futebol brasileiro vai ocasionar dor, lágrimas a muitos torcedores, porque se tem um perigo iminente, você está marcado, está sendo pressionado, para que fazer graça? Foi o caso do Bernal, tinha ali a aproximação dos jogadores do Inter e saiu, deram o bote, roubaram a bola e a conclusão não saiu com perfeição, senão poderia aumentar a vantagem do Internacional, num primeiro tempo marcado pelo equilíbrio e, me parece, a tônica do futebol brasileiro. Não vai haver um time controlando o jogo, tendo toda a sua qualidade de se expor, não. Há o vai e vem. Você dá para fazer fatiado. 15 minutos para A, 20 minutos para B, depois o outro A retoma o controle da partida e quem for eficiente consegue a vitória. Foi o caso desse primeiro tempo de Fluminense Internacional. Tecnicamente, com muitos equívocos, não foi tecnicamente um jogo que pudesse deixar uma ótima impressão a respeito do futebol do Fluminense e do futebol do Internacional. No aspecto entrega, me parece que aí se equivalem, porque não faltou disposição e até exagero, e até um equívoco do árbitro, que o Alisson que sofreu a porrada e foi ele que levou o cartão amarelo, Felipe Fernandes de Lima. Chega a surpreender a você, ouvinte, audiência da Roquete? Não, né? Eu também não, porque sempre que a gente vai trabalhar, a gente espera que alguma interpretação possa ocorrer que não é o que é a realidade, o que nós vimos. Só o árbitro consegue, em alguns lances, enxergar coisas que todos que estão no estádio, todos que estão trabalhando e vendo, não concordam. Só que quando não tem o erro crasso que define placar, que causa prejuízo do trabalho semanal, vai empurrando com a barriga a sujeira por debaixo do tapete até um dia em que a gente possa ter uma arbitragem com menos equívocos. E olha que tem o VAR. O VAR também corrige, mas às vezes não deixa a transparência para que haja uma unanimidade na interpretação. Então, Fluminense perde esse primeiro tempo, vai ter que mudar algumas peças. Eu acho que o sistema com os três zagueiros foi feita essa experiência. Parte do jogo deu certo, só que na hora do gol não deu certo. Então, volta a um sistema, a um modelo de jogo que você já tem muito mais entrosamento, né, Zubeldia? Tem mais desempenho, mais resultado, mais produtividade. Coloca o Savarino pro segundo tempo. O John Kennedy também não esteve bem. Castillo pode ser uma opção para melhorar a qualidade ofensiva do Fluminense diante do Internacional, que mostra também um time tecnicamente limitado. Se não contratar, vai sofrer até o fim com esta proximidade da zona do rebaixamento, porque corre risco, joga em casa. Não vimos nenhum fator que pudesse determinar o mando de campo a favor do Internacional. Foi aquele jogo equilibrado com o Inter começando, né? E o time que joga em casa, ele tem que ter a iniciativa. Isso aí é chover no molhado. Vai ser sempre assim. Começou com o BH Gaúcho jogando a bola fora do estádio. Depois o Carboneiro também numa finalização fora da área, longe do gol. E aí o Fluminense foi ter a sua oportunidade com o Bernal, que também ficou com inveja das duas finalizações gaúchas, também jogou a bola praticamente fora do estádio do Beira-Rio. O Canóbio com o Soteldo, aliás, é abre aspas, hein? Soteldo me parece que começa a devolver aquela esperança que o torcedor do Fluminense tinha quando foi contratado. Com saúde, fisicamente melhorando, voltou a ser aquele jogador ensaboado, impetuoso, dando trabalho, só que precisa ser explorado em bola em profundidade. E se não tem esse tipo de jogada com a bola em profundidade, limita, porque aí ele tem que vir buscar e enfileirar. E aí fica mais fácil da marcação, tanto assim que o time do Inter não quis saber. Passou é piba pou. Vitor Gabriel amarelo, Bruno Henrique amarelo, Bernabé amarelo, Alex amarelo. Para evitar um contra-ataque, e aí, amigo, dane-se o cartão amarelo e o próprio Alex, que é o cartão da injustiça. Esse cartão, se ele for revisto, se tiver julgamento para anular cartão, esse tem que ser retirado. Ele é que sofreu a falta do jogador do Inter e o Zebedeu resolveu aplicar cartão amarelo na equipe do Fluminense. Então foram usar anuâncias envolvendo esse primeiro tempo de Internacional e a equipe do Fluminense. E o sabe o que está me deixando assim na sequência de jogos que nós trabalhamos? Há uma imitação tática. Eu vou usar até a expressão do Villani, que é a tática gaveta, aquele vai e vem. Todo mundo ataca, perdeu, volta para o bloqueio. E aí, se não tiver a intensidade, a triangulação para surpreender, Fluminense teve com o John Kennedy, quer fazer futebol de salão, não é futebol de campo. Quando está congestionado, na primeira brecha bate. E foi querer dar um toque a mais, com aquele monte de camisa vermelha na frente, aliviou. Então, fica esse tipo de correção também para os jogadores que atuam no futebol brasileiro. Serem mais determinantes, terem, sabe, um raciocínio mais rápido para que não possa desperdiçar as oportunidades que são criadas. Então, aos 39 minutos, veio a falta, fizeram pivô e aí o Bernabé apareceu livre, livre, livre. Nem incompreensível você ter três zagueiros e não ter ninguém que pudesse incomodar a finalização. Ah, o toque tirou um, mas tem mais dois sobrando. Então, é a falta de adaptação. Eu não me lembro da história do futebol brasileiro. É um SOS para salvar de crise o emprego de treinador. Porque se trouxe para o futebol brasileiro que três zagueiros você fortalece o sistema defensivo. Ledo engano, se não tiver tempo para treinar e ninguém tem tempo para treinar. Então ele recebeu, que até aqui não estava tendo um bom desempenho no meio campo. Ele é muito mais perigoso aqui pelo lado, né? Porque driblador, consegue finalizar bem, bateu inapelável 1-0 aos 39 e agora no finalzinho o susto que o Fluminense, espero não repita, tentar saindo perigosamente. Tem chance, sim, de empatar e reverter? Tem, sim, num jogo marcado pelo equilíbrio, tem que ser mais eficiente e ter aí a qualidade de aproveitar o que tem melhor, com o Soteldo de um lado, o Canobi de outro, para que possam receber assistência. Eu acho que a entrada aí do Savalizo poderia dar esse potencial ao sistema ofensivo do Fluminense. Então, vamos aguardar a reação tricolor para lavar a honra do futebol carioca, que até aqui ninguém conseguiu dar alegria à sua torcida. O Inter está voltando, o Fluminense idem, o trio de arbitragem também, e aqui na rádio de todas as torcidas, ele está de volta, o locutor, que beleza!
1: Valeu, Jorgão do Bem, que trouxe a sua visão isenta e abalizada de tudo o que aconteceu neste primeiro tempo de Internacional 1, Fluminense 0. Os jogadores já estão de volta. O primeiro toque na bola no segundo tempo. Começou a emoção do futebol.
2: Internacional. Fluminense.
1: Descendo com o Bernabé pela minha esquerda, ele faz o giro da jogada pela ponta direita, na primeira ali do jogador do Colorado, a bola saiu pela linha lateral, informação no campo de jogo, Gustavo Guerra.
3: O Fluminense mexeu, saiu o camisa 3, James, para a entrada do camisa 11, Savarino. James estava amarelado e com isso o Fluminense joga com dois zagueiros canhotos, que são o Milan e também o Fred. E outra alteração no Fluminense é o 17, Canóbio, e entrou camisa 90, Kevin Serna. O Inter também mexeu, saiu o meio atacante, camisa 31, Alex, que também tinha amarelo, e entrou camisa 28, Vitinho.
1: Portanto, Serna e Savarino no time do Fluminense, enquanto o Internacional tem um Vitinho entrando na vaga do Alex. Você pediu o Savarino, né, Jorge?
0: Ah, porque é jogo que o técnico chegou, colocou arco e flecha, porque agora você tem o Savarino e tem o Serna pro desafogo além do Soteldo. Gostei dessa medida, se vai funcionar, tomara que sim. E no Inter foi posição por posição.
1: Tá aí, portanto, esse é o nosso Jorgão do Bem no primeiro minuto, jogado neste segundo tempo, e você pode continuar participando conosco, interagindo e mandando a sua mensagem de voz. O WhatsApp tá liberado, 21 96968-0094. Pesolano tá ali olhando as anotações na beira do campo de jogo. É posse de bola pro Inter, cobrança de falta foi feita no comando de ataque, Alejandro brigou lá no alto, tira de cabeça o jogador Arana para o lado errado, completa de qualquer maneira a zaga tricolor no ping-pong. Alisson tenta o domínio, Bernal recua, frente faz ataque de cabeça para direita com o Samuel Xavier, ele gira na frente do Alejandro, recua no Freitas, que joga pelo lado direito de zaga, são dois canhotos, como bem informou o nosso Gustavo Guerra, é o Milan e também o Freitas agora no miolo de zaga. Olha o Bernal recuando pro Fábio, uma bicuda, dominou na coxa, sai jogando por dentro ali o Milan, perigosamente a bola chega até o Alena, agora tem liberdade, vem descendo o Fluminense pela ponta esquerda, na risca central, passe no Savarino, na primeira dele no jogo, Bernal abrindo pela esquerda com o Savarino, com o jogador que era o Arana, encontrando um Alisson, recuando com Freitas, pisou na bola literalmente, mas faz ela chegar até a ponta direita com Samuel Xavier, na risca central, lançamento no costado da zaga, era pro Kevin Serna. Bernabé faz um corte ajudando a defesa, Bernal não domina, escora por ali o Freitas, recuperando pelo time do Fluminense, tenta girar o jogo e dá um bolão na esquerda pro Soteldo, chegou do lado da grande área, penetrou no caldeirão, Soteldo cruzou pra trás, Savarino dominou, emendou no ângulo, no travessão, pra fora, pela linha de fundo, na primeira finalização do Savarino, quase que ele bota lá na gaveta, Gustavo Guerra.
3: E jogada começou com um belo lançamento, uma inversão de jogo de Freitas para Soteldo, Soteldo esperou a aproximação do Savarino, e o Savarino dominou, finalizou com a perna direita, mandou um canhão e a bola explodiu, travessão, quase o empate do Fluminense.
1: Quase, quase o gol de empate do Flusão, na primeira do Savarino, ele já chegou testando a coruja, acordando a coruja lá no alto, quase, quase o gol de empate. Olha o John Kennedy, ajeitou bem a jogada, pelo meio Savarino brigou, a bola sobra ali com o Bernal no pé de ferro, deu mole, perdeu o Alejandro, abre pela esquerda com o Bernabé, vira boa bola pelo meio com o Carboneiro, ele tá na entrada da grande área, lançamento nas costas da defesa, Vitinho dominou, saiu, Fábio defendeu, sobrou, Alejandro bateu no cantinho, que beleza!
2: Internacional. Gol!

0: aproveitou a bobeada da zaga do Fluminense, o lançamento no costado da zaga, a finalização do Carboneiro para o Fábio, e no rebote mesmo caído, Alejandro tocou de perna esquerda, ela foi morrendo devagarzinho, devagarzinho no fundo do barbante do goleiro do Flusão. Amplia o marcador no Beira Rio, Alejandro, e o Inter segue sua senda de vitórias, Colorado das Glórias, orgulho do Brasil, Alejandro, camisa número 9, compartilha alegria com o torcedor trio, torcedor colorado, escreve assim no placar, Roquete Pinto.
1: Internacional
0: 2
1: Fluminense
0: 0.
1: Ligou na Roquete, é gol.
0: Detalhe do gol, Gustavo Guerra.
2: Detalhe que foi um belo passe para profundidade para Carboneiro. O Vitinho fez a diagonal e com essa diagonal ele enganou o Guilherme Arana. Então ele ficou cara a cara com o Fábio. Na primeira, Fábio fez uma grande defesa. Só que no rebote, Alejandro estava cara a cara com o gol. Finalizou para as redes. 2-0 para o Inter. Gol de Alejandro.
0: Saí, portanto, 2-0 o Inter, quando parecia que o Fluminense ia chegar lá no gol de empate, hein, Jorgão?
3: E o jogo muda, né? Toda a dinâmica. Um minuto, Savarino poderia ter empatado numa belíssima finalização. Aí quando entra a criatividade, a bola é em profundidade e duas finalizações na segunda, inevitável. O jogo parece que vai ter um crescimento de emoção.
0: Olha o John Kennedy de fora da área, bateu cruzado, Anthony fez a defesa no centro do gol, o momento de hora certa na Roquete Pinto. Horário oficial de Brasília, 6:45 da noite, você, torcedor de futebol, acompanhe comigo o tempo e placar. 5 minutos jogados neste segundo tempo, 40 por jogar, etapa final de espetáculo é o Brasileirão Série A, rodada de número 14, e o placar, a Roquete Pinto já disse, e ainda sendo Inter com perigo, não, a Roquete Pinto diz.
1: Internacional
0: 2
1: Fluminense
0: 0.
4: Rodrigo Gomes.
0: Apaixonado pelo rádio, amante do futebol, pentacampeão do mundo, convidando você a participar conosco, a interagir e mandar a sua mensagem de voz. WhatsApp está liberado no 969680094. Com o resultado de momento, o Inter vai chegando à 12ª posição, 17 pontos conquistados, jogando Santos, que empatou com o Palmeiras na zona do rebaixamento, né, Gustavo?
2: Exatamente, né? O Inter, então, 12º colocado, 17 pontos, conseguiu passar o Vasco e Grêmio no saldo de gols.
0: E aqui o Fluminense desce em passando as largas, Samuel Xavier pela ponta direita, dá um break na jogada, corta o Bernabé, faz o passe no meio, chegar até o Savarino, vira, boa bola, Soteldo tá no bico do Caldeirão pela ponta esquerda, trouxe pra dentro, bateu, subiu demais de peito, de pé, ali era pra bater de chapa em curva. Gustavo Guerra,
2: porque o posicionamento tava bom pra bater de chapa em curva, né? Detalhe, mais uma vez, o Soteldo puxão da esquerda pro meio, só que dessa vez a finalização foi muito mal. Segue 2-0 para o Internacional.
0: 2-0 vai vencendo o Inter no primeiro tempo. Bernabé abriu o marcador aos 39. Na segunda etapa, Alejandro, aos 3 minutos do segundo tempo, fez Inter 2, Fluminense 0. Você acompanhou mais cedo, Vasco da Gama 2, Flamengo também 2. Marcaram para o Mengão, Pedro e Jorginho. Marcou para o Vasco da Gama o Robert Renan e Hugo Moura. Aqui vem descendo o Fluminense com perigo pela ponta direita. Samuel Xavier puxado pela camisa. Falta! Falta que favorece o Flusão. Fala aí, Jorgão.
3: Você sabe quem foi um grande personagem que quando você era bebê e eu tinha meus 8 anos, fez parte da TV, que era um filme mexicano, era um personagem que a criançada adorava.
0: Não.
3: Chamava-se Dom Alejandra.
0: Não.
3: Começa
0: não
3: com um zeite e uma espada.
0: Tá certo.
3: Zorro.
0: Tá, Rio Grande Zorro. Portanto, o Zorro Colorado botou a bola lá dentro, meu camarada. E esse Alejandro aí é com 2 R's, hein, Jorgão? Não tem como dizer que não é Alejandro, hein?
3: Não tem.
0: Aqui vem descendo novamente, Samuel Xavier corre na contramão, mas o passe na ponta direita, Kevin Serna, ih, caiu no gramado, o juiz não deu falta. Falta que favorece a defesa tricolor pra sair jogando, o Fluminense tem pressa, tá no prejuízo, perde por 2-0, e você ligado conosco, pode mandar a sua mensagem de voz, o WhatsApp tá liberado, tá na estrada, tá no trânsito, tá voltando do feriadão, mande o seu recado, 969680094. Fluminense descendo, Savarino pela meia esquerda, fez a tabelinha curtinha com o John Kennedy, devolveu pro Savarino, risca central, fez a bola chegar ali no Bernal, Savarino por dentro, faz o passe no Alisson,
5: clareia, boa jogada pela ponta direita, Samuel Xavier recebeu, cadenciou o jogo, parou, pensou, prendeu, trabalhou, Kevin Serna buscou a linha de fundo, cercado pelo Matheus Bahia, caiu Kevin Serna, juizão não deu nada, o último toque foi dado pelo Matheus Bahia, mas o juizão deu o lateral pro Colorado, hein, Gustavo Guerra?
2: É a vida aqui, a bola bateu pro último lateral esquerdo da equipe do Internacional, mas deu apenas lateral para o Colorado.
5: Tali sem pressa para cobrar o Vitor Gabriel para fazer a cobrança do lateral que favorece o time do Inter. Na verdade, acho que ele vai dar aquela bola presa ali do Bernal quando caiu no gramado. É falta que favorece o Internacional de Porto Alegre. 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Aqui vem descendo novamente o Fluminense no campo defensivo. Arana faz o toque na risca central com Savarino, ameaçou fazer o lançamento, trouxe por dentro, fez o passe na roda gigante com o Alisson, rompe a fronteira inimiga pela ponta direita, fez ela chegar até o Kevin Serna, balança o corpo, ultrapassagem do Samuel Xavier, não alcançou também o Alisson, corte foi feito, velocidade no contra-ataque do Inter, Matheus Bahia se livra da marcação, opa! O Kevin Serna deu um bico ali no contrapé, vai ganhar cartão amarelo, hein, Gustavo Guerra?
2: É, voltando pra recompor, conseguiu ali, recompor e travar o ataque do Inter, mas com falta e falta pra amarelo, em cima do Matheus Bahia, mais um amarelado então na equipe do Fluminense, 90, Kevin Serna não tava pendurado.
5: Tá aí, portanto, Kevin Serna, cartão amarelo aos 10 do segundo tempo, e jogada desnecessária, né, Jorge?
6: É, porque não pensa, né? Faz ali meio campo, não tem a necessidade de ir com tanta força desproporcional.
5: Tá aí, esse é o nosso Jorge. Olha o Inter com perigo, Carboneiro na meia lua, cortou, passou pelo primeiro carrinho, pô, baixou, foi providencial o contra-ataque do Fluminense pela ponta esquerda. Quem recebe por ali, o Soteldo vai pra cima do Félix, cortou pra dentro, passe pelo meio. A bola chega até o Bernal, abrindo pela esquerda com Guilherme Arana, girando pra Preuenche, domina na ponta canhota, fica sem opção de jogo. Quem encosta com ele, o Bernal, volta pro campo defensivo pra recuar lá atrás. Um zagueiro, Milan, sai jogando na cabeça do grande círculo de perna canhota, virar pelo lado direito, Samuel Xavier ainda no campo defensivo, já Nonato pintando ali no time do Fluminense e o Flusão trabalha a posse de bola pelo lado esquerdo. Isso é papo já pro nosso Jorgão do Bem. John Kennedy recuado, recua com o Milan, bate no grande círculo de cabeça, Bernal recua novamente com Freitas, é o Fluminense trabalhando a posse de bola, 11 minutos e 40 jogados neste segundo tempo, 2-0 vence o Inter, vem descendo Freitas pela ponta direita, Samuel Xavier, Freitas, Samuel Xavier recebeu pela ponta destra, encostou na jogada, Kevin Serna devolveu pro Freitas, tá pela meia direita, faz a tabela curtinha com o Alisson, devolve pro Freitas, lançamento pelo meio, Savarino entre dois jogadores, deu mole, perdeu, a recuperação é do jogador Vilhaga, ele vem descendo pelo lado direito, ele trabalhando o passe com Vitinho, lançamento no coçado, Bruno Gomes penetrou na grande área, cobertura do Freitas providencial, Vilhaga trabalhando a jogada, Bernabé biquinho de chuteira, Matheus Bahia recebeu, cruzou na entrada da grande área, Bernabé recuperou, passou pelo primeiro, sobrou, Alejandro bateu no outro, sobrou, tira a zaga, não tá valendo nada, houve o toque de mão no ataque já cobrado pelo time do Fluminense, já desperdiçado pelo time do Fluminense, tá com muita pressa e às vezes apressado come cru, hein, Jorgão?
6: E não pode se esperar, ainda tem tempo aí pra voltar pro jogo, um gol volta pra briga e tudo indica que ele deve tirar o Alisson, já está, né, com o cartão amarelo, Fluminense vai ter que neutralizar alguns contra-ataques com um risco de cartão, me dá a impressão que ele vai tirar o Alisson.
5: Pela esquerda, Matheus Bahia vem trazendo o Colorado, cruzou pro amigo imaginário, Fábio saiu do gol e praticou a defesa, 13 minutos jogados neste primeiro tempo, neste segundo tempo, são as emoções do Campeonato Brasileiro. Mais cedo, o Flamengo 2, Vasco da Gama 2, Luciano Zogaibe deu um recado direto do Maracanã ao lado de Jorge Ramos, Rogério Ribeiro e Juan Santos. Aqui o Fluminense vai perdendo por 2-0. Eu, Rodrigo Gomes, vou dando o recado ao lado de Jorgão do Bem e nosso Gustavo Guerra na reportagem. Bernal está jogando por dentro, abre pela esquerda com um jogador que é o Guilherme Arana, devolve novamente pro Bernal, tá ali na beira do campo, o Nonato já para ser a próxima atração do time do Fluminense, que já fez duas alterações no intervalo. A bola chega até o Alisson no setor de meio campo, virando com o Savarino pela meia direita, fez um passe chegar até o Samuel Xavier, empurrou na ponta destra, Kevin Serna cruzou, Regou na perna do jogador, soprou o Alisson, dominou mal, tira Bruno Henrique aliviando o perigo. Frentes escora de cabeça, a bola sobra no meio campo. Savarino, Bernal recuando no campo defensivo, 14. Frentes, virando pela minha esquerda, Guilherme Arana, abre jogada, Soteldo tá no mano a mano, chamou pra dançar, bico do Caldeirão, cortou pra dentro, passou pelo primeiro, tocado por baixo, é falta em cima do Soteldo no bico do Caldeirão, pelo lado esquerdo, é lance de perigo a favor do Flusão, Gustavo Guerra.
2: Tava sendo marcado pelo Vitinho, conseguiu passar bem pelo atacante do Internacional, sofreu um toque ali no tornozelo esquerdo, a falta bem próximo ao bico esquerdo da grande área.
5: É falta aqui, Flamengo, o time do Fluminense. É pelo lado esquerdo, eu tô sentindo firmeza, Guilherme Arana com seu novo penteado, Savarino e também ali o Soteldo pra fazer a cobrança. Cinco jogadores do Flusão dentro do Caldeirão, dá pra bater direto dali, Jorge, não dá não?
3: É ainda mais agora, né, que você tem aí o Savarino que bate bem na bola, eu arriscaria aí pra tentar surpreender.
5: Quem sabe agora, torcedor do Fluminense pro Flusão, diminuir o marcador, com seu bigodão, um goleiro, um Antônio, encosta um bumbum no poste direito, pede três jogadores na barreira, Savarino, tá colocado para fazer a cobrança, eu tô sentindo o cheirinho de gol na ação tricolor, pode ser agora o primeiro do Fluminense, partiu, Savarino bateu, houve o desvio no primeiro pau, foi na zaga, a bola sobrou, tá viva dentro do Caldeirão, tropeçou por ali, Kevin Serna ajeitou no Savarino, tá fora do Caldeirão, cruzou no primeiro pau, Félix Torres fez o corte, Bernabé conectou, contra-ataque, Vitinho faz o toque no Carboneiro, tem um Bernabé no comando, prendeu o Carboneiro pela ponta direita contra dois tricolores, arrancou na velocidade, botou na frente do Soteldo, que ganhou no corpo, ganhou na moral, sai jogando pela zaga do time do Fluminense, que ficou enrolada com o Alisson, cortou pra dentro do próprio patrimônio pra sair jogando, o momento de hora certa na Roquete Pinto. Horário oficial de Brasília, 7:55 da noite. Você, torcedor de futebol, acompanhe comigo o tempo e placar. 16 minutos jogados neste segundo tempo, 29 por jogar etapa final de espetáculo ao Brasileirão, seria a rodada de número 14, o placar, a Roquete Pinto diz.
1: Internacional
5: 2, Bernabé e Alejandro.
1: Fluminense
5: 0.
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5: O Fluminense se organiza no campo defensivo, Milão chega na risca que divide o gramado, faz um passe dentro da roda gigante com o zagueiro Freitas. São dois zagueiros canhotos agora pelo time do Fluminense, já que o James foi substituído no intervalo, a bola sobra novamente com o Milan, pelo lado esquerdo de defesa, clareia jogada com Guilherme Arana, apertado pela marcação do Carboneiro, faz o passe pelo meio com Bernal, ele gira no próprio eixo de perna esquerda, devolve no campo defensivo e nada de substituição no time do Fluminense, vem descendo pela meia direita, a bola chega por ali para Samuel Xavier, ele prende, busca a tabela, John Kennedy sai da grande área, clareia jogada pela ponta direita, quem domina por ali, o time do Fluminense, a bola devolvida pro Frentes, lançamento no coçado da zaga, facilitou o corte do Vitor Gabriel, que rebate de qualquer maneira para cima, o Frentes brigou, ficou pedindo falta, o juizão deu falta, a favor do Fluminense, e os jogadores do Inter reclamam, no Gustavo Guerra.
2: É aquela famosa cama de gato, do Alejandro para cima do Frentes, falta para o Fluminense no campo de ataque, tá saindo o camisa 5, Bernal, entrando o 16 Nonato, Nonato que não joga desde o dia 22 de fevereiro, de lá para cá só foi lesão na coxa direita, tornozelo direito, mas agora tá 100% entrando Nonato.
5: Gostou?
7: Não, é incoerência.
5: Qual
7: o próximo compromisso do Fluminense é contra quem? Libertadores.
5: Não é isso?
2: Rivadavia.
7: E ele tá suspenso. E aí por que o cara que tá suspenso não pode continuar jogando e o que está pendurado com o cartão continua, se tiver um contra-ataque, vai ter que passar o cerol e vai tomar o cartão. Sabe, são incoerências que eu queria entender, mas não consigo.
5: Esse é o nosso Jorge do Ben, John Kennedy ameaçou o tiro de fora da área, perdeu o contato com a bola, Bruno Gomes senta o contra-ataque tocado pelo John Kennedy, a falta tá marcada, 18 minutos jogados neste segundo tempo e você pode participar com a gente, interagir e mandar a sua mensagem de voz, o WhatsApp tá liberado no 9 6968 0094. Félix Torres vai para a cobrança de falta pelo time
8: do Internacional. 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Ali o Internacional chegando com perigo, chute de bico, Fábio, defende no centro do gol. Fala, Jorgão.
7: Quando você voltar das suas férias, eu tô com um projeto de colocar eles no hospício para você apresentar eu comentar, porque eu não consigo entender essa bagaça atual.

0: deslocado, devolvendo bola pro Milan, que recua lá atrás pro goleiro Fábio. 19 minutos e meio, o Fluminense está jogando agora pelo lado direito de defesa. Freites cadencia o jogo, trabalha com o Milan na defesa, na linha defensiva, trabalhando pela ponta esquerda, ainda no campo de defesa. Soteldo ameaça fazer um lançamento, passa o pé em cima da bola, faz o toque pequenininho pro Guilherme Arana, deriva para meia, devolve novamente na linha de zaga com o Milan, sair jogando pelo time do Fluminense, deixando o passe com Freites, levanta a cabeça o 22 do Flusão, agora joga a bola pro campo de ataque. Samuel Xavier, Nonato na primeira dele no jogo. Samuel Xavier corre na contramão, devolve novamente pro jogador que é o Freites, trabalha com o Milan, gira do meio pra esquerda. Guilherme Arana rompe a fronteira inimiga, tenta colocar velocidade no ataque tricolor. A bola chega até o Soteldo pela ponta esquerda, cadencia o jogo, respira, trabalha o passe com o Alisson pelo meio, chega no Savarino, gira um bolão da esquerda pra direita, na ponta da chuteira do Kevin Serna, dominou o colombiano, ameaçou a arrancada, prendeu a jogada, foi pra cima do Matheus Bahia, devolveu na intermediária com Nonato, fez a jogada com o John Kennedy, devolveu pro Serna, olhou pra grande área, não tinha ninguém, tem o Samuel Xavier encostando com ele, preferiu o passe mais atrás, Freites, devolveu Kevin Serna, buscou a tabela, o Samuel Xavier corre na contramão, devolve lá no campo defensivo. Milan tá dentro da roda gigante, 21 minutos jogados neste segundo tempo. Pela minha esquerda, quem recebe é Guilherme Arana, valoriza a posse de bola, o time do Fluminense gira de um lado pro outro, tentando penetrar no ferrolho do Colorado, tentou a jogada individual, Alisson tocada por baixo pelo Carboneiro, é falta, já cobrado pelo time do Fluminense. Guilherme Arana recebe pelo lado esquerdo, pode fazer o chuveirinho, trabalhando com Soteldo, puxou a jogada na ponta canhota, balançou o corpo de um lado pro outro, ajeitou o passe no Guilherme Arana, por dentro o Alisson recebeu, girou no próprio eixo, tem o Soteldo, fez a entrega em domicílio, na ponta canhota, Soteldo respondeu, driblou pra dentro, fez o passe, Savarino, Soteldo ajeitou, cortou da esquerda pro meio, prendeu demais, bateu em curva, Samuel Xavier dominou bonito, o bico do Caldeirão, cruzou fechado, fechou Savarino, defendeu o goleiro, tira a zaga da equipe do Inter, na melhor oportunidade do Flusão do jogo foi do Savarino, ô Gustavo Guerra.
1: E detalhe pro cabeçudo do Fluminense, invadindo a área, aparecendo com opção.
0: E vem descendo novamente o Fluminense pela minha direita no campo de ataque, Frentes, fez a bola chegar no Samuel Xavier, cortou pra dentro, ficou sem opção, devolveu pro Frentes, último homem, o Milan na risca central, domina, bate de chapa pelo meio, Alisson deixou a bola escapulir, deu contra-ataque pros caras, Carboneiro pela ponta direita, vem deixando cheio de perna por ali o 7 do Internacional, ele puxou, abriu na ponta direita, Bruno Henrique foi na linha de fundo, calcanhar, Carboneiro ganhou a frente do Arana, girou bonito, manteve a posse de bola, bico do Caldeirão pela direita, ajeitou no Vitinho, mais atrás ao passe ali no Villagra, ele fez a bola chegar ao Bruno Gomes, ele deriva da direita para o meio, recua com Vitor Gabriel, tem Bruno Gomes, Vitor Gabriel de frente pro lance, o Internacional tenta respirar no jogo, são 3 contra 1, contra-ataque do Fluminense, lançamento do Savarino, Kevin Serna na saída do goleiro, na entrada da grande área, bateu, Antony salva o Inter, na melhor oportunidade do Fluminense, era o Senna, o goleiro, e correr pro abraço, o que aconteceu, Gustavo Guerra?
1: Cara a cara, Savarino encontrou o Senna em ótimas condições, Senna finalizou, Antony fez um milagre.
0: E vem Fluminense, Samuel Xavier cruzou, tirou, Félix, sobrou, John Kennedy bateu no ângulo, defendeu Antony no queixo da girafa, deu um tapa, botou pra escanteio, é pressão do Flusão, Gustavo Guerra.
1: Como eu falei, na primeira ele salvou um chute cara a cara com o Serna, dessa vez o John Kennedy finalizou da entrada da área, o chute foi no meio do gol, tudo bem, mas Antony conseguiu pular pra defender e claro, agora vai cair pra esfriar a partida, mas o goleiro do Inter, Rodrigo, foi o destaque nesse último minuto.
2: E o craque faz a diferença, né? Porra, eu não posso abrir mão do Savarino num jogo que, se eu vencer, eu me aproximo do líder do campeonato. O cara entrou, não tem nem 20, são 25, né? Duas finalizações e uma assistência espetacular, mostra que o craque faz a diferença.
0: E vem mais Fluminense pela ponta esquerda com o Soto. Deixou Carboneiro na saudade, linha de fundo, perna canta, cruzou, Savarino escorou, a bola tá viva, Arana tentou dominar, ele escapuliu e foi pela última linha, tiro de meta pros caras, ô Gustavo Guerra.
1: Pois é, tentativa de cruzamento, teve um primeiro cabeceio, o Guilherme Arana tentou dominar com de cabeça, só que o cabeceio foi pra fora, apenas tiro de meta, vem mexida também no Internacional, vem aí Borré Borré e Thiago Maia.
0: Tá aí, portanto, o Borré, o atacante perigoso colombiano, ali à beira do campo, e também Thiago Maia, ex-volante do Flamengo. Thiago Maia na vaga do Bruno Henrique, né?

0: Bruno Henrique, camisa 8, saindo, e também tá saindo camisa 9, Alejandro, trocando posição por posição. Sangue novo no Inter, sangue novos no Inter, na verdade, Thiago Maia entrando e também Rafael Borré.
1: Aí, portanto, e as alterações, Jorgão?
2: Aí, troca posição por posição, só que o Bruno Henrique tem o quê? Cartão que não é de crédito, amarelo. E aí, o BH sai, entra o Thiago Maia, mais revigorado, já que o Savarino entrou e tá dando ali um trabalho desgraçado ao sistema defensivo, vai dar ali uma condição física para que possa o Inter se fortalecer, se revigorar.
1: Momento de hora certa na Roquete Pinto. Horário oficial de Brasília, 8:04 da noite. Obrigado pela sua audiência. Você, torcedor de futebol, acompanhe comigo o tempo e placar. 25 minutos jogados neste segundo tempo, 20 minutos para jogar a etapa final do espetáculo. O Brasileirão seria a rodada de número 14. O placar, a Roquete Pinto diz:
3: Internacional
1: 2, Bernabé e Alejandro.
3: Fluminense
1: 0.
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1: Apaixonado pelo rádio, amante do futebol, pentacampeão do mundo, o Fluminense tem uma falta a seu favor no campo defensivo. Borré já pegou pesado ali pra cima do Samuel Xavier, que ficou na bronca. Sai jogando o Fluminense no campo defensivo. Savarino se livra da marcação, abre o passe. Já Carlinho ali, Castilho pintando na equipe do Fluminense. Toque de calcanhar do John Kennedy, foi pra ninguém. E esse toque de calcanhar acho que foi fundamental. Olha a bola recuada, perigosa pro Anthony. O Félix Torres, ele deu uma bicuda pro Anthony, o Fluminense insiste, Félix Torres tira e afasta o perigo. A bola recuada do Félix Torres pro goleiro, se é no meu racha, eu xingo até a quinta geração dele, hein?
2: Tem o prêmio, né? Os melhores lances, está concorrendo os piores momentos do jogo, toda hora ele faz um trelelê.
1: Caraca, meu camarada, se eu sou o goleiro, eu xingo até a quinta geração dele, meu camarada. Aquilo não é ali na conta de amigo não, hein, Gustavo Guerra?
0: Detalhe, dentro da grande área, soltar um tijolo daquele não é mole não. Rodrigo, vem aí mudanças no Fluminense. Hércules e Rodrigo Castilho estão preparando ali para entrar.
1: Quase 27 minutos jogados neste segundo tempo. O Fluminense está no prejuízo. Já Hércules, um homem das 12 obras, e Rodrigo Castilho vão entrar no campo de jogo. Aqui Félix Torres, agora sim dá um bicão, mas para frente, né, meu camarada? Vai brigar por ali o Borré. Bateu na massa o Freites. Faz o corte Samuel Xavier. O time do Fluminense se organiza com o Alisson. Trabalha pelo meio. Savarino bateu a carteira dele. Ligou John Kennedy, protegeu na primeira, foi bem na segunda, escapuliu, perdeu na terceira. Carmoneiro recebe pelo time do Inter, abre pela ponta direita com o Vitinho, fez a bola chegar até o Thiago Maia, devolve novamente pro Vitinho, pela ponta direita, cadencia o jogo, o time do Internacional. Bruno Gomes, Carbonero, Bruno Gomes, recuando no campo defensivo, Félix Torres, 27 minutos e meio, Félix Torres, lançamento pro amigo imaginário no ataque, a zaga do Fluminense fez o corte com Arana, completou o Alisson, a sobra do time de vermelho, Carbonero pela meia direita, Thiago Maia ajeita a jogada, Bernabé recebeu, arrancou na meia lua, deram espaço pra ele, bateu de bico pra fora! Pela linha de fundo, se essa bola pega a curva, não sei não, hein, Gustavo Guerra?
0: Bernabé, né? Até que eu tinha potente, deu espaço pra ele, o frente ficou, vou ou não vou? Tava sendo copiado pelo Samuel Xavier, tentou de bico e a bola passou perto da trave esquerda do goleiro Fábio. Mudanças no Fluminense, saindo camisa 7. Soteldo entrando camisa 19, Castilho. E também saiu camisa 25, amarelado Alisson, para entrada de 35, Hércules.
1: Tá aí, portanto, tirando o jogador amarelado, que já tava incomodando o Jorge, entrando o Hércules e também o Castilho na vaga do Soteldo. O Jorgão,
2: não gostei mais uma vez, Duarte tudo bem, o presidente estava muito mal, John Kennedy, agora coloca o Castilho e tira o Soteldo, que ao lado do Bernabé são os dois melhores jogadores em campo, e o Savarino, que jogou pouco tempo, dando aula. Eu não entendi também essa alteração do jornalista e técnico Bel Dia.
1: Tá aí, portanto, o Carbonero prendeu demais, o Félix Torres ficou chateado, meu camarada, curtiu uma de atacante, a bola sobra com o Thiago Maia no setor de meio campo, abre pela direita, Bruno Gomes cadencia, adianta a marcação, o time do Fluminense, ele corre pra onde só tem gente de branco, recua com o zagueiro Vitor Gabriel, adiantou na primeira, bico de chuteira, trabalhou, prendeu a jogada pela meia direita, chegou até o Carbonero, vem descendo com perigo, Inter, lançamento no coçado da zaga. zaga, cobertura perfeita do Milan, explorou a perna do adversário, ficou com arremesso lateral, favorece a zaga tricolor que tem pressa pra sair jogando. Vem comigo nessa vibe positiva, você ligado conosco na Roquete Pinto, mande a sua mensagem de voz pro WhatsApp pro 969-6800-94. Aqui o Fluminense com dificuldade para sair do campo de defesa, Milan driblou primeiro, Arana tentou corrigir a jogada, foi derrubada por trás pelo jogador que era o Bruno Gomes. A falta tá marcada, favorece a defesa do Fluminense. Milan tá ali colocado para recolocar a bola em jogo, trabalhando pelo meio, veio buscar a jogada no Nato, abrindo pelo lado direito de defesa. Quem recebe por ali é o Hércules, homem das 12 obras, trabalhando pela ponta direita, encontrando a movimentação do Kevin Serna, recuado no campo defensivo, devolve novamente pro Hércules, ele que capturou o touro de Creta, trabalhando pela esquerda, ali a chegada do Guilherme Arana, corre na contramão, apertado pela marcação do Vitinho, devolve pro Freitas na entrada da grande área. Hércules se apresenta pelo lado direito defensivo, bate em profundidade pro Castilho. Castilho é o famoso canela de aço, hein, Gustavo Guerra?
0: E não foi bem na hora de fazer o pivô, tentou dominar pra girar pra cima da marcação do Inter, a bola bateu e foi pra fora, né? Parecia um poste.
2: Mas não é jogador de lado, né? É jogador de área, para ser jogador para embate, para vencer disputa. Se for para entrar para jogar nessa posição, ele vai ser o Arthur Cabral do Fluminense.
1: Carboneiro abriu boa bola, Vitinho, linha de fundo, cruzou para trás pro amigo imaginário, melhor para a zaga do Fluminense, Kevin Serna, recuado, ajeitou no Freitas, bateu por elevação pro Kevin Serna, passe horroroso do Freitas, a bola se perde pela linha de lado, momento de hora certa na Roquete Pinto. Horário oficial de Brasília, 8:10 da noite. Você, torcedor de futebol, acompanhe comigo. Tempo e placar. 31 minutos jogados neste segundo tempo, 14 por jogar, etapa final de espetáculo ao Brasileirão Série A, rodada de número 14. Estádio Beira Rio vazio e o placar, a Roquete Pinto diz:
3: Internacional
1: 2, Bernabéu, Alejandro.
3: Fluminense
1: 0.
4: Rodrigo Gomes
1: tentou colocar velocidade no contra-ataque. Castilho, trabalhando pelo meio com o Hércules, virando pela esquerda com o jogador que é o Arana. Guilherme Arana faz o passe pelo meio com o Nonato, gira no próprio eixo de um lado para o outro, tem o Savarino, recebeu o carrinho, foi dado para baixo pelo Vitinho, é lateral que favorece o Fluminense na risca central pelo lado esquerdo no seu campo defensivo. Não tem muita pressa para repor a bola em jogo, Guilherme Arana, ele pede a presença dos companheiros, deixou pro Milan que recua lá atrás pro goleiro Fábio receber com os pés na entrada da grande área, devolver novamente para o Milan, um zagueiro recém-contratado junto ao futebol do sul-americano, trabalhando ali novamente com o Frentes, deixando a jogada, Bragantino vira lá na Arena Condá, Lucas Barbosa, 2 para o Bragantino, 1 para a equipe da Chapecoense. Aqui quem vem descendo novamente no campo de defesa, o Milan pelo lado esquerdo, ele tem um Savarino bem aberto pela ponta canhota, ele preferiu esticar o passe na ponta direita. Eu engasguei, sabe por quê, Jorjão? Porque o Serna foi dominar a bola, saiu com bola e tudo, meu camarada.
2: O Serna vive uma fase, uma decadência técnica. Pra meu quem Deus. Começou a temporada sendo até artilheiro, ele, ainda bem que vem a parada aí pra data FIFA, ele deve ser um dos beneficiados, porque ele tá muito mal, mas muito, muito mal.
1: E quando que vai ser programado o nosso programa Coisa de Maluco, hein, Jorge?
2: Depois da data FIFA, porque quando acabar aqui o jogo, eu vou trazer uma pesquisa feita inusitada a respeito dos grandes clubes que disputam esse campeonato brasileiro e a atual situação.
1: Tá certo, tá aí, esse é o nosso Jorjão do Bem. O Fluminense sai jogando pelo lado direito, o domínio é do Samuel Xavier, chega na risca central, faz o passe no campo de ataque. Nonato forçou a jogada, Kevin Serna na velocidade, só mais você, linha de fundo, cruzou, Castilho fechou com ele, Bruno Gomes. A sobra novamente com Serna, cruzamento agora pra entrada da grande área, a bola passa por toda a extensão do Caldeirão, chega no Guilherme Arana, ajeitou Savarino, passou pelo primeiro, passou pelo segundo, ganhou no terceiro, bateu no cantinho, a defesa em dois tempos do goleiro Anthony, mas valeu o esforço do 11 do Flusão, hein, Guga?
0: Valeu sim, conseguiu se desvencilhar da marcação de dois jogadores do Inter, só que o chute foi mascado, por isso ficou fácil para a defesa do Anthony.
1: 33 minutos e vem descendo a colunada pela ponta direita, na jogada aqui o Vitinho tá posicionado, cadencia, respira, volta no campo de defesa, Bruno Gomes dominando pela equipe do Inter, nova novamente na linha de defesa, encontra Félix Torres, ex-Corinthians, pisando na bola, esperando a marcação do Flusão chegar, bateu em profundidade, Carboneiro recebe pela ponta direita, a triangulação é boa, a ultrapassagem do Thiago Maia, bico de chuteira, chegou no Bernabéu, Thiago Maia de primeira pela esquerda, olha a chegada perigosa do meia dúzia, bateu, Fábio soltou, Borré tentou, defesa, Fábio! Salva novamente o Fluminense no chute do Matheus Bahia. Quase, quase que o Borré bota lá dentro o Guga.
0: Isso porque o Fábio deu rebote, mas conseguiu se recuperar no lance, evitando a finalização, que seria o terceiro gol do Inter, gol que seria do Borré.
1: Olha o chutão dado pelo Frentes, brigou lá na frente John Kennedy, a bola sobra novamente com o time colorado pela ponta direita, Vitinho fez o passe no Carboneiro, trombou contra ele, um Hércules foi, o Hércules mordeu ali por baixo, deu outra pancada e a falta tá marcada, favorece os donos da casa, momento de hora certa na Roquete Pinto. Horário oficial de Brasília, 8:14 da noite, obrigado pela sua audiência, você torcedor de futebol, acompanhe comigo, tempo e placar. Gravados 35 minutos jogados neste segundo tempo, 10 minutos para jogar. Etapa final de espetáculo ao Brasileirão Série A, rodada de número 14. E o placar, a Roquete Pinto de
3: Internacional.
1: 2, Bernabé e Alejandro.
3: Fluminense
1: 0. Hércules bateu no bumbo, meu boi pro campo, em ataque, Castilho vai brigar por ela, responde Félix Torres, a bola sobra novamente com Hércules de primeira no John Kennedy, Hércules já no campo de ataque pela minha esquerda, deixando o passe pro Savarino, fez a bola chegar até o Guilherme Arana, tem um Hércules aberto pela ponta esquerda, Arana é tocada por baixa, falta, falta que favorece o Fluminense na minha esquerda de ataque, Guga.
0: Mas foi a partida, falta cometida pelo Carboneiro para cima do Guilherme Arana, que atacando pelo lado esquerdo, aparentemente o Fluminense vai esperar e colocar essa bola na área.
1: 36 minutos jogados neste segundo tempo, pode ser na base do cruzamento para dentro do caldeirão que o Fluminense vai diminuir o marcador no Beira Rio, concentrado e respirando o fundo, o Guilherme Arana tá posicionado pelo lado canhoto, apenas o Carboneiro tá ali na barreira, no biombo colorado, jogadores na risca da entrada da grande área, partiu Arana, bateu o primeiro pau, facilitou o corte, ajudando a defesa por ali o Bruno Gomes, a bola volta lá no campo defensivo tricolor, Hércules fez o toque pequenininho com Guilherme Arana, ih rapaz, errando a sorte do Fluminense que o toque do Carboneiro saiu de lado, 37 o jogo, Jorgão.
2: É, o Fluminense ele não faz uma apresentação no segundo tempo que pudesse deixar o torcedor mais otimista. Com alterações, Savarino gabaritou, eu acho que a saída do Soteldo foi um grande equívoco, ele poderia colocar o garoto Riquelme, o Castilho no lugar do JK e o Soteldo que poderia ser um ataque, ser mais efetivo, com mais possibilidade, mas vamos lá.
1: Savarino por dentro, recebeu o bico da grande área pela direita, bateu o Antony, sobrou a emendada, tira a zaga do Inter com o Vitinho salvando na finalização do Serna, escanteio pro Fluminense, Gustavo Guerra.
0: Savarino tentou de longe, Antony salvou, Serna tentou no rebote, mas a zaga do Inter foi crucial para evitar o que seria o primeiro gol do Fluminense, escanteio pela esquerda.
1: 37 minutos jogados no segundo tempo, escanteio para o Fluminense pelo lado canhoto, Savarino, perna direita, chuveirinho fechado dentro do caldeirão, eu tô sentindo firmeza na ação tricolor, quem sabe na bola parada, Savarino bateu no primeiro pau, mal pra Dedéu, facilitou o corte da zaga, a sobra do Nonato, escorou pro lado direito, na grande área, John Kennedy saiu do caldeirão, tentou cruzamento, pegou no Kingo da marcação do Vitinho, a bola sobra com John Kennedy, o garoto enxaqueca tá pela ponta direita, ameaçou o lançamento, mais uma vez interceptado, 38 a posse de bola do time do Fluminense no campo de defesa, Hércules vira jogada pelo lado esquerdo com o Nonato no balanço defensivo, encontra ali o Arana, fez a bola chegar ao Savarino, devolveu pro Arana, cortou por dentro, deixou o Nonato na furada, ajeitou a zaga do Fluminense com o Milan virando pela direita, frente ganha o campo de ataque pela meia destra, trabalhando na roda gigante, Hércules dá uma fatiada na bola da direita pra esquerda na caixa do Savarino, dominou com categoria, puxou pra perna direita, buscou a tabela, triangulação, Castilho ajeitou atrás, girou, Arana botou na grande área, era pro John Kennedy, tira a zaga do Inter, insiste no Nato, trabalhando com Serna agora pela esquerda, enfiou, Arana tentou carrinho, explorou a perna do adversário, o último toque foi do jogador do Fluminense, que ficou sentindo no gramado, é tiro de meta, pro Inter, Gustavo Guerra.
0: Tentativa de jogada da dupla Kevin Serna, caindo pela esquerda, e o Arana. O Arana tentou cruzar, só que a bola realmente bateu pro último lateral esquerdo da equipe do Fluminense, que depois sofreu um pisão forte no tornozelo do Félix Torres. Arana tá no chão.
1: Arana tá ali caído no gramado, sentindo bastante, me parece, o tornozelo esquerdo, né, Guga?
0: Pois é, o Félix Torres acabou pisando no tornozelo esquerdo do Arana sem querer. E no Inter já vai entrar o Aguirre.
1: Tá aí, portanto, Aguirre no time do Inter. Vamos chegando perto dos 40 instantes finais, hein, Jorgão?
2: E aí, a possibilidade agora de reação, o tempo é um adversário contrário. Impressionante, né? O segundo, o Savarino, que entrou no decorrer do jogo, as melhores oportunidades do Fluminense criadas por ele, a melhor assistência ou as melhores assistências de um jogador que é diferenciado, e o Inter se segurou, foi um time que soube explorar o contra-ataque, criou até a possibilidade do terceiro gol. Então fica essa lição pro Zubeldía. Partida que pode aproximar o Fluminense da liderança, não pode abrir mão da potencialidade do Savarino, que hoje mais uma vez mostrou o técnico. Se eu estou aqui, eu tenho que jogar.
0: Rodrigo, saiu camisa 7, Carboneiro, e entrou camisa 35, Aguirre, que pode jogar tanto na lateral esquerda como na direita.
1: É, fechou a casinha ali, portanto, o Pesolano, e vem descendo o Inter pela esquerda. Matheus Bahia, linha de fundo, tocou Bernabé na grande área, recebeu, perna canhota, devolveu o Matheus Bahia, cavadinha, penetrou, ajeitou na entrada da grande área, veio um tiro no ângulo, a defesa tranquila do goleiro Fábio no centro do gol, deu dois passos para trás, chute de perna direita do Thiago Maia, que só serve para acelerar o carro, hein, Gustavo?
0: Pois é, o chute perdeu velocidade e a defesa ficou fácil para o Fábio. Segue 2-0 o Inter.
1: Vem descendo o Nonato pela meia direita, fez o passe ali no Savarino, deu mole, perdeu a recuperação do Inter. Thiago Maia bate no comando de ataque, vem descendo o Colorado pela meia esquerda, recebe de costas para a jogada. O Borré abre, perdeu contato com a bola, contra-ataque do Fluminense que descia pela direita. Nonato foi interceptado no meio do caminho, saiu com bola e tudo. É lateral que favorece o time do Inter. Pelo lado esquerdo, o Matheus Bahia vai ali para cobrança, no lado canhoto, pedindo a presença dos companheiros. O Inter que já mexeu aí pelo menos em 3 posições, 4 posições no time do Inter, e vem descendo Bernabé, tentava jogada, lateral foi dado, lançamento no futuro, era pro Borré, o juizão parou o jogo. Parou por quem, Gustavo?
0: Acho que ele vai mandar cobrar novamente.
1: Tá ali, portanto, é lateral que será cobrado pelo Internacional, que tentava colocar velocidade no jogo, o juizão parou, hein, Jorgão?
2: É visível também, o Bernabé tá extasiado, tá se arrastando em campo, um dos melhores jogadores da partida e do Internacional.
1: Ele recebe pela esquerda, tenta proteção, caiu no gramado, foi dado um impedimento no ataque do Inter, e a confusão tá armada ali na defesa tricolor, que tem pressa. Briga por ali o Hércules junto com o Bernabé, já Kaique pintando no time do Internacional. O Fluminense trabalha a posse de bola no seu campo de defesa. 42 minutos jogados neste segundo tempo. O Flusão tá no prejuízo, vai perdendo por 2-0, e a oportunidade de chegar à segunda posição do Campeonato Brasileiro após o empate de Flamengo e Vasco por 2-2, que o Luciano Zogaibe contou pra você, ligado aqui na Roquete. Vem descendo novamente o time do Fluminense. Freitas está jogando bonito pelo lado direito, Samuel Xavier fez o passe no Serna, de primeiro Freitas devolveu pro amigo imaginário, a cobertura foi do Vitor Gabriel, bateu pra frente, a proteção do Freitas, toca de cabeça com Hércules na cabeça do grande círculo, dominando pelo time tricolor, fez o passe na profundidade, John Kennedy se livrou na marcação de 2 jogadores, cavadinha pela meia direita, Savarino tocou no Castilho, o corte foi da defesa do Colorado, que arma o contra-ataque, são 3 contra 3, vem descendo pelo meio, Borré, velocidade pela direita, Borré no ângulo pra fora, pela linha de fundo, colombiano falou, deixa comigo, meteu o pé na criança, ela voou, passou perto no poste esquerdo do goleiro Fábio, que reclamou com a zaga, hein, Gustavo?
0: Porque o Borré teve total liberdade para finalizar entre 3 jogadores do Fluminense, só acho que ele não pegou tão bem na bola, mas mesmo assim ela passou raspando o travessão, quase o terceiro do Inter.
1: Quase o terceiro, é o Fluminense se lançando pro ataque e o Inter tentando explorar a velocidade, Jorgão.
2: Se fechou pra isso, né? Vivi aí a famosa vitória espanta crise, né?
1: É.
2: Do empate contra o Botafogo. pressionado, sai da zona do rebaixamento e, evidentemente, o técnico que sirva de lição para alguns treinadores. Tem hora que é necessário ter a preocupação defensiva, isso é importante.
1: Tá aí, portanto, última alteração no Inter, Guga.
0: Saindo camisa 26, Bernabé, entrando o meia atacante Kaique, revelado em Xerém, última alteração no Inter.
1: É, o Kaique que foi revelado nas Laranjeiras, agora enfrentando o seu ex-time, é Kaique com K-A-Y-K-Y. Valeu, Jorgão.
2: Mas todo time, né, quando é no Brasil europeu, tem sempre uma joia de Xerém se fazendo presente.
1: É, isso é bem observado, a fábrica de craques lá em Xerém, na Baixada Fluminense, aqui vem descendo o Internacional, calcanhar ali do Thiago Maia, era pro Kaique, perdeu contato com a bola, Milan protegeu mal, recuperou o Vitinho, explorou a perna, o lateral não saiu, Samuel Xavier corre na contramão, a bola sai pela última linha, o juizão tá dando tiro de meta pra sorte do Fluminense, Gustavo Guerra.
0: Eu já tinha visto essa bola sair ali na linha lateral, só que o detalhe que na sequência a bola saiu na linha de fundo, apenas tiro de meta para o tricolor.
1: É, meu camarada, só é a arbitragem do Brasil, vou te contar, hein, Jorge.
2: Gustavo vai participar também do nosso programa Hospício, em breve aqui na Roquete.
1: Esse é o nosso Jorgão do Bem, aqui vem descendo novamente o time do Fluminense com Hércules pela minha direita, Samuel Xavier, Chico Passe, Castilho, curtindo no mão de ponta destra, trabalhando novamente com Samuel Xavier, intermediária de ataque, tem o Serna no comando, ameaçou fazer o lançamento, preferiu passe no meio, com Nonato, arranca na diagonal, buscando o lado esquerdo, Nonato recebe, faz
0: mais
1: o passe
0: cinco.
1: Com Arana, já vamos até os 50, valeu sinalzão da Roquete, Serna pelo meio, Castilho dominou, ajeitou o corpo, bateu em cima da marcação, tinha o Savarino livre pela direita, Gustavo Guerra.
0: E ficou reclamando do passe, entrar sozinho no corredor da direita para finalizar, Castilho resolveu finalizar e o chute foi travado.
1: Aqui vem descendo o Savarino pela meia direita, Triveleta na bola, trabalhando curtinho com o Hércules, ele que faz a jogada pelo meio, erro de passe do Nonato na primeira, recupera Thiago Maia mal, mais uma vez Hércules, um homem das 12 obras trabalhando com frentes, cruzando a grande área, Castilho dominando o peito pro amigo imaginário, tira a zaga do Inter, a sobra colorado, Borré de cabeça, boa bola, vem descendo na velocidade o Vitinho, girou de um lado pro outro, fez um 360 graus ali, perdeu tempo, tomou um trompaço e a falta tá marcada, favorece o Inter. Na risca que divide o campo, o Milan perdeu o freio, hein, Gustavo Guerra?
0: E o detalhe é que ele já tinha cometido falta pra cima do Borré, o árbitro mandou o jogo seguir, ele perseguiu o Vitinho e cometeu a falta.
2: E a sorte que ele fez o giro pro lado errado, se ele faz o giro certo, ele ia olhar, olha o Fábio aqui na minha frente, ele deu uma de tartaruga, de caranguejo, tudo aqueles que gostam de andar pra trás.
1: É, tá aí, esse é o detalhe do nosso Jorgão, e o Inter vem descendo pelo meio, Thiago Maia, abrindo pela ponta esquerda, Kaique recebeu, foi pra cima, do Samuel Xavier, devolveu Thiago Maia, linha de fundo, cruza, travado pela defesa, escanteio pro Colorado, não tiro de meta, hein, Gustavo Guerra?
0: Travado pelo Nonato, mas o árbitro entendeu que a bola bateu por último do jogador do Internacional.
1: E não vai ser dessa vez que vamos ver Alan Patrick em ação, hein, Jorgão?
2: É impressionante, né? Ele fez alguma coisa muito grave.
1: Será que ele foi para aquele churrasco de novo?
2: Olha, inexplicável essa barração.
1: É, o grande Alan Patrick, o homem da garrafa verde, vem descendo aqui pela esquerda, o homem também que gosta de uma garrafa verde ali, o John Kennedy.
2: Ele não tem nenhum parentesco com o incrível Hulk.
1: É, pois é. Foi lá em Hulk, como é que tá a situação, Guga?
0: Ele já rescindiu com o Atlético Mineiro e só falta finalizar os detalhes burocráticos para assinar com o Fluminense, mas ele só deve estrear pelo Tricolor na semana do dia 22 de julho, quando abre as janelas de transferências, lembrando que vai ter a parada pra Copa do Mundo.
1: Olha o Fluminense pela direita, cruzamento, o toque de qualquer chuta no gol, maluco, o Fluminense tá perdendo, o cara tocou de letra, contra-ataque do Inter, vem no mano a mano, Kaique, pra velocidade também ali pelo meio, Kaique prendeu, era o Vitinho, cortou pela esquerda, bateu, Fábio salta pra botar pra escanteio, tudo numa oportunidade clara que o Fluminense podia ter batido pro gol, deu toquinho de letra dentro da pequena área, contra-ataque dos caras, quase o terceiro, Gustavo.
0: De quase gol do Nonato, podia ter finalizado, tocou pra trás, contra-ataque do Inter gerado pelo Vitinho, puxou da direita pro meio, finalizou com a perna esquerda, Fábio pulou no canto direito pra salvar o terceiro gol que seria do Internacional.
1: E o Inter tem um escanteio a seu favor, 48. 48 minutos e 40. O Internacional vai reencontrando o caminho das vitórias jogando em casa. Cobrança do escanteio foi pequenininha. Trabalhado um pouco mais atrás, Thiago Maia. Recebeu por ali o Vitor Gabriel. Devolveu pela minha esquerda, Thiago Maia. Lançamento na entrada da grande área. O toque de cabeça vai brigar por ela. O Borré recupera pelo time do Inter. Não foi marcada a falta na defesa tricolor. A bola sobrou o Thiago Maia. Lançamento no costado da zaga. Matheus Bahia, linha de fundo. Carrinho do Samuel Xavier. Novo escanteio para os caras no final do jogo, Gustavo Guerra.
0: E o passe para elevação do Thiago Maia foi muito bom, buscando o avanço do Matheus Bahia. Mas o Samuel Xavier interceptou bem. Escanteio para o Inter pelo lado esquerdo.
1: 49 minutos e meio. Jogados na X, segundo tempo. O Inter valoriza a posse de bola no campo de ataque. Precisando dos três pontos, vai vencendo por 2-0. E ninguém vai lá cobrar o escanteio. Ninguém quer cobrar o escanteio. Só fazer o tempo passar. Tá ali Samuel Xavier reclamando com a arbitragem. Agora sim chegou o Bruno Gomes, tocou no Kaique, prendeu, fez ali um lance de efeito pra cima do Samuel Xavier, que foi pra dar pancada no garoto, recuperou pelo time no Fluminense. No momento que o árbitro aponta o centro do gramado, Samuel Xavier se estranha com o Kaique, se estranha também ali o Hércules. O tempo fechou, hein, Gustavo Guerra?
0: Fechou por ali, Kaique e Samuel Xavier. O Samuel Xavier não gostou da postura do Kaique, que tava ameaçando o Rodrigo a lançar um drible de bastante efeito. Acabou o Samuel Xavier recuperando a bola. Hércules também foi tomar as dores pelo companheiro. Samuel Xavier reclamando bastante do Kaique.
1: Tá ali, portanto, Samuel Xavier discutindo com a rapaziada. O Hércules também quer briga. O goleiro Antony saiu lá do campo e o árbitro apontou o centro do gramado. Fim de jogo no Beira Rio.
3: Internacional
1: 2,
3: Clube BC
1: 0. A confusão ainda tá armada, hein, Gustavo Guerra?
0: A confusão continua, mas agora os ânimos estão um pouco mais calmos, porque a galera do Inter vai conversar com o Samuel Xavier, porque não precisa disso. O jogo já terminou e terminou 2-0 para o Internacional. O Fluminense então perde a oportunidade de assumir a vice-liderança e ultrapassar o Flamengo na classificação. O Fluminense é o terceiro colocado com 26 pontos. Um detalhe curioso, é o primeiro jogo do Campeonato Brasileiro em que o Fluminense não marca gols. Nas 13 rodadas anteriores, o Fluminense marcou pelo menos um gol em cada partida, mas hoje perdeu de 0 para o Internacional. Programação do Fluminense agora é a seguinte: a delegação do Tricolor vai dormir em Porto Alegre neste domingo, treina na manhã desta segunda-feira no CT do Internacional e em seguida viaja para Mendoza, na Argentina. O elenco Tricolor treina na tarde de terça-feira no estádio do Godoy Cruz e na quarta-feira enfrenta o Independente Rivadavia, 9:30 da noite, no estádio Malvinas Argentinas, pela quarta rodada da fase de grupos da Copa Libertadores. Já pelo Campeonato Brasileiro, o Tricolor volta a campo no próximo sábado, 18 horas, contra o Vitória no Maracanã. E lembrando que para essa partida o Fluminense já sabe que não conta com o zagueiro James, que recebeu o terceiro cartão amarelo hoje contra o Inter e vai cumprir suspensão. E já o Colorado volta a campo também no próximo sábado pelo Campeonato Brasileiro. Joga contra o Coritiba no Couto Pereira, 16:00. Então é isso, o Fluminense terceiro colocado e no meio da semana vai focar na Copa Libertadores, porque precisa vencer o duelo contra o Independente Rivadavia. E eu volto com ele, o locutor, que beleza!
1: Vim de papo no estádio Beira Rio em Porto Alegre e deu Internacional 2, gol marcado pelo Bernabéu aos 39 minutos do primeiro tempo. Alejandro ampliou aos 3 minutos da segunda etapa, 2 para o Inter, 0 para a equipe do Fluminense. Para analisar tudo o que aconteceu nessa partida.
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2: Os Paralamas do Sucesso, Meu Erro.

0: Muito obrigado.
1: Horas e 44 minutos.
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3: E essa aqui, quando tocava, as pistas ficavam lotadas. Ace of Base, All That's Once.

0: 20h52.
1: A recordação de 1975 com Bee Gees, Jive Talkin'.